e atingir mais de 25 milhões de habitantes do estado de São Paulo através da rádio. E toda quinta-feira, aqui às 17 horas, eu tenho compartilhado com vocês um pouquinho da minha vida, um pouquinho da minha história, um pouquinho de tudo que eu já aprendi ao longo desses 28 anos como executiva de negócios. Então, olha que lindo. Você sabe que na vida, né, e nos negócios, vão aparecer vários desafios. Vários desafios. Mas se você não tiver o combustível correto, o combustível exato, você não vai continuar. Você vai parar no meio do caminho. E aí, quando falamos de propósito, é o porquê. É o que vem antes, o que está por trás, colocando ali o combustível, te ativando. Então, sejam todos muito bem-vindos nesse programa Negócios com Propósito. Ó, você que está aqui comigo no Instagram, Elisângela Gomes Aeli, compartilha essa live, que você também pode ser usado por Deus, você também pode ter a direcionar, não é mesmo? Tudo que chega na nossa vida, gente, bom e ruim, por causa de alguém, né? Então, manda aí, compartilha aí, porque hoje a gente vai falar do que tá te travando. Uhum. Muitas vezes é um detalhe que você tá tão envolvido no que você tem que fazer, no que você tem que ter, que você não se atenta para o que você tem que ser. Então, vamos juntos. Ó, toda quinta-feira eu venho falando, só para aquecer aqui, você que tá me seguindo, compartilha aí. A gente já falou tantas coisas incríveis, tantos programas, já são 24 programas, gente, seguidos aqui. E olha só, falamos dos pilares da identidade, dos elementos da essência feminina, as 7 vantagens da autorresponsabilidade, como ser flexível sem perder os valores e os princípios. É, o que trazemos da infância que afetam os nossos negócios. E muitos outros aqui também, liderança vencedora, negócios com ousadia. E a semana passada, se você não estava aqui comigo, olha só sobre o que a gente falou. E se você estava, vamos fazer uma recapitulação? É, a gente falou sobre negócio contagiante. Uhum. Você sabe, né, que aquilo que você lida com indiferença, você está no princípio da queda. Tratou com indiferença algo, alguém, um negócio, você está caminhando para a queda ou para perder isso. Você sabe que quando a gente tem um desejo grande de comprar algo, de conquistar algo, a gente chega, principalmente quando é algo material. Quando é algo material, você conquista. Por exemplo, o iPhone, né? Já saiu aí o iPhone 15, eu sei que o carro que você tem hoje, se você tem carro, você fica olhando o próximo que você vai trocar. Se você é mulherada, tem uma bolsa, uma joia, você fica olhando qual que é o próximo. E aí, quando você chega nesse próximo, passam alguns dias e você já começa a ver outro. Então, como nós estarmos em contentamento? Olha só que lindo isso. Não são coisas. Não são coisas que vai preencher aí tudo que você está buscando. E como diz na palavra, a paz que excede todo entendimento. Então, olha só. No programa passado, falamos sobre negócios contagiantes. É claro que você fez aí as suas metas, estabeleceu os seus objetivos da sua empresa, do seu faturamento, das suas estratégias, do seu negócio. Agora, como você vai chegar neles? Existem dois tipos de como você vai chegar. Você chega todo ralado, todo esfolado,
todo exaustivo, ou você pode chegar honrando, glorificando a Deus, a sua família, os seus colaboradores, todo mundo que estava com você no processo. Então, qual que você escolhe? Qual que você vai escolher? Existem formas de você gerenciar algo, gerenciar os processos, gerenciar as pessoas. E aí, eu convido você para pensar comigo aqui em qual dessas duas características você está hoje. Qual? Olha só, um indicativo poderoso que eu vou te dar aqui para você ter o seu negócio contagiante. São 8 características, olha só. Paixão, visão clara, comunicação eficiente, resiliência, inovação, empatia, liderança inspiradora e o foco no cliente. Isso foi o que a gente falou na semana passada no nosso programa aqui, Negócios com Propósito. E se você quer ter uma vida de alto valor, se você quer ser uma pessoa de alto valor, todos esses temas aqui que a gente tratou a semana passada, se você não está desenvolvendo, eu tenho certeza que você vai desenvolver. Porque a vida é uma constância. Então, se você está hoje aqui comigo de novo, o que a gente vai falar é a continuação dos outros programas. Aliás, tudo que envolve o seu crescimento, tudo que envolve você chegar no seu lugar desejado, é o que nós distribuímos como conteúdo aqui na rádio, no programa Negócio com Propósito, na 102.1, aqui no meu Instagram, Elisângela Gomes Aeli. E olha, gente, tem um time da pesada incrível trabalhando para que você receba esse conteúdo. Ah, ninguém faz nada sozinho, né? Tem mais esse detalhe. Então, com quem você está me ouvindo aí? Você está sozinho me ouvindo? Ou você está no seu carro, está no Uber, está aí com passageiro, você está no ônibus? Que tal você trabalhando aí o seu coração para o compartilhamento? Porque tudo que Deus te dá, tudo aquilo que você tem chance de ter, ouvir, saber, é para o compartilhamento. Gente, programa de hoje, o nosso assunto, como vencer o que está te travando. Você consegue identificar o que está parando você? Você consegue saber onde é? Se é no campo espiritual, no emocional, no financeiro? Você precisa descobrir. Porque quando você identifica, já é quase 50% do caminho andado para que você resolva. Para que você dê uma outra direção. Gente, olha quanta gente incrível aqui no meu Instagram, Elisângela Gomes Aeli, me vendo. Rádio é só ouvir, né, gente? Eu gosto muito, muito, muito, muito. A Bruna tá aqui. Ele quer tomar um café com você. Bora! Olha, Bruna, fica aqui até o final, que hoje eu tenho novidades para vocês. A gente não vamos tomar só um café, não, viu, Bruna? A gente pode passar o dia inteiro. Será que vai ser bom? O Romeu tá aqui. Nossa, quanta gente incrível. A Shirley, um beijo, sua linda. Eli, você me inspira. Ó, já um conteúdo novo. Você só vê fora o que tá vibrando dentro de você. Então, que bom que você tá aqui, Shirley. E vendo preciosidade em tudo que a gente fala. A Bruna fala, muito obrigada pelo seu sim. Passo grande parte do meu dia no trânsito e é muito importante ter a rádio para estarmos nos alimentando da palavra e das experiências de vocês para uma vida mais próspera. Eita, Glória! Deus seja louvado! Aleluia! Bom, vamos lá. Já deu tempo de você chamar todo mundo, porque tá demais hoje aqui. Tô animada.
E eu amo novidade, eu amo coisa boa, eu amo coisa nova, e eu acho que você também, não é? Então, fica aqui comigo, que eu preparei hoje para você. Ai, o que vai de fato ali, pegar na sua mão, te direcionar. Então, vamos juntos. Você sabia que tudo na vida tem um começo, né? Tem um princípio. E aí, quando se trata do ser humano, tudo está ali no campo das emoções. Tudo está atrelado ao seu estado emocional. Tudo que chama a sua atenção, tudo que te conecta, está te levando para algum lugar. E hoje aqui, nós vamos juntos descobrir para onde. Para onde que isso está te levando? Olha só, falando um pouquinho aqui da Dore Mais, da frequência 102.1. Estamos na 102.1. Se você colocar outro número, outra frequência, você pode, tá tudo bem. Agora, você não vai ouvir, não vai se conectar com o que está sendo falado, com o que está sendo emitido. Se você quer ouvir notícia, tá tudo bem. Você não vai ouvir a Dore Mais em uma frequência numérica ali no dial sem ser o 102.1. É impossível. É impossível. Agora, se você quer se conectar, se você se identifica com aquilo que falamos aqui 24 horas, como alguns aqui estão me dizendo no Instagram, que está na frequência da Dore Mais com a gente, é isso que você vai ouvir, é isso que você vai sentir o que os comunicadores falam na rádio, é isso que você vai colocar a sua atenção, colocar a sua energia. Agora, isso é algo que a gente não está o tempo todo intencionado. O tempo todo. O tempo todo. Consciente. Não é mesmo? E você precisa prestar atenção no poder absoluto das coisas que não estão aos nossos olhos naturais. Porque eles são tão poderosos quanto aquilo que a gente está vendo. E você já ouviu falar do poder da intenção, gente? Meu Deus do céu, esse negócio, olha, ele é responsável por quase tudo aí na sua vida. Por quê? Olha só, o poder da intenção, ela se refere às crenças e de onde você foca os seus pensamentos, onde você foca a sua energia, onde você foca os seus objetivos específicos. É isso que vai influenciar positivamente a sua vida. Então, se você não define essas intenções visualizando essas intenções, já daqui a pouco no concreto, vou dizer uma coisa para você. A sua mente, o ambiente que você tá, o que você tá assistindo, vai te levar para onde você não quer. Eli, como assim? Olha só, gente. Você deve estar se perguntando aí, Eli, mas isso vai garantir o meu sucesso? Isso que você está falando? Olha, se vai garantir o seu sucesso, eu não te afirmo. Agora, eu te digo que esse é o pilar principal. Por exemplo, você que está me acompanhando aqui no Instagram, tá vendo que eu estou nos Estados Unidos, né? Tá vendo que eu estou aqui em Los Angeles, na Califórnia. Está sendo um tempo muito precioso mesmo. E olha só, quando eu pensei em vir, eu já comecei o quê? A direcionar os meus pensamentos.
Então, assim, quando eu disse sim, eu vou, a minha mente, ela já foi direcionada automaticamente no quê? Bom, a direção. Puxa vida, qual dia que eu vou? Tô dando direção. Preciso comprar a passagem. Outra direção. Você, tudo que você for fazer, tudo que vem na sua mente, no seu pensamento, é automático essa sequência de ações. Se você vai de ônibus para algum lugar, se você vai de carro para outro lugar, você precisa colocar o endereço. Se não, ali no Waze, no Maps, Google Maps, não sei o que você usa. Mas se você não direcionar, para onde que vai? Para lugar nenhum, né, gente? Os pensamentos guiam as nossas ações. Então, o poder da intenção é quando você pensa no que você vai pensar. Eli, tá confuso. Vamos lá. Toda vez que você pensa em algo, já vem uma imagem, já vem uma sensação, um sentimento. E se ele for positivo ou negativo, é o que você vai trazer para você. Então, por exemplo, quando você pensa em fazer uma viagem como essa que eu estou fazendo aqui, o que vem nos seus pensamentos? Puxa, é difícil, eu acho que eu não consigo ter esse recurso financeiro. Seguida, o que você sente? Medo? Insegurança? O que que você sente? Ou você fica super feliz? Você fica motivado? Né? Tem várias pessoas que me mandam aquele: você me inspira toda vez que você mostra o que você está fazendo, onde você está indo. Porque aí eu vejo que eu posso também. Então, quando você pensa em algo, você vai sentir. E esse sentimento, se for positivo ou negativo, é o responsável das suas ações. Olha só o que diz em Marcos 7:20. O que sai do homem é o que o torna impuro, pois do interior do seu coração, do coração dos homens, vêm os maus pensamentos, as imoralidades, os roubos, a cobiça, a maldade, o engano, a inveja, a arrogância, a insensatez. Todos esses males vêm de dentro e tornam o homem impuro. E aí, gente, eu vou acrescentar aqui, por minha conta. Vem também a angústia, a descrença, a desconfiança, o medo. Marcos 7. Então, não sou eu que estou falando. Então, é do seu coração, é dos seus pensamentos que vem tudo isso. Olha só. Você tem a chance hoje de pensar sobre isso, né? De como serão as suas ações. Eli, eu estou tentando aqui fazer o meu negócio avançar, mas não vai. Eu estou tentando aqui com a minha família, mas também não vai. Eu estou tentando aqui no meu relacionamento. Não está indo. O negócio está travado, o negócio está parado. Aí eu pergunto para você, o que que você está pensando? Você está pensando só no que isso é ruim? Só, exemplo, no seu negócio. Nossa, o mercado está me prejudicando. Nossa, eu preciso ter um sistema novo.
claro, isso é extremamente importante. Extremamente importante. O avanço de um negócio, né, gente, ele envolve várias áreas. Agora, se você não intencionar o seu pensamento com o que tem de bom, de incrível, de maravilhoso esse negócio que você faz, se você não tem esse propósito clarificado, o seu pensamento, a sua energia, suas ações, só vai ficar ali, ó, no campo que te para, no campo que te trava. E aí, eu vou dar uma direção agora aqui para você. Quando você não aguenta mais, quando você fala assim, ah, não, ai, não aguento, deu, dá uma olhadinha o quanto que você já caminhou, o quanto que você já andou. E se orgulhe disso. E se orgulhe muito. Gente, eu comecei aos 12 anos, você que está aqui comigo, que conhece a minha história, que me acompanha, você que está novo aqui, tem muita gente nova chegando no meu Instagram todos os dias. Olha que lindo isso. Elisângela Gomes Aeli, você que está no rádio, estou transmitindo ao vivo, tá? No Instagram. Elisângela Gomes Aeli, me segue lá. Você sabe que tudo tem um começo, como eu disse aqui, quando começamos o programa. 12 anos, eu mal sabia pensar, né, gente? Tinham pessoas que pensavam por mim, naturalmente, o pai e a mãe. Meu pai e minha mãe. E eu tive um desafio ali, porque eu queria um tênis, né? Eu tinha furado o meu conguinha vermelho. Não sei se você teve esse tênis aí. Ai, que memória boa! Furou. E eu falei, pro meu pai que eu queria um outro tal. Ele me disse, olha, você já se vira, você já sabe falar, você já sabe pedir, você já sabe se vira. E eu fui. Então, assim, desde os 12, eu empreendo em negócios diferentes. Empreendi internamente em empresas e multinacionais e também no meu próprio negócio, que é o que me fez chegar até hoje, né? Você que está me ouvindo aqui na Dore Mais, esse é um negócio que a comunicação, eu tô há, deixa eu ver, 16 anos, por aí. Então, teve uma trajetória, teve um caminho, teve um processo. Você imagina, se eu não olhasse para tudo que me aconteceu e para olhar o tanto que eu já caminhei, você não estaria me ouvindo aqui na Dore Mais FM, a Dore Mais FM não existiria. Nem o meu Instagram, o YouTube, a gente tá no YouTube também, da Dore Mais. Gente, lá no YouTube, fica salvo os programas, tá bom? Esse especificamente não fica, mas toda os programas que são feitos no estúdio, na Avenida Paulista, fica. Fica salvo aí pra você. Então você tem muito, muito, muito, muito conteúdo bom para te conectar com o seu criador, para fazer você entender as suas emoções e as suas finanças. Pilar. Ó, olha que três pilares. Poderoso. Poderoso. Se você me pergunta, Eli, o que foi prioridade aí no seu processo? Nossa, gente. Eu costumo dizer aí nas palestras, onde eu vou compartilhar conteúdo, que, é claro, é o espírito que governa a alma e a alma que governa o corpo. Se eu não tivesse tido um ensinamento sobre a palavra desde quando eu nasci, se eu não tivesse nascido num lar cristão, talvez eu teria muito mais desafios com relação aos princípios e os valores. Claro que tiveram momentos ali que eu contestei muito na religião que eu nasci. Quando eu chego na fase adulta, que eu começo a pensar
quando eu começo a estudar sobre o desenvolvimento humano, sobre o desenvolvimento pessoal, quando eu

você precisa daquele do conhecimento para aquela fase. Então, se você quer ir para o degrau de cima, você precisa desenvolver o conhecimento dessa nova fase, desse próximo passo. Porque se você faz intensamente a mesma coisa sempre, pensa do mesmo jeito, aprende do mesmo jeito, a mesma coisa, você vai ter a mesma coisa. Então, olha só, gente, ao longo de todos esses anos, aí, nos 8 últimos anos, eu investi muito. Eu não sei, é o meu muito. Eu não sei se R$ 500 mil para você é muito hoje. Eu investi próximo disso, em conhecimento, em treinamento. E isso foi o que potencializou. Olha só, e parabéns você que está aqui comigo hoje no programa Negócios com Propósito. É um programa ao vivo na 102.1. Gente, eu tenho novidades até o final para você aqui. Fica comigo. Vamos juntos nessa. E eu apliquei muito, muito, muito o poder da intenção. Claro que o conhecimento em negócios, como eu disse, extremamente importante. Extremamente importante. Agora, foi o poder da intenção que me fez vencer um desafio por vez. E convidar isso para a minha vida. Quando você tem alta frequência, quando você está com a sua energia elevada, com o seu pensamento elevado, com a sua intenção positiva, o que, que você vai atrair para você? Harmonia, né, gente? Harmonia nisso que você está emitindo. E aí você entra nesse fluxo, que é o quê? O que você quer. Eu não sei se você acorda todo dia assim, ah, eu quero ser um fracassado, ah, eu quero dar errado na vida hoje, vai ser, minha vida hoje vai ser horrível. Se você não for intencional nos seus pensamentos, que é o que a gente está falando hoje aqui, como diz ali em Marcos, é o que você vai ter. Todo dia você precisa se inspirar, se auto-inspirar. Se eu estou falando hoje aqui para você, é claro que no meu caminho eu me inspirei em outros. Nossa, quantos livros, quantas palestras, quantos treinamentos, quanta coisa que eu não fiz para poder todos os dias ter uma inspiração, para poder conectar exatamente isso. E negócios com propósito, gente, vem falando muito de prosperidade. Tem como você ter prosperidade sem dinheiro? Não. Tem como você ter prosperidade sem paz? Não. Tem como você ter prosperidade sem saúde? Não. Tem, não tem como. Agora, tem como você ter o seu negócio sem estar intencional nesse pilar da intenção? Pensando nesse poder, que é o poder da intenção. Você hoje trabalha pela sua prosperidade ou pela sua maldição? Depende do que você está pensando. A gente tendo 10, 15 minutinhos juntos, eu te falo, se você realmente está trabalhando pela sua prosperidade ou pela sua maldição. Imagina você agindo todos os dias no medo, na angústia, na falta. Imagina isso. Claro que você está trabalhando para a sua maldição. Agora, se todos os dias você coloca imagens e sensações incríveis, bênçãos financeiras, liberdade, fartura, alegria, amor, você está trabalhando para a sua prosperidade. E isso não é motivação barata.

0: Que a motivação, a psicologia fala que ela dura 30 minutos. Quando você ouve uma palestra, quando você lê um livro, ali, ela dura 30 minutos. Agora, quando você é ativado todos os dias, primeiro, naquilo que você acredita, na fé incondicional naquele que te criou, naquele que é quem te direciona, se prepara para o que vai chegar até você. Em João 3, 1, 2, fala assim: amados, desejo que te vá bem em todas as coisas e que tenha saúde, assim como bem vai a tua alma. Eu te pergunto hoje, como é que está a tua alma? Ela está bem? Ela está positiva? Ela está em plenitude, em harmonia, em confiança, em abundância? Ou não? Você sabe, né, que existem aquelas pessoas que chegam lá no extraordinário, pessoas extraordinárias, e tem aquelas que não chegam, que são pessoas normais. Olha só, pessoas extraordinárias, elas têm dentro dedicação, animação, foco, segurança, felicidade. Gente, quem é que se anima todo dia para trabalhar, para sobreviver? Meu Deus do céu. Ah, não, porque eu tenho que sobreviver. Então eu vou ter que trabalhar, eu vou levantar, eu vou criar novo, eu vou empreender. Que jeito? Quando você está no pensamento de sobrevivência, você acaba trabalhando com sentimento de autodefesa. De autodefesa e de luta o tempo todo. O tempo todo. E aí, o que que você vai ter de intenção? Intenção ruim. E aí, o que que você vai atrair? No que você vai se conectar? Qual a frequência que você vai conectar, como eu falei aqui, da 102.1? Olha só, que tal hoje você trabalhar com o seu pensamento, com o seu sentimento, que virão as suas ações naquilo que é incrível, de que você é um ser humano extraordinário. Extraordinário. Você faz a mais, sim. Você vai, sim, todos os dias, levantar e olhar para o caminho que você já percorreu. Você vai ser grato. Você vai dizer: Senhor, puxa, como eu sou um filho a mais amado que... Gente, eu tenho uma frase que eu falo, ó. Eu sou a filha mais amada. Eu sou queridinha mesmo, porque tudo de bom acontece comigo. Eu pensando assim, eu me sinto de fato a mais amada. E por isso que eu tô aqui com vocês, entregando um pouquinho do meu conhecimento, porque eu tô reverberando esse amor, transbordando essa gratidão, porque se ele me deu, eu preciso compartilhar com vocês. Eu preciso dizer para você que vale a pena você ser fiel. Vale a pena você ter pensamentos positivos, sentimentos e ações. Porque é o que vai chegar até você. Eu não tô lendo aqui os comentários, mas tem chegado tanta coisa linda, agradecendo, dizendo o que tá transformando todos os dias na rádio, chega tanta gente falando. Se eu tivesse com a minha intenção, com o poder da minha intenção para outro lugar, eu receberia esse carinho de vocês? Não. É certo que não. Agora, Eli, mas onde é que está o segredo, então? Vou dar um aqui para você. Treinar é o segredo. Treino, treino, treino, treino. Todos os dias. Você precisa praticar quem você quer ser. E não acordar um dia. E você já se tornou aquela pessoa, aquela que você tanto desejou. Não é. Você tem que treinar. Você tem que treinar. Olha, o dinheiro, ele vai trazer muitas coisas incríveis na sua vida. Ele potencializa tudo o que é de importante. Você já me ouviu falar muito disso aqui também. De que ele só potencializa quem você já é, ele já só revela quem você já é. Uma pessoa com muito dinheiro, boa, ela vai fazer muita bondade. Uma pessoa ruim, com muito dinheiro, ela só vai fazer ruindade. Olha, gente, hoje, você que ficou aqui comigo, sabe que já tem alguns anos que me pedem diariamente para compartilhar esses ensinamentos de forma mais prática, de treino, de como ser e como ter um negócio e uma vida incrível. Nesse mercado, como executiva de negócio, gente, são 28 anos, como eu disse. É muito tempo. E olha só, hoje, o que eu tenho para vocês é incrível. Tô lançando para você aí ficar comigo, através de uma mentoria, um dia inteiro. Não é só uma hora, não é só 50 minutos, como é aqui no programa. São o dia inteiro. O dia inteiro comigo. Eu vou te ajudar para isso. Eu vou ajudar você a enxergar aquilo que você não tá vendo. Principalmente onde você tá falhando, onde você tá fracassando, onde você tá sendo forte, para que você tenha de fato aí a verdadeira prosperidade. E aí você vai sim desenvolver comigo o seu propósito de vida. Se você ainda não desenvolveu, não sabe qual é o seu propósito de vida, é nessa mentoria que você vai estar comigo. Você tem que estar comigo. A gente vai tomar café da manhã, almoçar juntos, passar uma tarde na rádio, na Avenida Paulista, onde é os nossos estúdios. Eu vou mostrar para você o meu negócio. E ao longo desses anos eu criei esse método. Porque foi ele que me trouxe até aqui. Se você quer saber se uma pessoa ela tem lastro, olha a vida dela. Olha o que ela construiu, o resultado do que ela tem. Gente, deixa eu dizer uma coisa para vocês. Para um negócio como o que eu tenho hoje, sabe o que você vai precisar? Primeiro, de 16 anos, uma vida intensa de trabalho, de descobertas, de experiência nesse ramo da comunicação. E aí, uma média de uns 72 milhões no bolso. Olha só. Então, e para mim, de fato, compartilhar isso com vocês vai ser incrível nessa mentoria. O que que eu vou trabalhar com você? O que que você vai aprender e desenvolver nesse negócio com propósito? A mentalidade vencedora, a liderança efetiva, a psicologia das vendas. Meu Deus do céu, você sabe, né, que o resultado que você não está tendo é pelo que você não sabe ainda. Comunicação efetiva e posicionamento. E aí, por fim, a materialização da riqueza. Porque não adianta ficar só no campo da imaginação. Não! Tem que materializar. Os números precisam chegar. A sua bênção você tem que tocar. Não é mesmo? E olha, gente, eu disponibilizei aqui junto com o meu time um grupo seleto de pessoas. Um grupo onde só os interessados, de fato, em fazer isso funcionar, que eu quero comigo. Porque eu não posso investir o meu tempo, como você viu aqui. Investir o meu tempo com quem não quer aprender, com quem não vai fazer. Tá tudo bem, não é o seu momento ainda. Mas eu já investi todo esse tempo, né? A minha energia, como eu disse, em aprendizados no Brasil, fora do Brasil. Imagina, quanto que você acha que isso custaria? Eu tô te falando que eu investi mais de R$ 500 mil em treinamentos. Só o meu último negócio, para você ter um desse. construir, fora o tempo, a energia, a dedicação, a experiência, você vai precisar de 72 milhões, no mínimo, para você conseguir. Calma! 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De fato, para ser um tempo onde você vai encontrar o que está te travando, o que está parando o seu negócio, o que está parando a sua vida. 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E claro que eu vou facilitar muito para você estar comigo. No mínimo, você vai pagar como você pode pagar em parcelas. Você vai investir R$5.000. R$5.000. Para ter a transformação do seu negócio. Só que você só vai ter um negócio transformado se você for uma pessoa transformada. E esses pilares que eu falei aqui, em um deles, é onde está a sua trava. E nós vamos juntos, então, um dia inteiro, na Paulista. Você vai conhecer o meu negócio, a minha rádio, alguns dos meus colaboradores que vai estar ali com a gente também. 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São poucas vagas, pouquíssimas. Como eu disse, é um grupo seleto. Eu quero dar toda a minha atenção, todo o meu melhor. Imagina se eu tivesse investindo essa hora que eu vou estar com você, ou melhor, esse dia com você, se eu tivesse investindo ele fazendo negócio, é claro que eu faturaria muito mais do que esses R$5.000 que você vai investir, que você vai disponibilizar nesse momento. Negócio com propósito. Então, esse é o meu melhor para vocês nessa mentoria. Você que está aqui comigo, que todo dia me manda, ele me ajuda, chegou a hora. Bom, eu já fiz a minha parte aqui com você. 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Gente, chegamos ao final aqui do nosso programa. Que honra você estar aqui comigo. Mas a gente pode mais. Um dia inteiro juntos nessa mentoria. Imagina o que Deus vai fazer na sua vida. O quanto você vai crescer. 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Fica aqui com a gente na Família Dore Mais. Essa emissora tem muito pra você, muito pra te ensinar ainda. Então, beijo no seu coração.
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3: Uou, muito boa tarde para você que está aqui na sintonia na Adore Mais FM. Isso mesmo, Elisângela Gomes daqui, você daí. Nós vamos juntos então até as 2h55 com mais um programa Adore Mais. Pode baixar a ansiedade, o programa Adore Mais chegou. Seja muito bem-vindo, você que está aí no FM 102.1. No aplicativo, no YouTube, Facebook, no mundo inteiro, planeta Terra, universo. Sejam todos muito bem-vindos ao programa Adore Mais. E se você quer participar aí, já vai anotando. WhatsApp 011-91-21-1020. 91-21-1020. Agora, se você está chegando aqui pela primeira vez, Eli, que programa é esse? Minha gente, nós temos um quadro chamado Essa é Minha História. E nesse quadro a gente vem trazendo grandes nomes, autoridades, pessoas que fazem a diferença no mundo através dos seus dons, dos seus talentos, de tudo aquilo que foi conquistado durante toda a sua vida. Não se iluda, viu? Pessoas veem resultados, o coração é Deus que vê. Mas olha só que interessante, qual que é o seu porquê? O porquê você faz aquilo que você faz e como você chegou até lá. Essa é a nossa primeira indagação aqui no programa Adore Mais. E se você é aquela pessoa que quer conquistar uma vida próspera e abundante em todas as áreas da sua vida, como promete, né, lá na palavra de Deus, você está na frequência e na sintonia certinha. E a família Adore Mais está aqui para a gente ir juntos. Pegando ali na mão, seguimos nessa estrada chamada vida. Tem uns buraquinhos aqui, ali, não é mesmo? Mas vamos juntos. Homens e mulheres de Deus preparados para te ajudar nessa estrada. Então, se você não baixou o aplicativo ainda, baixa. E esse programa é mais um dos...

conteúdos incríveis que nós temos aqui na família Dori Mais. Tudo que envolve inteligência emocional, inteligência espiritual, inteligência financeira, tem no nosso conteúdo. Então, que honra ter você com a gente aqui. Você que está nos assistindo aí pelo Instagram, pelo YouTube, pelo Facebook, já compartilha, porque eu tenho certeza que a sua vida nunca mais será a mesma. O nosso convidado de hoje, gente, tem muito conteúdo aqui, viu? Olha, ele colocou uma marca incrível, onde ela realmente tem que estar. E vem muita coisa grande ainda que Deus está preparando. Sabe por quê? Porque se foi Deus que pediu para você fazer, imagina onde ele quer chegar através daquilo que ele colocou nas suas mãos. E se você não está fazendo ainda, é porque você não sabe, não é mesmo? Não entendeu. Então, fica com a gente que o programa tá demais hoje aqui. Olha, lá no meu Instagram, gente, Elisângela Gomes, a Eli, passamos mais tempos juntos falando de negócios com propósito, como é dirigir um projeto como esse da família Dori Mais. E espero você lá, Elisângela Gomes, a Eli. E todos os dias a gente vem trazendo aqui no programa um momento de reflexão, porque é tão comum a gente seguir uma vida no automático, não é mesmo? Você vai concordar comigo. Você que tem muitas tarefas aí no seu dia a dia, é muito comum a gente viver apenas na reação e não na ação. E esse momento eu quero convidar você a pensar comigo. A mensagem de hoje é: você pode abrir a boca e reclamar, ou abrir a mente e aprender. O dia será o mesmo, o resultado não. Você pode abrir a boca e reclamar, ou abrir a mente e aprender. O dia será o mesmo, o resultado não. Você está feliz, satisfeito com os resultados que você anda tendo na sua vida? Na sua vida profissional, na sua vida amorosa, na saúde, nos relacionamentos? Você está feliz e satisfeito com os resultados que andam chegando? Pois é, o que tem saído da sua boca? Você tem olhado e falado com reclamação, murmurando, ou você tem aprendido muito com isso? O segredo de você aprender é o que você faz com esse aprendizado. Aprendeu, colocou em ação. Então, pensa nisso e preste muita atenção nos resultados que vai chegar para você a partir de agora, a partir desse momento, combinado? Uou, minha gente, olha só, programa Dori Mais tem de tudo um pouquinho, né? Tem uma música aqui, olha só que incrível. Ainda, que ainda tem vida aí. O mesmo que o cenário diga que é o fim, as evidências gritam que é para você desistir, mas eu estou dizendo, ainda existe vida aí, aqui na Dori Mais FM, onde conectamos pessoas e unimos propósitos.

0: existe vida, ou você já morreu estando vivo? Pois é, a alegria do Senhor é a nossa força. Não importa, então, como você está vivendo, como é que está sendo o seu dia, como é que está sendo a sua vida. Existe vida sim para você, e viva o melhor de Deus aqui nessa terra. O melhor de Deus nós temos que viver é aqui, minha gente, não é lá não. Lá a gente só vai desfrutar. Agora, viver das bênçãos, de tudo que ele prometeu, é aqui. Você concorda comigo? Se você concorda, manda aí no 011 9 1121 1020. É a hora que você mandar aqui a sua pergunta, a sua participação. Escreve de onde você está falando, porque a gente está falando para mais de 170 cidades, né, em torno do estado de São Paulo, representado aí por mais de 23 milhões e meio de habitantes. Então, quando você manda de onde exatamente você está falando, é uma alegria para nós. A gente sabe onde que o Espírito Santo de Deus está tendo liberdade de agir, de atuar. Então, seja muito bem-vindo, Espírito Santo, na casa, no transporte público, no caminhão, na internet, onde a nossa voz está chegando. Seja muito, mas muito bem-vindo. Vamos lá, então? Giovanni Mandelli é gaúcho, sonhador, casado há 10 anos com a Lu. E como ele mesmo diz, é bem pastoreado. Se transformou em um dos sócios da Todá Group, que hoje possui 7 selos digitais, uma produtora de vídeos, 2 editoras, uma agência de marketing, entre outros. O grupo tem mais de 75 cantores nos casts e conta com mais de 40 funcionários, além de outros prestadores de serviço, chegando a quase 100 pessoas. Vamos receber ele então, minha gente, com aquela calorosa salva de palmas, Gil Mandelli!
1: Oi, gente!
0: Seja bem-vindo, Gil!
1: Obrigado, prazer estar aqui com vocês, obrigado pelo convite, né? Eu tava comentando com o pessoal, a primeira vez que eu vou numa rádio dar uma
0: primeira
1: entrevista.
0: Vez?
1: É a primeira vez.
0: Que bacana!
1: Vez.
0: Como dizem, nem tudo tem a primeira vez.
1: Tem a primeira vez, é. Então,
0: chegou!
1: Não tô assustado, mas eu tô aqui, é um ambiente diferente, né? Então, prazer estar aqui com vocês, obrigado mesmo pelo convite.
0: Prazer é todo nosso, na verdade a gente gosta de boas histórias.
1: Tem bastante.
0: Né?
1: Tem bastante.
0: E, gente, aqui nos bastidores, enquanto tava tocando a música, e você que tá nos assistindo pelo YouTube, Facebook, tava o vídeo aí, né, institucional, e a gente tava comentando aqui sobre essa música, né, Gil? E existe vida aí. Como é que surgiu essa canção lá com a Suede Silva?
1: Suede Silva. Essa canção é uma canção do Gessé, né? Uma composição do Gessé. A Suede foi uma menina que a gente encontrou cantando no Instagram, como a grande parte das cantoras que a gente descobre. E aí o Gessé fez a canção. E na época que foi lançado, foi bem quando um pastor, eu não recordo o nome dele agora, ele deu uma profecia aí falando que naquele dia, eu acho que foi 30 de março de 2021, se eu não me engano.
0: Aham. Uhum.
1: Que naquele dia ia amanhecer muita gente morta, gente.
0: Meu
1: no
0: Deus.
1: Supermercado.
0: Olha
1: nas
0: isso,
1: ruas,
0: minha gente.
1: Ele alertava das pessoas não sair na rua, porque o anjo da morte ia passar. E a Suede assustou, né? Gil, como que vai lançar? Minha música fala exatamente o contrário.
0: Uhum.
1: Minha música fala que existe vida aí, nós vamos lançar no mesmo dia. Eu falei, Suede,
0: onde está tendo muita morte?
1: Agora vamos ver o que vai acontecer. E graças a Deus, né? Não entendo se a profecia era certa ou não. Enfim, a música foi lançada nesse dia e hoje ela tem aí, somando não somente os views do clipe, mas também os covers, mais de 120 milhões de visualização no YouTube.
0: Nessa
1: e foi
0: música?
1: O primeiro dessa música. Porque a gente tem um cover dessa música. Tem uma confusãozinha que a gente precisa tentar explicar.
0: Legal.
1: A Todá, todos os cantores da Todá fazem covers de músicas da Todá. Sabe? Isso é uma coisa que a gente conseguiu unir a galera a fazer isso. Então, o clipe oficial dessa canção tem 40 e poucos milhões de visualização, que era a Suede Silva. Aí a Natália Braga fez um cover, voz e teclado. Esse cover da Natália tem quase 90 milhões de visualizações. Aí o Gessé foi e fez um cover também da mesma canção, voz e teclado. Tem quase 60 milhões de views no YouTube.
0: Uou.
1: Então, às vezes, a Natália é chamada para uma agenda. Olha, eu te trouxe que eu vi você cantando Existe Vida Aí. Aí a Natália fala, não, mas essa música é da Suede. Não, mas eu vi só na sua voz, eu nem sei quem é a Suede. Então, acabou criando um estereótipo de que hoje a gente até brinca na gravadora que a galera não tem o seu próprio repertório.
0: Bacana.
1: Os cantores da Todá cantam o repertório da Todá.
0: Uhum.
1: Porque todo mundo canta basicamente a mesma música nas agendas.
0: E aí todo mundo cresce junto, né?
1: Esse é o nosso grande segredo.
0: Que demais.
1: Eu tenho um ditado que eu falo sempre, você veio de uma pregação. Você vai entender por que eu falei que eu sou bem pastoreado. Meu pastor uma vez deu uma palavra, ele falou uma frase que eu levei como lema para nossa empresa.
0: É.
1: Juntos na mesma casa e pela mesma causa. Porque não adianta você só estar junto na mesma casa e cada um pensa de um jeito, cada um quer fazer de uma
0: verdade.
1: Forma.
0: Verdade.
1: Então a gente tem uma mesma causa também dentro da mesma casa, né? Então isso nos une muito como empresa, como cantor, é um ajudando o outro, um puxando o outro para trabalhar.
0: Demais.
1: Tem sido muito legal.
0: Olha, isso se reflete tanto como empresa como casa mesmo, né?
1: Exatamente.
0: Lar. Porque tem famílias que moram juntos e pensam diferentes, agem diferentes.
1: O contexto bíblico ali é o casa dividida não prospera, né?
0: Uou.
1: Porque se você tá dentro de uma casa e você tem uma divisão dentro daquela casa, não tem como a casa prosperar. Você pode ter até uma pessoa dentro prosperando ou outra, mas como casa, como família, você não vai conseguir. A gente trouxe isso dessa mensagem para um lema da empresa.
0: Uhum.
1: E a gente sempre alinha a nossa equipe, sempre para pensar junto com a mesma causa, tem o mesmo propósito, nós temos o mesmo objetivo.
0: E ninguém faz nada sozinho, né, Gil?
1: Não
0: tem,
1: tem
0: mais
1: como.
0: Essa.
1: Não
0: o corpo,
1: tem como.
0: Cada parte não. Tem o seu membro ali.
1: É.
0: Que não funciona sem a outra parte.
1: E é muito legal que a gente tem bem isso definido na empresa. A gente tem uma galera que produz algo, aí passa para outra equipe, essa outra equipe pega, dá continuidade, aí passa para a parte do lançamento. Até mesmo na organização, o Alê é um cara muito. O Alê é um dos sócios fundadores da Todá, junto com o Pastor Osmar.
0: Uhum.
1: O Alê é o cara que gosta da produção,
0: uhum.
1: O Beto é o cara que gosta da busca pela composição.
0: Uhum.
1: Então, assim, se você falar, vamos na gravação de um clipe, não é muito a minha vibe, não.
0: Não,
1: vamos
0: né?
1: Lá, eu fico deslocado, eu olho para um lado, olho para o outro. Agora, quando tudo fica pronto e dá na minha mão, aí eu procuro uma data de lançamento, falo com as lojas, vejo o marketing de como que isso vai sair. E aí o Beto e o Alê nem se mete nisso, eles já estão em outra produção.
0: Perfeito.
1: Então a gente tem essa organização interna, cada um faz uma parte e o complemento disso é o resultado que as pessoas veem hoje no YouTube, enfim.
0: Olha só, minha gente, a importância de você saber exatamente em que você é bom. Né? E qual é a sua especialidade? Onde é que você consegue dar o seu melhor?
1: Exato.
0: Né, Gil? Porque a gente vê tantas pessoas aí querendo fazer de tudo ao mesmo tempo e não faz nada com excelência.
1: É, o mundo passa por um problema de identidade muito grande, né?
0: Pois
1: é. É o que a gente vê e aí ou as pessoas querem fazer o que outros já estão fazendo. Porque tem medo de... Eu tava conversando até com a minha gerente hoje de manhã num café.
0: Uhum.
1: Eu falei, por que você não faz isso? Sai daquilo, vai pra cá. E ela falou, eu tenho medo.
0: Medo.
1: Tenho medo.
0: Olha aí.
1: Eu tô aqui no banco, eu tenho meu salário, meu plano de saúde e tal. Eu fico meio assim, eu falei, minha filha...
0: Olha.
1: Eu falei pra ela assim, ó, eu me formei em 1998 no segundo grau. Quando eu tinha 18 anos, eu nasci em 1980.
0: Uhum.
1: Depois da minha formatura do segundo grau, eu nunca fiz um curso de nada.
0: Olha assim.
1: Nada. Tudo que eu faço hoje foram ideias que isso minha esposa colocou em mim. Tava em casa uma vez desempregado, cheguei em São Paulo em 2014, recém-casado, do sul para São Paulo. Minha esposa é paulistana.
0: Uhum.
1: Eu tô em casa com um caderno, fazendo umas anotações, aí eu rasgava, e aí o gaúcho tem aquele sotaque do bar, né? Bar.
0: Bate.
1: Eu rasgava e jogava o papel fora e falava bar. E aí fazia de novo, rasgava o papel, jogava fora, falei, bah. Ela falava assim, o que é esse bar que você tá falando? Eu já fiquei bravo, falei, você fala mal do meu sotaque. Eu falei, o bar é uma expressão gaúcha, que no interior fala barbaridade, mas na capital se transformou em bar. Ela falou assim, tira esse bar da tua vida. Porque toda vez que você tem uma ideia, você fala bar e você interrompe isso, quando que você vai dar certo?
0: Uma
1: ela olhou pra mim e falou assim, Gil, você é bom. Amor, você é muito bom. Só que se você não acreditar em você,
0: uou,
1: quem que vai acreditar? Eu fui dormir bravo, porque ela tinha falado mal do bar, né? Não, gaúcho, não quis admitir ali na hora. Mas no outro dia eu coloquei isso em prática. Então todas as ideias que nós temos hoje lá na nossa empresa, eu fui chegar na Todá só em 2018.
0: Uhum.
1: Todas as ideias, a gente aposta nas nossas ideias. A gente não fica... Muito respeito a todas as gravadoras, a todas as empresas concorrentes, enfim. Mas a gente não se apega a isso.
0: Muito
1: tanto
0: bom.
1: Que a Todá cresceu numa via... Que a gente não briga por contratar cantores que saem de outra gravadora. Agora chegou uma galera mais antiga, mas a gente sempre trabalhou em busca de lançamentos, de novidades. Eu chamo até uma outra ministração do meu pastor, os escolhidos escondidos.
0: Escolhidos escondidos.
1: Escondidos. Porque Deus já escolheu uma galera que ainda está escondida. E a minha oração sempre é, Deus, me mostra aquele que você já escolheu, mas você não mostrou ainda. A gente descobriu uma pessoa essa semana, vocês vão ver nos próximos dias, uma menina fantástica.
0: É mesmo.
1: Do interior de Minas Gerais, mora na roça, na roça. Como que essa menina vai parar na Toda Music? Ela já tinha sido escolhida pelo Senhor.
0: Oh,
1: a gente só
0: glória.
1: Vai evidenciar ela agora. Então, assim, a partir dali as nossas ideias começaram a ser em prática. Isso na minha vida, antes de chegar na Toda, depois que eu cheguei. Então, eu sou um cara que eu aposto muito, porque eu não tenho formação, não tenho faculdade, não tenho curso. Eu comecei a trabalhar com o YouTube em 2014. Uhum. Eu tentava. Eu lembro que eu tentava, mexendo nos canais. Meu pastor sempre foi meu cobaia, né, de canal. Eu mexia nos canais, eu errava tanto que quando eu acertava, eu ficava, como é que eu fiz pra acertar mesmo? Que eu nem lembro de tantas vezes que eu errava. Então eu tava conversando hoje com a gerente, falei, cara, você tem que apostar naquilo que você... Ah, mas como que eu começo? Eu começo com o que você tem na tua mão. Começa a fazer com o que você pode fazer. Não é uma coisa mágica, assim, entendeu?
0: Uhum.
1: O que tu tem acesso, o que tu pode fazer, tu já começa a partir daí e as coisas vão acontecendo.
0: Uou. E algumas pessoas dizem assim, ah, não, eu tentei e não deu certo. Peraí, se você realmente tentou e não deu certo, não é verdade, não. Você parou por quê? Não tem como. E quem deu certo é porque ela resolveu e decidiu continuar tentando.
1: Eu acho que as pessoas estão
0: assim,
1: muito...
0: Né,
1: eu tenho 43 anos de idade, completei ontem.
0: Parabéns!
1: Ontem e antes de ontem, porque eu faço aniversário dia 29 de fevereiro, esse ano não tem 29, então
0: é
1: eu começo a comemorar dia 28 e acabo dia 1º.
0: Que
1: porque
0: delícia,
1: no dia,
0: 3 dias
1: no dia 28, eu não nasci ainda, tô um dia antes do dia 29. E no dia 1º, eu já nasci no dia passado.
0: Que
1: gente,
0: legal!
1: Não tem. Então só
0: gente,
1: vai ter de 4 em 4 anos.
0: Eu adoraria, vocês que me conhecem sabem que eu adoro uma festa, né? Aí, Mary, podia ser assim
1: comecei
0: comigo?
1: Comecei 28 e acabei ontem, acabou ontem meia-noite.
0: Que delícia!
1: E eu assim... Não é que Deus nunca fez. As pessoas perguntam pra mim assim, Gil, quando que você começou com esse lance de empreendimento e tudo mais? Eu falei, 13 anos de idade. Pedi pra minha mãe comprar caderno da Bad Boy. Minha mãe falou, filho, não tem dinheiro? Não, a mãe vai comprar o mais barato.
0: Ixi.
1: Eu falei, mãe, mas eu quero da Bad Boy, tá em moda agora. Falei, então vai trabalhar. Ela me apontou lá na esquina, numa fábrica de picolé. E fui lá, eu peguei um negócio de picolé e comecei a vender. 13. Quando que você deu certo, Gil? Aos 40.
0: Uou.
1: Mas ficou 27 anos, Deus não fez em 27 anos. Ele sempre fez. Ele nunca fez como ele fez a partir dos 40, mas ele sempre fez, entendeu? Então hoje eu vejo galera, tem meninas que me chamam no Instagram, tio, eu tenho 14 anos, Deus fez uma promessa, mas não tá acontecendo, acho que eu vou desistir. Eu falei, você tem 14 anos, você nem saiu da escola ainda, sabe? Então assim, isso até me motivou, vou lançar um livro.
0: Que
1: porque
0: legal.
1: Porque eu falo assim, existe um Gil até os 37 e um Gil a partir dos 38 quando eu cheguei na Todal, completo 5 anos de gravadora agora em maio. É, só que eu vivi 37 anos, passei perrengue, dificuldades, não passei fome, mas eu lembro das noites que nós sentávamos pra comer, era um prato de arroz e uma xícara de café, não tinha mais nada, arroz e café, só. Então assim, prosperidade não é você ter tudo, é você não sentir falta de nada. E eu, por muitas vezes, eu não sentia falta. Eu não tinha uma carne, eu não tinha alguma... Mas não me faltava, sabe? Então, a partir dos 38, Deus começou a me estabelecer no mercado. Eu já trabalhava com isso há 4 anos. Com 40, ele fez eu entender. E com 42, que foi o ano passado, ele fez eu viver coisas que eu jamais imaginei viver na minha vida. Jamais.
0: O quê, por exemplo? Fala uma só.
1: O problema de todo brasileiro, financeiro. Coisas financeiras, momentos financeiros, possibilidades financeiras, coisas que você sabe aquele... Eu saí daquele propósito do dia 10, né? Todo mundo tem o propósito do dia 10.
0: Dia 10
1: vence as contas, dia 10 paga o aluguel, dia 10 vence não sei o que. Graças a Deus eu parei com esse negócio do dia 10, sabe? Porque Deus mudou que eu poderia até me aposentar. Poderia parar de trabalhar. E eu falei, Deus não tá me dando grana pra me parar de trabalhar.
0: Oh.
1: Eu falei, eu brinquei com a minha esposa, eu falei assim, amor, você escolhe um apartamento pra gente comprar, o que você quer, porque o que sobrar, eu vou gastar com pessoas. Porque é uma coisa que o meu pastor também me ensinou, você não tem que usar as pessoas em prol do dinheiro, você tem que usar o dinheiro em prol das pessoas. Então assim, eu ajudei um aqui, ajudei com o tratamento de outro lá, paguei o carro de uma pessoa que estava devendo ali, dei dinheiro para um cara realizar um sonho lá. Fulano precisava de um tratamento de dente, o outro precisava de um iPhone. iPhone eu dei uns 5, iPhone para um, iPhone para outro, iPhone para outro, sabe? Então assim, Deus nunca tinha feito como ele fez de 2 anos para cá na minha vida. Então o meu livro vai se chamar A Última Palavra Dele.
0: Uou.
1: Porque eu sou um cara que eu fui adotado aos 40 dias de nascimento. Sou adotado. Nasci no dia 29 de fevereiro, então muito bullying na escola. Pô, você tem aniversário, você faz? Como...
0: Puxa, imagina isso.
1: Cresci,
0: gente,
1: com um pai alcoólatra a vida toda. Quando meu pai faleceu em 2017. Não tem faculdade de nada, curte nada, então assim. Então, assim, é uma série de coisas que iam contribuindo para você não se tornar, sabe? E aí, com 40 anos, hoje eu sou o Gil da Todá. Até fizeram um single, né? Um single de Me Contrata Gil, saiu na internet ontem. Uma cantora da Bahia fez um clipe chamado Me Contrata Gil. E a gente hoje, parece que tudo que a gente coloca a mão, assim, Deus tem nos abençoado, né? As descobertas, a Valesca, a Estela, a Natália, a Suede, Vitória, todas com histórias de Kellen Bianca, Kiara, pessoas que já tinham sido escolhidas e Deus nos permitiu descobrir e lançar a mudança da Todá nos últimos 4 para 5. Eu cheguei na Todá mesmo que a Todá tinha 95 mil inscritos no canal, hoje tem 5 milhões de inscritos.
0: Olha só.
1: Então tudo isso faz porque eu nunca desisti. Porque se eu tivesse desistido, vou fazer mais isso não. Quer saber? Não é para mim.
0: Tá muito difícil.
1: E eu não troco. Hoje, o que eu tô vivendo aos 43 anos, de 42 para 43, pelo restante todo do meu tempo. Não. Tal. Deus me colocou na hora certa, no tempo certo.
0: Você acha que todo esse tempo, Gil, você tava sendo treinado, preparado?
1: Eu falo que a gente nasce especialista em ser pobre, né? Sempre. A gente é especialista, né? Vive com ali, eu sei, minha maior especialidade, lidar com pouca grana. Entendeu? Economiza daqui, aperta ali, faz um empréstimo lá, fica devendo a parcela daqui, paga a luz pra não cortar. O difícil é você lidar com a fama, com o dinheiro, né? Com a prosperidade. Tem um versículo na Bíblia que fala que Pedro, né, foi pro mar e passou a noite toda e não pescou. Né? E quando ele chega de volta, Jesus olha para ele e fala assim: eu quero que você volte para pescar e jogue a rede daquele lado. E Pedro obedeceu e voltou. Quando Pedro joga a rede começa a voltar cheia de peixes. Pedro tem que pedir ajuda para os outros barcos. Por quê? Porque o sucesso sempre vai te afundar mais do que o fracasso. Sempre. Oh. Ele começou a pedir ajuda para os outros barcos, porque sozinho ele não ia dar conta de tanta abundância naquela pescaria que ele teve. Então é muito mais difícil você administrar o sucesso do que o fracasso. Fracasso, a gente não é expert em fracasso, né? Em receber não aqui, não ali, não lá. O problema é quando começa a aparecer o sim.
0: Porque e aí, é que tanto que você vai sim com ele, né?
1: Que você precisa entender o que eu falo sempre para as pessoas: o não é libertador. Quanto mais você diz não, mais liberto você é. Então é o que eu falei no começo: identidade é o grande problema das pessoas hoje. Quando elas entenderem quem elas são e principalmente entender que o chamado delas não está ligado naquilo que elas fazem, mas em quem elas se tornam, elas vão parar de se preocupar de ficar fazendo. Não, estou tentando aqui, estou tentando ali. Meu pastor falou para mim uma coisa esse dia, ele falou: Gil, você está colhendo fruto porque você faz a mesma coisa desde que você decidiu fazer essa coisa. Você não começou um negócio, não deu certo, terminou, foi para outro negócio, aí não deu certo, terminou, virou para... Não, você está lá.
0: Está fazendo.
1: Semeando.
0: Plantando.
1: Né? Semeando.
0: Plantando.
1: Plantando, trabalhando em cima da semente. Tem um versículo na Bíblia que eu falo que é o meu versículo, que nunca faltará semente para o que semeia. E tem três coisas importantíssimas sobre a semente.

0: mas eu preciso dar semente para quem quer aprender a semear e colher. Ou seja, tem gente que precisa de ajuda agora. Eu tô com um problema financeiro. Porque a gente tem aquela mania do tapinha nas costas, né? Irmão, tô contigo em oração, conta comigo. Eu passei muito isso na minha vida. Tapinha nas costas, entrava no carro bonitão e saía. E eu ficava lá porque eu tinha que ir pro ponto de ônibus, pegar o ônibus depois da vigília. Então eu acho que o ajudar, o se propor a ajudar pessoas, tem que doer no seu bolso. Tem que doer no seu bolso. Se você não puxar do bolso e investir em pessoas, você não pode falar por aí que você é um provedor. Né? Você ainda é um consumidor, porque você só decide ser provedor quando você começa a tirar daquilo que você tem no bolso. E isso pode ser... Você não precisa ter grana. Você pode ter pouco. A questão aqui não é valores, é a intenção de coração. Se você tem uma boa intenção, você tendo dinheiro ou não tendo dinheiro, você vai ser um cara legal, você vai ser um cara bom com as pessoas.
1: Dinheiro só potencializa quem você já é, né? Ele traz a revelação ali. Coisa. E o que, que você tem a dizer para aquelas pessoas que recebem ajuda, né? Tanto financeira, uma ajuda ali direcional, e elas continuam no mesmo lugar, esperando a próxima ajuda.
0: Então.
1: Esperando quem Deus vai mandar esse mês para pagar ou para suprir a minha fome.
0: Eu acho que tem gente que se acomoda muito, né? Sabe, eu acho que Deus, ele é um Deus de misericórdia que vai te ajudar no tempo difícil. Mas ele conta, eu brinco com os meus amigos. Deus conta com o teu dízimo, meu irmão. Abre a tua cabeça, faz o teu negócio acontecer, porque Deus conta com o teu dízimo. Deus conta que você se torne aquilo que você é hoje. Está recebendo ajuda de alguém, você vai ajudar alguém lá na frente. Mas você precisa se mexer. Você precisa se mexer. O tempo da graça, ele é um tempo determinado com relação a essa questão de ajuda. Sabe? Deus não quer. Você não está numa creche onde você entra de manhã, come, dorme, tira um soninho, faz um. E no final do dia você vai para casa. Né? Mas aí é a forma de cada um encarar seus desafios da vida. Tem gente que eu conheço. Sabe aquele. Tem gente que tem aquele ditado que fala assim: tinha tudo para dar certo, mas não deu.
1: Por que não deu?
0: Sabe, talvez tenha faltado 0,01% que era a parte da pessoa em todo o processo.
1: E aí vem as decisões, né, que você toma, porque tudo é uma decisão. E aí, né, Gil, a gente vê pessoas tomando decisões pelo que as outras pessoas falaram, tomando decisões pela crítica, em cima da crítica e não do que Deus pediu para ela fazer ou para que ela seja.
0: É.
1: E você acha que a gente tem muito problema daí?
0: Os papagaios de pirata, né? Sempre falo dos papagaios de pirata, é demais, cara.
1: Boa, boa. Tem até nome.
0: Sempre tem isso, cara. Quando a gente assina um contrato com um cantor lá na Todar, a primeira coisa que a gente brifa é exatamente sobre isso. Olha, vai chegar pessoas te dando... O Alessandro fala disso, fórmula de bolo. Tem uma fórmula aqui.
1: Famoso isso na internet,
0: pra,
1: né?
0: E aí você fala assim, tá, mas o que, que essa pessoa construiu pra ela estar aqui te dizendo como você tem que fazer?
1: Vou te dar uma crítica construtiva.
0: Eu até acredito em crítica construtiva de quem construiu alguma coisa. Porque a grande maioria das críticas construtivas é de pessoas que nunca construíram nada.
1: Até entendeu? Porque quem tá construindo não tem tempo de ficar criticando.
0: Exatamente.
1: Ele tá construindo. Exatamente. Ele tá ocupado.
0: Exatamente. Eu falo muito sobre isso pra galera. Lá na minha sala eu tô quase colocando assim, departamento de BO. Porque todos os B.O.s da gravadora, a galera senta lá comigo, fecha a porta, pega um café, começa a conversar, falar.
1: Aonde que é a gravadora?
0: Aqui na Vila Romana, perto da sede do Bola de Neve, ali na Clélia, ali pertinho, na Rua Espartaco. E, então, assim, o Alessandro, um dos sócios é o pastor Osmar, ele, vice-presidente da Igreja Assembleia de Deus lá na cidade de Sorocaba. Então é aquele sócio que vem uma vez por semana, ver como que tudo tá, porque ele exerce a função pastoral lá. O Alessandro chega geralmente no final do dia, porque ele é sargento da Força Aérea. Então, 25 anos que ele tá na Força Aérea. Então ele chega no final do dia, mas ele, durante o dia, ele tá ali no WhatsApp, vendo como é que as coisas estão acontecendo. E eu sou o chatinho. Hoje eu cheguei 7 da manhã. Tô lá todo dia, chego cedo, saio tarde, converso, cobro, falo, Éder, você tá atrasado, e fulano chegou não sei o que, arruma aquela coisa ali, tal, tal, tal. Então a galera fica meio assim comigo, né? Eu sou o chatinho, tô lá o dia inteiro.
1: Tem que ter um, né?
0: Tem que ter, gente. Alguém tem que carregar o piano, alguém tem que ser o sócio chato. Sou eu. Então a galera, Gil, difícil, Gil, né? Falei, não vou mudar, já tô com 43, não vou mudar, vou ser chato assim pro resto da vida. Não adianta mais.
1: Ô, Tigo, parece que Deus, ele sempre chama quem realmente tá ocupado, né?
0: Bastante.
1: Olha aí, a galera que bastante. Toma conta aí dessa, da Toda a Music, cada um tem a sua atividade, né? E

0: E faz. Como que é isso, gente?
1: A gente contratou um coordenador de marketing lá ontem. Eu conheci ele ontem, a primeira vez. E aí, o Alessandro conversou com ele, falou sobre como era. Aí chegou a minha vez. Eu falei, cara, sabe qual a maior dificuldade que você vai ter aqui na empresa? Primeiro, entender quem nós somos. Porque são 7 selos. E tá vindo mais um agora nos próximos dias.
0: Eita, então vai glória. Pra 8. Mais um.
1: Só na Toda Music são 2 lançamentos por semana. Mais um lançamento da C-Music, mais um lançamento do Raízes, mais um lançamento do Classics, mais um lançamento da Sounds. Então assim, aí tem mais a Toda Covers, que são 5 lançamentos por dia, isso em canais nossos.
0: Certo.
1: Nós temos 9 canais próprios hoje.
0: 9?
1: E a gente administra mais 154 canais de cantores, pastores, artistas, eventos, vigílias e tudo mais.
0: Muito bom.
1: A gente tem uma produtora de conteúdo que nós produzimos hoje mensalmente pelo menos de 250 a 280 covers. Mais os clipes.
0: Uhum.
1: Então, assim, eu falei, cara, você vai ter que entender tudo isso. Porque é muita coisa para você entender.
0: Uhum.
1: O tamanho da empresa. Por isso que nós criamos a Toda Group, que é o nosso guarda-chuva, que fica por cima de tudo, para nós entendermos e até sabermos lidar. Mas a gente tem. Hoje é quinta? Hoje teve lançamento do Raiz, amanhã tem lançamento da Toda Music.
0: Uhum.
1: Aí na segunda-feira tem um clássico. Aí na terça eu tenho Toda de novo. Aí na quarta eu tenho C-Music e Toda Sounds.
0: Uhum.
1: E agora tá vindo mais uma gravadora que eu não sei que dia que vai ser o lançamento.
0: Uhum.
1: Então assim, e a gente molda muito os nossos trabalhos em nichos, né? A gente decidiu criar um canal para cada tipo de conteúdo que a gente gera.
0: Uhum.
1: Então o meu pentecostal tá na Toda Music, o meu sertanejo, que é lindo, o nosso sertanejo, a gente fez um trabalho de sertanejo evangelístico muito legal.
0: É mesmo?
1: Foi até engraçado que a primeira vez que nós decidimos isso, a gente tava num churrasco. E aí falamos assim, coloca uma música aí pra gente ouvir. Aí o cara olhou pra nós e falou assim, vamos colocar o quê? Cassiane? Todo mundo vai chorar aqui no churrasco. Eu falei, não, pô, coloca qualquer música sertaneja dessas aí do mundo. Eu não sei, só pra ter um som, né? Ouvir alguma coisa pra comer um churrasco, pô, é domingo. E nós estamos na mesa comendo. Falei, cara, pedi até uma gravadora sertaneja legal, gospel, né? Tem umas músicas boas.
0: Começou assim!
1: E vamos fazer? Não sei, vamos fazer? Não sei, o Misaías é um dos nossos compositores. O Misa falou, cara, eu amo sertanejo, cara. Eu tenho umas composições aqui, aí o Alessandro também gosta pra caramba de sertanejo. Conversa vai, conversa vem. Liga pro Thiago, nosso produtor. Thiago, só fazer uma gravadora sertaneja com uma parada meio assim, aquele hit do Luan Santana, aquela musicalidade ali dos caras. Não, deixa comigo. Aí mandamos a música, o Thiago manda uma música assim, pelo amor de Deus, gente, nada contra Gerson Rufino, Daniel e Samuel, minha mãe ama, eu cresci ouvindo também. Mas o Thiago mandou um negócio meio Daniel e Samuel, Gerson Rufino. Eu falei, Thiago, não, isso já tem, Thiago, não é isso.
0: Já tem.
1: Não, a gente quer uma coisa diferente. Aí o Thiago falou, não, então vou ter que pegar um pessoal de fora pra gravar, não tem problema. Pega o pessoal de fora. A gente quer gerar uma evangelística. Nós não fizemos música pra cantar no culto de domingo à noite, tá? E aí o Thiago pegou o baterista da dupla não sei o quê, o guitarrista de não sei o quê, o cara que toca com o Luan Santana, sei lá. Mandou. Quando a gente ouviu, falou, é isso. É isso. Aí a primeira coisa que a gente fez foi abrir um CNPJ, um canal diferente, porque se jogar isso aqui na Todá, meu irmão, que é só os penteca lá, os irmãos vão acabar com a gente.
0: Vai, com certeza. Aí, a religiosidade fica onde?
1: Criamos um canal chamado Raízes Music. Tá com quase 1 milhão de inscritos.
0: Que
1: e
0: bacana.
1: Toda semana tem um hit sertanejo lá. As esposas dos pastores falam, cara, eu lavo roupa aqui em casa ouvindo. Eu faço a faxina. Na academia, a música que eu escuto e tal. Então a gente tem o Raízes, que é mais sertanejo. A gente tem um canal só de clássicos. Então só músicas antigas. Eu tenho 43 anos de igreja. O Alessandro, a mesma coisa. Então a gente realizou um sonho, pegando os nossos cantores,
0: que
1: gravando
0: legal.
1: Músicas antigas, clássicos do gospel. Tá com 400 e algumas coisas, 450, 430 mil inscritos.
0: Uhum.
1: Criamos uma segunda gravadora chamada C-Music, porque a Toda tinha uma limitação de contratação. Porque eu sempre falo que é uma conta matemática. Você tem 40 cantores, você faz 3 lançamentos de cada um por ano, você tem 120 lançamentos no ano.
0: Uhum.
1: Só que eu só tenho 96 datas para lançar, são 2 por semana.
0: Uhum.
1: Então me falta 24 datas.
0: Uhum.
1: Então assim, primeira coisa que ferrou, não posso contratar mais ninguém,
0: uhum.
1: né? Porque eu não consigo. Eu falei, Ale, vamos abrir uma concorrente pra gente mesmo? Vamos. Aí abrimos a C-Music, né? Que é uma segunda gravadora nossa da mesma linha, tem 300 e poucos mil inscritos no canal. E, tipo, já tá subindo cantor, virou tipo um laboratório, já tá subindo gente da C-Music pra toda a Music e tal, tá muito legal. A gente tem um projeto de worship que a gente tá tentando, a música mais difícil de fazer dar certo no Brasil é worship.
0: Por que não... que você acha? Que você só...
1: A gente, ah, não, desculpa, a gente não tem o feeling ainda,
0: a assim. Gente
1: eu não
0: toda...
1: tenho problema nenhum de entendi, reconhecer isso aqui entendi. Não, gente, a gente é falho, tá? A gente aqui erra pra caramba, né? A gente tem um termo que a gente usa muito na empresa que é mudou a mudança. A gente fez uma reunião, voltamos hoje 9 de janeiro a trabalhar esse ano. Definimos lá, reunimos a equipe, fizemos todo o planejamento, né? A gente é uma empresa séria, tem planejamento.
2: Ufa!
1: 15 dias depois já tinha mudado todo o planejamento. 15 dias depois já tinha mudado. Eu falei, olha, mas a gente não tinha definido, não, vamos mudar porque não deu certo. A gente é muito disso, assim, a gente muda muita coisa. A gente não é aquela empresa engessada, que não, nosso planejamento a gente fez para esse ano, vamos ver pro ano que vem, a gente coloca isso na reunião. Não tem, não, muda, a gente muda a mudança. Mas não tinha mudado, é, mas já mudou de novo.
0: Mudando.
1: É, esse lançamento, a gente vai ter um lançamento agora dia 17. Vai dar uma repercussãozinha, porque é a primeira vez que a Todá vai lançar um cantor pop. Né?
0: Uhum.
1: Que é a Lady Murilo, que veio de uma outra gravadora, tá com a gente agora. A gente lança ela dia 17.
0: Uhum.
1: E nós íamos lançar a Lady por essa nova gravadora que eu acabei de falar que vai sair.
0: Uhum.
1: Só que aí ontem, numa reunião, 10 horas da noite, quando eu mostrei o clipe pro Alessandro, pro Pastor Osmar, o Pastor Osmar falou assim: cara, é isso! Não, essa música tem que estar na Todá.
0: Uhum.
1: Aí a gente falou, não, mas será que não é muito diferente? Porque é mais pop, pastor. Não, não, mas a Todá pode ser mais pop. Não, a gente tem que abrir um pouco, porque a gente, parece que está muito pentecostal. E começou um debate que começou 10 da noite e acabou quase meia-noite. E, enfim, vamos lançar a Lady Murilo no canal da Todá Music dia 17 de março. Então vai dar um pouco de abertura, sim, porque a gente é uma gravadora... Nós saímos de um pentecostal muito mais quadrado com Fabiana Anastácio, que a gente perdeu com o Covid em 2021. Não, 2020. E migramos para um pop pentecostal, onde nós temos uma Kellen Bianca, uma Valesca, as irmãs que vão de vestidão no culto, mas um tênisinho da Adidas. Um negócio
0: mais escolado,
1: mais sapato,
0: né?
1: Aquela coisa, né? Não, elas tomam iPhone, anda de iPhone, faz selfie no Instagram e tal. Então a gente criou um pop pentecostal, pop mesmo, muito
0: pop
1: legal,
0: mesmo.
1: Bem pop. Então a gente migrou.
0: Ô Gil, a gente sabe que não é brincadeira, né? A pessoa chegar e a música dela ser reconhecida, ser ouvida aí no mundo inteiro. E aí eu fico imaginando as histórias, o lastro, o score de todas essas pessoas que chegam, né? E qual dos seus artistas ali da Todá, que a história dela é a que mais te impacta? Qual foi a maior transformação de vida que você viu dessa galera do casting aí da Todá?
1: Aí você quer fazer eu apanhar agora.
0: Não, não, não.
1: Posso
0: eu quero
1: contar só uma,
0: que
1: não.
0: Você compartilha.
1: Posso contar só uma, não. A gente tem, cara... O meu livro vai falar... Eu tava muito na dúvida se eu escrevi um livro sobre a minha história ou sobre um livro sobre as histórias que eu escuto ali.
0: Por que que tem que escolher um? Por que que não escreve dois?
1: É porque eu nunca imaginei escrever um livro. Então tem mais
0: já?
1: Disso ainda.
0: Já? Olha, você acha que assim...
1: Olha,
0: bora
1: mas
0: fazer
1: eu tenho...
0: Tudo.
1: Assim, eu sou um cara que eu sou muito emotivo. Nas coisas que eu vejo, porque a gente está falando de pessoas, de sonhos, de vidas. A gente tem transformado não somente a vida do cantor, mas a vida da família do cantor, né? Eu tenho história, a Kellen Bianca, por exemplo, a Kellen Bianca teve os dois hits da Todá em 2022. Está Tudo Bem por causa dele. É uma menina que acabou de fazer 13 anos de idade.
0: Olha isso, gente.
1: A Kellen, há dois anos atrás, dois anos e meio, vendia bolo de pote em Governador Valadares na rua. Pegava com a vizinha, saía vendendo, às vezes não tinha... E aí, olha o que aconteceu. Ela chegou em casa, não tinha o que comer naquele dia, não tinha. Ela foi num cara que tinha uma lanchonetezinha, pedir pra ele vender um lanche pra ela pagar no outro dia. Quando ela chegou lá, o cara tava com um karaokê, tocando de fundo, uma música tocando. Aí ela pediu pra cantar, posso cantar? E o cara falou, você sabe cantar? Ela falou, sei. E aí o cara, ele colocou o playback da música Árvore Cortada da Valesca Maísa. E a Kelly canta. Até no começo do clipe tem a Kelly cantando sentadinha, magrinha assim, cantando a música da Valesca. Aquele vídeo chegou na gente.
0: Olha isso!
1: Aquele vídeo chegou na gente, chegou na Valesca. A Valesca se propôs, traz essa menina pra São Paulo. Nós trouxemos a Kelly e colocamos a Kelly para fazer uma versão acústica de Árvore Cortada, da música da Valesca. Lançamos, fomos ali para um sítio, fizemos o lançamento, a Valesca cantando com a Kelly foi lindo. Falei, cara, a Valesca vai impulsionar muito a Kelly, né? Porque a Valesca Maísa já era uma cantora muito conhecida na época. Lançamos o clipe, sei lá, deu 10 milhões, 11 milhões, enfim. Só que nós já aproveitamos que a Kelly estava aqui, porque a Kelly tinha medo de avião, então ela 18 horas pra Governador do Valadares pra cá de ônibus, ela com a mãe. Vamos fazer uma segunda música. Aí fizemos uma segunda canção. E aproveitamos muito aquele lançamento e logo depois, tipo 3 semanas depois, já lançamos o segundo clipe dela sozinho. O clipe dela sozinha, chamado Pode Dormir Tranquilo, tá com mais de 75 milhões de visualização no YouTube. E transformou a vida da Kelly. A família toda veio de Minas, veio morar em São Paulo. Hoje mudou a mãe da avó, da tia, da irmã, dos primos.
0: Uou, que coisa linda. E olha, e a galera toda tá todinha em peso aqui no canal do YouTube. Gente, um beijo no coração de todos vocês. E, eita, eles estão falando com o outro. Um beijo, William, Fernanda.
1: Ó, tem uma menininha que chama Esther Fialks. A Esther, ela é uma menina que mora lá em Rio das Ostras. Eu não vou contar a história real da família dela, que um dia ela vai poder dar o testemunho.
0: Certo.
1: Ela ganhou o nosso festival da Todá Covers. Ela tem 12 anos de idade.
0: 12?
1: 12. Ela ganhou o festival. Aí na hora de gravar o clipe, nós vinha numa vibe de gravar clipe ao vivo. Não, fazer ao vivo. Não, mas vai colocar uma menina de 12 anos fazer um clipe ao vivo. Muito nova. A Beto falou, vamos colocar ela no fogo, meu irmão. Se foi, se não for, vamos ver agora.
0: Peraí, tá? Parece que tem... Eu não cortando você, mas já cortando. Parece que tem um áudio aí, o Wellington.
2: Oi, galera do Adore Mais FM, aqui quem fala é Steph Alves.
1: Ela mesmo.
2: Tô passando aqui pra poder deixar um pedacinho do meu testemunho pra vocês. Como todo mundo sabe, eu participei do concurso Todá Covers e ganhei em primeiro lugar. E ali Deus começou a realizar grandes coisas na minha vida, abrir grandes oportunidades. Grande. E com essas oportunidades, Deus preparou uma pessoa muito especial pra entrar na minha vida, no meu ministério, que foi... Giovanni Mandelli, o Gil, meu padrinho. E é com muito amor que eu venho aqui falar dele pra vocês. Que o Gil sempre está disposto a me ensinar tudo aquilo que eu não sei. Sempre profetiza que portas vão se abrir na minha vida. E eu não tenho mais tempo pra falar, mas eu amo muito o Gil. Tio Gil sabe disso, tá? Que Deus possa abençoar todo mundo aí da rádio, Adore Mais FM. Guardar, livrar vocês de todo mal.
0: Amém.
2: E um beijo pra vocês. E tchau, gente. Fica com Deus.
0: Amém. Tchau, sua linda. Fica com Deus também. Que fofinho.
1: Figura, 12 anos.
0: Figura, mas parece que não para aí, não. Tem mais um?
1: É.
0: Oeba!
3: Oi, Gil, eu sei que pela voz você já reconheceu, ou não. Mas
0: que
3: eu acho que pelo
0: bonito,
3: testemunho,
0: hein?
3: Você com certeza vai reconhecer. Eu sou uma jovem que vem de Simões Filho, Bahia. E Deus usou uma pessoa incrível para poder me enxergar naquela cidade. E o nome dessa pessoa é Giovanni Mandelli. Ele foi uma das pessoas que Deus usou para poder me levantar com um braço forte, para ajudar muitos jovens dessa geração. E eu queria agradecer a Deus pela vida do Giovanni. Eu queria agradecer porque ele é uma pessoa que insiste nas pessoas, investe nas pessoas e nos sonhos delas. Então, eu sou uma pessoa que senti de perto esse amor, esse carinho e esse cuidado que Deus tem através da vida do Giovanni. E o meu testemunho, do meu testemunho, ele faz parte, né? Ele é uma pessoa incrível. E eu agradeço a Deus por tudo que eu conquistei hoje. É graças a Deus e graças a pessoas como Giovanni que dão ouvido à voz de Deus. Quando Deus diz, investe nessa pessoa, faz com que essa pessoa grave alguma coisa, cresça no meu reino. Então eu queria agradecer ao Giovanni, porque hoje nós já estamos indo, acho que para a 6ª canção lançada, todas alcançando milhões de pessoas. E... ele faz parte dessa história. Então, eu queria passar aqui para lembrar o Giovanni o quanto ele é especial e o quanto que ele ajuda pessoas, o quanto que ele investe em pessoas. Ele é uma bênção e ele faz parte não só da minha história, mas de diversas histórias, de várias pessoas, de vários cantores e às vezes nem é cantor. Às vezes ele investe em pessoas em outras áreas e eu tenho certeza que essas pessoas compartilham da mesma gratidão que eu. Eu e a minha família temos muito que agradecer a Deus pela vida do Gil. Então, é isso. Eu queria deixar aqui meu abraço. Eu queria só deixar esse recadinho lembrando a ele do quão importante ele é. Histórias das pessoas. Tá, Gil? Um beijo da Suede. Te amo.
1: Suede.
0: E tem mais um monte de testemunha aqui, ó. William Wallace. Gil, eu fiz uma rifa pra pagar meu cover e deu certo.
1: Foi.
0: Olha só
1: e
0: que
1: eu
0: coisa.
1: Entro nisso, você acredita? Esses dias eu tava vendo uma cantora, eu recebo muita mensagem no direct, assim. E ela falou assim: Gil, eu fiz uma rifa aqui na minha cidade, foram 150 números a tantos reais pra me juntar tanto que eu preciso pra gravar um cover aí na Todá. Eu falei assim: quanto é cada número? Acho que era R$ 12 o número, R$ 18 o número, eu não lembro. Eu falei: ó, eu vou te mandar, me manda teu Pix, que eu vou comprar 30 números de você.
0: Uou!
1: Aí ela falou pra mim assim: poxa, você vai me ajudar? Eu falei: vou. Aí ela perguntou: então por que você não me dá o cover? Eu falei: porque ia ser muito fácil.
0: Muito
1: Você já
0: fácil.
1: tá nesse, você já não montou o processo? Já não tá no propósito de fazer a rifa para conseguir? Eu vou contribuir com o que
0: Uou!
1: você tá fazendo. Porque dar o cover pra gente é simples. Olha, Éder, marca na agenda aí um cover do fulano de tal, que ele vai vir gravar tal dia. Isso seria muito simples. Como você já tá batalhando por isso, eu vou contribuir com o que você tá fazendo. Manda seu Pix, eu vou comprar
0: Fortalecer na
1: 30
0: fé.
1: números. E ela ficou assim: eu não
0: Que
1: acredito que você tá comprando
0: legal!
1: rifa de mim pra eu gravar cover na Todá. Eu falei: eu vou te ajudar, tu quero comprar junto. A Suede, interessante, a Suede arrumou uma briga com a minha esposa no dia que eu contratei a Suede.
0: É!
1: A gente tava de férias lá em Santa
0: Eita!
1: Catarina, era uma quarta-feira à noite. E eu tava na cama deitado, assim, conversando, vendo TV. Tinha passado o dia na piscina e tal. E a minha esposa era bancária, agora ela não trabalha mais. Aí eu tirei uma semana pra ir pra lá. E daqui a pouco cara. Não quero espiritualizar, mas assim, alguma coisa falou assim: liga pra Suede. Eu já tinha visto a Suede, eu já tinha pegado o contato dela, eu não tinha ligado ainda pra ela, sabe? Aí eu levantei da cama e falei assim: Lu, eu preciso ir ali na sacada ali que eu vou ter que ligar pra uma cantora, mas agora? Foi 9 horas da noite, quarta-feira. Não pode ser amanhã de manhã, não tem que ser agora.
0: Agora.
1: Mas por que tem que ser agora? Eu falei: não sei te explicar por que tem que ser agora, mas tem que ser agora. Ficou brava, né? Fez o bico, não sei o que. Tá bom, então vai lá, se é cantora, é mais importante. Coisa de mulher, né?
0: Tô entendendo.
1: Depois passou. Hoje elas, a Suede, elas são muito amigas e tal. E eu liguei. Quando eu ligo pra Suede, ela falou: mas é o Gil mesmo? Eu falei: então manda uma foto. Conversamos. E aí eu fui entender por quê. Porque no outro dia de manhã, ela tinha uma conversa com uma outra gravadora. E ela já tinha decidido assim: bom, eu sempre quis ir pra Todá, mas até hoje ninguém falou
0: Nossa,
1: comigo.
0: e você nem
1: Então,
0: sabia
1: nem sabia, nem
0: disso.
1: imaginava, assim, né? Ela me falou
0: São
1: toda a
0: as
1: história.
0: Jesuicidências, né,
1: Aí eu
0: Gil?
1: ainda falei assim: olha, eu não quero. Se você já tem um compromisso firmado lá, se você já assinou alguma coisa, eu não quero ser. Não, não, não, eu não assinei nada, não. Só fiquei de dar uma resposta amanhã e tal. Nós íamos conversar 10 da manhã. Mas agora você me ligou, eu falei: o que que eu faço agora? Eu falei: agora você vai orar. Você vai conversar com quem tiver à sua volta aí, sua mãe, seu pai, seu noivo, sei lá.
0: Uou.
1: E a decisão que você tomar, eu vou respeitar, né? Porque eu acho que você tem que estar em paz com o que você vai fazer.
0: Foi assim.
1: Na madrugada, ela já tinha mandado a resposta: Gil, eu vou pra Todá, tá bom?
0: Pronto.
1: E tal.
0: Ô,
1: Eu ainda
0: Gil.
1: falei: me dá o contato da pessoa que você tá, porque eu vou ligar, explicando o que aconteceu, pedindo desculpa, tudo. Não, não precisa e tal, tal, tal. Enfim,
0: Uou, que
1: foi assim.
0: incrível isso, né? Tem muita gente participando, pergunta. Gente, sintam-se todos amados aí, abraçado. Olha só, a Bianca Silva, Gil. Olá, Elis. Que tarde incrível, o programa tá demais. Gil, qual é a característica que te faz escolher as
1: Não
0: pessoas?
1: tem, não tem. As pessoas me perguntam muito isso.
0: Pergunta.
1: Qual é a
0: Manda um beijo pro
1: característica?
0: bairro do Limão. Manda um beijo aí
1: O
0: pro
1: pessoal
0: Limão.
1: do bairro do Limão, meus vizinhos, tá? Eu moro do lado do bairro do Limão. Já vou dar a dica. Quem quiser um dia tomar um café, eu tô brincando. Esse dia eu fui inventar de fazer um café na Todá. Eu falei: gente, ó, preciso fazer um café aqui. Quem é de São Paulo, vou montar um café aqui pra gente tomar, conversar, bater um papo. Falei: vai vir umas 15 pessoas, 20. 279 pessoas se inscreveram. Eu tive que cancelar o café, não,
0: Cancelou. Não
1: não dá
0: dá,
1: pra
0: não cabe todo
1: receber todo
0: mundo.
1: mundo aqui, não tem como. Aí eu cancelei o café.
0: E aí não tem característica nenhuma para escolher as pessoas. Quem escolhe é o Espírito Santo. Como que é isso?
1: A gente é movido,
0: Muito bom.
1: sabe? Sabe,
0: Propósito.
1: a pessoa que é movida, ela não é pelo combustível, não é porque alguém tá puxando, é o mover. Você não consegue explicar o mover, sabe? Tem pessoas que nós contratamos, e eu vou falar, eu vou te dar um exemplo de alguém que você nunca vai saber quem é. Eu tinha uma funcionária minha um tempo atrás, que ela me relatou assim: ué, tem um testemunho mais ou menos com isso também. Ela me relatou um testemunho dizendo assim: Gil, eu cantava na igreja. Aí um namorado meu falou que eu não sabia cantar, não sei o que. Aquilo me tirou tanto que eu nunca mais quis cantar. Mas é uma coisa que eu sempre amei. Mas eu nunca mais tive coragem de colocar o meu pé em cima do altar pra cantar. Porque o
0: Eita,
1: namorado tinha falado.
0: olha só.
1: Aí um dia nós estávamos lá conversando, o Jessé ia fazer covers. Eu falei assim: Jessé, você grava um cover com uma. Ô, mano, o que você pediu, eu faço. Eu falei: tá bom. Aí eu chamei ela pra uma reunião: vem na minha sala que eu preciso falar com você. Ela entrou na sala, eu olhei pra ela assim e falei: a roupa tá legal, passa lá no estúdio que você vai fazer um cover. Eu vou, não, já perdeu até a voz. Como assim fazer cover? Você vai gravar um cover? E vai gravar com o Jessé. Ela já começou a falar, não chora. Se você chorar, vai estragar a maquiagem. Meu Deus do céu, uma hora pra arrumar a maquiagem.
0: Não vai dar pra
1: ela
0: gravar.
1: Ela foi pro estúdio. Eu não sei quantas visualizações esse cover dela com o Jessé deu. Porque o importante não era isso. Depois daquele dia, ela nunca mais foi a mesma pessoa.
0: Uhum.
1: Porque ela foi curada ali. Sabe? Então, assim, não existe. A Gil é os números, é não sei o quê. A gente não consegue mensurar.
0: Olha, tem mais cura por aqui, ó. O José Oliveira. Olá, Gil. Meu nome é José, sou de Arujá. Gostaria de te agradecer as músicas da Todá. Me tiraram da depressão. Gratidão.
1: Te recebe muito testemunho disso.
0: Aleluia.
1: Muito.
0: A gente tá caminhando pro final do programa, Gil.
1: Acabou, meu Deus do céu.
0: Você acredita que a gente falou tudo isso?
1: Muito rápido.
0: E ainda,
1: né,
0: ficou muita coisa ainda pra gente saber falar.
1: Foi só a ponta do iceberg.
0: Só. Olha só. Mas, como última pergunta aqui do programa, eu queria perguntar pra você o seguinte. Como que você gostaria de ser lembrado quando você não estiver mais aqui?
1: Olha, herança você deixa pras pessoas, legado você deixa... algo dentro das pessoas. A minha ideia de deixar alguma coisa é deixar dentro das pessoas, e não com aquilo que eu for construir e deixar isso para os meus... Eu falo para mim mesmo, assim, meio Cristiano Ronaldo, né? Eu sou o melhor do mundo. A minha família, ela tem uma história até a minha chegada, e ela vai ter outra história a partir da minha chegada, sabe? Eu não tenho filhos ainda, tenho sobrinhos, então não sei se vai ser eles que vão usufruir do que eu vou deixar. Mas o que eu mais vou deixar nas pessoas é quem eu sou, entendeu? Eu sou o Gil, não sou o Gil da Todá, eu sou o Gil. As pessoas que me conhecem na minha casa, no meu escritório, você vai no meu escritório, eu tenho um bonequinho da Marvel, porque eu amo ver filme da Marvel. Eu tenho uma coleçãozinha da Ferrari, porque eu gosto da Ferrari. Eu tenho as minhas caixas de tênis,
0: muito
1: porque
0: bom.
1: Eu tenho uma história que eu não consegui contar, que eu cresci sem ter
0: na
1: tênis.
0: Na próxima vez, então, vamos saber da história do tênis.
1: Tá lá os meus tênis, tá lá minhas garrafinhas da Coca-Cola, isso é eu. Ali na Todá. Quando eles fizeram o meu escritório, falou, ficou bonito. Eu fui lá e mudei tudo. Não, isso aqui não
0: tudo.
1: Tá, isso aqui tá
0: pra não, mim, sou eu, aqui não sou eu.
1: Eu sou
0: e
1: o
0: de
1: Gil.
0: Novo, identidade, né, Gil?
1: Identidade. Meu pastor falou uma coisa sobre identidade, é exatamente isso. É, enquanto você não descobre quem você é, você tenta ser todas as pessoas.
0: Uou.
1: Agora, o dia que você começar a descobrir, você souber quem você é de verdade, por que você veio, o que você tem que fazer, quem você tem que se tornar, você não vai crescer mais ninguém nessa vida.
0: Uou, apenas você mesmo.
1: Apenas, exatamente.
0: Que considerações finais, por
1: gente,
0: favor.
1: Obrigado pra todo mundo que tá aqui, obrigado pra minha esposa que tá em casa se recuperando de uma cirurgia.
0: Beijo, Lu.
1: A Lu tá lá, né, assistindo a gente. Obrigado pra galera que tá no trabalho, a galera que tá aqui, eu tô aqui acompanhando o canal do YouTube, tá quase todo o cast aqui,
0: tá
1: comentando, falando,
0: mesmo.
1: Os cantores, todo
0: que
1: mundo
0: lindo,
1: aqui, obrigado,
0: gente,
1: por todo
0: beijo.
1: Mundo, eu amo todos vocês, e meu trabalho é exatamente servir todos vocês.
0: Uou, Gil, gratidão. Que Deus continue abençoando, prosperando, e vocês levando esse legado e olhando, sim, os porquês.
1: Amém.
0: Do que a Todá faz, né, no mundo, na vida das pessoas. E essa ferramenta é incrível que vocês têm utilizado para revelar verdadeiramente quem são as pessoas e transformar vidas.
1: Amém.
0: Eu acho que se todo mundo entendesse o verdadeiro motivo para que Deus nos trouxe nessa terra, né, ia ser tão mais simples.
1: Pois é.
0: Que bom que vocês entenderam e parabéns por isso.
1: Obrigado.
0: Vamos ter que marcar uma próxima.
1: Vamos.
0: Até eu fiquei curiosa agora pra saber da história do tênis.
1: Pois é.
0: Gente, gratidão a todos vocês que estiveram aqui no programa. Todos os dias às 14 horas, programa Adore Mais aqui. Essa entrevista vai ficar salva lá no canal do YouTube da Adore Mais. Se você é curioso, corre lá e chegou agora aqui na frequência. Saber um pouquinho mais da história, tá incrível. Corre lá. E todas as outras entrevistas e convidados para você aprender, para você crescer, se conectar mais com o Criador, corre lá e assiste. Lá no meu Instagram, Elisângela Gomes, a Elite, espero para falar um pouquinho mais de negócios com propósitos. Continue com a gente aqui. Baixe o aplicativo se você não for estar na frequência 102.1 e fica com a gente, que Deus tem muito mais para você ainda. Um beijo no seu coração. Tchau, gente.

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2: Abra sua Bíblia no livro de Efésios, capítulo 4. Você já parou para pensar que todo relógio à prova d'água, alguém aqui tem relógio à prova d'água? Alguém tem? Ele é à prova d'água em qualquer profundidade? Sim ou não? Não. Tem relógio à prova d'água de até 50 metros? Qual o máximo de um relógio à prova d'água? Alguém sabe? Eu não sei, estou perguntando. 100 metros? 200? 100, mas vamos botar 1.000 metros. Por que um relógio à prova d'água? Um não é à prova d'água, o outro é só até 50, outro só é até 100, outro só é até 1.000. Não sei se existe, estou dando exemplo de número. Qual a diferença? A água não vai entrar nem no de 100, nem no de 50, nem no de 1.000. Ok? Porque ele é a prova d'água. Mas por que tem a indicação de metros? Qual é a diferença? Alguém sabe? Alguém imagina? A pressão. Isso, a pressão. É por isso que quando um navio afunda muito profundo, é mais difícil achar os destroços, porque a pressão não permite que qualquer tipo de equipamento ou mergulhador chegue. Então, quando você fala para Deus que quer ir mais profundo, você está pedindo mais pressão, e é por isso que, por misericórdia, ele fala: que mais profundo que, meu filho? Se eu deixo você ir mais profundo, você está no rasinho, está quase se afogando. Você ainda está nadando com aquele snorkel, né? Tem que ter aquele gás nas costas, qual é o nome? Isso aí. Vocês sabem tudo. Tem que ter isso nas costas, tem que ter o gás, tem que... Não é fácil não. A gente pede muita coisa e não recebe porque pede mal. Pedir para ir mais profundo é um rolo só. Você está falando: Deus, eu quero ir mais profundo. Você vai ver coisas lindas no mais profundo. Você vai onde poucas pessoas vão, no mais profundo. É lógico, é por isso que você quer. Porque você quer ser especial. Você quer falar: eu fui onde poucas pessoas foram, onde quase ninguém foi. Mas você não sabe da pressão que se passa para chegar lá. Para você chegar lá, você precisa estar o quê? Equipado, revestido. Por isso que a Bíblia diz: revesti-vos do poder de Deus. E quando você está com um novo revestimento, com um novo equipamento, ele deixa você ir mais 100 metros fundo. É por isso que tem muita gente que é usada por Deus, mas só num nível. Porque ela aguenta chegar naquele nível, mas mais profundo ela morreria com a pressão. E eu quero te provar isso na instrução do apóstolo Paulo à igreja de Éfeso. Eu tive a oportunidade de ir a Éfeso, a cidade de Éfeso, na Turquia, uma das cidades mais lindas que existe do Velho Mundo. É incrível a cidade de Éfeso. Poucas vezes eu senti o que senti quando fui lá. A cidade, apesar de ter mais de 3 mil anos, as ruínas, mais de 3 mil anos, está muito preservada. Você consegue ver uma biblioteca, você consegue ver o centro da cidade, você consegue ver uma parte do templo da deusa Diana, você consegue ver muita coisa na cidade de Éfeso. E o apóstolo Paulo investiu muito nessa cidade. O apóstolo João, muitas pessoas estratégicas investiram em Éfeso. E na carta do apóstolo Paulo à igreja de Éfeso, a partir do versículo 4, vamos começar a ler do versículo 25. Diz assim: por isso, deixai a mentira e falai a verdade cada um com o seu próximo. Pronto, aqui começou a ficar difícil. Olha o que o apóstolo Paulo está me pedindo. Ele está falando o seguinte, ó. Você vai ter que deixar a mentira. E filosoficamente é tão bonito deixar a mentira, né? Eu estou falando da prática, eu estou falando do dia a dia. Ele falou, para de mentir para o seu próximo. E fale cada um a verdade. Porque nós somos membros um dos outros. E a Bíblia diz que o reino dividido não subsiste. Então é como se fosse o fígado atacando o coração, o cérebro atacando os rins, quando um mente para o outro. É reino dividido, ou seja, a gente se mata rápido e coletivamente. Então lendo é bonito, teologicamente é bonito, filosoficamente é bonito. O problema é a prática, porque na prática quem aqui já mentiu um para o outro? Senhor, quem não levantou a mão pode levar. Não, porque mentir dentro do tempo já é aí passou do limite. Perderam o temor, é Ananias e Safira tentaram isso também. Ou seja, na prática, não mentir é muito difícil. Se nós não mentíssemos, os problemas dos casamentos iriam reduzir em 90%. Se não tivesse mentiras, nossos problemas governamentais iriam diminuir. Os problemas entre sócios numa empresa iriam diminuir. O problema entre amigos ia diminuir. Porque eu fui mentiroso por um tempo da minha vida. E eu sei qual o preço da mentira. O preço da mentira é o mesmo salário do pecado. Qual é? A morte. O problema é que quem morre de diabetes, quem morre de diabetes, não foi porque comeu um pudim. Não foi porque colocou um açúcar a mais no café. Foi porque fez uma vez e não morreu. Fez duas, não morreu. Fez três, não morreu. Na quarta fala assim, isso aqui não me mata não. Um dia. Recentemente nós perdemos um colega, não era um amigo, mas um colega de diabetes. Do nada apareceu uma ferida no pé. Um mês depois já estava gangrenado, teve que amputar. Dois meses depois morreu. Aí o amigo em comum que a gente tinha, eu falei, rapaz, que tragédia. Ele, tragédia? Rapaz, esse cara veio na minha casa 6 meses atrás, já estava diagnosticado e pediu panquecas com muito mel. Eu falei, você pode comer isso? Ele falou, uma vez pode. Não mata uma vez. O problema é que no outro dia você esquece do que comeu. Seu corpo não, seu corpo absorveu o que foi comido. Por isso que é muito difícil o que o apóstolo Paulo vai começar a nos pedir aqui. Ele vai falar, querem ir mais profundo? Todo mundo na emoção, quero! Então tá bom, deixe de mentir uns aos outros. Pronto, ficou difícil. Fale cada um a verdade. Porque a gente acostumou tanto com a mentira que a gente já chama de mentira branca. Qual é a mentira branca? É aquela que é para ajudar. Eu vou mentir para ajudar ele, que ele vai chegar atrasado. Aí eu vou falar para o chefe que, na verdade, enguiçou o carro. É uma mentira boa. Não existe. A gente quer naturalizar aquilo que Deus não compactua. E o apóstolo Paulo vai deixar mais difícil ainda. Ele fala, ó, deixa a mentira, fala cada um a verdade com o seu próximo, porque nós somos membros um dos outros. Ou seja, nós estamos inseridos no mesmo corpo. E todo mundo tem que funcionar bem para o corpo dar certo. Ou seja, se o cérebro, que manda a maioria dos comandos para o corpo, mente, que é o que acontece, por exemplo, quando você entra no ataque de pânico ou na depressão, o seu corpo fisicamente não tem aquilo, mas o cérebro manda informação de profunda tristeza, o cérebro manda informação de alerta, de fuga, e você entra em pânico, o coração dispara, parece que você está tendo um ataque do coração, mas na verdade é emocional. Quem está entendendo o que eu estou falando? Então, se um membro mente para o outro, destrói o corpo. Então eu não minto só porque eu quero estar bonzinho com Deus. Eu não minto para viver mais. Porque isso aqui é fantástico. Se o cérebro mentir para o coração e dar ordem de fuga, o coração vai palpitar. E se por acaso parar mesmo, mesmo sendo mentira, quem morre? O coração? O cérebro? Todos os órgãos morrem junto com o corpo. Todos os órgãos morrem junto com o corpo. Morreu, todo mundo morre junto. Sim ou não? Então o apóstolo Paulo fala assim: tá bom, vamos mais profundo, mas vamos começar então pelo seu caráter. Quer ir mais profundo? Quero. Então para de mentir uns aos outros, porque isso vai fazer mal para o corpo inteiro. Para de mandar informação que não é. E quando eu assumi o compromisso, eu já fui mentiroso, né? Quando eu assumi o compromisso de falar só a verdade, eu vi o quanto difícil era. Porque você fica tentado o tempo todo a contar uma coisa que não foi bem assim, aumentar pouco um número. Tem um monte de lugar hoje que eu não vou, às vezes, por exemplo, tem uns amigos que a gente fala: não anda com esse cara, eu não gosto dele. Eu falo: que isso, homem de Deus? Ela: eu não gosto. Já viu quando você cisma que sabe e desobedece sua esposa, o que acontece? Logo essa pessoa que ela falou que não gosta é o que te dá problema, te esfaqueia pelas costas. E aí você fala: chega em casa e conta o que aconteceu, ou engulo, não vou nem falar para ela. Você não quer, né? Ela vai falar: eu te avisei. E aí, já aconteceu de um amigo que eu sei que ela não gosta, um colega, né, que eu sei que ela não gosta, falar: não quero, cara, cuidado. E o cara me chamar para uma coisa que eu queria muito ir, e eu falar: não vou não. Por quê? Porque se eu fosse, eu teria que ir, amém? Aí como eu tenho um acordo de não mentir com Deus e com a minha família, eu prefiro não ir. Porque eu não vou conseguir depois contar uma história. Porque a mentira tem um problema. Quando você mente uma vez, você vai ter que mentir muitas vezes para sustentar a primeira. Porque a Bíblia diz que um abismo chama outro. Aí o apóstolo Paulo já começa pegando pesado, dizendo: então para de mentir. Na prática é muito difícil. E ele continua: irai-vos, mas não pequeis. Não se ponha o sol sobre a sua ira. Muito difícil também. Ele está falando: tá bom, pode ficar com raiva, só não peca. Quando eu peco? Quando eu durmo com raiva. Não, peraí. Então eu estou em pecado, porque quantas vezes você dormiu chateado com alguém aqui, sem pedir perdão ou sem aceitar o perdão? Ixi. A Bíblia deixa claro: irai-vos, mas não pequeis, vírgula, não se põe o sol sobre a sua ira. Ou seja, fica nervoso, tudo bem, você é ser humano, eu entendo que você tem emoções e sentimentos, mas caso se ire, não peca. Como eu peco? Quando eu levo isso para cama e falo: não vou perdoar. Olha como é que o apóstolo Paulo vai falando: tem certeza que você quer ir mais profundo? Porque primeiro ele fala para você parar de mentir, agora ele diz que você pode até ficar nervoso porque você é ser humano, mas não pode dormir com raiva. Gente, pensa num acordo que a gente fez anos atrás, eu e minha esposa Janine, que está aqui, de não dormir com raiva. Aí da meia-noite eu fico assim: será que ela não vai pedir perdão? Ela sabe que errou e ela está se achando certo e fala com ele que vai vir aqui, vamos ver se não vem. E aí fica daquela. Aí liga a televisão, pega livro, de repente passa. Dá 1:30 da manhã, a soninho já está cambaleando. Aí naquela você sabe: gente, eu tenho que acordar 7h57 para fazer o café com o destino. Vai, me perdoa, eu vou dormir logo. Ah, não, não é assim não, perdão assim rápido não. Toma aqui minha mão. É uma humilhação que só. Mas se parar para pensar, se você fosse fazer isso de verdade, sabe o que o apóstolo Paulo está falando? Reduza os problemas da sua vida. Estou te dando um toque aqui para parar os problemas. Para de mentir, fica com raiva, mas pede logo perdão ou perdoa logo. Que a sua vida vai ser com menos estresse, você vai dormir mais, você vai ser feliz. Tudo que você está procurando está nessa instrução aqui. E ainda você ainda vai mais profundo em Deus. Irai-vos, mas não pequeis. Não se põe o sol sobre a vossa ira. Então, às vezes, eu já tive que passar por constrangimentos de na raiva falar com alguém, por exemplo, do meu trabalho, de uma forma que eu não deveria ter falado, mas na mesma noite eu ligar e passar o constrangimento, sendo eu superior a ele no trabalho, em termos de hierarquia, né? Superior na hierarquia, ligar e falar: cara, me perdoa. Ele: não, que isso, tem problema. Eu falei: tem sim, porque está me incomodando, não foi. Ou seja, Deus não está cobrando que você seja perfeito. Deus está cobrando que você seja um arrependido. Errou, se arrepende. Então, além de falar a verdade, o apóstolo Paulo agora está falando: não durma com raiva dos outros. Pede perdão e perdoa, mas não durma com raiva. Quem acha que está ficando mais difícil e profundo? Você já está pensando um monte de gente aí e fala: é difícil. 27. Não deis lugar ao diabo. Não deis lugar ao diabo. Hoje de manhã eu estava escutando uma música, eu estava no meu escritório de casa, escutando uma música, lendo a Bíblia, me preparando para sair para jogar futebol com meus filhos. Eu estava preparando assim e tal. O Joaquim, meu filho de 5 aninhos, fez 5 aninhos agora, entrou, escutou a música era em inglês. Ele falou: pai, essa música é de Jesus? Eu falei: sim, é de Jesus. Ah, porque não parece aquelas músicas que o pastor Bruno canta. Ele falou: tem aqui, o pastor Bruno canta só pentecostal, isso aí é uma coisa mais worship, tal, mais chique. Se deixar o pastor Bruno, ele pega o pandeiro e sai, filho, é difícil. Mas eu entendi que existem coisas que uma criança percebe se é de Deus ou se é do diabo. É impressionante. Existem coisas que a criança, que a Bíblia diz que da boca dela sai um perfeito louvor, elas entendem muito sobre o reino dos céus. Quando as crianças vieram até Jesus, os discípulos tentaram impedir, Jesus falou: não impede, porque delas pertence o reino dos céus. Ou seja, elas conseguem identificar o que você não identifica sobre o reino, que elas estão inseridas nisso. Então, quando a Bíblia fala não dê lugar ao diabo, observe as crianças, que você vai entender exatamente o que é de Deus e o que é do diabo. É impressionante. A criança tem essa sensibilidade. Eu tenho 4 filhos, então eu estou aprendendo muito com as crianças. Ela tem a pureza de saber o que está errado. E quando a Bíblia fala não deis lugar ao diabo, está falando: não compactue com nada que você sabe que o diabo gosta. Aí fica mais difícil ainda, porque muitas coisas que esse mundo nos propõe, o diabo adora. O diabo adora uma fofoca. O diabo adora o invejoso. O diabo adora quando alguém fala mal de alguém. E a Bíblia diz que 6 coisas Deus odeia, e a 7ª ele abomina: aquele que semeia contenda entre os irmãos. Quer ser abominável ao Senhor? Quer que Deus vire a cara para você? Fala mal de um irmão para o outro. Só isso, acabou. Deus vira a cara para você, abominável. Comigo você não fala. Você fala: mas eu, Thiago, eu conheço uma pessoa que é dentro da igreja e faz isso. Conhece? Dá 3 passos para trás e segue teu caminho para o outro lado. Se ela faz isso, ela está na mão de Deus. Não se mete nessa briga, não. É Deus com ela. Posso continuar? Quem quer ir mais profundo ainda? Gente, eu tô acabando com mais profundo. Ninguém quer ir mais. Alguém vai mais profundo? 28. Aí eu vim desanimar o povo. No final vai ficar bom. No final tem uma palavra profética. Aí, no final fica tudo bom. Fica tranquilo. 28. Aquele que furtava, não furte mais. Antes trabalhe, fazendo com suas mãos aquilo que é bom e produtivo, para que tenha o que dar ao que tiver necessidade. Então aqui a Bíblia vai defender a força do seu trabalho. O pastor Paulo fala o seguinte: olha, se você tinha mania de dar jeitinho nas coisas, de sonegar imposto, de pegar o que não era seu, de balança injusta, falar que custa 10, mas na verdade custa 5 e você está vendendo por 10, então para que falou? Se é o teu lucro, você não precisava ter mentido, era só ter falado: custa 10 e pronto, não tem que ter mentido. Então, já que Se você faz isso, deixa de fazer. Aquele que furtava, que dava jeitinho, que roubava os outros, que contava história, não furte mais. Antes, trabalhe com suas mãos. Trabalha com as suas mãos para que você tenha para você e ainda tenha para dividir com aquele que tem necessidade. Ou seja, prospere, meu filho. Porque se você só tem dinheiro para sua conta de luz e para suas compras, você não tem para dividir com quem tem necessidade. Sim ou não? Então a Bíblia está te autorizando a prosperar. Prospera, mas lembra que quando você tiver, não é só para você não. Fique atento à necessidade daqueles que eu coloco no seu caminho. Mas ele fala, se você quer prosperar a ponto de ter para você e para dar para os outros, você precisa parar de furtar, pegar o que não é seu. Então, vai ficando difícil, porque a gente acha que roubar é só quando a gente pega a arma e bota na cabeça de alguém, me dá o seu relógio, mas tem muitas formas de fazer isso. Tem gente que rouba a alegria dos outros com uma notícia. Você nem sabe se é verdade, mas dá só para acabar o dia da pessoa. Tem gente que rouba a esperança da pessoa quando escandaliza o nome de Deus. Tem gente que rouba até materialmente falando e acha que não está fazendo. A Bíblia diz em Provérbios que aquele que rouba pai e mãe, diz fiz isso por brincadeira, é fiel, é companheiro do destruidor. Então você, eu não estou roubando meu pai. Meu pai é meu pai, eu posso pegar, eu só não falei para ele. A Bíblia diz que é roubo. Então tem muitas coisas que nós precisamos ler para entender onde nós estamos errando, para poder continuar indo mais profundo. E se você quiser saber o que é errado ou não, é muito simples. Não precisa fazer perguntinha no Instagram para os outros, não. É pecado fazer isso. É só você perguntar o seguinte, regra de ouro, eu gostaria que fizesse isso comigo? Eu gostaria que mentisse para mim? Não, então é errado. Eu gostaria que roubasse tudo, meu irmão, só 10 reais. Não, nem 10 reais eu quero que roube de mim. Então é errado. Simples. Regra de ouro, não faça com os outros o que você não quer que façam com você. Versículo 29. Que nenhuma palavra imprópria proceda de vossa boca, mas aquilo que é bom para promover a edificação, para que ministre graça aos que a ouvem. Então o apóstolo Paulo continua ainda aí, indo mais profundo e fala, olha, agora vamos falar sobre as coisas que você fala. Se o que você fala não provoca edificação, cale la boquita. Porque tudo que você falar tem que ministrar honra, graça aos que ouvem. Então quando você fala, não vai dar certo esse projeto, você está edificando o projeto? Não, então para de falar, para de ser negativo. Quando você fala palavras duvidosas, isso aí eu não sei, não, não sei. Tá. Então nós temos que aprender a falar o que edifica. Eu estive num programa de rede nacional, e aí pegaram uma frase, né? Os haters da internet pegaram uma frase que eu tava falando de um artista, subiram como se eu tivesse declarado aquilo. Na verdade, quem assistiu a entrevista toda, eu estou replicando as palavras de uma outra escritora da TV que falou isso sobre o cara e eu repliquei. De qualquer maneira, como ficou mal entendido a história, eu liguei para alguns pastores em comum, peguei o telefone do rapaz e nos comunicamos de noite. E eu falei, olha, não sei se você assistiu a entrevista, mas eu estava replicando o que a fulana falou. De qualquer maneira, eu errei em citar seu nome, eu quero te pedir perdão. Ele falou, não, cara, tudo bem, tudo bem, tudo bem, acabou. Por quê? Não foi minha intenção, mas se feriu, me perdoa. Porque eu não vim aqui para machucar, eu não vim aqui para julgar. Sou ser humano, se errei, me perdoa, tá certo? Tá tudo certo, então tá bom, vai na paz. Posso ir na paz? Pode, então bora. É assim que a gente tem que fazer. Não, mas Thiago, você não errou, é porque as pessoas entenderam errado. Mas se feriu, eu não quero estar na posição do que fere, me perdoa. Se feriu, me perdoa. Deixa para lá. Eu estou aqui para ser um mensageiro de boas notícias. Eu sei quem eu sou em Deus. Eu não estou aqui para que as pessoas fiquem confusas com as minhas palavras. Então, se eu errar em alguma palavra, na hora eu pego e falo, me perdoa, não foi isso não, eu quis dizer isso aqui. Eu só semeio palavras de edificação. Eu não posso usar minha boca para semear palavras que não vão edificar. Mas só que é o seguinte, eu não sou um anjo, eu sou um ser humano. Eu posso errar? Ixi, muito. Mas se eu errar, eu tenho que saber que Deus não está esperando perfeição de mim, está esperando arrependimento. Se você gravar isso, sua vida já vai melhorar muito a partir de hoje. Você vai muito mais profundo se parar de tentar ser perfeito e procurar ser arrependido, arrependida. 30, agora vai ficar difícil de verdade. E não entristeça o Espírito Santo de Deus, no qual você está selado para o dia da redenção. Por que não entristeça o Espírito Santo de Deus? Como é que você entristece o Espírito Santo? Tem mil teorias sobre isso. Como é que você entristece o Espírito Santo? Por exemplo, quando você peca, a Bíblia diz que muitos crucificam Jesus novamente ao se remoerem na lama, ou seja, ao pecarem. Então você está errando contra o sacrifício de Jesus, quando você resolve pecar deliberadamente depois de convertido. Mas contra o Espírito Santo, como você erra? Vamos lá, quais são as funções do Espírito Santo? Quem lembra? Jesus primeiro fala para a gente, olha, vos convém que eu vá. Ou seja, é bom para vocês que eu suba, porque se eu não subir, o Espírito Consolador não desce. Então, primeira função, o Espírito Santo é o Consolador. A Bíblia também diz, ele é o Espírito da verdade que há de revelar as coisas que ainda hão de vir. Ou seja, ele é aquele que mostra o futuro. Mas a Bíblia também diz que ele é aquele que convence, o Espírito Santo é o que convence do pecado, da justiça e do juízo. Então vamos lá, o Espírito Santo tem funções bem definidas e toda vez que você tenta fazer a função do Espírito Santo, você está entristecendo ele. É, só para você parar para pensar, pensa no seu trabalho aí, você que trabalha. Imagina eu ser contratado essa semana no teu trabalho e começar a tentar fazer a sua função. Primeiro que você vai pensar, o Thiago quer roubar meu emprego. Depois você fala, o Thiago está tentando agradar o chefe. Todo mundo fica incomodado quando alguém tenta fazer o que você já faz. Quem está pegando essa? Ninguém? Três pessoas? Fica incomodado ou não fica? Para pensar aí agora. Todo mundo começa a fazer exatamente o que você faz lá no teu trabalho. Fala, que é isso, cara? O que essa mulher está fazendo? Não é possível, quer pegar meu lugar? E a gente, quando tenta convencer alguém do pecado dela, o Espírito Santo fala assim, o quê? Eu fui enviado para ser aquele que vai convencer, você era só para falar. E você está tentando convencer? Eu que vou convencê-la do juízo e você está julgando? Ah, você quer fazer o meu trabalho? Você quer um problema comigo? Quer um conselho? Não tente pegar a função do Espírito Santo para você. Primeiro que você vai perder essa briga. E segundo que você vai entristecê-lo. Quem consola é ele. Quem revela futuro é ele. Quem convence o ser humano do pecado da justiça é ele. Eu estou um tempo evangelizando. Eu estou evangelizando muita gente há um tempo. Pessoas muito estratégicas. E ele estava me lembrando que uma das coisas que mais fez ele se aproximar do evangelho foi que eu semeei a palavra, dei dois passos para trás e deixei ele. Ele falou, esse cara não vai continuar insistindo não. Eu falei, eu insistindo?

orei por ele, joguei a semente e não tive mais contato. Ele me chamava, vamos marcar um café, vamos. E vamos dizer que vamos, tal. Essa semana o helicóptero dele caiu. Aí ele me ligou. Tiago, eu preciso conversar sobre Deus. Eu falei, o Espírito Santo tem suas formas de convencer, né? Quer falar de Deus? Vamos. E ele não entrou no helicóptero. E sobreviveu. E nós precisamos entender que se a gente tenta fazer a função do Espírito Santo, a gente não cumpre nem a nossa função, nem a função dele. Então, quer ir mais profundo? Não entristeça o Espírito Santo de Deus. Faz a tua parte e deixa o Espírito fazer a parte dele, que é perfeito. E ele é perfeito, ele faz mesmo, ele entrega o que ele tem que entregar, ele cumpre o seu propósito. E para caminharmos para o final da leitura, toda amargura, ira, cólera, tumulto, blasfêmias e toda malícia seja tirada de entre vós. Toda amargura. Quantas pessoas amarguradas? Você abre a internet, é só amargura. Quando você vê um hater tentando atacar uma pessoa que nem conhece, aquilo ali não é nada mais do que ignorância com amargura. Ignorância porque, se você tem um pouco de conhecimento, você não perde tempo na rede social de outro atacando. Amargura, porque você tem que estar muito ferido para fazer isso. Você liga a televisão, é amargura o tempo todo, tudo é amargura. Você para pensar como é que as pessoas estão hoje, é amargura. Eu estava, antes de ontem, eu fui num restaurante, e aí eu fui dar ré no carro para sair da porta do restaurante, e tinha uma moto, um motoboy atrás de mim. E eu não vi o motoboy. Eu liguei, acionei a ré, então liga aquela luzinha branca. Eu dei 2 segundos de ré para trás, mas estava ainda 1 metro distante dele. Ele começou a gritar, todas as palavras que não dá para citar aqui, porque a Bíblia nos orienta a não repetir. Aí eu baixei o vidro, a Janine botou a mão na minha perna e falou, calma, hein. Falei, deixa comigo. Emparelhei com ele, ele já veio assim. Falou assim, esse cara ainda vai discutir comigo. Ele veio para discutir, eu falei assim, meu irmão, me perdoa, rapaz, eu não te vi, você me perdoa? O cara, ô chefe, não, beleza. A palavra diz que a resposta branda desvia o furor. Mas por que ele ia vir para cima de mim se eu não cheguei nem 1 metro da... Porque a pessoa está amargurada. Uma pessoa amargurada, a 1 metro de distância, fica com ódio mortal, quer tirar a tua vida. Ela reage desproporcionalmente, sim ou não? Então a Bíblia diz, amargura, longe de vocês. Ira, que é a raiva excessiva, longe de vocês. Cólera, longe de vocês. Tumulto, quem adora tumulto? Levanta a mão não, tem uma irmã que se entregou ali. Não pode, irmã. A irmã se entregou, adoro. Uma confusão. Tumulto, tem gente que adora um tumulto. É aquele negócio, leva informação para dar uma briga ali, né? Adora botar lenha na fogueira, isso, é um tumulto. Gosta de uma confusão. Todo tumulto e toda malícia seja tirada de entre vós. 32. E sede amáveis uns para com os outros. Outra coisa muito difícil. Por exemplo, eu não sou uma pessoa simpática por natureza. Eu não sou uma pessoa carinhosa por natureza. Então, minha esposa também não é. Então é muito engraçado, porque, por exemplo, eu encosto nela assim na hora de dormir e falo assim, faz um carinho na minha cabeça aí. Aí ela faz assim, ó. Aí... aí ela fala, tchau, coça aqui minhas costas, eu sou muito carinhoso, eu falo assim, ó. Aí a gente aprendeu a lidar um com o outro em 17 anos de casado. Né? Nos 17 anos de casado, a gente aprendeu a lidar com o outro na pandemia. Foi na pandemia que a gente aprendeu. Ninguém está entendendo mais piada nenhuma nessa igreja, meu Deus do céu. Então, ser amável um com o outro é muito difícil, porque as pessoas estão cheias de cólera. Como é que você vai ser amável com o outro? Você tem seu jeito de ser, às vezes você não é.

0: simpático, às vezes você não é uma pessoa carinhosa, a linguagem de amor é diferente. Mas o apóstolo fala: eu não quero saber como você foi criado, eu não quero saber se você é carinhosinho ou carinhosinha. Sede amáveis uns para com os outros. Quer ir mais profundo? Vai ter que praticar o amor. Compassivos. Às vezes a gente lê a Bíblia, eu não sei quanto tempo eu tenho, já passei não. Quando começa a subir a equipe de louvor, é a indireta. Já estou entendendo, Olha aqui, a gente lê algumas palavras na Bíblia e não entende. Fala assim, ó: sede amáveis uns com os outros e compassivos. O que é compassivos? Ter compaixão. O que é compaixão? Quem sabe me explicar? Esse é o problema. A gente imagina que sabe, mas não sabe. Aí a Bíblia dá uma instrução para a gente não sabe o que fazer com aquela instrução. Por quê? Porque a gente não entende bem nem a palavra do português. Compaixão é sentir o que o outro está sentindo. Se eu começo a sentir o que o outro está sentindo, você vai ver que você vai diminuir metade das tuas brigas ou muito mais. Porque até a pessoa que está tentando te ferir, você sente o que ela está sentindo. Mas, cara, essa pessoa está muito mal para estar falando uma besteira dessa. E talvez se eu tivesse ferido do jeito que ela está, talvez se eu tivesse tido a infância que ela teve, eu também estaria gritando como ela está gritando. Então sentir o que o outro está sentindo é compaixão. E ser compassivo é uma dificuldade para o ser humano. O apóstolo Paulo, para deixar mais difícil, fala: ó, você vai ter que ser amável, você vai ter que ser compassivo, perdoando-vos uns aos outros, como também Deus vos perdoou por causa de Cristo. Então Paulo encerra o quarto capítulo de Efésios dizendo: sejam amáveis, compassivos e perdoe todo mundo. Difícil ou não? É muito difícil perdoar quem te maltratou. É muito difícil deixar para lá quem te humilhou. É muito difícil fingir que não aconteceu quando a pessoa tentou te reduzir, tentou te expor. Imagina que às vezes é essa pessoa que você vai ter que ter compaixão. Uma vez um amigo meu me ligou e falou: Thiago, estou numa situação muito difícil, que o cara que mais me feriu, o cara que mais me roubou, o cara que mais me prejudicou, está precisando de um aparelho de respirar na época da pandemia. E eu sei onde compra esse aparelho. Mas eu acho que eu vou deixar esse cara morrer. Eu falei: glória a Deus, irmão. Falei: irmão, olha que oportunidade Deus está te dando. Poucos cristãos podem ter o privilégio de praticar a palavra como Deus está deixando. Se teu inimigo tiver fome, dá de comer. Se tiver sede, dá de beber, porque assim você vai amontoar brasas vivas sobre a sua cabeça. Deus está te deixando, Deus está te dando a oportunidade de ouro. Vai lá e faz o que pouca gente pode fazer. Você vai ver que sua vida vai mudar. Compra. Não, comprar não. Vou dar a dica de onde compra. Falei: não, compra você. Oferta na vida dele esse aparelho. Leva lá. Porque chega uma hora que nós precisamos decidir de verdade se queremos ir mais profundo ou não. E à medida que a gente avança mais profundo em Deus, Deus vai nos pedindo coisas que já está escrito aqui, ó, e que a gente não via antes. Fala: caramba, eu também tenho que fazer isso. Sim, eu não te mostrei antes, porque você não ia aguentar ir mais profundo se eu te mostrasse antes. Mas agora não é só amar não, agora também tem que ter compaixão. Agora não é só compaixão não, agora também tem que perdoar. Agora não é só perdoar não, agora não pode ter que parar de mentir. Parar de mentir é, agora tem que parar de mentir, mas também tem que parar de ter ira e dormir sobre a sua ira. Não, mas agora Deus vai sempre te pedindo algo mais, mas cada vez Ele vai te deixando ir mais profundo. Ah, mas também agora vamos falar da coisa boa, falando tanta coisa, né, que o pessoal ficou... Ah, ah, ah. Mas também quando você pega o microfone, Deus vem onde você está. Mas também quando você abre a Bíblia, o Espírito Santo sai e fala contigo. Mas também quando você põe a mão sobre os enfermos, eles são curados. Quando você profetiza, acontece. Mas também quando você entra numa fila, você pode ser o milésimo da fila, te passam na frente e botam para ser o primeiro. Aí também o sobrenatural começa a acontecer. Quando tem mar na tua frente, ele abre. Quando está tempestade, você dá ordem, a tempestade para. Aí também o sobrenatural vem para cima de você. Aí as coisas começam a acontecer na tua vida. Porque tem muita gente que está anos na igreja e nada acontece, porque está no raso. E Deus está te chamando hoje para ir mais profundo. 40 anos de igreja não te faz ir no profundo. Ter título não te faz ir no profundo. As renúncias, e não são fáceis, as renúncias te levam no profundo. As renúncias te levam no profundo. Alguém chega com você com uma oportunidade financeira maravilhosa, só que não é bem lícito, você vai ter que contar uma história. E a Bíblia diz, se você furtava, não furte mais. Antes trabalhe para que você prospere e tenha o que dar para os outros. Você fala, olha, eu não vou aceitar isso. Só que geralmente quando essas propostas chegam, ninguém está sabendo. Você olha para os outros e fala, ninguém vai saber. Só aquele que pode te pegar pela mão e te levar mais profundo, ele sabe. E eu sei da dificuldade que é, porque falar é tão bonito. Ah, falar é fácil. Eu estou aqui falando, é molinho falar, eu tenho um dom da palavra, então eu só falo. Mas praticar, meu irmão, exige renúncia. E na segunda-feira, tudo vai voltar igual, nosso trabalho, nossa casa, nossa família, e você vai ter que decidir se renuncia ou não. Ou seja, eu tenho como mentir, mas não vou mentir. Eu tenho como ficar irado e perturbar ainda mais, mas eu vou perdoar minha esposa, eu vou perdoar meu esposo, eu vou pedir perdão pro meu chefe, eu vou perdoar aquele rapaz que me falou mal de mim, eu vou fazer... Ou seja, você vai ter que começar a decidir se quer ir mais profundo ou não. Mas em compensação, o sobrenatural vai começar a se manifestar na tua vida como nunca antes. Você vai começar a andar na rua e pessoas do outro lado da estrada vão falar assim: ali vai um homem de Deus, o jeito de andar já mostra que é um homem de Deus. As pessoas vão começar a te reconhecer de longe, porque o Espírito que está em você vai comunicar com quem é do Espírito. E aí as portas que estavam fechadas na sua vida vão começar a abrir. E aí aquilo que ficou muito tempo preso, retido, e você não entendia, vai começar a vir na tua mão. Porque nem olhos viram, nem ouvidos ouviram, e nem jamais penetrou no coração do ser humano que Deus tem preparado para aqueles que o amam. Só que dizer que ama a Deus é fácil. Mas ele fala: aquele que me ama guarda as minhas palavras. Esse é o que me ama. Aquele que tem os meus mandamentos e os guarda, esse é o que me ama. Quem ama a Deus? Aquele que tem e guarda os mandamentos. E aquele que me ama será amado pelo meu Pai, e eu também o amarei e me manifestarei a ele. Aí, aqui você está no profundo. Quando você chega a um ponto de Jesus, o próprio Jesus falar: meu Pai te ama, eu também te amo, e agora eu vou começar a me manifestar para você. Com muitos eu só consigo falar por sonhos ou por mensagens. Com você eu vou me manifestar, porque você tem meus mandamentos e guarda. Aquele ali só vai à igreja. Eu vou dar um. Vou deixar ele escutar minha voz através de outra pessoa. Aquele ali fala que é crente, mas leva a outra vida. Eu vou ter misericórdia dele, mas ele vai pagar um preço. Agora você tem guardado as minhas palavras? Eu vou me manifestar para você. Eu vou bater na porta da tua casa. E quando eu bater na porta, você vai abrir. Vai me convidar para jantar. Eu vou entrar e vou ceiar com você. Se Deus estivesse atrás de perfeitos, ele não entraria na casa daquele que subiu na árvore, Zaqueu. Eu ia falar Eliseu, meu Deus. Depois de certa hora, com essa fome, de Zaqueu. Não era perfeito, mas estava arrependido, e Jesus se manifestou para ele. Então saiba que na situação que você está, se você decidir ir mais profundo, hoje Jesus entra na tua casa. Hoje ele se manifesta para você. Hoje ele usa de misericórdia e começa a te usar. E se você sente que está chegando a hora de ser usado por Deus, pode levantar. Presta atenção, só quem sente que chegou a hora de ser usado por Deus fica de pé na sua cadeira. Fala, eu acho que chegou a hora. Eu acho que Deus agora vai começar a fazer. Eu vou começar a tirar da minha vida que Ele quer que eu tire para ir mais profundo. Eu vou me revestir dessa armadura para poder ir mais profundo, para aguentar a pressão. E nós declaramos em nome de Jesus: nenhum mal te sucederá, praga nenhuma chegará na tua casa. Deus dará ordem aos anjos a teu respeito para te livrar de todo mal. Não vai deixar você tropeçar em pedra alguma. Ele vai te guiar, Ele vai iluminar o próximo passo, Ele vai retirar as armadilhas do seu caminho, e Ele vai te guiar pela mão e te levar ainda mais profundo. E aqueles que creem, aplaudam o Senhor com toda a força.
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2: Paz do Senhor, meu nome é Itamar. Eu gostaria de ouvir o louvor do Marcelo Aguiar. 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
3: 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O hino que eu quero é Amanda Vanessa, tá chorando por quê?

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Aeróbico feito. Aqui no, na academia do condomínio mesmo, hoje. E estamos começando mais uma semana. E você percebe que quando a gente vai para a palavra, tudo é sim ou não. Tudo é força ou fraqueza. Tudo é eu vou ou não vou. E na palavra diz que tudo que passa disso é procedência maligna. Eita, nossa, ele que forte isso. Pois é, acredite você ou não. E qual é a minha sugestão para você nessa semana? Tomando um solzinho, vitamina D, e pensando de como será agitada essa semana. Muitos compromissos, meu Deus. E que bom. E a escolha é sempre sua, em olhar com o olhar forte para as coisas ou enfraquecidos. E eu sempre vou chamar sua atenção para as palavras, né? O que você anda falando para você, o que você anda falando para o outro, porque palavras têm poder. E aí, que tal essa semana você só falar coisas que fortalecem? Mas ele fortalece em quem? Fortalece em você e o outro. Só palavras que fortalecem. Se não forem palavras que fortalecem, não permita que saia da sua boquinha. Que tal? E aí no final dessa semana você me conta como foram os seus resultados. Na Bíblia fala que na nossa boca

0: Existem poderes, qual poder? De vida ou morte? Bora escolher palavras que trazem vida? Então, escolha só falar palavras que fortalecem em todas as áreas: pessoal, profissional, financeira, tudo que você for falar. Só fale o que fortalece. Mas ele vai acontecer coisas terríveis na semana? Vai. Já te digo, vai. Talvez não serão poucas. Mas aí a escolha é sempre sua. Olhar e falar palavras que fortalecem ou que enfraquecem. E aí, o que, que você vai escolher? Conta pra mim. Ótima semana, em nome de Jesus. Obrigado, Jesus, por esse solzinho tão maravilhoso. Ai, como eu amo um calor. Deus abençoe você. Faça da sua semana incrível com palavras que fortalecem.
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2: A paz do Senhor Jesus a todos da Adore Mais. Sou a Fabiola, da AD Bela Vista. Gostaria de ouvir o louvor com Matheus Riso, Além do Rio Azul. Eu ofereço a todos da Adebras. Deus venha confortar o coração de cada um.

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1: Sejam todos muito bem-vindos em mais uma série do nosso programa Negócios com Propósito, aqui na Adore Mais FM no 102.1. Estamos falando para mais de 25 milhões de habitantes do estado de São Paulo. Representa em média de 150 cidades. Olha só que maravilhoso, né, gente? Quantas pessoas nesse momento estão tendo a oportunidade de aprender um pouco mais, de aprender como empreender, como ser dono do seu próprio negócio e o que isso impacta na sociedade. Gente, negócio com propósito tem a ver com autoconhecimento, autodesenvolvimento. E para você que não me conhece, está chegando aqui pela primeira vez, quer me ver? A gente está ao vivo também no Instagram, Elisângela Gomes, a Eli. Elisângela Gomes, a Eli. Aproveita e me segue, viu? Porque dá um azar danado não me seguir. Gente, deixa eu falar uma coisa para vocês. Que tá aqui pela primeira vez, eu sou CEO da família Adore Mais. E para mim é uma honra poder servi-los também nesse programa. Olha que poderoso. Todas as habilidades que você tem utilizado para quê? E o nosso tema hoje está simplesmente incrível. A arte da comunicação poderosa. Você sabe falar? Você sabe se comunicar? O que você entende sobre comunicação? Então, fica comigo que nesse programa você vai sair hoje exatamente entendendo por que que Deus te deu a sua voz. Por que que Deus te deu a habilidade de se conectar com outras pessoas. Você sabe que tudo na sua vida vem através de alguém. Então, você está usando isso bem ou não? Olha, negócios com propósito. É tudo sobre como que o seu negócio, a sua empresa, pode ter um impacto positivo na sociedade. Mas Eli, você não fala de produtos, serviços, liderança? Com certeza. Agora, esse seu negócio precisa impactar positivamente a sociedade. Porque senão é apenas o lucro. Você aprendeu comigo aqui em outro programa sobre o lucro. E que o propósito vai além do lucro. Precisa faturar com toda certeza. É igual aqui, a Adore Mais FM é uma empresa que está a serviço do rei. É. Como? Levando a mensagem das boas novas. Levando a palavra de Deus mais longe. Então, você que está me ouvindo aqui no FM, obrigado pela sua companhia, por eu poder te acompanhar aí no seu trajeto. E que bom, saiba que o Espírito Santo de Deus está aí com você. Porque na palavra diz que onde estivessem dois ou três reunidos, ele ali estaria. Então estamos aqui com o mesmo objetivo de falar dele. Estamos aqui com o mesmo objetivo de entender sobre ele. Estamos aqui com o mesmo objetivo de aprender a nos comunicar poderosamente. Olha só o que a Bíblia diz sobre a comunicação. Você acredita na palavra de Deus como um manual de vida para você? Olha só, ela enfatiza que quando você se comunica com eficiência, enfatizando a importância das palavras, você constrói relacionamentos verdadeiros. Mas Eli, falar bem não é ter oratória? E o que é oratória, né, gente? É você ter técnicas de fala. Isso é muito importante? Com certeza. Principalmente quando são falas que você precisa ter o quê? Formalidade. Técnicas na fala, tonalidade de voz. Isso é importante? Com certeza, com certeza. Agora, quando falamos de comunicar, é quando você se conecta a outra pessoa. Então, existe uma coisa sem outra? Olha, todos os grandes comunicadores, todas as pessoas de grande sucesso que você ouve, que você segue aí na internet, eles são pessoas profissionais em se comunicar. Ah, eles falam bem? Com certeza. Eles se conectam bem? Com certeza. Então, dificilmente uma pessoa vai ganhar a autoridade sem saber se comunicar. E olha que bom que você está aqui comigo, porque a comunicação ela é algo que a Bíblia vem dando uma importância que muitas vezes nós não estamos dando. A gente quer falar de Jesus. Temos que falar? Com certeza. Só que como você está falando dele? Olha só o que, diz em Provérbios 18, 21. A língua, ela tem poder sobre a vida e sobre a morte. Os que a usam habilmente serão recompensados. O que, é você usar as suas palavras habilmente? Com habilidade. Porque aquilo que você está falando pode matar ou pode dar vida. Olha só o poder que existe nas palavras. Você percebe que em Provérbios 18, 21, ele vem ressaltando o poder de construir e o poder de destruir. Aquilo que você está falando, por mais técnicas de oratória você tenha, está construindo ou está destruindo? Eli, eu acho que o meu negócio não está avançando porque eu não sei me comunicar. A minha comunicação é fraca. Você está no programa certo. Essa é a boa notícia para você. E olha só que poderoso isso. A Bíblia, ela vem nos encorajando para o uso cuidadoso das palavras. Porque eu e você temos responsabilidades na nossa fala. Por quê? As suas palavras, elas podem ter efeitos duradouros ou não. O que você fala, as pessoas podem confiar? Se você falou, tá falado. Ou, fulano falou, desconfia. Percebe que quando falamos de negócios, quando falamos de negócios com propósito, é sobre o impacto gerado. Você quer aprender sobre comunicação? Olha, tem uma pessoa aqui, gente, que trabalha nessa área há 16 anos. A primeira vez que eu falei em público, eu tinha 6 anos de idade. Eli, mas Deus colocou a habilidade de comunicação em você? Sim. Agora, em você que não, você sabia que é uma habilidade desenvolvida? Você pode aprimorar. Como? Vamos lá? Olha lá. Falar com paixão e amor. Percebe que existem algumas pessoas que ficam famosas, que elas têm milhões de seguidores. Mas por que, tantas pessoas seguem ela e ela mal sabe falar? Falar é tudo errado, português. Porque ela transmite amor e compaixão. Exatamente. Esse é o primeiro pilar para você construir uma conexão poderosa, para que quando você abrir a boca, seja para falar de negócios, quando você abrir a boca para falar de Jesus, quando você abrir a boca, seja para falar de relacionamento, ou um treinamento que você vai dar na sua empresa, na sua igreja, você é líder, no mínimo, você precisa ter o quê? Amor e compaixão. Olha lá, Efésios 4:29. Nenhuma palavra torpe saia da boca de vocês, mas apenas a que for útil para edificar os outros, conforme a necessidade, para que conceda graça aos que ouvem. Você sabia que as pessoas, elas normalmente vai se lembrar muito pouco do que você está dizendo? O que ela vai se lembrar é de como você a fez se sentir. E isso é sobre comunicação. Então, olha só, a Bíblia aconselha que as nossas palavras, elas devem edificar os outros, em vez de ferir. O uso bem feito da comunicação é simplesmente para apoiar, para encorajar. Sabe por quê? Porque esse é um princípio bíblico. Você percebeu aqui em Efésios 4:29. Mas Eli, eu sou treinador. Ótimo. Eu trabalhei numa empresa, gente, por 6 anos. Uma multinacional. E aí eu era responsável por uma região de São Paulo, lá nos meus 20 e tantos anos, lá atrás. E eu atendia lojas onde eu fornecia produtos de grande quantidade. Então, aqueles vendedores, eles precisavam vender o quê? A minha marca. Os produtos da empresa que eu representava, certo? Então, tinha lançamento novos de produtos, o que eu tinha que fazer? Treinar esses vendedores das lojas para que eles vendessem o meu produto. E aí sim, eu bater meta, e aí fazer dinheiro, né? E olha só, por que que aqueles vendedores, eles escolheriam vender a minha marca e não a do concorrente? Ah, ele, porque o seu produto era melhor. Tá bom, essa é a lógica, né? Claro que você vai oferecer um produto de excelência. Claro que você vai oferecer um serviço com qualidade. Isso é óbvio, isso é lógica, né? É o mínimo. Ainda mais se você for cristão, lembra? Faça tudo como se fosse para Deus. Aí que vai mesmo. Aí que tem que ser com a melhor qualidade mesmo. Quando você entende que pessoas é movidas a sentimentos e emoções, o seu trabalho vai ser intencional para você se conectar com a outra pessoa. O seu negócio vai aproximar outros a estarem com você nesse negócio ou não, para que você seja um bom líder, um líder exímio. Se você não conectar com as emoções dos seus liderados, seu negócio está fracassado. Vai fracassar. Então percebe que quando você fala com amor, com compaixão, por mais que seja um assunto técnico, Eli, o que eu ensino, eu tenho uma empresa de TI, ou eu tenho uma empresa de tecnologia. Uou, que incrível, a tecnologia mudou o mundo, gente. Por isso que eu tô chegando até vocês aí, por conta da tecnologia. Ó, o nosso programa aqui, Negócios com Propósito, a gente tá transmitindo no YouTube, no Facebook, no Instagram, no TikTok, no aplicativo da rádio. Se você não baixou o aplicativo ainda, baixa aí para ficar 24 horas conectado aqui com a Dori Mais. Tem muito conteúdo poderoso para você ainda aqui na nossa frequência. E se você quer me assistir, ó, no Instagram, Elisângela Gomes, a Eli. E esse programa, Negócios com Propósito, vem trazendo para você que está passando agora aqui no rádio, como o seu negócio ser um negócio de alto valor, que impacta positivamente a sociedade. Muitas empresas, elas são muito mais posicionadas quando elas têm um propósito estabelecido. Por quê? Quando o seu negócio tem um propósito poderoso, vai conectar com outros. Quando eu falo para você assim, a Dori Mais FM é uma rádio que fala para 25 milhões de pessoas, tem uma potência de 35 quilos, fala para 150 cidades, o nosso transmissor é da marca XYZ, a nossa antena, ela tem uma radiação de tanto. Isso é interessante? Até é. Agora, quando eu falo para você que a Dori Mais FM ela transforma vidas. Ela leva a palavra de Deus mais longe. Ela cura dores emocionais, espirituais e financeira. Qual das duas formas que eu apresento o meu negócio você se conecta mais? Hã? O nome disso é propósito. Qual é o propósito do seu negócio? Percebe que quando você está intencional, que tudo envolve gente, você tem a intenção de conectar. Lembra disso, pessoas, é conexão. E o uso da comunicação tem que ser para encorajamento. O seu negócio, em que ele pode encorajar outros? Eli, eu tenho uma loja de roupa. Tá bom. O que essas roupas fazem? Olha, eu tenho uma empresa. Olha o propósito. Eu tenho uma empresa que veste pessoas para que elas aumentem a sua autoestima. O meu negócio é sobre autoestima. Mas quando você olha, é uma loja de roupa. Você se veste bem, trabalha autoestima ou não? Então percebe que o seu negócio, ele tem que ter um impacto positivo na sociedade. Então, você que está aqui, ó, o Matheus, a Edília, a J. Henrique, Midian, compartilha para 5 pessoas esse programa, que pode salvar o negócio de alguém. Muitas pessoas perguntam assim para mim, Eli, quando eu abro caixinha de pergunta lá no meu Instagram, como que eu faço para ter um negócio poderoso? Foca em gente. Como que eu faço para ter um negócio poderoso financeiramente? Olha, foca em pessoas. Mas Eli, a gente precisa fazer um planejamento estratégico financeiro, com certeza. Certeza absoluta. Você precisa saber onde você quer chegar financeiramente. E aí tem as estratégias. E aí tem as técnicas. E como coach financeiro também, te ajudo com isso. Planejamento, onde você está e onde você quer chegar. E quais ações você vai tomar nesse meio do caminho para faturar mais. Então, a comunicação, ela sempre será o principal responsável do seu negócio. Como você comunica tudo, todo o seu negócio ali, o marketing, já ouviu, né? É a alma do negócio. Gente, a minha primeira formação de faculdade foi essa, marketing. É a alma do negócio? Olha, dependendo do seu negócio, é só com bom marketing que ele vai funcionar. Que é como você vai apresentar para que os outros se conecte com você. Se conecte com o seu negócio. É sobre atrair e não oferecer. A não ser que você queira um negócio sem valor nenhum. Apenas com preço. Sai vendendo. Mas ele, uma empresa tem que vender e muito. Muito. Agora, como você está vendendo? Uma venda de alto valor é quando você atrai o cliente. Pegou essa chave? Pegou essa chave aqui em negócios com propósito? Eli, eu preciso aumentar as minhas vendas. Tá, como é que você está comunicando? O seu produto, o seu serviço, o seu negócio? Ah, eu tenho técnicas de vendas, é importante? Com certeza. 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Com certeza. Mais que isso, a psicologia da comunicação. 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Olha só que poderoso isso. Oratória. Ela pode vir carregado de formalização? Pode. Depende do ambiente em que você está. Você vai fazer um pronunciamento em rede nacional, em massa. Qual é a comunicação que você precisa ter? Simples, objetiva e direcionada. Com formalização. Senão o público não vai entender. Eli, é uma reunião de negócios. Quais são as pessoas que estarão lá? O que que você quer passar nessa reunião? É credibilidade? É confiança? Ou simplesmente você só quer vender o seu negócio? Cuidado, que o seu negócio, quando você vende apenas um produto ou um serviço, ele pode ter prazo de validade. Por que que o seu cliente vai escolher a sua empresa e não outra? Está conectado com o seu serviço? Ele está conectado com aquilo que você faz? Ou não? Olha só que poderoso. Então, a arte da comunicação poderosa tem a ver com você se conectar com o outro. E a conexão, ela vai além de oferecer um simples produto ou um simples serviço. Olha, os relacionamentos amorosos que o digam, né, gente? O que que é uma comunicação efetiva ou não? Quando um fala, querido, pega tal coisa para mim lá no quarto. Tem um efeito. Quando o outro diz assim, você não pegou ainda aquele negócio para mim lá no quarto que eu pedi quantas vezes? Tem outro retorno. Percebe que não é o que você está falando, é como você está falando. Qual a forma que você está comunicando isso? E para que você tenha um negócio com propósito, para que você tenha um negócio de alto valor, você precisa aprender a se comunicar para ontem. A sua relação com os funcionários, colaboradores, vai aumentar. O seu faturamento vai aumentar. Para você ter um programa, por exemplo, aqui na Dore Mais FM, você precisa aprender a se comunicar. Para você ter um programa, um podcast, também você tem que estruturar a sua fala, o que você quer passar. 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Olha só o que diz. Em Tiago 1,19. Meus amados irmãos, tenham isso em mente. Sejam todos prontos para ouvir e tardios para falar e tardios para irar-se. A comunicação efetiva, poderosa, ela tem a ver com escutar o outro. Todas as vezes que eu recebo aqui convites para palestrar, para fazer conferência, dar treinamentos, a minha primeira pergunta, ou meu time, a minha assessoria, qual que é o público? Quais são as pessoas? Como são as pessoas que estarão lá? Como que é o evento? Primeiro eu preciso ouvir, para depois eu saber o que que eu vou levar. Eli, você fala de comunicação? Eu falo. Liderança? Negócio com propósito também. Vendas? Amo. Eu vendo desde os 12 anos. Agora, eu preciso ouvir e saber para quem que eu vou falar. Todas as brigas, gente, é porque a pessoa ela só quer falar, ela não está ouvindo o outro com compaixão, com amor, com sabedoria. E aí, o que que acontece? Ira. Você já foi ouvir uma pa palavra ou uma palestra, uma pregação que seja, sai de lá com raiva, irado? Eu já. Eu já. Por quê? Porque a comunicação não foi de encorajamento. Aquela comunicação não foi de ensino, com amor, com compaixão, com entrega, com interesse em quem está ouvindo. Então, você que está aqui comigo em Negócios com Propósito na Adore Mais FM, seja muito bem-vindo. A gente está caminhando para o final do nosso programa, mas lá no meu YouTube, esse programa vai ficar salvo. Elisângela Gomes, a Eli, corre lá para o meu YouTube. Se você quer ouvir novamente, chegou aqui passando na nossa frequência. Porque o tema de hoje foi a arte da comunicação poderosa. Eu vou trazer mais duas formas de como ter a comunicação poderosa. Agora no meu Instagram, Elisângela Gomes, a Eli. Elisângela Gomes, a Eli. E você que está aqui no FM, bora juntos na mentoria Negócio com Propósito, 011-99537-5356. A gente trabalha ali os pilares para que o seu negócio potencialize, para que o seu negócio seja de alto valor, para que o seu negócio tenha um propósito muito maior, no mínimo, causar um impacto positivo na sociedade, um impacto positivo com os colaboradores, um impacto positivo com seus clientes, fornecedores. Então, olha só, gente, espero você no meu Instagram, Elisângela Gomes, a Eli. Jesus não voltando, a gente continua aqui transmitindo as boas novas através de Negócios com Propósito. Um beijo no seu coração. Tchau, gente. Acabou no FM. E vocês que estão aqui comigo, bora para mais duas formas para você ter aí uma comunicação poderosa. Tá gostando? Deixa eu ver se esse povo tá afim de saber sobre comunicação. Você acha importante saber se comunicar? Fala aqui para mim. Você acha importante? Hã? Conta para mim. Tudo bem, Edson, Avi, Jaqueline, pessoal chegando aqui do FM. Muito bom, muito bom, muito bom. Olha só. Quando você tem uma comunicação poderosa, é quando você é gentil nas palavras. E a Bíblia valida esse princípio. Olha só. A resposta branda desvia o furor, mas a palavra dura suscita a ira. Mas que ira? De qualquer pessoa. Principalmente aqueles que estão com você o tempo todo, que convivem com você. É? A gentileza na fala é o valor central da Bíblia. Por quê? Os frutos do Espírito. A Marilene. Sim, com certeza, muito importante. Obrigado pelos seus ensinamentos. Amém, querida. Deus seja louvado. Olha só.

se você não gosta de direção? Porque você precisa se lapidar. E a palavra de Deus para você ser um exímio cristão é lapidação o tempo todo. Agora, os frutos do Espírito, ele vem para que gerem frutos positivos com quem convive com você. Eli, eu achei que hoje o programa ia falar de frutos financeiros. A gente fala também. Inclusive, lá na mentoria, Negócio com Propósito, a gente trabalha os pilares da riqueza. Tem um passo a passo para você construir riqueza financeira. Agora, a riqueza que a gente está falando hoje no programa é a riqueza de você saber se comunicar, de você saber falar. Eli, eu quero aprender a saber falar. Então, bora. Vai ser uma honra para mim te ajudar com isso. Vai ser uma honra. Você quer técnicas de como saber falar? A gente tem. Você sabia que uma técnica bem falada, entonação de voz, para uma pessoa que não é confiante, não funciona? Não funciona. Porque o que você fala é simplesmente 7% da comunicação. O resto é como você está falando. Aí tem a comunicação não verbal e por aí vai. Então, todas as vezes que você for responder, todas as vezes que você for responder a alguém, seja gentil nas palavras. Eli, eu tô nervosa, eu tô com fúria. Ah, não peca. Segura. Vamos treinar essa inteligência emocional. Bora treinar o controle próprio, como diz lá dos frutos do Espírito. Treino, gente. Então, por quê? Qual é o retorno disso? Se você der uma má resposta para alguém, espera, que é isso que vai voltar. Independente do assunto, ele sendo técnico, sendo um assunto bíblico ou não. Você já viu dois crentes brigando sobre a verdade da palavra? Eu já. É engraçado. Não, mas nem em tal lugar fala assim, o outro. Não, em tal lugar da palavra fala assado. E o bicho pega. Quem tá ouvindo, fica até meio confuso. Eles estão falando da palavra mesmo? Mas Eli, quando lá na sinagoga, quando Cristo chegou, que estavam usando de comércio a casa dele, o que ele fez? Ixi, ele ficou meio bravo, hein? Ele ficou bravo. Saiu arrumando, quebrando tudo. Por quê? A justiça. Agora, todas as vezes que ele ia ensinar, que ele ia transmitir algo, era com sabedoria, com amor. Então, percebe? Seja gentil com as suas palavras. Prometi mais dois para você aqui do nosso tema Arte da Comunicação Poderosa. Evite palavras vãs, rasas, palavras que não servem para nada. Fala e não chega a lugar nenhum. Você não ajuda ninguém. Você só reclama. Seu negócio faturou ano passado milhões. Só porque esse mês está com dificuldade, que pode acontecer, você começa a falar palavras vãs, ofensivas, falando mal do seu negócio. Não faça isso. Não faça isso. Mateus 12, olha lá. Mas eu digo que no dia do juízo, os homens haverão de dar conta de toda palavra inútil que tiverem falado. Pois, por suas palavras, você será absolvido. E por suas palavras, você será condenado. Ormelieide, chegou? Que beleza! A gente está falando aqui sobre a arte da comunicação poderosa. Aprenda a se comunicar. Tenha como objetivo principal do seu negócio.

0: Porque senão, não vai funcionar. Não vai funcionar. Mas Eli, eu sou tímido. Eu sou. Ah, eu tenho timidez e eu não consigo falar em público. Então, você não consegue falar em público, você ou você está inseguro com aquela informação que você vai passar. Se você me der um assunto sobre, por exemplo, Eli, você vai vir palestrar aqui, vai falar sobre foguete. Gente, eu sou especialista em foguete. Eu vou ter que estudar bastante. Muito mesmo. Eu vou ter insegurança falando? Olha, eu já treinei muito a minha comunicação. Eu posso até ter essa insegurança, porque é um assunto que eu não domino. Só que por eu ter tantas técnicas, eu não vou deixar você perceber que eu estou insegura falando aquilo. Mas eu vou me sentir confortável falando? Não. Então, como vencer a timidez na fala? Fale aquilo que você tem a habilidade, que você é bom. Percebe que você sempre terá que ser bom em uma área, especialista em um assunto. Que na hora que você for falar dele, mesmo que te gere, ai, uma euforia ali, você não fica com eufórica quando vai falar em público? Sim, é um frio na barriga. E se você perguntar para os maiores comunicadores, eles vão dizer que sim. E isso é o que motiva também, porque senão perde a graça. Vira um negócio monótono. Agora, vencer a timidez versus segurança no que você está transmitindo, no assunto. Combinado, minha gente? Olha só, a arte da comunicação poderosa. Esse é um dos pilares de negócio com propósito. Saiba se comunicar, que você vai vender. Saiba se comunicar, que o seu negócio, por mais que ele passe dificuldade, você vai sair rápido. Seja especialista em comunicação. A gente ouve muito que tem que ser bom em oratória. A oratória, ela vai te ensinar tom de voz, ela vai te ensinar postura, ela vai te ensinar várias técnicas. Mas se o seu coração não tiver convicto daquilo que você está falando, quem está te ouvindo vai sentir. E aí não conecta. Então você aprendeu aqui comigo. Fale com amor e compaixão. Seja bom em ouvir. E seja gentil nas palavras. E não fale palavras vãs, inúteis, torpes. Você aplicando esse princípio aqui, você já vai ver que a sua comunicação já vai para outro nível. As pessoas já vão se conectar com você. Mas eu não sou muito falante. Quem disse que a boa comunicação está em quem é falante? Você tem que ser assertivo na sua fala. Atingiu o objetivo? Você foi bom em comunicar. Certo, minha gente? Olha só. Você que quer aprender mais sobre comunicação, bora para a mentoria Negócio com Propósito? É uma mentoria em grupo que a gente faz. E a gente trabalha a identidade, a comunicação, liderança, os pilares da riqueza. 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Eu vou abrir uma caixinha de perguntas lá no meu Instagram agora, no Elisângela Gomes Aeli, e sobre esse assunto. Manda lá a sua dúvida. Tá bom? Gente, Jesus não voltando, a gente vai continuar aqui falando dele. Seja forte, seja firme, seja corajoso em tudo que você for falar, em tudo que você for fazer. Combinado? Beijo no seu coração. Tchau, gente.
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4: Muito boa tarde para você que está aqui na sintonia na Adore Mais FM. Isso mesmo, Elisângela Gomes daqui, você daí. Vamos juntos então em mais um programa Adore Mais. Eli, que programa é esse? Olha, você que está chegando agora do FM 102.1, do YouTube, do Facebook, do Instagram, do aplicativo também. Seja muito bem-vindo, chama todo mundo, porque eu tenho certeza que a sua vida nunca mais vai ser a mesma. Afinal, nosso objetivo aqui hoje é fazer você crescer um pouquinho mais, prosperar um pouquinho mais, ampliar o seu conhecimento, mas acima de tudo, se conectar com o seu Criador. Se você tá aí no 102.1 e nem sempre vai voltar, baixa o nosso aplicativo e fica conectado com a gente 24 horas, homens e mulheres de Deus preparados aqui para te ajudar, te ensinar nessa estrada chamada vida. Tudo que envolve inteligência emocional, inteligência espiritual, inteligência financeira, sim, você encontra aqui na família Adore Mais. Então, você que está assistindo, bem-vindos! Olha só, Elisângela Gomes, você que não me conhece, o CEO da família Adore Mais, e é um prazer servi-los com essa ferramenta chamada rádio. E tem alguém que é muito especial e está todos os dias aqui com a gente, que é o Espírito Santo, não é mesmo? Então vamos dar boas-vindas a ele. Espírito Santo, seja bem-vindo na casa, no transporte público, na Dutra, na Castelo Branco, na Fernão Dias, Zona Leste, Zona Sul, Zona Oeste, onde a nossa voz está chegando. Seja muito, mas muito bem-vindo. Olha só, minha gente. Programa Adore Mais, a gente criou um quadro chamado Essa é Minha História, não é que deu certo? E a gente vem trazendo aí, então, grandes nomes, autoridades, celebridades, pessoas que fazem a diferença no mundo, através dos seus dons, através dos seus talentos. E aí, no programa Adore Mais, a gente vem revelando um pouquinho o porquê que eles fazem tudo isso. Você que acompanha a gente sabe que lá no canal do YouTube, todas as entrevistas estão gravadas, grandes nomes já passaram aqui. O vice-governador, Apóstolo Estevão, Bispa Sônia, Aline Barros, Leandro Borges, Cristina Mel. Eita, olha, a lista ela é bastante grande, então tem muito conhecimento para você ali também no nosso canal do YouTube. Agora, a Eli vai sim, todos os dias, convidar você para pensar, ativar aí a sua reflexão, porque muitas vezes a gente quer mudanças e tá agindo da mesma forma. Agora, se você não mudar essa sua mentalidade, será que os seus resultados vão mudar também? E aí no programa, a gente vem trazendo a mensagem de hoje. As pessoas esquecem o que você diz. Elas provavelmente podem esquecer o que você fez, mas jamais esquecerão como você as fez se sentir. Quantas vezes você tenta lembrar o nome de alguém que fez a diferença na sua vida? E é difícil para você. Mas quando ela faz algo que vem de encontro com a sua essência, de encontro aos seus valores, de encontro aos seus princípios, como é que você lembra dessa pessoa? Pode vir até no seu coração um quentinho, não é mesmo? Então, todas as vezes que você for direcionar alguém, não esqueça que você pode ser, sim, uma ferramenta dele aqui na Terra. Então, represente-o da melhor forma, combinado? Uou, olha só, lá no meu Instagram, Elisângela Gomes Aeli, espero você, negócios com propósito, a gente passa mais tempo juntos, porque eu tô com pressa, gente, o programa tá demais hoje. Roberto Alves de Lucena nasceu em Santa Isabel, região metropolitana de São Paulo, e no dia 18 de abril de 1966 nascia. É filho do casal de imigrantes nordestinos Antônio Vieira de Lucena e Eunice Alves. Tem 11 irmãos e da união com a pastora e professora Bernadette Lucena nasceram seus filhos Melissa e Renan e suas netas Lívia, Lorena e Lorenzo. Atuando desde 2011 no Congresso Nacional como deputado federal, Roberto de Lucena tem se destacado no parlamento pela sua luta por justiça social e por suas posições claras em defesa da vida e da família. Lucena vem buscando o aperfeiçoamento da legislação brasileira para garantir o direito dos trabalhadores aposentados e pensionistas, condições para um envelhecimento saudável e ativo da população, a transparência nas ações públicas e o combate à corrupção, entre outros temas também. Vamos receber ele então, minha gente, com aquela calorosa salva de palmas? Roberto de Lucena! Seja muito bem-vindo, secretário, deputado, pastor. A família Dore Mais hoje recebe um presente. Gratidão por aceitar o nosso convite e compartilhar aí a sua história com milhões de pessoas. Agora a gente tá falando em média uns 23 milhões e meio de habitantes do estado de São Paulo. Seja bem-vindo, dá o seu boa tarde, fala com a nossa audiência.
5: Obrigado, obrigado, Elisângela. É um grande prazer. E, aliás, o presente é meu. E eu estou sendo presenteado por Deus nesse dia de poder estar aqui com vocês. Muito obrigado por me receber.
4: Uhum.
5: Esse lugar maravilhoso, um estúdio espetacular. Quero mandar aqui um grande abraço para toda essa audiência seleta, maravilhosa, de gente que teme a Deus, que ama a Deus, que se encontra aqui, nesse ponto de encontro que tem sido a Dore. Um grande prazer, muito obrigado por me receber. Quero cumprimentar o Wellington, o Osório, que está aqui comigo, Geraldo Malta e outros amigos queridos que estão com a gente nesse momento.
4: Olha, realmente, ninguém faz nada sozinho, né, pastor? Porque a gente sabe, olha, a família Dore Mais tem uma média de 20 pessoas para poder acontecer tudo que a gente tá fazendo hoje aqui. Né? Parece que só quem tá comunicando que é a rádio. Que apresentação bonita essa do senhor que a equipe mandou, né? Agora, eu preciso fazer uma pergunta pro senhor. Quem que é o Roberto de Lucena? Na própria visão do Roberto de Lucena. Conta um pouquinho pra gente.
5: Olha, outro dia eu estava no hotel. Era de madrugada. Era bem tarde. Tinha sido um dia bem difícil.
4: Uhum.
5: Bem difícil. E naquele momento, quase 2 da manhã, eu senti que eu precisava receber oração. Peguei o telefone, comecei a procurar na minha agenda o nome de uma pessoa a quem eu poderia recorrer e pedir oração.
4: Uhum.
5: Você deve imaginar, nos meus contatos, quantos milhares de pastores, de homens de Deus, mulheres de Deus,
4: uhum,
5: gente séria, gente boa, gente que me ama,
4: uhum,
5: gente amada por mim, eu tenho nos meus contatos. E eu fiquei em luta. Quem é que eu vou acordar essa hora? E eu não tive coragem de acordar ninguém.
4: Uhum.
5: Então eu cheguei à conclusão de que eu tinha que orar por mim. Eu tinha que orar por mim. Bom, então eu vou orar por mim. É o Roberto que vai orar por mim. Mas qual Roberto? Afinal de contas, eu sou a soma de vários Robertos. E eu comecei a procurar dentro de mim qual Roberto que eu gostaria de me colocar debaixo das suas mãos para que ele orasse naquele momento.
4: Uhum. E aí?
5: E aí, algum tempo depois, eu me encontrei, eu me lembrei de um Roberto. Um Roberto que tinha 7, 8 anos de idade. Uma criança que pregava o Evangelho. Eu tive a minha primeira experiência com o Espírito Santo aos 3 anos de idade, orando pela minha mãe. Tive a minha primeira experiência com Jesus aos 6 anos de idade, quando eu comecei a pregar. E com 6, 8 anos, esse Roberto, ele era o pregador oficial da maioria dos cultos de domingo na igreja que o pai dele era pastor.
4: Uou.
5: Lá em Santa Isabel. Então meu pai punha a cadeira por trás do púlpito, eu subia para poder pregar e as pessoas me verem. E eu me lembro que, invariavelmente, antes de receber a palavra, eu dobrava os joelhos, aquele Roberto, aquela criança, e se derramava na presença de Deus e dizia a Deus: Senhor, eu não sei direito o que eu tenho que dizer. Então, me dá uma palavra para eu entregar para esse povo. E aquela criança era a criança que acreditava que um peixe grande havia engolido um homem. Mas que se você dissesse, e se estivesse na Bíblia, que o homem tivesse engolido aquele peixe grande, ele acreditaria também. Ele simplesmente cria. 100% cria. Era aquela criança que eu quis receber oração. E eu tive um encontro comigo, antes de ter naquela madrugada um encontro com Deus. E eu me derramei e me lembrei de como era gostoso. E a gente vai caminhando por essa estrada da vida e vai deixando aquelas caixas, não é? aquela mobília, aquelas coisas irem caindo muitas vezes pela estrada. Mas foi tão extraordinário ter o encontro com aquela criança que dependia 100% de Deus, que buscava 100% de Deus e que confiava simplesmente porque não usava tabuada, não usava cálculo matemático, simplesmente cria porque Deus tinha dito que ia ser daquele jeito. Então eu respondo a sua pergunta dizendo o seguinte: eu sou uma soma desses Robertos que foram se levantando, foram nascendo e se desenvolvendo na vida, mas no meio de todos esses Robertos eu sou apenas o Roberto que depende de Deus hoje como dependeu no primeiro dia, que dependeu no primeiro passo, que dependeu quando criança, que ainda treme quando vai pregar, que ainda pede a Deus qual é a palavra que tem que entregar para o povo, que ainda leva para o colo de Deus, os braços de Deus, as suas angústias. Então, eu sou um crente, é isso.
4: Uou! Olha, minha gente, se o programa acabasse agora, que aula, né? Você sabe, pastor, que existem algumas falas populares, né? E é assim que você também vem dizendo, que existem dois nascimentos. Quando você vem para o mundo, naturalmente falando, e quando você entende, de fato, o para que você nasceu.
5: Interessante.
4: E quando a gente...
5: É isso.
4: Vai para a palavra, né? E vem dizendo que aqueles que não se tornarem como crianças não herdarão o reino de Deus. Você sabe que essa passagem, por muito tempo, e olha que eu estudo inteligência emocional, desenvolvimento humano, há bastante tempo, e eu não entendia isso. Falei, mas peraí, eu já tenho quase 40 anos, como é que eu vou voltar? Enfim, e esse mês de outubro a gente está fazendo um especial aqui no programa Dore Mais, trazendo algumas crianças que fazem a diferença no mundo,
5: ah,
4: através...
5: Que lindo,
4: olha,
5: que lindo.
4: Falar pro senhor, o primeiro programa que a gente... Eu não conseguia fazer, eu chorando.
5: Que lindo.
4: E foi realmente incrível ver que... E o senhor voltou lá. E nos faz refletir sobre a pureza, a verdade absoluta, a essência do ser humano. E eu fico imaginando, Deus, quando a gente vai orar e se esquece que Ele nos conhece no íntimo e começa a rodear. E o principal, a sinceridade, a verdade absoluta, foi embora.
5: Verdade.
4: Já chegaram para o senhor como pastor e perguntaram assim, pastor, por que Deus não está ouvindo a minha oração? Já fizeram essa pergunta para o senhor?
5: Muitas vezes, mas eu mesmo já me fiz essa pergunta tantas vezes, já. Mas você sabe, hoje eu tenho 57 anos, eu sei que não parece, eu gostaria de não estar te chocando, te escandalizando.
4: Nossa, hoje vai ser um dia difícil para mim, chocou.
5: É, 57 anos, daqui a 3 anos eu completo 60 anos. Então daqui a 3 anos eu sou um idoso. Eu sou um semi-idoso, um quase idoso.
4: Uhum.
5: E é incrível, incrível que quando eu completei 18 anos, a noite em que vesperou o dia que eu completei 18 anos, dia 18 de abril, ela não passava, foi longa. Eu não aguentei esperar, porque eu queria esperar o dia nascer. Desmaiei de sono, de cansaço, uhum. Acordei 18 anos, comemorei. E eu estava depois no corredor de um hospital aqui em São Paulo, saindo de uma cirurgia. Me dei conta que eu tinha 40 anos de idade. Eu tinha cochilado e já tinha ido metade da vida. Aí eu dei mais uma piscada, 50 anos, 57. Então... Quando a gente chega com 57 anos, e no meu caso, pastor, há 37 anos...
4: Oh, meu Deus.
5: A gente tem a sensação de que viveu mais do que viveu. Então, eu me sinto, na verdade, muitas vezes como um ancião. E quando você se sente assim, ancião, você olha para trás e você agradece a Deus, você rende ações de graças.
4: Uou.
5: Porque Deus não ouviu a maioria das suas orações. Aliás, ouviu, mas não atendeu. Porque se Deus tivesse, Elisângela, atendido todas as minhas orações, que tragédia que teria se tornado a minha vida. E da mesma forma, da maioria das pessoas que eu conheço. Deus nos dá grandes livramentos, nos dizendo não, ou simplesmente não dizendo nada, porque Ele sabe tudo e nós achamos que sabemos, inclusive, o jeito que Ele tem que ser Deus.
4: Uhum.
5: E o jeito que Ele tem que trabalhar como Deus, e gostamos de dar a Ele as nossas sugestões e as nossas dicas de como Ele, com certeza, vai resolver o nosso problema se Ele agir do nosso jeito. E damos conselhos para Deus e... Enfim, mas que bom que Ele não atende a todos. E que bom que o tempo nos mostra que Ele sempre tem razão.
4: E aí os caminhos, né, vão sendo traçados, né, pastor? E hoje a gente fala com secretário de turismo, com o escritor, com o pai, com o esposo, com o servo de Deus.
5: Avô.
4: Avô. E o sorrisinho, gente, acho que esse é um dos maiores orgulhos, hein, dele.
5: Sem dúvida, são 3 netinhos.
4: É amor dobrado mesmo?
5: Eu não sei se é dobrado, no meu caso é triplicado.
4: Nossa, gente, é mais ainda.
5: É. Eu tenho a senhorita Lívia com 16 anos, a senhorita Lorena com 7 anos, que é a nossa figurinha e é quem manda em mim, aliás, em todos nós. A Lorena me faz de gato e sapato, na verdade.
4: E assumido.
5: E o Lorenzo de 4 anos. Então são 3 joias, 3 tesouros que Deus me concedeu a graça de ter.
4: E aí eu fico imaginando como deve ser conciliar todos esses papéis, né? Agora, trazendo aqui pro nosso assunto... Pastor, como que é conciliar o reino de Deus com a política? O senhor já enfrentou muitos desafios nisso ou não?
5: Olha, eu encontrei, claro, enfrentei vários desafios. Mas quando eu fui eleito em 2010, a primeira vez como deputado federal, eu fui para Brasília e tomei posse dia 1º de fevereiro de 2011. E eu, assim, vi nitidamente... que havia um olhar preconceituoso em relação a mim, porque para os políticos eu não era um político, eu era um pastor. E de repente, naquele fim de semana, eu voltei de Brasília e eu fui para a igreja e eu senti o mesmo olhar preconceituoso, porque para a igreja eu já não era mais um pastor, eu era um político.
4: Ai, ai, ai.
5: E aí eu senti na pele o que Moisés sentiu quando ele... recebe de Deus a incumbência de voltar e liderar o povo de Deus, os hebreus, porque ele chega para os hebreus e eles olham e dizem ele é egípcio. E aí ele vai para os egípcios e eles dizem ele é hebreu, não é? Mas assim como Deus deu graça a Moisés, foi com Moisés, Deus também foi comigo. O grande desafio não é você conciliar a fé e o ministério e a política. O grande desafio é viver nessa vida como sendo de Deus, sem abrir mão de ser de Deus. Você teve um Adão que caiu no jardim, você teve um Lúcifer, um querubim que caiu no céu. E você tem missionários que caem no campo missionário, pastores que caem no altar. A política não é um ambiente... mais desafiador do que estes outros ambientes. E todas as vezes que nós lidamos com o eixo do poder, esse eixo de poder, ele afeta essa pessoa que se senta nessa cadeira. Seja uma cadeira de autoridade política, no legislativo, no executivo, no judiciário, seja o poder religioso, que é pior, é mais difícil do que o poder político, inclusive. Eu sou pastor, eu já servi a Igreja Brasil para Cristo, igreja da qual faço parte com muito orgulho, com muita honra, como seu presidente nacional. Então, tudo o que gira em torno de um eixo de poder afeta quem se senta naquela cadeira. E essa pessoa, quando se senta nessa cadeira de pastor, ou se senta nessa cadeira de político, ou de empresário, ou de alguém que exerça algum nível de autoridade, ele precisa fazer uma série de exercícios diários para, ganhando o mundo, numa certa medida, não perder a sua própria alma.
4: Uou, olha só, para você que está ouvindo a gente aqui agora e está passando no 102.1, seja muito bem-vindo. Sim, estamos ao vivo aqui com o secretário de Turismo, Roberto de Lucena. E é uma honra ter você aqui na nossa audiência. Ele está contando um pouquinho nesse quadro Essa é Minha História. E quando ele fala, para você ter uma ideia sobre o trabalho que há anos é feito através do Ministério da Igreja do Brasil para Cristo, já são quase 1 milhão de membros, né, pastor?
5: Exatamente, quase 1 milhão de membros, são 67 anos, quase 7 décadas.
4: Meu Deus!
5: A Igreja do Brasil para Cristo, primeiro, ela é uma igreja que não nasce de uma divisão, racha. Ela é fundada pelo missionário Manuel de Melo, que era um assembleiano. E que, muito em função dos dons espirituais que tinha naquele momento, da visão evangelizadora que tinha, não teve a condição de servir a Deus, de continuar servindo a Deus dentro do ministério.
4: Uhum.
5: Então ele uniu-se a movimentos de evangelização que eram norte-americanos, que estavam realizando cruzadas no Brasil, campanhas em tendas de lona. Ele esteve na fundação da Igreja do Evangelho Quadrangular, esteve naquele momento extraordinário do avivamento que nasceu em São Paulo e se espalhou pelo Brasil, aqui no Cambuci, na Igreja Evangélica do Cambuci,
4: uhum.
5: Reverendo Epaminondas e outros ícones daquele momento. E o missionário Manuel de Melo foi um ícone. Ele foi chamado pregador das multidões, porque Deus deu a ele o ministério com as multidões. E ele realizou o primeiro culto no estádio de futebol no Brasil, que foi no...
4: Ele foi o primeiro?
5: Dia das Mães, de 1958.
4: Nossa!
5: Superlotando o Pacaembu. As praças de São Paulo, todas elas, Vale do Anhangabaú, Praça da Sé, todas elas foram tomadas e ocupadas pelo povo que o seguia.
4: Uhum.
5: A igreja, em certo momento, não tinha um espaço mais para congregar as pessoas.
4: Uhum.
5: O templo na Tuiuti era um templo para quase 2.000 pessoas, ficou pequeno. O tabernáculo que eles levantaram na Zona Leste também foi, pouco tempo depois, foi destruído, foi incendiado. E Deus levantou através dele o maior templo evangélico do mundo, inaugurado em 79,
4: uhum.
5: na Pompeia. Hoje o pastor é o pastor Paulo Lutero de Melo.
4: Grande amigo da família Dorimais.
5: Então, Paulo Lutero...
4: Temos um carinho muito grande por ele.
5: É um dos príncipes da Igreja do Brasil para
4: Sim.
5: Cristo. É um amigo, um irmão, meu irmão gêmeo. E hoje ele tem a responsabilidade de presidir esse templo sede, que foi a igreja mãe, a igreja sede nacional da Igreja O Brasil para Cristo. E o missionário Manuel de Melo percorreu o país. Você sabe que ele foi preso 27 vezes no momento em que uhum. a sua liderança e as multidões que ele reunia o tornaram uma liderança exposta, perseguido, uhum. mal compreendido, mas tornou-se um líder mundial, uma pessoa reconhecida e respeitada em todo o mundo. Tinha um dom de operação de maravilhas, de milagres extraordinário. Então, em cima do seu trabalho, daquela geração pioneira, a igreja se espalhou por todo o território nacional, todas as unidades da federação, e está hoje em quase 30 países.
4: Nossa, que trabalho incrível,
5: lindo,
4: né? Olha, a gente tem uma admiração. Tem programa do Brasil para Cristo aqui nos finais de semana. O pastor Paulo Lutero também, por anos, esteve com a gente na fundação desse novo formato, né, de Adore Mais, de conectar pessoas e unir propósitos. Esteve com a gente, está com a gente sempre, um querido. Olha só, se ele estiver ouvindo a gente, pastor Paulo, um abraço, que Deus continue abençoando o senhor. O senhor faz parte da família Adore Mais. Olha só, existem algumas dúvidas na população e eu tenho certeza que não chegam todas elas, né, para o senhor responder. Quando a gente vem para esse cargo que hoje o senhor atua como secretário, né, do turismo no estado de São Paulo, o que de fato faz um secretário de turismo no nosso estado?
5: Tá. O governador Tarcísio de Freitas montou um time para auxiliá-lo na condução da execução da política pública e dos compromissos assumidos como governo com o estado de São Paulo. E eu tive o privilégio e a honra, eu tenho por ele uma admiração muito grande. Tarcísio de Freitas é um homem fora da curva. São Paulo sentia falta desse estilo Mário Covas, que era um engenheiro e foi um líder extraordinário, cuja liderança inclusive transcendeu os limites do estado de São Paulo, que além do preparo técnico era também um homem que enxergava o ser humano por trás dos números, por trás dos números, por trás das estatísticas. E Tarcísio de Freitas tem esse perfil. Embora engenheiro, é um homem dos números, é um homem da exata, ele enxerga o ser humano e compreende o ser humano na sua integralidade por trás dos números. Por isso, por exemplo, na tragédia que aconteceu com São Sebastião, horas depois ele já estava sobrevoando a área, horas depois ele já estava pisando na lama em São Sebastião, ajudando no socorro às vítimas, no socorro à cidade, liderando as ações que resultaram na recuperação da cidade, na preservação de muitas vidas e, infelizmente, na busca dos corpos, das pessoas que foram vitimadas na tragédia, mas que depois devolveu rapidamente a condição de funcionamento da cidade, reconectou a cidade às rodovias, enfim. Nesse time do governador Tarcísio de Freitas, ele escalou técnicos, pessoas que têm experiência ou especialidade nas áreas diversas, e me convidou para estar colaborando com ele, com seu governo, no turismo. O turismo, Elisângela, ele é uma atividade econômica. Quando se fala em turismo, a maioria das pessoas apenas se lembra da viagem,
4: exatamente,
5: do passeio, do avião, do pacote turístico. Mas por trás de tudo isso existem as engrenagens, existe uma indústria, uma economia que ativa 52 setores econômicos, que emprega no estado de São Paulo 2 milhões e 300 mil pessoas. Uma economia que representa hoje quase 10% do PIB. E o estado de São Paulo tem um enorme potencial para o desenvolvimento do turismo. Não apenas de praia e mar, nós temos quase 700 quilômetros de praia e mar, mas de montanha. Amanhã eu estou de manhã em Campos do Jordão, fazendo o gabinete 3D do governo do estado de São Paulo, falando com toda aquela região da Serra da Mantiqueira e Vale do Paraíba, onde a Dori Mais está, ela entra com muita força e tem uma grande audiência. Mas, além disso, nós temos a gastronomia, nós temos o turismo religioso, nós temos o turismo cultural, nós temos o turismo de compra, de saúde e bem-estar. Nós temos a maior reserva de Mata Atlântica preservada do Brasil. Nós temos os rios, nós temos as represas,
4: pedras preciosas,
5: turismo náutico. Enfim, São Paulo é uma diversidade muito grande.
4: Muito grande.
5: E a Secretaria de Turismo compete à execução de políticas públicas para fomentar o desenvolvimento do

0: que eu sou querido na audiência da Dori Mais. Ok, vou mostrar aqui pro senhor. E tem perguntas incríveis aqui. Olha só. Camila Miranda diz assim: o Roberto é um exemplo de ser humano. Muita admiração pelo trabalho que ele realiza. Tem o Joel Souza. A paz do Senhor, nobre pastor Roberto de Lucena, seja ricamente abençoado.
1: Amém.
0: E tanta coisa linda, tanta mensagem linda aqui. O Joel, ele é do Rio de Janeiro. Região de Lagos, no Rio de Janeiro. Olha, acho que ele está pelo aplicativo.
1: Olha, um grande abraço para todo o nosso povo queridíssimo do Rio de Janeiro. Aliás, Rio de Janeiro, nós temos aqui uma jornalista do Rio de Janeiro.
0: É mesmo, carioca da Gema.
1: É, que eu gostava de fazer bullying, né?
0: Ah, não. É mesmo?
1: Não, mas não posso mais.
0: Não pode?
1: Não, não posso.
0: Muito bom. Agora, tem uma mensagem aqui. Oi, pai, te amo. Lindo da minha vida. Se hoje eu estou de pé, é graças ao dia que o senhor e a mãe dobraram os joelhos por mim. Que coisa maravilhosa. Quem é essa Mel mesmo?
1: É Mel, minha filha.
0: Que lindo, né, gente? Minha filha. Beijo, Mel.
1: Beijo, filha.
0: Tá todo mundo aqui. Ó, o Marcelo fala: parabéns, Adore Mais, sempre trazendo as melhores figuras para que nós cristãos possamos nos espelhar. É isso aí, um abraço, Marcelo, que bom que você está aqui na
1: Marcelo.
0: Nossa audiência. O Nicolas, ele faz uma pergunta incrível. Pastor, o que a Secretaria de Turismo está preparando para melhorar o turismo em São Paulo? Nicolas, da Zona Norte. Um abraço, Nicolas, boa pergunta.
1: O Nicolas, nós estamos, olha, essa semana estamos lançando o Guia Turístico Judaico. É isso? Ficou para o dia 31. Guia turístico.
2: Isso.
1: Guia de turismo judaico do estado de São Paulo.
0: Muito
1: onde,
0: bom.
1: Onde nós estamos catalogando e apresentando tudo aquilo que faz muito sentido, não apenas para a comunidade judaica, nacional e internacional, mas para todos aqueles que têm respeito e admiração e têm o desejo de conhecerem mais sobre a cultura, sobre as tradições desse povo incrível que faz muita diferença, que ajudou a construir o que São Paulo representa para o Brasil e para o mundo. Então, o Museu Judaico, o Memorial do Holocausto, o Clube Hebraica, restaurantes kosher, teatros, enfim, incrível. E nós estamos com isso convidando essa comunidade mundial para estar vindo a São Paulo e conhecendo esses atrativos turísticos. Nós também estamos lançando, no final deste mês, um guia turístico halal.
0: O que seria?
1: Preparado com a Federação Muçulmana do Estado de São Paulo.
0: Olha, que curioso.
1: Onde estão catalogados os restaurantes e bares halal, hotéis que estão sendo capacitados para receberem as pessoas de fé muçulmana. E é uma comunidade enorme em todo o mundo, que tem aqui em São Paulo sua história, tradição, cultura, e que muito dessa tradição, muito dessa cultura merece ser mostrado para não apenas o povo do estado de São Paulo, mas aqueles que visitam São Paulo. Nós estamos trabalhando também o guia turístico evangélico, e aí nós temos no estado de São Paulo o primeiro templo evangélico do Brasil, que é a igreja, um templo batista em Santa Bárbara do Oeste.
0: Nossa,
1: sim,
0: que legal!
1: Nós temos em São Paulo o primeiro cemitério protestante das Américas. A coroa portuguesa uniu-se a fidalgos portugueses e ingleses, criou aqui em São Paulo, aqui no estado de São Paulo, uma siderúrgica. Essa siderúrgica, em Iperó, era a terceira do mundo. Tinha uma na Alemanha.

0: Espanha tinha uma na China, a de Iperó foi a terceira do mundo. Não tinha mão de obra especializada no Brasil, foram buscar fora. Vieram alemães, vieram ingleses, vieram suecos, e os que vieram eram protestantes. Começaram a trabalhar, fazendo as armas brancas do Império, e quando iam morrendo, não podiam ser sepultados, porque a terra era católica. O corpo era envolto em cal virgem, guardado num caixote e armazenado num galpão. Dom Pedro II conseguiu autorização da Igreja Católica, o bispo excomungou um pedaço de terra e fizeram o primeiro cemitério protestante das Américas.
1: Olha que curioso.
0: Aqui nós temos também a Sociedade Bíblica do Brasil, o Museu da Bíblia, a Rua Conde de
1: De
0: Sarzedas,
1: Sarzedas.
0: que é a rua mais conhecida dos evangélicos do Brasil, Templo de
1: Isso
0: Salomão,
1: mesmo.
0: o maior templo evangélico do mundo, da Brasil para Cristo. Enfim, nós temos muitas coisas. Nós estamos também lançando a rota turística das padarias, que será lançada no Dia Mundial do Pão, agora, neste mês de outubro. Nós temos também iniciativas como a de hoje, do governador Tarcísio de Freitas, que lançou o maior programa de crédito voltado para o turismo em todo o país. Certamente isso vai estimular a iniciativa privada, vai dar condições para novos empreendimentos, novos investimentos. Por conseguinte, o ambiente melhora o ambiente de turismo e melhora o fluxo turístico no estado de São Paulo.
2: E a cartilha de acessibilidade.
0: Também a cartilha de acessibilidade, o turismo acessível, enfim.
1: Que legal.
0: São Paulo, nós temos um cardápio muito variado no que diz respeito ao turismo.
1: Olha, gente, e muitas vezes você quer turistar, como diz o outro, e vai para outros estados, vai para fora do Brasil com tanta coisa incríveis que a gente tem aqui, né? Mas que bom. Glória a Deus por isso, tantas ferramentas chegando também para potencializar, né, o país, o turismo do nosso país. Que lindo. Pastor, secretário, como eu disse, tem muita gente aqui. E tem uma pergunta que a Sara está fazendo. Muito boa também. Secretário, em que momento o senhor teve a clareza do seu propósito? Boa pergunta, Sara. Um beijo no seu coração. Aí ela também comenta: amo a programação da Igreja do Brasil para Cristo, aqui na Adore Mais. Não perco um programa.
0: Ah,
1: Que
0: que
1: linda.
0: legal. Beijo para Sara. Eu não sei se eu entendi direito a pergunta da Sara. Porque quando ela fala de propósito, a primeira coisa que me remete é o meu chamado ou propósito de vida. E aí, Sara, foi muito cedo. Se foi isso, se essa é a pergunta, é muito cedo. Eu, como disse, tive minha primeira experiência com o Espírito Santo aos 3 anos orando pela minha mãe. Mas claro que aí eu não tinha consciência. Minha mãe doente, ela cai só, e estávamos apenas nós dois, ela desmaiada. E eu, uma criança, coloquei as mãos sobre ela e orei. Eu não sei direito o que eu orei. Eu tenho apenas fragmentos de memória. Mas eu sei que ela se levantou e ela nunca mais teve aquele tipo de problema. A partir desse dia, por 3 anos, eu comecei a andar com o Espírito Santo. Eu conheci o Espírito Santo sem saber que era o Espírito Santo. O meu pai me encontrava algumas vezes depois, anos depois, ele relatou, de joelhos dobrados, com 4, 5, 6 anos de idade, ao lado da cama, de madrugada, chorando. E não era porque eu tinha tido um pesadelo, mas era a delícia de uma presença que eu nem sabia o que era exatamente. Mas esse Espírito Santo, aos 6 anos, ele me apresentou Jesus. E aí, é claro, outro dia eu conto para você como foi isso. Foi quando eu comecei a pregar. E quando eu comecei a pregar, quando eu me dei conta de que Jesus estava comigo ali, me dei conta da presença de Jesus, uma chave virou na minha vida. E a partir daí, eu que não tinha essa consciência, dos 3 aos 6, evidentemente, eu tive uma consciência espiritual prematura. dessa relação com Jesus, dessa presença de Jesus. Isso foi determinante por toda a minha vida.
1: Respondido, né, Sara? Olha, normalmente, pastor, a ciência vem dizendo ali, né, o que você repete por muito tempo na sua vida, ali há um indicativo do seu chamado na Terra. Então, muitas pessoas que acompanham aqui a família Adore Mais sabem que uma das nossas missões também é ajudar você a descobrir exatamente pra quê e por que Deus te trouxe aqui na Terra. Então, incrível a resposta do Senhor. E olha só, a gente tem uma dinâmica, a gente tá caminhando pro final do nosso programa. Ah, posso ouvir milhões de pessoas dizendo, tá tão bom, né, gente, essa conversa. E essa dinâmica, é um bate-bola. Eu vou dizer algo e uma palavra ou uma frase, o senhor responde.
0: Tá bem.
1: Vamos lá? turismo em São Paulo é?
0: É muito forte.
1: Política no Brasil é?
0: Uma ferramenta de transformação que precisa estar nas mãos certas.
1: Roberto de Lucena é?
0: Dependente de Deus, é crente.
1: Um livro?
0: A Bíblia.
1: Um lugar?
0: Um lugar, São Paulo.
1: Uou. Um dia para viver de novo?
0: Um dia para viver de novo.
1: Isso.
0: Eu acho que foi o dia que eu peguei minha netinha nos braços.
1: Uou!
0: A sensação de pegar netinha nos braços.
1: Olha só, gente, que incrível! Pastor, você sabe que essa dinâmica, ela vem revelando? Olha só, quando a gente não pensa, não tem tempo de pensar, a gente não consulta o nosso subconsciente. Então ele vem o que é verdade absoluta. Né? Muitas vezes você está conversando com alguém, aí ela fica e vai e não responde. Ela está buscando o que é verdade para ela. Então, que incrível conhecer um pouquinho mais da essência do Senhor, o que pulsa o seu coração e compartilhar com a gente, não é mesmo? Família Adore Mais. Como última pergunta aqui do nosso programa, como que o Senhor quer ser lembrado quando não estiver mais aqui? Como que o senhor gostaria que as pessoas lembrassem do seu nome, do senhor?
0: Um pastor, um pregador.
1: Uou, olha só. Considerações finais, por favor. E como que o pessoal faz para te encontrar nas redes sociais, na mídia?
0: Bom, quero dizer que foi um grande prazer estar aqui. Foi uma alegria enorme, Elisângela, estar com você.
1: Gratidão.
0: E poder conversar com tanta gente querida, com tanta gente boa. Quero desejar a vocês, nós temos aí esses meses de outubro, novembro e dezembro, estamos terminando já o ano de 2023.
1: Nossa, voou, né?
0: Foi um ano, tem sido um ano difícil, mas tem também sido um ano de proteção, um ano de bênçãos, um ano de provisão de Deus. E eu quero desejar que nesse curto período de tempo, até o final do ano, você faça mais do que você fez em todos esses meses daqui para trás, desde o início do ano. Que esse 2023 seja um ano muito produtivo, muito abençoado para todos vocês. E seja um ano muito abençoado, muito produtivo para Adore Mais.
1: Amém.
0: Que o propósito de vocês seja confirmado a cada dia.
1: Amém.
0: E quero também ver esse estado de São Paulo continuando a dar certo. Que Deus abençoe o governador Tarcísio de Freitas, todo o time. E que Deus continue abençoando o Brasil, tendo misericórdia do Brasil e abençoando o Brasil. Eu estou nas redes sociais aí com Roberto de Lucena
2: e Turismo Estado SP
0: e no Turismo com Turismo no Estado SP.
1: Muito bom, lá o pessoal encontra todas as ações que o senhor está fazendo, tudo que há de atualizado do seu trabalho, tudo nesse
0: encontra,
1: Instagram
0: encontra. E por fim eu quero eu quero dizer que quem quiser me encontrar como pastor, né, eu estou cada semana num púlpito, mas eu tenho um púlpito. Eu respondo a um púlpito, eu encaro um púlpito, eu sou apertado, né, num púlpito. Rua Guanabara, número 155, Jardim Planalto, Igreja Brasil para Cristo, Arujá.
1: Pastor Roberto de Lucena, secretário, gratidão, obrigado por aceitar novamente o nosso convite. E que Deus continue levando o senhor, os seus projetos, a sua missão, a sua visão de reino, muito mais e além. E que Deus continue te surpreendendo com tudo aquilo que ele ainda vai fazer.
0: Amém, amém.
1: Gente, acabou o programa. Pois é, essa é aquela notícia que eu não quero dar. E agradeço aqui o Paulo, o Cláudio, o Joel Souza. Quanta gente incrível aqui participando com a gente do programa Adore Mais. E olha só, você que pegou só o finalzinho desse bate-papo, dessa conversa, dessa entrevista com o pastor Roberto de Lucena, está salvo no nosso canal do YouTube, Adore Mais FM. Se inscreve no nosso canal, tem muito de Deus para você ainda. E ó, continua com a gente. Tem muito mais para você aqui na nossa frequência. E baixa o aplicativo, se você for sair do 102.1, Adore Mais FM. Disponível em Android, iOS, depende do celular que você tem, você vai sim ficar conectado com a família Adore Mais. E ó, e se ele não voltar, a gente vai continuar sim, fazendo o que ele nos chamou para fazer aqui na frequência 102.1. E vamos continuar conectando pessoas e unindo propósitos. Um beijo no seu coração, tchau, gente!
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1: Oi, Rádio Adoro Mais FM, meu nome é Natiele, sou aqui de Fortaleza, Ceará, e eu e minha família amamos acompanhar vocês. Eu queria pedir a música Ovelhinha da Isadora Pompeu. Muito obrigado e Deus abençoe vocês.

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0: Agora, mensagens com Thiago Brunet, aqui pela Dore Mais FM. Muito bom dia, uma excelente sexta-feira para você que está aqui na sintonia da rádio Adore Mais FM, na sintonia do 102.1. Eu, Daniel Almeida, te faço companhia aqui no programa do Thiago Brunet, trazendo reflexões, um estudo bíblico poderoso para a sua vida. E você pode participar do programa mandando uma mensagem aqui para o nosso WhatsApp, 11 9 11 21 10 20, DDD 11 para você que está fora da Grande São Paulo, o número é o 9 11 21 10 20. E aí, você conseguiu ouvir nessa semana o programa do Thiago Brunet, o estudo bíblico que aqui ele trouxe? Como foi para você essa experiência? Tá gostando da programação? Mande aqui para nós, 11 9 11 21 10 20. Eu tenho certeza que a sua sexta-feira não será mais a mesma depois que você ouvir as reflexões, as mensagens, o estudo da Palavra de Deus que o pastor Thiago Brunet vai nos trazer nesta sexta-feira abençoada que Deus já preparou para nós. 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Então, vamos começar muito bem esse programa de hoje com uma reflexão, com um estudo bíblico com o pastor Thiago Brunet aqui na Adore Mais FM, a rádio que conecta pessoas e une propósitos.
1: Gente, paz e prosperidade, bom dia, sexta-feira. Gente, hoje a matéria está muito especial, porque nós estamos na série Plantar e Colher. Ontem eu falei como você plantar da forma certa, criar suas expectativas certas. Ah, eu estou com expectativa de ganhar dinheiro, está plantando isso? Estou com expectativa de restaurar meu casamento, está plantando isso? E hoje eu vou falar sobre como você esperar esse tempo, o tempo da colheita, o tempo que todo mundo quer. Todo mundo quer esse tempo na vida. Quem não quer o tempo da colheita? Todo mundo quer, eu quero o tempo da colheita na minha vida. Como esperar isso? Porque é na espera que muitos se perdem. Sabia? É na espera que muitos se perdem. Tô ali parado. Ah, não tá acontecendo nada na minha vida. Ah, parece que Deus não tá me ouvindo mais. Vou dar um jeito aqui. Abraão resolveu ter Ismael na espera. Isaac já estava prometido. Na espera da promessa, ele resolve dar um jeitinho. Tem Ismael, cria um problema na vida dele. É ou não é? A maioria dos problemas que a gente arranja na nossa vida é na espera. Era para esperar mais um pouco, a gente quis dar um jeito, quis adiantar um pouco o processo. Tem coisa que é com o tempo. Tem coisa que não dá para ser adiantado. Você precisa honrar o tempo da espera. Papel e caneta na mão, anota já isso. Eu preciso honrar o tempo da espera. Nesta manhã, o que eu vou te ensinar vai destravar a sua vida. E hoje, sexta-feira, é dia de destravar mesmo. É dia de colheita. Hoje eu quero falar de coisa boa. Você vai começar a viver um tempo novo na sua vida. Você está preparado para esperar? Você está preparada para esperar? Por exemplo, quem está solteiro? Wesley, mais algumas pessoas aqui. Tá solteiro. Esperar é fácil ou é difícil? É muito difícil. Por quê? Fala para mim agora, na realidade, por que é difícil esperar? É muito importante a gente se colocar no lugar das pessoas. Por que é difícil esperar? Porque a pessoa, primeiro, está com uma grande expectativa naquilo. Segundo, tem uns momentos de solidão enquanto você espera. Terceiro, você já queria estar com aquilo na mão, aquilo já poderia ser uma grande realização para sua vida. Abraão já podia estar com Isaac na mão, Isaac não veio, ele falou, quer saber? Vai que eu morra aí e nada acontece, eu vou até Ismael. E vai com Agar, se deita com Agar, que era a empregada, a serva, e tem Ismael. Gente, a colheita só é colheita abundante, próspera e perfeita quando você não só planta, mas espera, consegue suportar o tempo da espera. Você quer mudar o seu casamento? Vamos na prática. Eu quero mudar meu casamento. Você vai começar a mudar um monte de coisa agora, só que você está há 20 anos fazendo outras coisas erradas que machucaram sua esposa. Você, esposa, está 10 anos tratando seu marido do jeito que você quer e você acha que duas semanas você está fazendo tudo certo, tudo vai mudar. Tem tempo. Existe um tempo, existe uma espera. Eu vim aqui para te dizer que não adianta se desesperar, porque o tempo da espera pode demorar um pouco, mas sempre vai trazer a colheita. Sempre vai trazer a colheita. Sempre vai trazer a colheita. Jacó prosperou tanto. Tanto. Tanto. Que anos depois ele se reconcilia com seu irmão Esaú, mesmo que o perseguiu. Ele tenta ofertar na vida de Esaú. Esaú fala, não, meu irmão. Eu tenho muito. Isso acontece lá em Gênesis 33. Não precisa me dar. Esaú fala, não precisa me dar nada. Eu tenho muito. Jacó fala assim, mas eu peço que você aceite, porque eu tenho tudo. Qual a diferença de muito e tudo? Quem tem muito, sempre está precisando de mais. Quem tem tudo, não precisa de mais nada. Não é por quantidade, é por ausência de necessidade. Se você esperar o tempo da colheita, você vai ter tudo. Você não vai precisar de mais nada. Eu conheço gente que é bilionário e tem muito. E está sempre precisando de mais alguma coisa. Eu conheço gente que nem rico é, mas tem um dinheirinho, mas nem rico é. E tem tudo. Não está precisando de mais nada. Está sempre feliz com a colheita que tem. A maior colheita que a gente pode ter é na vida espiritual, porque completa o nosso ser. Segundo, na vida emocional, porque controla nossos sentimentos. Terceiro, na família, porque dá sentido para a nossa caminhada na Terra. Quarto, é na financeira, na vida financeira, porque começa a dar destino para aquilo que a gente faz, a nossa missão. Dá patrocínio para os nossos sonhos. Você precisa entender que a colheita chega por etapas e chega por áreas. É ou não é? Por exemplo, você colher na vida matrimonial não quer dizer que você vai colher na vida financeira de uma vez. É ou não é? Eu casei e fiquei uns 2, 3 anos de casado sofrendo muito financeiramente. Foi fácil não. Então a minha colheita financeira não chegou junto com a minha colheita emocional, sentimental. E quando chegou a minha colheita financeira, eu tinha outras áreas da minha vida que ainda não tinha colhido, eu estava plantando para tentar chegar. Olha como que a vida é. Se você não estiver plantando e colhendo em todas as áreas, só uma cresce, a outra fica minguando e essa minguando pode prejudicar todas as outras. Que injustiça! O que eu faço, Thiago? Você, além de esperar o tempo da colheita, o tempo de espera é muito bom, porque em vez de você reclamar, ao invés de você falar, tá demorando, fica observando quais são as áreas da vida que falta você plantar. Quais são as áreas da vida que está faltando uma semente especial. Lembre-se de uma coisa, a melhor semente do mundo não prospera numa terra infértil. O maior poder de uma semeadura e de uma colheita está na terra e não só na semente. Porque às vezes a semente é muito boa, a terra que foi ruim. Você precisa ser terra, as áreas da sua vida precisam ser terras férteis. Terreno bom. Sua vida emocional, sua vida sentimental, sua vida financeira, sua vida familiar, sua vida espiritual, sua vida profissional. Precisa ter terreno bom, senão as sementes boas podem cair ali e não germinar porque a terra é ruim. Mas nós entramos nessa sexta-feira que é dia de você começar a sonhar com a tua colheita, o quê? O teu casamento? É sair da solidão? É comprar algo que você sonha tanto e não consegue fazer a viagem da sua vida? É a sua saúde estar restabelecida? Qual é a colheita que você está tanto esperando? Porque esperar não é perda de tempo. Esperar é um momento de reflexão para você ver quais outras áreas você precisa continuar semeando. É um tempo que Deus te dá para você observar o que realmente importa. Ah, isso é muito forte. Eu preciso que você entenda isso, porque é muito forte. Deus está te trazendo para um novo nível. Deus está te trazendo para uma nova estação. Deus está te trazendo para a colheita da sua vida. A partir de hoje, todo plantio do mal está encerrado. A partir de hoje, toda a semente maligna que caiu na sua vida está sendo retirada. Não é mais tempo de perder plantando errado e colhendo errado. Eu quero já começar a orar por você. Você acredita no poder da oração? Porque eu sei que muita gente aqui tem fé diferente, tem crenças diferentes, mas se você é um dos que acredita comigo, e pode, fecha teus olhos. Às vezes você está num lugar que não consegue fechar os olhos. Mas se concentra comigo. Senhor, nós cremos que hoje é dia de colheita e toda semeadura errada e toda semente ruim está sendo retirada. Limpa nosso campo. Limpa, aduba nossa terra. Porque seremos terreno fértil. Nós seremos o alvo da colheita. Vai agora nos casamentos, na vida financeira, emocional, sentimental, profissional. Nós sabemos que existem coisas que só Tu podes fazer, Senhor. Repreendemos todo o mal que tenta confundir a hora da gente plantar, para a gente plantar errado, plantar em terra errada, plantar com a semente errada. Está repreendido todo o mal. Porque agora nós vamos plantar certo para colher melhor ainda. Declaramos isso em nome de Jesus. Agora preste atenção. Tiago, está chegando o tempo da minha colheita, o que eu faço? Está chegando o tempo da colheita? Começa a construir celeiro. Porque a pior coisa é você colher e não ter onde guardar. Tinha uma expressão feia quando eu era criança. Falava assim, não, é que eu tô com vergonha. Aí o cara falava assim, vergonha é roubar e não poder carregar. Lembra dessa expressão popular? Vergonha é roubar e não poder carregar? E você vê. Tem gente que não está roubando, não. Está conseguindo honestamente. Mas não consegue carregar. Porque não se preparou para a colheita. Não acreditou, Wesley, na colheita. Quando você não acredita na colheita, você não prepara para recebê-la. Eu estou preparando para receber minha colheita. Tem gente, por exemplo, que tem a promessa de que vai ser usado fora do país, mas nunca tirou o passaporte, nunca aprendeu inglês. Como é que a colheita vai chegar se você não está preparado para guardar? Tem gente que tem a promessa da colheita na vida amorosa, sentimental, mas você não aprendeu ainda nem a ser carinhoso, a se colocar no lugar da outra pessoa e entender a necessidade do outro. Deus está dando tempo para você construir celeiros. A palavra de sexta-feira agora é para entrar no teu coração e mudar a sua trajetória. Esse tempo de espera é um tempo para você construir celeiros, porque a colheita vai ser do tamanho daquilo que você construiu para receber. Lembra de Eliseu com a viúva? Quanto teve de azeite? O quanto ela teve de botija. Deus vai mandar na medida de que você pode guardar. Pode anotar o que eu estou te ensinando. Anota porque eu estou te ensinando e profetizando. Deus vai mandar a colheita na medida que você consegue guardar. Se você consegue guardar 1 milhão, será 1 milhão. Se você tem capacidade para administrar 10, serão 10. Deus vai mandar na medida que você consegue administrar. Está preparado? Ou seja, para de reclamar no tempo da espera e começa a aprender a administrar. Constrói celeiros. Vê quais são as outras áreas da sua vida que você precisa continuar semeando para você não ficar para trás. Porque a colheita vai ser inevitável. Está chegando. Está chegando na sua vida. Vai chegar na sua vida. E assim como aconteceu com Jacó, é lógico que aqui nós não detalhamos a vida de Jacó nessa série, apenas focamos no plantar e colher. Mas nós temos tantos homens e mulheres na Bíblia que plantaram e colheram. Plantaram lealdade, colheram lealdade. Plantaram misericórdia e tiveram misericórdia. Você acha que Davi foi perdoado por Deus quando se deitou com Batseba e mandou matar o marido dela? Ou seja, um pecado tão feio. Você acha que Deus teve misericórdia dele por quê? Porque quantas vezes Davi teve misericórdia dos outros? Eu lembro de uma vez que ele fugia porque seu filho Absalão tentou tomar o trono e Simei, que era da família de Saul, gritava amaldiçoando Davi. Abissai tira a espada e falou, nós vamos matar esse homem. Ele falou assim, não, deixa pra lá, tem a misericórdia dele. Ele chamava Davi de cão morto, você não passa de um cão morto. Davi deixou pra lá. Deus tem misericórdia de quem tem misericórdia dos outros. A Bíblia diz, não julgueis para que vocês não sejais julgados, porque na medida que vocês julgam, vocês são julgados. Ou seja, na medida que você planta, você colhe. Vamos dar uma reviravolta na nossa vida. Vamos mudar para sempre o nosso comportamento. Vamos passar para outro nível hoje. Essa é uma sexta-feira de passar para outro nível. Mas para isso, você precisa rever sua vida. Cancelar as semeaduras erradas, começar a plantar certo, usar o tempo da espera, enquanto a semente ainda está germinando, para rever quais são as outras áreas da minha vida que eu preciso semear e, principalmente, construir celeiros para ter capacidade de armazenar tudo que está vindo na sua direção. Você crê nisso? Você acredita que você vai ter celeiro do tamanho suficiente para a colheita que Deus está mandando? Acreditar sem duvidar. Deus abençoe. Paz e prosperidade, que sexta-feira abençoada, tenha um final de semana de paz, de prosperidade, de saúde, de segurança. E segunda-feira que vem a gente começa a nossa série nova, vai abalar as estruturas. Prepara seu coração.
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1: Bem-vindos a mais um Pílulas de Sabedoria. A pílula resolve um problema imediato. Você, por exemplo, toma um remédio para dor de cabeça, você está tomando uma pílula para dor de cabeça, mas a pílula de sabedoria resolve problemas que durariam muito tempo. A sabedoria resolve problemas de uma forma que eles não voltam mais. Hoje, no Pílulas de Sabedoria, eu quero compartilhar uma história com vocês que vai mudar a sua forma de pensar. É uma história real que aconteceu comigo e com meu filho José. Alguns três anos atrás, nós fomos juntos a uma viagem ao Oriente Médio, onde passamos pelo Egito. E não sei se você conhece por fotos ou até pessoalmente, mas o Egito, tirando a parte das pirâmides ali, é um país muito pobre, é um país... Para quem mora no Rio de Janeiro, em São Paulo, parece muito com algumas favelas do Rio de Janeiro. As casas no tijolo, sabe? Você vê pobreza aparente. Talvez não miséria, mas pobreza. E nós estávamos no ônibus fazendo uma viagem do Cairo até o norte do Egito, onde a gente faria uma visita, né, a um deserto, o deserto do Sinai. E nesse caminho, nós passamos, eu estava na ponta e meu filho José estava na janela. E nesse caminho a gente estava passando por muitos lugares feios, assim, casas destruídas, sabe? Só no tijolo, muitos lugares assim. E aí eu comecei a ficar preocupado porque ele estava na janela e eu olhava muito para essa pobreza, olhava muito para essas casas destruídas. E eu comecei a ficar preocupado com o que ele estava pensando e eu comecei a explicar. Falei, filhão, olha... essas casas, né, como você vê, são casas que estão destruídas, né? São casas muito velhas, muito acabadas. E ele olhou para mim e falou assim, pai, elas não estão destruídas, não. Eu falei, não, filho, não, elas estão em construção. E eu tomei um choque. Como a gente estava olhando para a mesma coisa, mas a mentalidade, a forma de enxergar era diferente. Eu sabia que as casas estavam ali destruídas, casas no tijolo, mas ele estava olhando como se fosse uma obra, como se fosse pessoas construindo casas ainda. A ficha caiu, o insight entrou na minha mente. A forma como você interpreta as coisas, a forma como você vê a vida, a forma como você interpreta o que Deus fala, o que Deus mostra para você, é o que determina os resultados que você tem. É o que determina o seu estado de espírito. Eu estava agoniado, achando que eu estava vendo pobreza. Ele estava feliz vendo construções. Ou seja, como você está se sentindo está diretamente ligado a como você está interpretando o que acontece à sua volta. Sabe, às vezes tem parentes que meio que te perseguem. Às vezes tem um chefe que te oprime. Às vezes você tem um pai e mãe que não fazem o que o pai e mãe deveriam fazer com você, positivamente falando, eles fazem um negativo. Às vezes você se sente injustiçado, abandonada, porque alguém te deixou no meio do caminho, prometeu ficar contigo e te largou. Às vezes você se sente enganado, traído por um negócio, por uma situação da vida. Deixa eu te falar uma coisa. A forma como você vai interpretar isso vai determinar o que você vai sentir. E como você estiver se sentindo determina como você age. Então, por que tem tanta gente agindo de forma ruim? Por que tem tanta gente impedindo o seu próprio crescimento? Porque está interpretando o que vê, o que ouve, está interpretando tudo à sua volta de forma negativa. Você pode escolher hoje. Aqui é uma pílula de sabedoria para você. Você quer enxergar
2: o que está à sua volta como algo destruído ou em construção? Coloca aqui já nos comentários, no chat online. Tiago, coloca como você enxerga hoje, antes da mudança de mentalidade. Coloca como você enxerga hoje. Quando você vê uma casa no tijolo, você está enxergando uma casa pobre, destruída, ou você está enxergando uma casa em construção? Coloca. Ah, Tiago, depende do lugar, verdade. Esses dias eu estava num condomínio muito bonito, visitando um amigo, e várias casas lindas, de repente uma casa só no tijolo. Eu não queria pensar que aquela é uma casa destruída. Porque não tem como, num ambiente como aquele, aquela casa estar destruída. Na hora eu imaginei, é uma casa em construção. Então, entenda, se você quer ser bem visto, quer que as pessoas entendam quem você é de verdade, que você está em construção e não em demolição, você precisa estar no lugar certo. Você precisa estar no ambiente certo. Porque se você, como no Egito, vem uma casa destruída atrás da outra, um bairro atrás do outro naquela pobreza, eu vou achar que é uma casa destruída. Mas se é uma casa no tijolo dentro de um condomínio bonito, eu acho que é em construção. Ou seja, não são só seus pensamentos. O ambiente também determina como as pessoas pensam. Está tomando essa pílula hoje? Agora vamos concluir essa história. Passado um tempo, nós, depois de 12, 13 horas de ônibus do Cairo até o deserto do Sinai, depois do deserto do Sinai entrando na terra de Israel, nós estávamos muito aflitos, muito tempo de viagem, a gente passou por paisagens feias. E eu perguntei para o José, meu filho, se ele tinha gostado da viagem. Ele falou, pai, foi muito boa. Sabe o que eu reparei? Que nós chegamos no mesmo horário, nós chegamos no mesmo tempo em Israel, mas tivemos sensações diferentes. Para mim foram 12 horas estranhas, meio aflito. Para ele foram 12 horas aproveitando a paisagem. Como você interpreta o que acontece na sua vida, tem caminhos que não dá para mudar. Aquele é o caminho da vida. Então, como você interpreta vai definir como você chega, o sentimento em que você chega. Você precisa aprender a filtrar seus pensamentos para medir o que sente e equilibrar como age. A forma como você interpreta a vida, a forma como você interpreta a sua volta, vai determinar seus resultados a partir de hoje. Se você quer assumir um compromisso comigo nesse programa Pílulas de Sabedoria, de ser mais sábio, ser mais sábia, a ponto de interpretar positivamente tudo o que acontece. Tiago, mas foi terrível o que aconteceu. Mas veja o lado bom. Você precisa ver o lado bom da coisa. Senão, todo sentimento que você vai carregar vai ser negativo. Senão, toda ação que você tomar vai ser prejudicial. Enxergar o lado bom da coisa. Esse é o desafio que eu trago para você. Ampliar sua mente, a sua mentalidade, para poder aperfeiçoar seus sentimentos, consequentemente, suas ações. Esse foi o Pílula de Sabedoria de hoje. Eu desejo paz e prosperidade para você. Até mais.
0: 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Um excelente dia para você, uma ótima sexta-feira. Você está chegando agora na sintonia da Adore Mais FM? Prazer, eu sou Daniel Almeida, estou te fazendo companhia aqui no programa do Tiago Brunet. Você pode participar aqui comigo também, dizer o que você está achando do programa, como foi para você a sua experiência dessa primeira reflexão, desse primeiro estudo bíblico, foi bacana? Você vai levar isso para a sua vida? Conte aqui, 11 9 11 21 10 20, WhatsApp. E daqui a pouco tem mais reflexão, mais estudo da Palavra de Deus com o pastor Tiago Brunet. 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

0: isso, mude quem você é. Amadurecer é deixar que fale tudo o que quiserem, sem que isso mude quem é você. Bom, gente, na verdade, quando conseguimos nos tornar canais de amor através dos nossos dons e através dos nossos talentos, brotam flores, brotam frutos que representam juntamente o que vivemos e o que viemos realizar. E o que viemos oferecer ou entregar a esse mundo.
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4: Bem-vindos, bem-vindos, mais um Café com Destino. Hoje, sexta-feira. Hoje é dia de bênção, dia de boas notícias. E nessa sexta-feira nós estamos com força total aqui diretamente nos nossos estúdios, com a nossa equipe do Instituto Destiny, levando mais um Café com Destino para você. Hoje é o encerramento da nossa série Gideão. Eu estou recebendo muito testemunho, muitos depoimentos de gente que tem aprendido com a história de Gideão. O objetivo aqui não é você ter um estudo teológico, né? O objetivo é você ter uma aplicação prática de coisas que aconteceram na vida de heróis da Bíblia, de heróis da fé, e você pode aplicar na sua vida, de forma prática, né? A gente está preparando uma série sobre a Rainha Esther. Uma série que vai impactar a sua vida, vai preparando o seu coração, porque nós temos muito a aprender com as mulheres da Bíblia. Você não tem ideia do que está vindo por aí, tá bom? Cada semana é uma série nova aqui no Café com Destino. Olha, seguindo nossos estudos de Gideão, hoje eu quero te ensinar 4 passos para você ter vitórias em tempos de crise. Parece um jargão, né? Ah, vou ter vitória em tempo de crise. Parece muito superficial, mas na verdade eu vou te provar biblicamente, eu vou te provar aqui na história de Gideão, que a crise é uma oportunidade de grandes vitórias. A crise é uma oportunidade de grandes vitórias. Então, qual o caminho que a gente deve tomar hoje, nessa sexta-feira já? Qual o caminho que eu tenho que tomar hoje para começar a ter o nível de vitórias que Gideão teve? Se Gideão era o mais fraco, o mais pobre, estava em desvantagem, não tinha treinamento para fazer o que ele fez, e ainda assim, olha o que, que diz aqui no versículo 28 do capítulo 8 de Juízes. Assim, Midian foi subjugado pelos israelitas e não tornou a erguer a cabeça. Durante a vida de Gideão, a terra desfrutou da paz por 40 anos. Olha só, assim Midian, que era a terra em que nasciam os midianitas, que era o povo que estava atacando Israel, que a gente está estudando essa semana toda esse ataque, Midian foi subjugado pelos israelitas em menor número, em desvantagem, liderado por Gideão, que não tinha nem experiência, que ele mesmo falou quando Deus o chamou um pouco antes, ele falou, sou o menor, eu sou o mais pobre. E nunca mais os midianitas voltaram a erguer a cabeça, e durante a vida de Gideão, a terra desfrutou da paz por 40 anos. Então a primeira coisa que eu quero te ensinar é que uma vitória desse nível aconteceu no meio de uma grande crise. A crise, ela tem o objetivo de nos alinhar. Grava isso que eu estou te ensinando agora. A crise tem o grande objetivo divino de nos alinhar. A gente entra em crise, a gente fica desesperado, né? A gente desespera, é normal. A gente imagina o pior. Você sabia que 86% das suas preocupações e dos seus medos nunca vão acontecer? Mas a gente está sempre imaginando o pior, a gente está imaginando que tudo acabou. Aí Gideão, ao invés de se desesperar, ele começa a obedecer os comandos divinos. Porque no meio da crise, nós somos alinhados. No meio da crise, nós somos purificados. No meio da crise, a gente foca muito mais naquilo que deveria fazer. É por isso que as crises, quando não são criadas pela gente mesmo, porque aí foi uma colheita do que você plantou, as crises que simplesmente acontecem na nossa vida são oportunidades divinas para você se alinhar. Foi o que aconteceu com o Gideão. Ele tinha um propósito divino, mas ele não estava alinhado com esse propósito. Por quê?

0: Porque ele não estava enfrentando a crise do jeito que deveria enfrentar, porque a crise te alinha com o teu propósito. Porque Israel, de tantos guerreiros que tinham lá, Deus não chamou nenhum. Porque estava todo mundo escondido em cova. Deus chamou quem? Quem estava disposto. Quem estava dando a cara a tapa. Deus chamou quem estava com a iniciativa. Às vezes você tem talento, sim. Às vezes você tem dom, sim, mas você não está disposto a nada. Você não tem iniciativa para nada. Então eu quero te ensinar hoje 4 pontos, 4 passos para você viver essa vitória que talvez você esteja precisando urgentemente no meio das suas crises. Baseado na vida de Gideão, hein? Baseado na vida de Gideão. Primeiro passo que Gideão deu rumo à vitória. Isso é uma coisa aqui que eu cuido muito na minha vida. E é engraçado, como a Bíblia é verdade. Se você seguir na Bíblia exatamente como está, não tem como dar errado na sua vida. Não tem como dar errado. Olha o primeiro passo de Gideão para ter vitórias em tempos de crise. Ele não entrava em batalhas sem Deus provar primeiro que iria com ele. A gente tem vários exemplos bíblicos. Você lembra da história de Moisés? Eu falei na série Moisés aqui. Uma das coisas mais bonitas que Moisés falou para Deus é quando Deus fala assim, olha, pode ir. Eu vou fazer vocês entrarem na Terra Prometida, vou mandar um anjo adiante de vocês, fica tranquilo, vai dar tudo certo. Aí Moisés falou, mas você não vai? Deus falou assim, eu não vou. Aí Moisés larga tudo e fala, se a tua presença não for comigo, não me faça sair desse lugar. E Gideão tinha essa característica também. Se Deus provar que vai comigo, eu com 300 enfrento 130 mil, não tem problema. Agora Deus tem que provar que está comigo. Isso aqui é um passo importantíssimo. Você quer abrir teu negócio? Querida, você quer abrir tua empresinha começando em casa? Você quer começar o teu casamento? Você quer dar um passo de vitória na sua vida financeira? Você quer começar algo novo, mas tem medo? Deixa eu te falar uma coisa. Não importa se você está em desvantagem, se você é o menor, é o mais pobre, como o próprio Gideão disse, se Deus provar que vai contigo, vai. Abre esse negócio, casa, faz o que você tem que fazer. Que vai dar certo, se Deus der o sinal que está contigo. Então, ponto número 1, não entre em batalhas. O que é entrar em batalhas? Ah, eu vou casar, vou abrir um negócio, vou me mudar de país, vou fazer tal coisa. Ah, eu vou começar a empreender em tal ramo. Não entre em batalhas se Deus não deu o sinal que vai contigo. Que não vai contigo. Se Deus mostrar que vai, abre, mesmo que você esteja em desvantagem. Isso aqui é lindo, que só Deus faz isso, tá? Harvard não te treina para isso. Princeton, Oxford, nenhuma universidade top do mundo te treina como o deserto divino te treina. Deus te coloca no deserto um tempo e te deixa preparado para vencer qualquer coisa. Mas você precisa entender que as crises vêm para te alinhar. Se na crise você só ficar desesperado e chorando, você não alinha nada. E Gideão alinhou a vida dele no meio dessa crise. E a primeira coisa que ele tomou, a primeira decisão que ele tomou, o primeiro passo que ele deu quando ele alinhou no meio da crise foi: eu não entro em batalha sem Deus mostrar que vai comigo. Juízes 6,17, olha a prova bíblica aqui. E Gideão prosseguiu dizendo, se de fato posso contar com o teu favor, Senhor, dá-me um sinal de que és tu que está falando comigo. Ou seja, Gideão fala assim, então me dá um sinal, então fala comigo. Eu já falei essa semana sobre pedir sinais a Deus. Gente, é muito sério. Fala, Thiago, mas eu não sou nem religioso, não vou à igreja, mas o que isso tem a ver? O que isso tem a ver de você falar com Deus e pedir um sinal para Ele? Você precisa ir numa igreja para isso? Você precisa ser religioso para isso? Você está debaixo de algum dogma, de algum paradigma para isso? Não! Fala direto com ele. Deus, me dá um sinal. Ah, eu estou pensando em sair desse emprego, não sei se eu saio. Aí você fica consultando as amiguinhas invejosas que estão doidas que dê tudo errado? Não, consulta quem já viu o teu futuro. Deus, se tu queres que eu saia desse emprego, me dá um sinal claramente. Que aconteça alguma coisa, alguém me mande embora essa semana, que aconteça algo que fique insuportável eu ficar lá. Me dá um sinal! Pede sinais a Deus. Segundo passo, Gideão entendia que Deus pode falar de diferentes maneiras. Ou seja, anota isso, ele entendia a multiforme sabedoria de Deus. Tem gente que acha que Deus só vai falar de uma forma, mente engessada. Deus falou uma vez contigo em sonhos, você acha que Deus só fala com sonhos. Deus falou uma vez contigo através de um profeta, você acha que Deus só fala com profeta. Deus falou uma vez contigo através de uma visão, você acha que Deus só dá visão. E quando alguém tem uma forma diferente de escutar Deus, você desconfia, porque mente engessada. Você não consegue entender a multiforme sabedoria de Deus, a multiforme de Deus agir. Então, numa hora, Deus instruiu Gideão a falar com covardes e medrosos. No outro momento, Deus instruiu ele a observar a forma do exército. Observe a forma do exército. Ou seja, Deus ia mudando os sinais, Deus ia mudando a forma de falar. É, Deus falava com Gideão durante a noite. Está lá em Juízes 7, 9. Em outras, como em Juízes 7, 10, ele apenas dava instruções de como fazer algo. Deus tem maneiras diferentes de falar e de se manifestar. Vou repetir. Deus tem maneiras diferentes de falar e de se manifestar. Você é quem precisa se adaptar ao jeito que ele quer falar dessa vez. E não engessar tua mente e achar que Deus vai fazer sempre do jeito... É, porque com meu pai era assim, com meu avô era assim. Não, porque eu tenho um tio que também ia muito à igreja e era assim. Com os outros, esquece. Deus tem um negócio contigo. O pai de Gideão tinha construído o altar para Baal. Se ele fosse guiar pelo que o pai fazia, ele nem podia estar servindo a Deus aqui. Abre tua mente para entender a multiforme sabedoria de Deus. Deus fala de formas diferentes. Então Gideão não entrava em batalha sem sinais divinos e Gideão entendia que Deus pode falar da maneira que ele quer. Nós é quem temos que nos adaptar à maneira que Deus quer falar dessa vez. É por isso que todo dia você tem que estar sensível a ele. Porque, às vezes, Deus te deu uma palavra linda sexta-feira passada, mas essa sexta ele quer falar uma coisa diferente. E, às vezes, não vai ser do mesmo jeito. Eu, por exemplo, eu gosto de escutar Deus assim. Eu entro no meu quarto de oração, ligo uma música, ajoelho, fico lá esperando Deus falar, mas nem sempre ele fala comigo assim. Tem dia que ele quer falar comigo dentro do carro. E se naquele dia eu estou distraído? Não botei o meu louvor, que geralmente no carro eu boto meu louvor alto para ficar orando. Naquele dia eu estou preocupado com alguma coisa, estou no telefone discutindo. Ah, eu tenho que fazer tal coisa, em vez de estar... E Deus... Eu estou roubando o tempo que Deus quer falar comigo. E aí? Qual é a culpa dele? Qual é a responsabilidade dele? Porque eu acho, não, eu estou no carro, Deus só fala comigo lá no meu quarto de oração. O quê? Você quer botar Deus numa caixinha? Deus fala do jeito que ele quiser, na hora que ele quiser, hein? Ele é Deus. Então, Gideão teve vitória no meio da crise, esse foi o segundo passo, porque ele entendia que Deus fala do jeito que ele quer. Eu é que tenho que estar sensível para entender. Passo número 3. Após receber as instruções, Gideão não se acomodava, mas obedecia às ordens que recebia. Isso aqui é difícil demais. Porque às vezes você recebe uma instrução de um mentor, de um professor, de um pastor, de um guia espiritual seu, o próprio Deus te orienta de alguma forma, e você fica esperando o tempo, você fica... Não, a palavra não é acostumado, não é acomodado, é pior. Você fica procrastinando, deixando para amanhã, você fica preguiçoso. Não, eu tenho certeza que não tem nenhum aluno do Café com Destino que é preguiçoso, preguiçosa, né? Você que está em casa não é preguiçoso. E às vezes Deus te dá uma ordem e você por preguiça não cumpre, por medo, por dúvida, por qualquer coisa. Deixa eu falar uma coisa. Gideão só teve vitórias no meio de crise porque quando Deus mandava, ele obedecia. Quando Deus instruía, ele colocava em prática. Esses dias, eu estava lembrando de numa conversa com alguns amigos, de um amigo meu muito inteligente, ele é muito estrategista na internet, e ele, às vezes, num jantar assim, conversando comigo, ele me falava, Thiago, você sabe o que é o Reels? Eu falei, não, é uma nova ferramenta do Instagram, é um vídeo rápido de 15 segundos, mas você tem que fazer assim, ó. Ele me dava a instrução, no outro dia eu chegava aqui no escritório, gente, agora a gente vai começar a gravar um negócio chamado Reels, é assim que se faz, tem que ter a musiquinha, tem que ter isso, blá, blá. Bum! Tem Reels nosso com 20 milhões de views. E várias instruções que ele me deu, que esse amigo me deu, no outro dia eu botei em prática. Esses dias a gente estava jantando junto, ele falou assim, rapaz, admirável, porque sempre que eu te dava um toque, você no outro dia colocava em prática. E ele falou, Thiago, eu não dava só esse toque para você, não. Eu dei para vários amigos meus. Só você deu certo. Sabe por quê? Os outros demoravam a colocar em prática e tudo é timing. É hora. Se você pegar a mesma coisa que eu fiz há meses atrás no meu Reels, hoje já não dá mais certo, porque muda o algoritmo, muda... Mas como eu pegava imediatamente depois da instrução e colocava em prática, dava resultado. Deixa eu te falar uma coisa. Às vezes as coisas não estão acontecendo na tua vida porque você até quer obedecer, mas está fora de tempo, está fora de timing. Não está fazendo na hora. E quando Deus dava uma ordem para Gideão, ele obedecia na hora. Número 4. Não tinha medo de inovar para conseguir seus objetivos. Ele não tinha medo de inovar. Olha só. Vou malhar trigo no lagar. Lagar era lugar de vinho. Ele falou, mas vou fazer lá. Por quê? Porque eu preciso ter trigo E os midianitas estão invadindo e roubando trigo. Se eu fizer no lagar, eles ficam confundidos, porque eles vão procurar no galpão, vão procurar no celeiro, não vai ter trigo, eles vão embora, mas na verdade está escondido no lagar. Então ele não tinha medo de inovar. Ele colocou uma porção de lã na era e pediu para que o orvalho molhasse apenas a lã e todo o chão ficasse seco. E assim ele saberia que Deus iria libertar Israel. Olha quantos sinais Gideão pediu para Deus antes de sair para a batalha. É por isso que quando ficou só 300, né, eram 32 mil, baixou para 22 mil, baixou para 10 mil e depois para 300. É por isso que ele não se desesperou, que eu ficaria desesperado. Porque ele estava com 300 guerreiros só contra 135 mil do adversário e não se assustou. Porque ele já tinha pedido muitos sinais aqui, ó. Já tinha muita prova de que Deus estava com ele. Eu lembro, logo no início, eu falei isso no primeiro dia, quando Deus foi falar com ele através de um anjo, ele pediu, espera aqui que eu vou buscar uma oferta. Isso é uma inovação, você pedir para Deus esperar? Ele teve coragem de enfrentar um exército com apenas 300 homens. Ele enfrentou inimigos tocando trombetas. Pô, tem gente que enfrenta inimigo com espada naquela época. Ele enfrentou com trombeta. Ele era inovador em busca dos seus objetivos. Nós precisamos entender que no mundo cheio de medrosos, Gideão agiu com coragem. No mundo cheio de medrosos, Gideão agiu com coragem. É por isso que num mundo de iguais você precisa ser diferente. No mundo que todo mundo faz a mesma coisa, você precisa fazer diferente. Você precisa ser diferenciado. Foi o que aconteceu com o Gideão. Porque ele foi diferenciado, ele chegou num nível que poucos chegaram. E eu quero declarar sobre a sua vida nessa sexta-feira. Que você vai fazer diferente. Nesse mundo de gente igual, você será diferente. Você vai cumprir esses quatro passos. Ó. Não vai entrar em batalhas sem ter certeza que Deus está indo contigo. Você vai entender as diferentes formas de Deus falar. Você vai receber instruções e não vai se acomodar, vai obedecer. E você não vai ter medo de inovar para alcançar os objetivos que Deus já colocou no teu coração. Gideão não era especial. Ele era obediente. Você não precisa ser especial. Tiago, eu não tenho nada especial na minha vida. Gideão também não tinha. Muitos outros heróis da fé não tinham. Mas eram obedientes. Você precisa aprender a obedecer. A minha oração hoje é que você seja inovador. Mas em cima de quê? Em cima do que Deus te orientou. É que você tenha coragem. Mas coragem de quê? De fazer o que Deus te mandou. É que você seja ousado para ir para a batalha. Para qual batalha? A que Deus falou que você tem que ir. Ou seja, não adianta ter coragem, ousadia, não ser preguiçoso, não procrastinar, fazer o que tem que ser feito, melhor, da melhor forma que pode ser feito, se você fizer a coisa errada. Tem que fazer o que Deus autorizou fazer. Esse, para mim, é o grande recado do café de hoje. Você precisa caminhar em cima do que Deus pediu para você fazer. Tiago, hoje está bem espiritual. Hoje está muito... Eu não sou religioso, não. Vai devagar, mas é que eu preciso te ensinar a verdade. A Bíblia diz, conhecereis a verdade vai te libertar. A verdade é que se você não tiver orientação divina, você toma caminho errado. Se Deus não falar contigo primeiro, você entra em batalha que não é sua. Se Deus não te guiar, você bota todo o teu esforço num projeto que é barco furado, vai afundar. Eu prefiro ser chamado de religioso, mas na verdade ser espiritual e escutar a voz de Deus. Ser sensível às orientações divinas. É o que eu desejo para você hoje. Que você escute a voz de Deus. Que você seja sensível às orientações divinas. Nunca mais você tome um caminho errado. Que nunca mais você tome uma decisão precipitada. Que nunca mais você tome uma atitude sem saber o que Deus espera de você primeiro. Que nunca mais você deixe de ser inovador por causa da preguiça, do medo ou simplesmente da falta de ousadia de querer inovar, mas que você faça diferente como Gideão fez e alcance os objetivos que ele alcançou. Deixa eu te falar uma coisa. Foi muito difícil enfrentar esses inimigos, não foi? Em desvantagem, mas depois teve 40 anos de paz. Sabe o que acontece em 40 anos de paz? Você nem se lembra de como foi difícil o processo. Porque quando a recompensa chega, toda aquela dor do processo some na sua mente. Porque agora é só paz. É tempo de paz, é tempo de prosperidade, é tempo de paz, é tempo de prosperidade. E foi o que veio sobre a vida de Gideão e o que vai chegar sobre a sua vida. E eu quero, como sexta-feira eu tenho esse costume, orar com você. Durante a semana no Café com Destino eu não oro, porque eu sei que tem gente de várias fé diferentes, várias crenças diferentes, mas hoje eu quero orar. Então, com muito respeito e com a permissão de vocês, Eu preciso fazer uma oração para que Deus te dê um espírito de Gideão, para que você saia do vitimismo, você saia de ficar escondido em cavernas, em covas, e comece a vencer os inimigos que Deus pediu para você vencer, porque aí você vai ter anos de paz e prosperidade. Senhor, muito obrigado. Mais uma semana aqui no Café com Destino, mais uma semana juntos, Senhor, numa série especial. Dá o espírito de Gideão para todos os alunos e alunas desse café. Que eles possam ter ousadia, eles possam ter inovação, inteligência, coragem para avançar e para fazer aquilo que Gideão fez. Que esses quatro passos que aprendemos hoje tornem-se realidade na vida deles. Que tudo que aprendemos essa semana com Gideão torne-se realidade. Leve-os para outro nível. Que esse final de semana seja de bênção, de boas notícias. Eu declaro que o telefone deles vai tocar, que vão bater na porta da casa dele, vai chegar um e-mail, vai chegar boas notícias por todos os lados. E nós declaramos isso na autoridade do nome que está sobre todo nome, que é o nome de Jesus.
1: 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Estamos chegando ao final de mais um programa do Thiago Brunet. Que a sua sexta-feira não seja mais a mesma como foi antes de começar esse programa. E eu sei que não será, pois aprendemos muito, não é mesmo? Sobre a palavra de Deus, sobre o que Deus tem para nós e o que Deus preparou para nós nesta sexta-feira. Aprendeu bastante com as reflexões, com o estudo bíblico, com o estudo da palavra de Deus? Então, manda para nós qual foi a sua experiência nesta sexta-feira com o pastor Thiago Brunet, com o conteúdo que ele trouxe aqui para nós. 11 9 11 21 10 20. 9 11 21 10 20. Lembrando do DDD 11 para você que está fora da Grande São Paulo. 11 9 11 21 10 20. Aí você manda o seu nome, a cidade de onde que você está na sintonia do 102.1, ou então se você está pelo aplicativo também. Ah, e segue a Rádio Adore Mais nas redes sociais. Como eu falei anteriormente, você pode tirar uma foto, fazer um vídeo e marcar lá no Instagram, @AdoreMaisFM. Se você não seguiu ainda, siga a Elisângela Gomes, hein? A Elisângela Gomes, que trouxe aqui uma mensagem também dentro do programa, lá no Instagram dela, tem muito conteúdo bacana, um conteúdo que também vai ativar a sua mente, você vai pensar, você vai refletir, você vai mudar a sua forma de agir e vai mudar para melhor. Um conteúdo muito bom lá no @ElisângelaGomesAeli. No Instagram. E de segunda a sexta-feira, claro, você acompanha o programa Adore Mais e ela traz uma grande personalidade no quadro Essa é Minha História, de segunda a sexta-feira, às 14h. 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Segunda-feira, então, estamos de volta com o programa do Thiago Brunet, reflexões, mais um estudo bíblico, o estudo da Palavra de Deus aqui para você na Adore Mais FM. Uma excelente sexta-feira para você. 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
3: 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Me chamo Caio, sou de São Paulo, sou da Assembleia de Deus, Ministério do Belém, e gostaria de pedir um hino, Toda a Terra, Gabriela Rocha. Deus abençoe vocês.

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1: Sejam todos muito bem-vindos em mais uma série do nosso programa Negócios com Propósito. Eu, Elisângela Gomes, para mim é uma honra servi-los nesse programa também. Como CEO da família Adore Mais, a minha gratidão por você estar aqui é maior ainda. Então, sejam todos muito bem-vindos. Para você que não me conhece, olha só, mais de 28 anos como executiva de negócios. E nesse tempo, eu aprendi muito. E essa é uma palavra que eu amo. E eu já quero dizer para você aumentar a expectativa do seu coração, porque hoje, nesse programa, você vai aprender muito. Você vai desenvolver muito. Você vai estar a um passo da sua verdadeira prosperidade. Olha só, você sabe que tudo que você não tem ainda, será que não é porque você não sabe? Ou você sabe e não está praticando? Ou porque você anda se comparando muito? Melhorou o áudio aqui no Instagram? Porque eu tô ao vivo, gente. Você que quer me ver, ó, Elisângela Gomes, a Eli, me segue, porque não segui, sabia, né? Pode ser um azar na sua vida. Então já me segue para você acompanhar todos os nossos conteúdos. Como eu disse, esse programa é um programa onde a gente vem trabalhando uma vida de alto valor, um negócio de alto valor. É onde você vai aprender, onde você vai desenvolver, de repente, habilidades. Você está travado, está parado, não consegue avançar. É por questões emocionais, não está conseguindo gerenciar suas emoções. Ou simplesmente está faltando estratégia. Em quais áreas? Olha, em vendas, em comunicação, em liderança, posicionamento. Então, você não sabe. Claro que para tudo tem uma solução. É claro que para tudo você encontra resposta, sim. Na palavra diz, aquele que bate, a porta abre. Aquele que busca, ele encontra. Aquele que se movimenta, ele vai de encontro às suas respostas. Será que você não anda tendo as respostas que você precisa porque você não está perguntando? Então, olha só, lembra sempre, para você ter um negócio incrível, você tem que ser uma pessoa incrível. E nesse programa, a gente fala com você que é empreendedor, você que quer empreender, você que já tem o seu negócio, você que ainda não tem o seu negócio ali, como é que eu faço, por onde que eu começo? Gente, fica comigo aqui em Negócios com Propósito, que sim, você vai subir a escada do teu sucesso. Você sabe que na vida tudo é processo, né? Mas você, ele chegou para ter uma emissora como essa, falando para mais de 25 milhões de habitantes do estado de São Paulo, deve ter sido muito simples. Deve ter sido de um dia para o outro. Eu adoraria, minha gente. Eu gosto muito e eu conto bastante, né, a minha história aqui de como eu começo aos 12 anos vendendo bolacha na rua. Eu conto aqui nesse programa experiências que eu tive ao longo do caminho. Então, enquanto eu tô falando, dando abertura aqui, minha gente, você que tá me assistindo no Instagram, compartilha com todo mundo, chama no mínimo mais 5. Você também pode ser ferramenta de Deus na vida de alguém. Você também pode ser e pode se deixar ser usado por esse Deus. Então, aí, Eli, eu não consigo ajudar com dinheiro, eu não consigo ajudar com conhecimento, eu não consigo servir com o meu tempo. Mas você consegue com o seu compartilhar. Aquele aviãozinho ali do Instagram, aqui no Instagram, manda para 5 pessoas. O nosso tema de hoje é qual a diferença entre vender para classe A e vender para classe C. Você sabe que o negócio, né, gente, ele começa ali na área comercial. Se você não vende, se você não tem o dinheiro entrando, se você não tem o recurso e as estratégias para que esse dinheiro entre, que negócio você vai ter? Não existe, né? Não é mesmo? E hoje nesse programa eu vou espichar a sua mentalidade. Eu quero, o desejo do meu coração é que você passe a olhar pessoas, a olhar negócios com um olhar bondoso, primeiro, sem julgamentos. E mais que isso, entendendo como cada um funciona, como cada classe social ela funciona. Por isso que na palavra já diz do julgamento, que nós não devemos julgar. E quando você julga, você está pecando. Sim, você está pecando quando você julga. Agora, quando você entende como funciona o sistema e como funciona a mentalidade do outro, diminui as suas chances aí de você ser usado pelo mal. Então, vamos juntos? Qual a diferença em vender para a classe A e para a classe C? Olha só, a gente começa tudo pela percepção de valor. E o que, que é essa percepção de valor? Quando a gente fala da classe A, olha só que interessante isso, gente. A classe A, ela está sempre focada em experiência e exclusividade. Então, tudo aquilo que vai gerar experiência, um conhecimento novo, vai gerar para ela várias formas de ver aquilo. Ou exclusividade, ela se sentir única. Você deve oferecer. Olha só, por exemplo, a classe A, quando se fala de percepção de valor, em roupas, na sua maioria, tem os seus alfaiates próprios, não é? Manda fazer ali as suas peças exclusivas, com os tecidos exclusivos, modelos exclusivos, geralmente aquele que cai melhor. Tem pessoas que a parte de cima do ombro é mais larga que o quadril. Então, ela precisa mandar fazer, né? E um dos valores que, na percepção de valor que a classe A tem, é nessa exclusividade, é nessa experiência. Bom, isso aqui está sendo feito para mim. Ninguém vai ter. Quando a classe C está focado em custo-benefício. Sabe aquele, o famoso bom, bonito e barato? Pois é. Essa é a percepção de valor do pessoal da classe C. Então, quando você, primeiro, tem ali o seu negócio, isso tem que estar muito claro, tanto para você, quanto para os seus liderados, quanto para os seus vendedores, em qual classe nós estamos atuando, qual classe social que nós estamos atingindo, qual é a percepção de valor que eles têm. Porque senão você vai fazer uma venda errada, você vai fazer uma abordagem errada. Então, você que está me ouvindo aqui, você que é empreendedor, o seu produto ou o seu serviço está alinhado essa expectativa com os seus vendedores? Ou até mesmo com seus colaboradores ali, para que classe social vocês falam? Na negociação, a classe A funciona com foco diretamente no acesso antecipado e em lançamentos. Por exemplo, eventos exclusivos, clube. Você já viu? Não sei. Eu tenho, tô tendo agora acesso mais próximo com futebol. E eu não sabia disso. Todo jogo, primeiro, os ingressos são liberados para quem é sócio torcedor. Para quem paga paga o clube anual. Para quem tem a exclusividade. Depois que o público pode comprar esses ingressos para assistir o show, o jogo. Ou até mesmo o show. Tem vários programas de fidelidade, tem as áreas VIPs, que primeiro é distribuído para quem? para quem faz parte de um clube, faz parte daquele sistema inicial. Então, pode ver, tudo que é lançamento, área VIP, primeiro, quando você vai para um evento, liberou os ingressos da área VIP, não é? Depois vem os ingressos, são liberados ali para classe C, vamos colocar assim. Então, olha só. Então, em uma negociação para venda de algo, a classe A foca na antecipação e nos lançamentos. Agora, a classe C foca em dar acessibilidade. Por exemplo, número de parcelas a serem pagos. Ah, então, esse ingresso a gente vai fazer em 5 vezes, em 10 vezes no cartão de crédito, ou no boleto. Vai facilitar a venda, vai facilitar para que ele possa ir na forma de negociação ali no pagamento. Percebe, gente, que tudo depende para quem você está vendendo. Não é? Tudo depende para quem você está comunicando. E aí, quando a gente vem, né, para os ministérios, quando a gente vem para as igrejas, que é claro, todos nós, aos olhos de Deus, nós somos únicos, porque Ele olha o coração. E aí, o que eu estou trazendo hoje para você, o assunto que eu estou trazendo hoje para você é para ampliar a sua visão, para você olhar para o nível de cima com um olhar real, você aceitando ou não. Porque é assim que funciona. Você acreditando ou não. Você aceitando ou não. E é assim que funciona. Então, existem algumas igrejas que têm ali um acesso exclusivo. Em Alphaville, onde eu moro, tem muito isso, né? Algumas igrejas têm ali alguns bancos da frente da igreja, que ou ela vai deixar um diácono ali, ou vai ser separado com uma fitinha, vai ter um acesso para uma porta mais rápida. Por quê? Nessa igreja vai jogador de futebol, nessa igreja vai um empresário, vai um cantor, vai um artista, uma pessoa conhecida. E quando essa pessoa é conhecida, é natural que aconteça o quê? Um assédio, né? A pessoa quer tirar foto, ela quer abraçar, ela quer agradecer, quer dizer o quanto que o que aquela pessoa faz mudou a vida dela. Só que naquele momento, ela só quer assistir o culto. Ela só quer ouvir a palavra. Ela só quer ficar quietinha. Mas por ela ser conhecida, se ela tá no meio de todo mundo, ela não vai conseguir. Ah, não, porque tal igreja faz acepção de pessoas. Não é assim que funciona. Porque depende do nível que você é conhecido. Então, quando você entende os detalhes da classe A e da classe C, o seu comportamento, ele precisa mudar. E você vai entender que nas pessoas, eles mudam. E é natural. Por exemplo, quando a gente vai para os detalhes da classe A, a valorização está onde? Nas histórias, os materiais usados. Por exemplo, não sei se você já percebeu em leilões beneficente, onde vai, tá leiloando ali o quadro, sei lá, do Neymar. Ou a camiseta dele. E aí tem aqueles que dão 100 milhões, 5 milhões. Qual que é a história que está por trás daquilo? Qual que é o detalhe que está por trás daquilo? Porque a classe A, ela vai comprar a história. Ela vai comprar o que aquilo tem de relevante para ela. Então, por exemplo, Neymar em, sei lá, 1993, ele foi campeão da Libertadores, não sei na onde, e usou aquela camiseta. Foi assinado por um jogador que morreu. Percebe que quando as pessoas famosas, elas morrem, os produtos dela acabam sendo indo para um museu histórico, passa a valer milhões. Quem que vai comprar isso? É o pessoal da classe A, que é o que tem valor. É o que tem valor para essas pessoas. Não é? Da classe A. Então, olha lá. A Mileide, cheguei. Bora aprender. Seja bem-vinda, Mileide. Ela tá aqui no Instagram, gente. Você que não me segue, Elisângela Gomes, a Eli. Eu tô ao vivo também pelo Instagram e pelo YouTube. Elisângela Gomes, a Eli. Esse programa vai ficar salvo. Você que tá aqui no 102.1, na rádio, adore mais. A gente tá falando para mais de 25 milhões de habitantes do estado de São Paulo. Seja muito bem-vindo. Obrigado por você me permitir ser a sua companhia aí no seu carro, no seu transporte público, na Dutra, na Castelo Branco. Não sei de onde você está me ouvindo, mas saiba que o mesmo Deus que está aqui comigo, do lado de cá, ele também está aí com você. Então, abre o seu coração. Abre nesse momento a sua mente, porque eu quero falar com a sua alma hoje. Eu quero falar com as suas emoções hoje. Por quê? Você foi feito para avançar. Você foi feito para prosperar. Agora, se você não sabe como é que funciona o nível de cima, como você vai sonhar? Como você vai planejar? Como você vai fazer as estratégias? Então, uma vez, para eu chegar aqui com essa emissora, né? Você que não me conhece, sou CEO da família Dore Mais. Um dia eu sonhei, um dia eu visualizei, um dia eu quis saber como fazem pessoas da classe A, da classe B, como que elas negociam, como que elas veem a vida, quais são os hábitos que ela tem. Tudo aquilo que você não admira, você não conquista. E Deus muitas vezes tem na sua vida promessas de prosperidade, de abundância, de avanço, de você conhecer outros países, de você morar numa casa melhor, você colocar os seus filhos para estudar numa casa melhor, mas você ainda está preso na crença da classe C, D, E, preso na mentira do diabo, de que não é muito para você, ou melhor, de que é muito para você, de que cuidado com o pé maior que alcança, sabe aquelas mentiras do diabo? E tudo aquilo que a gente acredita é o que acontece na nossa vida. Então, o meu convite para você hoje aqui nesse programa é fazer com que você amplie a sua visão, é fazer com que você comece a sonhar diferente, é fazer com que você olhe para o andar de cima, olhe para o nível de cima, olhe para a classe de cima. E aí eu tô trazendo informações para você de como é que funciona esse lugar acima. Essa classe social acima da sua. E aí, olha só, minha gente, negócios com propósito. A gente vem falando de um negócio de alto valor e uma vida de alto valor. E o assunto de hoje é: qual é a diferença em vender para classe A e vender para classe C? Qual é a diferença? Então, olha só, o pessoal da classe A vem olhando para os detalhes da história. Então, você que tem o seu negócio, qual é a história que você conta do seu negócio? Eu conto para você, você que conhece a minha história. Eu comecei vendendo bolacha na rua aos 12 anos, não é? Até chegar aqui, tive vários negócios. Aprendi muito, estudei, treinei, errei, aprendi. Mas uma coisa que foi inabalável para a minha vida foi a fé. E a curiosidade de saber como era o próximo nível. E a curiosidade em conhecer outros países. Gente, eu já fui para mais de 20 países, sabia? E em cada país novo que eu cheguei, eu queria saber como que as pessoas ali se comportavam. Como elas pensavam. Como elas viviam os seus dia a dia. Porque a construção da nossa vida, ela é feita no dia a dia. A construção da nossa vida, ela é feita quando você primeiro admira alguém, quando você está em ambientes que vão te trazer um olhar diferente, que sabe mais que você, quando você tem um mentor, quando você tem um coach, quando você tem alguém que já passou por esse caminho, que vai te trazer as ferramentas necessárias, que vai te trazer a experiência de onde você quer ir, de onde você quer chegar. 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Para isso você vai precisar saber as estratégias de um negócio verdadeiro, do seu propósito de vida, por que você quer fazer isso. 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Tá bom, minha gente? Olha, como é... Eli, conta algumas curiosidades sua. Vou contar, gente. Olha só. Toda vez que eu tô viajando de carro, por exemplo, sabe aquelas estradas longas? Você olha para um lado, tem árvores secas. Você olha para o outro, lá no fundo, tem uma casinha. Onde essa casinha só tem um esqueleto dela. Ela não tem janela, ela não tem paredes. Ela só tem o esqueleto, só as estruturas ali. E, gente, isso me chama tanta atenção que se deixar eu quero parar o carro para ficar olhando. Mas ele não tem graça nenhuma. Gente, para mim tem. Eu fico pensando assim, qual que é a história dessa casa? Qual é a história desse lugar, desse armazém? Quantas pessoas passaram aqui? O que elas sofreram? O que elas aprenderam? Quais foram os desafios? Se é uma família, como era o pai? Como era a mãe? Eu quero saber da história, mas não tem valor nenhum aquela casa. Valor monetário? Talvez não, mas e o valor sentimental? A história daquela casa. Então, eu toda vez, gente, isso é de praxe. Se eu não tomar cuidado, eu tô indo, eu vou atrasar o caminho, porque eu quero parar e ficar olhando, imaginando como é que foi as pessoas que passaram por aquele lugar. Quando a gente olha para a Bíblia, né, ela tá cheia de sabedoria, de como principalmente os apóstolos, né, os 12 ali que levaram a mensagem, como que eles viviam, como que era a vida deles. E a gente tem alguns relatos que um era pescador. E aí quando você para olhar que como que era o pescador? Ah, ele tinha uma empresa, ele tinha um CNPJ, ele tinha funcionários, ele tinha vários barcos ou não. Jesus, ele nunca chamou quem era desocupado para fazer a obra. Pode olhar. E se você é empresário que está aqui comigo, nesse programa Negócios com Propósito, quando você recebe o currículo de uma pessoa que está desempregada e o currículo de uma pessoa que está querendo mudar de uma empresa que não está feliz, satisfeito, aquela empresa não está dentro do propósito dela, qual currículo você dá mais atenção? Gente, normalmente vai ser para o que está trabalhando já. Mas Eli, isso não é certo, não é correto. Como não? A parábola dos talentos. Como que foi? Então, percebe que é sempre no movimento. Quando já está acontecendo. Então, olha, você que está comigo aqui, para você ir para o próximo nível, para você ir para a classe social acima da sua. Eu não sei se é a classe E, a classe D, a classe C. Hoje eu estou fazendo você pensar na diferença que é vender para essa classe A e para vender para essa classe C. Olha só, minha gente, quando vamos para experiências sensoriais. Toda pessoa que vai comprar algo ou vender algo, você querendo ou não, está sendo ativado nela essa experiência do ambiente, que é o processo em que essa pessoa ela está percebendo, ela está interpretando, ela está reagindo aos estímulos que ela está ali na visão, na audição, no olfato, no paladar, se é no restaurante, ou no tato. Então, essa experiência envolve, essa experiência sensorial, envolve a maneira como o cérebro daquela pessoa funciona. Como que a mente dela funciona com as informações que ela está recebendo. Então, olha só, eu só funciono melhor no tato. Então, tudo eu quero pegar. Para mim, é muita facilidade. Eu tenho muita facilidade em abraçar alguém. Então, assim, aquela pessoa que eu gosto muito. Se eu não me segurar, eu quero abraçar ela toda hora. Eu quero tocar nela todo momento. Quem eu amo, então, meu Deus, eu quero muito. Então, toda vez que eu vou negociar com alguém, para mim, é muito mais fácil eu tocando. É claro que tudo tem um equilíbrio, né, minha gente? Tudo tem ali um bom senso. Você não vai sair abraçando todo mundo. Nem todas as pessoas têm, sabe, que dessa experiência sensorial de cada um, como cada um funciona. Então, percebe que quando você clarifica na sua cabeça como as coisas funcionam, clarifica aí no seu negócio, como o seu público-alvo, ele funciona, você tem os melhores resultados. Você acerta melhor. Você lidera melhor. O seu time de vendas vai vender mais. Então, eu amo a neurociência, que ela ensina, né, como cada um funciona. E a neurovendas, então, ela trabalha exatamente como cada pessoa vai consumir o seu produto ou serviço. 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E aí, quando a gente vai para a experiência sensorial, a classe A, ela compra uma experimentação. Ela valoriza os detalhes. A classe C prioriza a praticidade da compra e a facilidade no pagamento. Percebe se não é assim? A classe C, ela quer praticidade. Em quantas vezes eu posso pagar? Ah, eu quero comprar de manhã para comer à tarde. Não é mesmo, minha gente? Como funciona? Qual que é a diferença em você vender para classe A na classe C? Através do incentivo emocional. A classe A, ela precisa de um incentivo ali, algo exclusivo, limitado, como a gente começou falando. A classe C precisa de um incentivo financeiro, uma boa oportunidade para comprar. Ela precisa do bom, bonito e barato. E tá tudo certo, e tá tudo bem, porque cada um funciona de um jeito. Para cada classe social, existem as suas peculiaridades. Agora, o que você não pode é ficar julgando. Não é? Você que está passando aqui no 102.1, na rádio, Adore Mais FM, esse programa é um negócio com propósito. Sejam todos Muito bem-vindos, minha gente. Muito bem-vindos. E aqui na nossa emissora, eu como CEO da família Dore Mais, vou dizer para você qual que é a nossa missão. A minha missão é expandir a palavra de Deus. A minha missão é atingir o maior número de pessoas possíveis, transformando a mentalidade, ampliando a forma que você pensa, ampliando a sua inteligência na questão financeira, na emocional e na espiritual. É esse pilar, esses pilares que vão fazer a sua vida funcionar se eles estiverem equilibrados. E aí aqui, 24 horas da nossa programação, na rádio. Você pode ouvir a rádio também pelo aplicativo Adore Mais FM. Você que não está aqui, né, no estado de São Paulo, entre as 170 cidades, você pode ouvir a nossa programação pelo aplicativo. 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Então esse projeto, primeiro nasceu no coração de Deus. E é claro que é uma empresa que ela precisa faturar, e faturar bastante. Tem os colaboradores, os parceiros, os clientes. E eu digo para você que todos estão alinhados ao propósito da Dore Mais, que é transformar vidas através da palavra e da inteligência do desenvolvimento. Porque se você não entende como você funciona, você não vai prosperar. Se você não entender como funciona a sua cabeça, como que funciona as classes sociais, você não vai sonhar com esse lugar. E toda pessoa que chegou no sucesso financeiro, primeiro começou na sua mentalidade. Começou no seu pensamento. Depois ela agiu. Depois ela se comportou. E

Pessoas que têm muito conhecimento, elas são arrogantes. Elas têm um caráter duvidosos. Aí eu pergunto para você, você conhece alguém que não tem dinheiro? Uma pessoa pobre financeiramente, que é arrogante, que é insuportável? Eu conheço. Assim também como eu conheço aquelas que têm muito dinheiro, aquelas que têm uma que tá ali na classe social A. Que tem o seu caráter maravilhoso, é humilde. E percebe que existe uma diferença entre você ser simples, e eu falei, eu fiz um programa aqui, tá salvo lá no nosso canal do YouTube, Elisângela Gomes, a Eli, explicando exatamente a diferença entre você ser simples e você ser humilde. A simplicidade está no seu estilo de vida. E a sua humildade está relacionada ao seu caráter. Tem nada a ver com dinheiro. É claro que para aquelas pessoas que emocionalmente e espiritualmente não entenderam quem elas são em Deus, o dinheiro pode sim prejudicar no seu comportamento. O poder pode sim prejudicar no nas pessoas com quem ela vai se relacionar. É claro, como diz na palavra, que o ambiente em que você tá fala muito de você. Você olha ali para cinco pessoas que você conhece, que você convive, percebe que tem um alinhamento mental. Tem um alinhamento de expectativa entre elas, porque os assuntos, não é? E aí vai uma sugestão para você. Esteja em lugares onde você tem a chance de aprender mais. Ah, Eli, mas é confortável estar com os meus amigos de infância. Olha, eu falo para você que emocionalmente é muito gostoso mesmo, porque você se sente amado. Quando você reencontra um amigo de infância, aquele amigo, ele passou momentos com você incríveis. Aquele amigo de infância, ele passou, brincou com você e jogou bola com você na escola. As meninas brincou de boneca, foi em festas da escola, na festa junina, sei lá, ou no final do ano, a formatura. É muito gostoso, sim. Eu tenho alguns amigos de infância que toda vez que a gente se encontra é uma alegria. A gente se abraça. A gente fala do passado. Não é? São esses amigos da minha infância que estão no meu dia a dia, que profissionalmente faz parte do meu network diário? Não. Por quê? Escolhas. Para você crescer, para você prosperar financeiramente. Isso vai demandar da sua vida, vai demandar um esforço, vai demandar uma dedicação, um desejo maior. E para isso, muitas vezes, no final de semana, você vai precisar ficar em imersões, em cursos e treinamentos. Porque na semana você tem que desenvolver o seu trabalho. Você tem que produzir. Ou à noite, ou você deixar de trabalhar um dia para ir em busca do conhecimento. E toda vez que você vai mudar a forma que você age naturalmente ali, o seu dia a dia, dói. Você vai ter que pagar, você vai ter que investir dinheiro, tempo, energia. Gente, muitas vezes eu tinha amigos que estavam indo para festas no final de semana e eu estava enfiada em treinamento. Sobre desenvolvimento pessoal, sobre técnica de vendas, sobre negociação, sobre liderança. Pois é, sobre como empreender melhor. E aí você quer crescer por osmose, não é? Ou, mas Eli, eu tive uma palavra lá na igreja de que a minha empresa vai faturar 5 vezes mais no ano que vem. Eu acredito. Eu acredito no poder de Deus. Eu acredito na palavra. Porque na minha vida também foram liberadas profecias incríveis. Aí a minha pergunta para você é: qual é o seu preparo para Deus te dar o que ele já te prometeu? Qual é o seu preparo? Você está investindo?

0: o seu tempo, a sua energia, as suas horas, os seus minutos, os seus segundos, em quê? Percebe que o seu amanhã é construído hoje, com as decisões que você faz hoje. E nesse programa, Negócios com Propósito, sim, eu quero que você tenha um negócio absurdo, que você empreenda mesmo, que você faça muito dinheiro. Porque quanto mais dinheiro você fizer, mais Deus vai poder te usar. Quanto mais dinheiro você tiver, quanto mais conhecimento você tiver, quanto mais autoridade você tiver, e autoridade ela vem mediante os resultados, tá, gente? Não se iluda, não. Ah, fulano só quer falar com o outro porque ele tem dinheiro. Então, se ele tem dinheiro, ele tem mais conhecimento. Se ele tem mais conhecimento, ele tem mais experiência. Se ele tem mais experiência, ele pode me ensinar. Oi? Aí você fica com a crença limitante. Ah, não. Eu não quero chegar perto desse povo. Não é assim que funciona. Aquilo que você não admira não chega até você. Aquilo que você rejeita, você não vai ter. E eu amo falar de abundância. Eu amo falar da prosperidade. Eu amo falar para você de que você vai andar em ruas de ouros, como diz na palavra. Você vai sim estar próximo de um Deus que fez tudo aquilo que é importante na Terra. Agora, o que ele deixou aqui na Terra é para eu e para você usufruir. Deus conhece o coração. Pessoas vai validar você pelos seus resultados. Gente, hoje eu sou convidada para sentar em mesa, nas maiores mesas. Por quê? Ah, Eli, é porque você tem olho azul. Brincadeira, eu nem tenho. É pelo resultado. É pelo negócio. Que é pelos resultados que eu gerei ao longo da minha vida. Por ser uma empresária cristã, onde um negócio que valoriza princípios e valores. Não é? Então, percebe. Abre a sua cabeça. Você que ama Jesus. Você que decidiu entregar a sua vida para Ele. Você precisa viver as maiores bênçãos daqui da Terra. Que Deus deixou para mim e para você. Mas para isso, você vai ter que quebrar as mentiras do diabo. Dizendo que se você ter muito, você vai deixar de amar a Deus. É mentira. Você vai deixar de amar a Deus se você tiver um coração julgador, se você ficar o dia inteiro falando dos outros, entendeu? É assim. Mas Eli, qual é essa correlação com os negócios? Gente, você já viu um negócio grande com uma pessoa pequena, um líder pequeno? E quando a gente fala de liderar, você começa liderando a sua vida. Quando a gente fala de liderar, você começa liderando a sua casa, a sua família. Você começa liderando as suas emoções, você começa liderando as suas finanças. Para depois você gerar um negócio incrível. Aí sim. Aumentar as vendas, aumentar o seu time, aumentar ali as suas estratégias, fazer franquia. Aumentar, ampliar o seu negócio. Mas para isso, se a sua mente não for grande, ampliada, você não vai sair desse lugar aí que você tá. E aí você ainda, muitas vezes, quer terceirizar, falar, não, porque Deus está demorando para me dar a bênção. Pois é. Você não ampliou sua cabeça? Como é que Deus vai... Não, você não vai associar com isso? Olha só, na palavra, em Salmos 139:14, fomos feitos de modo especial e admirável para Deus. Somos únicos para Ele. Nós fomos feitos de modo especial e admirável para Deus. Somos únicos para Ele. E nesse verso, lá em Salmo 139:14, fala sobre isso. Nos traz como a gente... Como Deus nos vê. E aí você quer olhar para a classe A e quer ver que eles são... arrogantes. E você que está na classe A, quer olhar para a classe C e dizer que eles não são amados por Deus, porque eles não têm muito dinheiro. Então, o que eu quero que nesse programa você saia daqui entendendo qual é a diferença de vender, de negociar com essa classe A e com essa classe C. Tem uma forma específica de comunicação, tem uma forma específica no comportamento. Gente, vamos lá. Teve uma vez que eu fui atender um cliente. Eu já contei isso num outro programa, mas tem tudo a ver com o que a gente está falando aqui. Olha só. Fui vender ali para um negociar com um pastor. Ele queria ampliar a mensagem, a igreja. Eu fui ali, né, trabalhar a mídia com ele, rádio, TV e tal. E sabe aquele dia que você sai de casa atrasado, com pressa, querendo só cumprir com seus compromissos? Pois é, foi esse dia aí. E eu esqueci de olhar qual era a roupa que eu tava, se eu ia caprichar ou não, se eu ia pegar minha bolsa mais cara ou não, o meu sapato mais caro, o relógio. Eu não tava olhando para isso. E a primeira roupa que eu peguei, que eu vi, eu pus e saí. Quando eu chego lá para negociar, a esposa dele, uma querida, e tudo que eu falava, ela rejeitava. Por quê? Quando você fala de mídia, né, de rádio, de TV, são valores altos, não é? E ali eu estava negociando a emissora, mais alto ainda. Só que a minha comunicação verbal, a minha comunica, o meu, a roupa que eu tava, não estava condizente com o que eu estava falando, sabe? E tudo ela bloqueava. Aí ele falava assim: não é amor, que amor, e tá, amor, e ela, não sei, a gente tem que ver. Toda fechada, a expressão corporal dela, a forma que ela tava, o rosto, tudo, ela rejeitava. Falei, nossa, quando eu percebi, que eu pensei, gente, vai ser lindo o que nós vamos fazer. Ele tem uma palavra incrível. Vai abençoar mais vidas ainda. Vai vir pro, né, pro rádio, vai vir pra TV, vai vir. Meu Deus do céu! Que lindo que será! Mas quando eu percebi que eu não ia conseguir avançar com aquela negociação, eu, pã, na hora, falei, já sei, é porque eu não tô vestida com que, né, com coisas caras, de valor para ela. Na hora eu falei, pastor, olha só, eu preciso ir agora, mas a gente pode remarcar para semana que vem? Aí ele, não, ele já vamos finalizar, assim, assim, assim. Falei, então, pode ser na próxima semana? Qual dia, horário? Esse dia só pode, tal, tal. Aí sim. Ah, eu posso. Quando foi no, na semana seguinte, eu cheguei lá. Aí eu coloquei minha melhor roupa. Peguei uma bolsa de marca bem cara. Troquei o relógio. Coloquei joia. E mesmo assim, que ela é de uma outra classe social. E era isso que ela estava reparando. Porque o espelhamento, você se conecta com pessoas parecidas com você. Você se conecta com pessoas que se comportam como você. Você vende para pessoas que estão entendendo o que você está falando. Não se iluda. Você que é empreendedor, o seu produto, o seu serviço, fala para qual classe social? Se você colocar um vendedor ali, dependendo do serviço que você oferece, que ele tenha a mentalidade de escassez, a mentalidade de não merecimento, com tanto de dinheiro que ele vai receber da intermediação, ele não vai conseguir vender. Ele não vai. Não vai. Gente, e aí? Eu cheguei desse jeito lá para a próxima reunião. E foi lindo. Na hora eu já comecei falando ali, pastor, quando que é o aniversário de casamento de vocês? O senhor precisa levar ela lá na Champs-Élysées, em Paris, assim, assim, assim, na Galeria Lafayette, ou lá em Nova York, assim, assim, assim. Fui falando das viagens que eu tinha feito, das experiências de outros países que eu tenho, fui falando ali algumas palavras em inglês, fui, sabe, para conectar com aquela classe social. Nem preciso dizer, né, gente, que é claro que eu fechei o negócio. É claro que deu tudo certo. Mas Eli, essa pessoa é insuportável. Não é. É como as pessoas funcionam. É como nós funcionamos. Como eu e você funciona. Então, olha. Hoje, no nosso programa, você que está chegando aqui no 102.1, esse programa é o Negócios com Propósito. E eu, como CEO da Dore Mais, para mim é uma honra servi-los aqui. E esse programa vai ficar salvo lá no nosso canal do YouTube, Elisângela Gomes Aeli. Se você não me segue no Instagram, me segue agora. 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Em alguma dessas áreas, eu tenho certeza que é aí que o seu negócio não vai avançar. 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Hoje no nosso programa a gente falou qual a diferença em vender para classe A e classe C. Trabalhamos a percepção de valor, a negociação, os detalhes dessa classe A, dessa classe B, a experiência sensorial de cada um e o incentivo emocional, porque é assim que as pessoas se movimentam, é assim que elas agem, através do incentivo emocional. E eu quero finalizar o programa de hoje dizendo para você que aquilo que você rejeita, você não conquista. Mediante a sua crença, mediante as mentiras do diabo, talvez venha da sua avó, da sua mãe, a falta de clareza em saber como é a classe A, em saber como é o nível de cima. Então, na autoridade do nome de Jesus, eu digo para você que nessa terra você vai viver os melhores dias. Na autoridade do nome de Jesus, eu quero dizer e profetizar na sua vida, dizer para você que o melhor de Deus está por vir. Eu quero dizer para você que você precisa sim ampliar a sua mente e olhar à frente para que naturalmente você esteja preparado quando a bênção chegar. Então, olha só, nesse programa a gente fala de você ter uma vida de alto valor e um negócio de alto valor. E o que, que é o propósito? É o porquê disso. É o porquê disso. E quanto maior você crescer, maior as suas finanças crescerem, mais chances você tem de transformar vidas, de acessar pessoas, de ampliar esse reino tão maravilhoso e trazer as boas novas. Então, seja forte, seja firme, seja abundante, seja constante em tudo aquilo que você está fazendo. Em nome de Jesus. 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Eu quero muito. Você vai passar por uma seleção, porque é para algumas pessoas, aquelas que realmente querem. Se você não quer avançar, não quer o melhor de Deus para sua vida, não é para você. Agora, se você é aquele que quer sim, que entendeu as promessas, vamos juntos, porque juntos somos mais fortes. 011-99537-5356. Negócios com propósito. Um beijo no seu coração. Tchau, gente.
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3: Olá, família Adore Mais FM, aqui quem vos fala é o Joelso da Plenitude Cristã em Santo André. Passando aqui nessa tarde para agradecer a todos vocês pelo carinho, pela atenção e também pedir uma canção. Eu gostaria de ouvir a canção com o cantor Marquinhos Gomes, Ele Não Desiste de Você.
4: Ele não desiste de você, ele se importa com você.
5: Muito obrigado pelo seu pedido. Um prazer estar junto com a Adore Mais nesse quadro. Que Deus te abençoe. Um abraço, Marquinhos Gomes.

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3: Olá, é o Felipe da Casa Firme. Eu queria pedir a música Bom Perfume da Gabi Sampaio.

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0: um excelente e abençoado dia para você que está aqui na Rádio Adore Mais FM 102.1, conectando pessoas e unindo propósitos. Eu, Daniel Almeida, te faço companhia aqui na programação do pastor Tiago Brunet. Agora teremos estudo bíblico, o estudo da palavra de Deus, mensagens poderosíssimas e também louvores como esse que ouvimos agora. Muito bom, né? Começar o dia louvando o nosso Deus e também aprendendo da palavra que ele nos deixou na Bíblia, ainda mais com uma pessoa que conhece tão bem a palavra de Deus, que é o pastor Tiago Brunet. Ó, você pode mandar uma mensagem aqui para o nosso WhatsApp, dizer o que você está achando da programação, a cidade que você está ouvindo aí, a Adore Mais FM, o bairro. Você manda para o 11 9 11 21 10 20, que eu vou te responder. 9 11 21 10 20. E vamos juntos estudando da palavra de Deus aqui com o pastor Tiago Brunet. Antes de começar, ó, já está aqui preparada a mensagem de hoje, o estudo bíblico. Antes, eu também convido você a seguir Adore Mais FM no Instagram. Siga lá, arroba Adore Mais FM, e marque, hein? Tira uma foto, faça um vídeo você ouvindo a programação e marque arroba Adore Mais FM. Então, vamos começar muito bem o dia de hoje. Vamos começar o estudo bíblico com o Tiago Brunet, só aqui na Adore Mais FM, a rádio que conecta pessoas e une propósitos.
1: Bem-vindos mais um Café com Destino, essa quinta-feira especial. Estamos aqui super, super contentes, felizes por estarmos mais um dia com a bênção, com a graça de Deus, conectando com você aí na sua casa, no seu carro, onde você está escutando, com a certeza de que essa semana está sendo extraordinária. Quem está gostando da série Moisés? Olha, hoje nós vamos estudar cinco coisas, ou os cinco pontos que foram os desafios de Moisés durante sua vida. O primeiro ponto, a gente tem falado muito sobre a questão emocional. É muito difícil lidar emocionalmente, principalmente quando você começa a assumir algumas posições de liderança. Deixa eu te falar uma coisa, se você está sonhando em ser líder de qualquer coisa, líder de um grupo, líder empresarial, quer montar o seu negócio, que aí vai exigir que você seja líder, formar sua família, vai exigir que você seja líder, ou na sua igreja, ministerialmente, alguma coisa que você queira fazer, gente, a liderança traz muitos desafios, hein? Muitos desafios. E um deles foi uma coisa que é muito difícil de lidar. É logo o primeiro ponto. Vamos começar a matéria de hoje? Podemos começar? Papel e caneta na mão? Pega rapidinho agora o link, encaminha para o máximo de pessoas. Curte o vídeo. Quando você curte o vídeo, entrega para mais gente. Porque a gente vai começar a nossa quarta aula aqui nessa quinta-feira sobre Moisés, tá bom? Olha só, cinco desafios de Moisés. Cinco desafios que ele teve que passar na vida. O primeiro é muito comum acontecer quando você começa a crescer na vida, quando você começa a assumir posições de liderança, quando você começa a se destacar de alguma forma. O primeiro desafio que eu quero abordar nesta manhã com você é a ingratidão. A ingratidão, é muito difícil lidar com a ingratidão, porque quem vai ser ingrato com você? Como já diz a palavra, quem você mais ajudou. É justamente quem você mais ajudou, que você espera a gratidão, é justamente essa pessoa que consegue ser ingrata. Quem foram as pessoas que Moisés mais ajudou? O povo. O que ele fez por esse povo? Libertou ele da escravidão. Imagina o quanto você deveria ser grato por alguém que te tirou da escravidão. Você sabe quem tentou virar as costas para Moisés? O povo. Moisés estava acostumado... Escuta isso aqui, ó. Moisés estava acostumado a cuidar de ovelhas que não reclamavam. Ele era pastor de ovelhas lá em Midian, né? Então ele cuidava de ovelhinha, a ovelhinha não reclama, não murmura. Mas Deus o colocou como pastor de ovelhas em Midian para prepará-lo para ser pastor de gente. A diferença de ovelha e gente é que gente fala. O povo reclama, murmura. A ovelha não é ingrata, as pessoas são. E ele teve que lidar com gente que reclamava, gente que murmurava, gente tentou se levantar contra ele e dizendo que o Egito era melhor. Olha a ingratidão. A gente fala assim, Moisés, para que você nos tirou de lá e nos trouxe para morrer nesse deserto, se lá a gente tinha comidinha? A gente era escravo, mas a gente comia. Ou seja, gente, um nível mais alto de ingratidão. Algumas pessoas, elas vão se voltar contra você mesmo depois de você ter feito o maior bem possível a elas. O problema não é contigo, o problema é com o ingrato. O ingrato, a ingrata, eles têm um problema espiritual e emocional. Então, não se sinta mal porque você foi alvo da ingratidão. Ao contrário, se sinta bem porque você ajudou as pessoas. Se elas forem ingratas, elas estão caminhando para o erro, não você. Então Moisés teve que lidar com a ingratidão porque ele faz um bem tremendo ao povo e no meio do deserto o povo começa a reclamar e murmurar com Moisés. Assim, ó, foi você que nos colocou aqui, hein? Eu não pedi para me tirar, não. Já viu isso? Você está fazendo bem para a pessoa, ela joga na tua cara. Não te pedi isso, não, hein? Você que me botou aqui. Gente, é terrível. Meu Deus do céu. É muito importante que você entenda o seguinte. Ingratidão só alcança quem já está crescendo. Quando você começa a liderar, quando você começa a crescer na vida, a ingratidão começa a ter espaço. Por quê? Porque quando você começa a crescer, geralmente você começa a ajudar pessoas. Você fica com esse sentimento de eu vou levar o máximo de pessoas comigo, eu vou ajudar. Ou seja, Moisés recebe um chamado de libertador e falou, vou libertar o meu povo. Vou libertar o meu povo. Porque a Bíblia diz que primeiro os domésticos da fé, primeiro os de casa, vou ajudar meu povo. O povo foi o que se levantou contra ele. Ingratidão. Segunda coisa que Moisés teve que lidar. O segundo desafio, e todo líder tem que passar por isso. Deixa o ar um pouquinho mais gelado pra gente. Estou suando aqui. Obrigado. E segundo desafio que Moisés teve que lidar, e os líderes em geral vão ter que lidar com esse desafio, que é a solidão. Gente, olha, quanto mais importante você ficar, quanto mais Deus te levantar, quanto mais status você tiver, quanto mais Deus te prosperar financeiramente, quanto mais responsabilidade você tiver, quanto mais liderança você tiver, ou seja, quanto mais destaque você tem, mais solidão vai chegar. Tiago, isso é uma palavra muito triste. É, não tem como você chegar em lugares altos e continuar compartilhando sua vida com todo mundo. As pessoas não conseguem lidar com as suas vitórias, as pessoas não têm discernimento emocional, elas não conseguem celebrar com o que você está vivendo, elas ficam atingidas. Algumas pessoas não sabem guardar segredo, não sabem, sabe, você conta uma coisa que era só ali para vocês saberem, a pessoa no outro dia já está falando com alguém. Então a solidão é algo que atinge a maioria das pessoas que estão sendo usadas nessa geração, que estão crescendo. Tiago, você é só, você tem solidão? Olha, gente, a gente não pode confundir uma coisa. Eu sou bem casado com a Janine, tenho 4 filhos, eu nunca estou sozinho. Mas momentos de solidão não quer dizer que você está sozinho. Eu tenho amigos, tenho pastores, né? Tenho meu pai comigo. Mas tem momentos que você não tem com quem conversar aquele assunto. Tem momentos que você sabe que é uma vitória muito grande. Você vai ferir até os amigos, você contar para os amigos. E vão falar, caramba, o Thiago então está muito mais longe do que eu estou. Tem coisa que você queria compartilhar, não pode. Tem dia que você está em casa. Você queria receber pessoas, mas você vai abrir a sua intimidade, aquelas pessoas vão falar de coisas que escutaram ali. No final das contas, você começa a pesar, lógico, por causa da ingratidão que você já passou, por causa das traições que você já passou, de pessoas que chegaram perto, você começa a ficar um pouco mais solitário. Isso não quer dizer que você vai se sentir sozinho. Primeiro, que quem está com Deus nunca se sente, né? Segundo, que tem uma família grande como a minha, sozinho fisicamente não está nunca, sempre tem uma criança no meu pescoço. Mas tem momentos solitários, onde você fala, caramba, não tenho ninguém para compartilhar esse momento comigo. Então, mas você pode compartilhar com a sua família ali. Então, mas é que tem coisas que não cabem, por exemplo, na família. Eu quero comemorar algo empresarial, algo profissional. Meus filhos nem entendem o que é isso ainda. Então, você precisa entender que a ingratidão, logo depois a solidão, são desafios de quem está liderando. São desafios de quem está crescendo. Às vezes você está pedindo muita coisa a Deus e Ele não faz, porque você está pedindo algo sem imaginar o processo que isso aqui exige. Aí você fala, Deus, eu quero ser líder, eu quero governar, eu quero estar na frente. Ele fala, você não sabe lidar com a solidão, você não sabe lidar com a ingratidão, você vai ser a primeira a pedir a morte quando as suas amigas forem ingratas com você. Então, às vezes, Deus te coloca num processo de amadurecimento primeiro, para depois responder a sua oração. Pegou isso aqui? Muito forte. Terceira coisa que Moisés teve que lidar, terceiro desafio de Moisés, isso aqui é típico de quem está crescendo também, típico de quem está liderando. Sobrecarga. Sobrecarga mental, sobrecarga emocional e sobrecarga física. Por duas vezes na minha vida eu tive que parar a minha vida, mudar completamente minha rotina para não pifar. Porque quando você está liderando um grande projeto, a sobrecarga vira um desafio. Então você pode pifar por causa de um ataque de pânico, você pode caminhar para uma depressão, você pode simplesmente ter uma estafa múltipla, você pode entrar numa crise de ansiedade, você pode entrar num cansaço emocional, mental muito grande. Tem várias formas de você atingir essa sobrecarga. E isso na vida de Moisés era muito claro. Por exemplo, em Êxodo 18, 14, diz assim: o seu sogro, quando viu o que ele estava fazendo pelo povo, disse: o que é que você está fazendo, Moisés? Por que só você se assenta para julgar? E todo esse povo espera de pé de manhã até o cair da tarde. Olha o que o sogro falou. De manhã até o cair da tarde. Peraí, deixa eu continuar aqui. Cadê? Ah, tá. É só isso mesmo. O versículo termina aqui. O que você está fazendo? Você está fazendo isso, o povo está cansado. Vou ler aqui na Bíblia. Êxodo 18, 14. Olha só que interessante, pessoal. Êxodo 18, 14, para eu ler o versículo posterior. Ó, por que você está fazendo isso? O povo está se assentando de manhã até a tarde. Aí o 15, então disse Moisés a seu sogro: porque este povo vem a mim para consultar a Deus. Então ele está falando assim: ó, eu estou fazendo isso porque eu tenho que dar atenção para o povo, eu sou o pastor desse povo, eu sou o protetor desse povo, e eles vêm até a mim para consultar a Deus. Quando tem algum negócio, eles vêm a mim para que eu julgue entre um e outro e lhes declare os estatutos de Deus e suas leis. Então o sogro de Moisés disse: não é bom o que você estava fazendo. Olha só. Gente, escuta isso aqui. Quem mandou Moisés fazer o que ele estava fazendo? Deus. Deus mandou ele cuidar do povo. Deus mandou ele atender o povo. Sim ou não? Deus mandou Moisés julgar o povo. Aí o sogro vem e fala assim: ó, não é bom o que você está fazendo. O que você interpreta como isso? Jetro quer o quê? Atrapalhar os planos de Deus. Sim ou não?
2: Sim.
1: Mas foi isso que o Jetro estava falando? Não, porque se você for inteligente, você vai entender que Moisés, que Jetro não estava condenando o quê, mas o como Moisés estava fazendo. Por isso você tem que ser muito bom em comunicação. Senão você, como líder, não consegue ir para frente. Vai se sobrecarregar porque entende errado. E outra coisa, você pode ser o líder escolhido por Deus, você não sabe tudo não, tá? O escolhido não era Jetro, não, o escolhido era Moisés, mas Moisés não sabia tudo, tanto que Jetro teve que vir para ensinar. Agora, você está aberto, você é humilde o suficiente? Você é uma pessoa humilde o suficiente para aprender? Até com quem, às vezes, está abaixo de você, porque Jetro não estava acima de Moisés diante do povo de Israel. Mas era sogro, tinha certa autoridade para falar com Moisés. É muito importante a gente saber que a gente não tem que escutar todo mundo não, tá? A gente tem que escutar quem Deus colocou à nossa volta e tem certa autoridade para falar para a gente. Não ficar escutando todo mundo aí para você ver o que as pessoas falam da tua vida. Vai cair para trás. O sogro de Moisés então respondeu: não é bom o que você faz. Totalmente desfalecerás. Ou seja, você vai desfalecer, você não vai aguentar. Assim, tu como esse povo que está aqui contigo, porque esse negócio é muito difícil para você. Você sozinho não pode mais fazer. Ouve agora a minha voz e eu vou te aconselhar e Deus será contigo. 21. E tu, dentre o povo, escolha homens capazes, tementes a Deus, homens que falem a verdade, que odeiem o ganho ilícito, a avareza, ou seja, que odeiam pessoas que amam dinheiro, fazem tudo por dinheiro. E coloque-os como maiorais de 1.000, maiorais de 100, maiorais de 50 e maiorais de 10, para que eles julguem o povo. E somente quando algo for mais grave, você traga até você. Então, o princípio da gestão e da administração, que hoje é usada nas maiores faculdades, Harvard, Princeton, Tudo isso foi tirado aqui, ó, da Bíblia, no livro de Êxodo, quando Jetro explica para Moisés como ele teria que fazer para desobrecarregar sua vida emocional, mental, física e espiritual. Fala, acha homens capazes. Quem tem que estar do seu lado? Quem é capaz, quem é temente a Deus, quem só fala a verdade e quem odeia a avareza, ou seja, o ganhos ilícitos, dinheiro fácil, faz tudo por dinheiro, ama dinheiro. Esse é o tipo de pessoa que tem que estar aqui, ó, à minha volta. Só fala a verdade? Pode ficar. É bom no que faz? É capaz? Pode ficar. É temente a Deus? Você teme a Deus? Pode ficar. Você odeia o ganho fácil, o dinheiro ilícito, gente que só ama, faz tudo por dinheiro? Então você pode ficar. Olha como Moisés foi instruído por Jetro. Deu certo ou não deu? Deu. Deu certo. Ele conseguiu administrar esse povo por 40 anos. Ele conseguiu administrar esse povo por 40 anos. Então a sobrecarga é o terceiro desafio. O quarto desafio é a falta de compreensão. Muitas pessoas não vão compreender o teu chamado. A incompreensão é algo muito comum para quem está fazendo algo revolucionário, está fazendo... Ou seja, quando eu comecei a fazer o que eu faço, hoje você me compreende, né? Mas quando eu comecei a fazer o que eu faço, dar cursos, mentoria, escrever livros sobre desenvolvimento pessoal à luz da Bíblia, eu apanhei igual o cachorro sem dono. O pessoal me arrebentava na internet, isso aí, aquilo, por quê? Porque eu era incompreendido. Mas eu não era incompreendido porque eu me comunicava mal, porque eu falo a mesma coisa que eu sempre falei desde o início. É porque as pessoas têm uma limitação de entender o que é novo. Elas geralmente resistem àquilo que não entendem. Elas criticam o que elas não fazem parte. Então você, como uma pessoa que ganha destaque, assim como Moisés, vai ter que lidar com ingratidão, com solidão, com sobrecarga e com incompreensão. Nem sempre as pessoas vão compreender o que você falou, vão tentar distorcer, vão tentar ficar contra você. Só que lidar com isso é um desafio obrigatório para quem está buscando brilhar de alguma forma nessa vida. Quer brilhar nessa terra, nessa vida? Vai ter que lidar com tudo isso. Outra coisa que você vai ter que lidar, quinta coisa. A ausência de reconhecimento. Olha, você imagina que Moisés abriu mão do que ele tinha no Egito, depois abriu mão do que ele tinha em Midian, para poder ajudar o povo, levá-lo da escravidão para a terra prometida, e o povo não reconhecia Moisés. O povo não era grato a Moisés, ou seja, a falta de reconhecimento, ela desfacela a alma. É por isso que você tem que já se sentir reconhecido por alguém que não erra nisso contigo, que é Deus. Se você se sente reconhecido por Deus, você não vai esperar tanto o reconhecimento das pessoas. Você imagina se eu esperasse tapinha nas costas. Quando eu comecei, agora é mole. Agora eu paro na rua e as pessoas tiram foto comigo. E quando eu comecei, que eu dava palestra, descia, ninguém vinha dar tapinha nas costas, eu não sabia se foi bom, se foi ruim, se eu estava no caminho certo ou não. Sabe onde é que eu era aprovado? Quando eu entrava no meu quarto e falava, Deus, você gostou? É isso que você quer que eu faça? E Deus passava a mão em mim e falava assim, isso aí, meu filho, continua. Pronto, essa era a minha aprovação. Hoje, se a pessoa gosta ou não gosta de mim, não faz mais tanta diferença. Por quê? Porque eu não estou correndo atrás da aprovação das pessoas. Porque as pessoas sempre são inexatas quando se trata de aprovação. Às vezes elas até querem te aprovar, mas não são humildes o suficiente, então não te validam. Ou às vezes são falsas, elas não querem te aprovar, mas fingem que estão te aprovando porque são falsas e querem de alguma forma tomar algo teu. Então, a aprovação das pessoas não deve ser o teu parâmetro, e sim a aprovação divina. É forte. E último, seis. Outro desafio que Moisés passou e você vai ter que passar a enfrentar. Confusão mental, dúvidas e incertezas. Confusão mental, dúvidas e incerteza. Não sei se eu faço, não sei se é a hora de ir, não sei se eu chamo esse, não sei se eu chamo aquele. Meu Deus, confusão mental, será que eu estou fazendo certo? Será que Deus está comigo? Será que Deus não está? Moisés, o grande líder do povo, passou por isso, imagina a gente. Então a confusão mental, as dúvidas e incertezas são outro desafio que chega para todo líder, para todo mundo que está em estágio de crescimento. Então vamos redefinir aqui, refazer. redefinir não, quis dizer repetir. Ingratidão, solidão, sobrecarga, incompreensão, ausência de reconhecimento e confusão mental, dúvidas e incertezas. São 6 desafios que Moisés teve que enfrentar e enfrentou, e você, eu e você, qualquer um que quer cumprir o seu propósito, seu chamado na Terra, vai ter que lidar com isso também. Se você sucumbir a um desses 6 pontos, você não avança. Se você sucumbir à ingratidão, ah, não estou aguentando lidar com essa ingratidão, não estou aguentando, hoje eu queria estar aqui com todo mundo, mas não posso, não estou lidando com essa solidão, não pode, porque se as pessoas souberem dos teus planos, souberem dos seus projetos, eles parecem que dão errado. Às vezes você vai ser incompreendido, às vezes você vai estar sobrecarregado. O importante é você ter pessoas ao teu lado, equipe, como Moisés montou, para que esses 6 desafios se tornem algo mais leve de se superar na vida. Copiou? Pegou isso? É muito importante. Você leve a sério isso aqui. Agora, eu quero te fazer um desafio final. Amanhã é sexta-feira, amanhã é o nosso encerramento da série Moisés. A gente está aprendendo aqui sobre vida emocional, sobre propósito, sobre identidade. Hoje a gente está aprendendo muito aqui sobre liderança, sobre os desafios que você vai ter que lidar na vida. Mas como Moisés, como Moisés, de um menino que tinha problema com identidade, porque nasce hebreu, é criado como filho de outra pessoa no Egito, e depois tem que fugir do Egito que criou ele, porque ele matou um egípcio, ele cometeu um crime, teve que ir para Midian, fica 40 anos em Midian, aprende outra cultura, aprende outras coisas, dali tem que sair de novo, volta para o Egito para poder libertar o povo de Israel. Como ele conseguiu chegar no final? Como ele conseguiu chegar e botar o povo na cara do gol para entrar na Terra Prometida? A gente sabe que ele não entrou com o povo, mas ele botou o povo na cara do gol. Como ele conseguiu isso? Primeiro, grave isso. Quem não descobrir a própria identidade nunca vai poder lidar com outras pessoas. Porque você se relaciona com os outros a partir de quem você é. Se Moisés não tivesse lutado contra essa confusão de identidade, quem eu sou hebreu, eu sou egípcio, eu sou midianita, o que, que eu sou um sacerdote, eu sou um libertador, eu sou um profeta, eu sou só um líder, eu sou só príncipe do Egito, o que, que eu sou? Se você não vencer a guerra da tua identidade, você não consegue lidar com outras pessoas. Moisés só conseguiu liderar o povo lá no deserto porque ele descobriu quem ele realmente era. Segunda coisa, Moisés só conseguiu liderar o povo porque venceu esses 6 desafios. A ingratidão, a solidão, a sobrecarga, a incompreensão, a ausência de reconhecimento e a confusão mental. Se você não vencer esses 6 desafios, logo depois de descobrir sua identidade, vencer esses 6 desafios, você não passa para o próximo nível. E qual foi o último nível de Moisés? O último nível de Moisés foi aprender a dividir, compartilhar suas responsabilidades confiando em quem estava à sua volta. Que isso é muito difícil. Você imagina para quem o Cristiano Ronaldo, o Messi, o Neymar, grandes jogadores, jogam muito. Mas eles precisam de mais 10 em campo para fazer o gol. O jogador lá atrás, talvez o zagueiro, não ganhe o que o Neymar ganha, talvez não jogue como ele joga, não tenha a habilidade que o Neymar tem, mas se não tiver o zagueiro, eles tomam um gol. Sabe o que isso quer dizer? Que às vezes você vai ser o goleador, mas você vai precisar do lateral para cruzar para você. Você vai precisar do meio de campo para botar a bola no seu pé. Ou seja, você vai precisar de pessoas. O grande desafio de Moisés aqui foi lidar com gente. O grande desafio de Moisés foi lidar com pessoas. Eu tenho certeza que está chegando o tempo agora que Deus vai te levar para outro nível. Deus vai te colocar numa nova estação. E amanhã, encerramento da série Moisés, aqui no Café com Destino, às 7h57 da manhã. Paz e prosperidade!
0: 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Um excelente dia para você que está chegando agora aqui na programação da Adore Mais FM, ou então que está desde o início aqui na programação do Pastor Thiago Brunet. Eu sou Daniel Almeida, te fazendo companhia aqui, e ó, eu estou ao vivo, hein? Se você quiser mandar uma mensagem aqui, dizer o que você está achando da programação, fique à vontade. O nosso WhatsApp é 11 9 11 21 10 20 9 11 21 10 20. Eu vou te responder aqui. Que bom, né? Que bom podermos ter essa possibilidade de estudar a palavra de Deus nesse início de manhã. Antes de dar continuidade aqui à programação, tem ainda mais estudo bíblico, mais estudo da palavra de Deus. 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Agora vamos então dar continuidade ao estudo bíblico, a programação aqui do Pastor Thiago Brunet na Adore Mais FM, a rádio que conecta pessoas e une propósitos. 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
1: Nessa manhã eu queria compartilhar com vocês sobre o poder de uma visão. A gente escuta muito falar sobre visão, tanto para quem está na vida ministerial, tanto para quem está na vida empreendedora. Todo mundo fala sobre visão. Ah, você tem que ter visão. Mas as pessoas não sabem explicar direito o que é isso. Uma vez, a primeira vez que eu fui em Israel, eu, por causa do trabalho que eu trabalhei com isso anos atrás, eu já fui a Israel mais de 45 vezes. E hoje, todo ano a gente vai para estudar e tudo, mas eu fui muito a trabalho. E a primeira vez que eu fui foi uma viagem de reconhecimento. E eu fui fazer um curso na Universidade Hebraica de Jerusalém, na Hebrew University. E tinha um general aposentado do exército de Israel que nos levou nas colinas de Golã, na fronteira da Síria e do Líbano, para a gente falar sobre estratégias de guerra. Era uma das matérias do curso. E quando a gente chegou nas colinas de Golã, ele começou a explicar como é que era uma convocação do exército de Israel, já que sempre Israel entra em guerra, sendo que ele nunca provocou uma, tanto que o nome do exército de Israel é Exército de Defesa de Israel. Porque, por tradição, Israel nunca ataca, só se defende. E já participou de inúmeras guerras desde a sua fundação em 1948. E em Israel é obrigatório todo mundo servir, homem e mulher. Mulher serve 2 anos, homem serve 3, obrigatoriamente. Muitos seguem a carreira militar, outros só servem na obrigatoriedade e depois saem. E esse general, Shraga, o nome dele, ele falou pra gente que é muito difícil convocar

no filho. Eles têm que reunir todo mundo. Ele falou: Tiago, a única forma de combater o medo que está no coração desses adolescentes, desses jovens, a insegurança de será que eu vou morrer, será que... A única forma que existe é a autoridade maior do local, o general, explicar para eles qual é a visão do exército. E aí eu e os outros falamos assim: mas como assim? Ele falou: nós precisamos mostrar o futuro, as coisas positivas e negativas. Então o general começa falando o seguinte: quem aqui, imagina 2.000 jovens, 3.000 jovens reunidos em cada convocação, quem aqui está com medo de morrer? Todo mundo levanta: morreu. Você vai morrer. Se você não morrer nessa guerra, você vai morrer por uma bomba do nosso inimigo. Se você não morrer num tiro na trincheira, você vai morrer sendo escravo do inimigo. Mas você vai morrer. Você precisa escolher hoje como você quer morrer. Aí todo mundo já fica assim: você quer morrer lutando ou você quer morrer oprimido? Quando você mostra um cenário pior do que você está esperando, aquilo que era medo para você deixa de ser medo. Quer ver um exemplo? A vida toda eu tive pavor de ser furado, tomar injeção, tirar sangue. Tirar sangue, jovem, você não tem ideia quanto eu orava antes. Fazia batalha espiritual, ligava para ele Felete: ora, ele Felete, mas meu Deus, é só para tirar sangue. Meu Deus! Essa semana eu fui furado mais de 50 vezes. Meu braço aqui está todo roxo porque erraram várias vezes minha veia. Botavam, não achavam, aí explodia a veia, via para outro lugar. Tiraram da mão, tiraram da testa, tiraram de tudo quanto é lugar. Sabe qual dor que eu senti? Nenhuma. Porque a dor que eu estava sentindo nos rins era tão grande que as pessoas furavam, furavam, furavam e não estava nem aí. Tira daqui, vou tirar do dedo, tira, tira do pé, tira aqui, ó, o pezinho. Zero de medo. Porque quando o cenário é pior, aquilo que era medo para você torna-se nada. Quem está pegando isso? E aí o general coloca o cenário pior. Olha, na verdade o que vai acontecer é que vão invadir, nossas mulheres vão ser estupradas, nossos filhos vão ser escravos e o homem vai morrer. Vocês vão ser metralhados. Então ele já bota o medo pior, todo mundo perde aquele medo de ir para a guerra. Todo mundo já está assim: é, vamos para a guerra, é melhor. E aí ele começa agora a estabelecer a visão. O que é a visão? Futuro. Nós estamos indo para a guerra para que? Futuro, daqui a 5, 10, 15 anos. Seus filhos não sejam escravos. Suas mulheres não sejam oprimidas. Para que Jerusalém seja livre. Para que o povo judeu se levante novamente. Ele começa, depois de botar o cenário negativo, colocar todo o cenário positivo que vai acontecer se a visão se cumprir. Se nós formos para a guerra, nossos filhos serão livres. Jerusalém será livre. Você não vai perder sua casa. Você não vai estar almoçando com a sua família e de repente uma bomba vai cair sobre você. Nós precisamos ir para a guerra. Quem está com medo de ir para a guerra? Ninguém! Todo mundo entendeu porque a gente está indo para a guerra. Todo mundo entendeu. Todo mundo quer ir? Todo mundo quer ir. Pronto, eles estão apaixonados agora pela visão. Eles entenderam o medo e entenderam a vantagem de ir. Eles entenderam a dor que vai acontecer se eles não forem e a libertação se eles forem. Então eles se decidem rapidamente. É uma palestra de 40 minutos e aqueles jovens que jogavam PlayStation começam a falar: agora eu sou soldado. Agora eu sou soldado. Então quem não tem visão não sabe lidar com as coisas mais básicas do dia a dia, como o medo, a insegurança, as más notícias, as pessoas problemáticas. Quando você tem visão, as pessoas problemáticas não te perturbam tanto, porque você fala assim: é chata essa pessoa, mas para onde eu estou caminhando é tão grande, para onde eu estou indo é tão tremendo, para o cumprimento desse meu propósito é tão importante, que eu prefiro deixar para lá essa pessoa falando de mim. Você não consegue perder tempo com pessoas problemáticas, porque o teu alvo é maior do que o problema do caminho.

0: A visão, ela determina a sua reação. A visão determina a sua reação. Reação de, diante de quê? Diante dos problemas, das pessoas problemáticas, das portas fechadas. A porta está fechada? Pula a janela. Quem tem visão vai encontrar uma saída. Quem não tem visão se desespera. Então, para você matar medo, insegurança, desespero, dúvida, pessoas problemáticas, quem é que já conviveu ou convive com pessoas muito problemáticas? Meu Deus, todo mundo. Aí mandou até glória. Fala, ah, glória. Está aqui do meu lado, inclusive, Tiago. Vai ter óleo ungido no final para dar uma limpada. Ou seja, é complicadíssimo. É difícil. Mas com visão é possível. Sem visão, você dificilmente vai ter uma vitória em guerras. Sem visão, a missão perde o sentido. Você dá uma arma na mão do garoto que estava jogando PlayStation e fala assim: vai ali naquela trincheira e fica trocando tiro. Ele falou: eu? Tá doido? Qual é a graça de ficar trocando tiro com os outros? Mas se ele sabe a visão, ou seja, o futuro, ele pode estar jogando PlayStation um dia, no outro dia ele vai estar com um fuzil na mão, trocando tiro, porque ele sabe o porquê está fazendo isso. O problema é quando você, na sua empresa, no seu negócio, no seu ministério, dá missão para as pessoas sem primeiro mostrar a visão. A missão perde o sentido, a pessoa não sabe por que está fazendo. A pessoa se cansa fácil porque não sabe para onde está indo. Ninguém entra num avião onde o comandante não tem ideia para onde vai pousar. Então, se você quer realmente ter qualquer tipo de êxito, de sucesso no que você está empreendendo, seja teu ministério, teu negócio, a tua família, tua vida, você precisa estabelecer uma visão. E eu estabeleci uma visão. Eu estabeleci uma visão para o Instituto Destiny. Nós percebemos que existem três problemas que estão destruindo a sociedade. No Brasil e no mundo, mas vamos falar do Brasil, da nossa realidade. Primeiro problema é a ignorância espiritual, note isso. O que é ignorância espiritual? A pessoa não sabe nada do mundo espiritual e se destrói por causa disso. Ela não conhece o poder da oração e perde por causa disso. Ela não sabe que tudo que um homem planta vai colher, e aí vive uma vida de desgraça nessa colheita. A ignorância espiritual faz com que as pessoas fiquem extremamente imobilizadas e sofridas. Nós precisamos tirar nossa geração da ignorância espiritual, porque o mundo espiritual é mais real do que o natural. Tudo que acontece no natural é só um reflexo do que está acontecendo no espiritual primeiro. Então, se você não dominar o mundo espiritual, você nunca vai dominar no natural. Você vai ser só um boneco manipulado no mundo natural. Você acha que está governando teu dinheiro, mas não, não, não. Você é só um bonequinho na mão de alguém. Porque o mundo espiritual é quem governa. Então nós não podemos ser ignorantes espiritualmente. Segundo problema, os buracos emocionais. Anote isso. Ignorância espiritual, buracos emocionais. A maioria das pessoas desde a infância vem sendo furadas emocionalmente. Buracos que não fecham. Pai que deixou, a mãe que falou coisas terríveis quando você era criança, a pessoa que você amava, que você confiava, virou as costas para você. Humilhações, privações, abandonos, traições, e a gente vai a vida toda sendo furado emocionalmente, e isso reflete não só na nossa vida, mas na sociedade onde nós estamos. Então você imagina que nós estamos numa sociedade onde as pessoas são ignorantes espiritualmente e furadas emocionalmente. É por isso que todo mundo levantou a mão quando falou: quem convive com pessoas problemáticas? Todo mundo levantou. A culpa não é dessa pessoa, não. A culpa é nossa. A culpa é minha. Que não comecei antes de treinar essa geração. Porque sem treino a pessoa não consegue nada. Meu filho José tinha mania, agora ele parou de falar assim: ah, pai, eu estou muito ruim no futebol. Eu pegava a mão dele com força e falava assim: você está o quê? Aí ele: não, pai, eu não estou treinando. Eu falei: ah, tá. Não existe bom ou ruim, existe quem treina e quem não treina. Deixa ele treinar todo dia para ver se não fica bom. Pode não virar o Cristiano Ronaldo, mas ruim não fica. E terceiro ponto: a instabilidade financeira. Presta atenção. Deus não chamou ninguém para ser rico, não. Mas também não chamou ninguém para ser pobre. Ele não te chamou para isso, ele te chamou para a salvação eterna. A sua vida financeira você constrói aqui na terra enquanto a eternidade não chega. Mas a ignorância espiritual e os buracos emocionais geralmente vão afetar a estabilidade nas finanças. O problema não é ser pobre, não, porque eu conheço muito pobre feliz. Dá para ser pobre feliz? Dá. Dá sim. Então o que que nossa geração está precisando? De solução no mundo espiritual, emocional e financeiro. Porque um dia eu fui uma pessoa sentada aí, no meio, recebendo conferência. E hoje eu faço conferência. Aí fala: Tiago, mas eu não sou chamado a ir para o altar. Mas vai ser então na tua empresa, vai ser no governo, vai ser onde Deus te colocar. Você vai sair do banco para a plataforma.
1: 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Muito bom, hein? Como é bom estudar a Palavra de Deus aqui na Adore Mais FM com o pastor Tiago Brunet. Que privilégio temos nesta manhã, não é mesmo? 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E vamos dar continuidade aqui à programação maravilhosa e poderosa com o pastor Tiago Brunet, só aqui na Adore Mais FM, conectando pessoas e unindo propósitos. 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
0: Bem-vindos a mais uma Pílula de Sabedoria. Hoje eu quero te contar uma história de dois filhos gêmeos de um pai alcoólatra. Um pai que chegava do trabalho por volta das 7 da noite, já completamente transtornado pela bebida, batia na mãe, na frente das crianças, quebrava tudo, às vezes as crianças estavam vendo televisão, ele quebrava a televisão e principalmente agredia as crianças. Esses dois filhos gêmeos não têm nenhuma lembrança da sua infância que não seja com violência, que não seja com gritaria, que não seja com vergonhas, porque esse pai alcoólatra envergonhava muito a família em público. Às vezes, aos domingos, ele era encontrado pela rua, jogado, enquanto todas as famílias estavam em casa preparando o almoço de domingo, felizes, eles tinham que sair para procurar onde estava caído seu pai. Com o tempo, as coisas vão se agravando porque o pai começou a pegar coisas que eram importantes para a família, como a própria geladeira, e vender para ter mais dinheiro para comprar sua cachaça. Ele perde seu emprego e a família chega no fundo do poço e começa a viver o caos, agora na pobreza extrema e ainda com muita violência. O pai, quando os filhos atingem seus 18 anos, o pai morre. E os filhos saem de casa e cada um segue sua vida. Um se torna um homem muito conhecido na mídia, um homem muito bem sucedido, que começou a ser uma referência na geração, e o outro irmão gêmeo desaparece. Como esse ficou muito conhecido, a televisão começou a querer fazer reportagens sobre a vida dele, até descobrir a origem dele de um bairro pobre, com um pai alcoólatra, violento, e que ele também tinha um irmão gêmeo. Eles encontram um irmão gêmeo para fazer uma reportagem para a TV. Descobrem que esse irmão gêmeo dele se transformou num alcoólatra, alguém que não tinha mais nada na vida, não conseguiu nem sequer formar uma família. Enquanto ele nunca colocou uma gota de álcool na boca, se tornou um grande apresentador na TV, se tornou uma grande referência na sociedade e prosperou financeiramente. Então, nessa entrevista, o apresentador pergunta para o irmão gêmeo que se tornou um bêbado, que se tornou alguém mal sucedido na vida, e a pergunta foi: por que você bebe? Ele olha para a câmera chorando e falou assim: porque a vida toda eu vi o meu pai beber. Por que você é violento? Porque a vida toda eu vi meu pai bater na gente. Por que você não formou uma família? Porque a vida toda eu vi meu pai formar a família para fazê-la sofrer, então eu não quero isso. Então o repórter olha agora para o outro irmão gêmeo, esse que não bebia, esse que se deu bem na vida. Fala: por que você nunca colocou uma gota de álcool na boca? Ele olha para a câmera e fala: porque eu vi meu pai beber a vida toda. E por que você é um homem calmo, você não é violento, você nunca bateu em ninguém? Ele olha para a câmera e fala: porque eu vi meu pai bater na gente a vida toda. E por que você tem uma família estruturada? Por que você é tão amoroso, seus filhos estão aí, a TV está sempre filmando você, sua esposa? Assim, porque eu vi meu pai formar uma família e maltratá-la. Eu quis formar uma família para ser referência. A mesma origem, a mesma criação, os mesmos traumas para esses dois irmãos, mas tomaram decisões diferentes. Essa história nos ensina, essa pílula de sabedoria hoje nos ensina, que não importa o ambiente, não importa as pessoas, o que importa mesmo são suas decisões. E a sabedoria, uma das grandes funções da sabedoria, é te auxiliar na tomada de decisões. É ser a sua guia, o seu GPS nas decisões mais complicadas e difíceis da vida. A sabedoria pegou dois irmãos gêmeos, pegou um que decidiu usar as experiências traumáticas do pai para fazer tudo diferente, enquanto o outro não buscou sabedoria e pegou as mesmas experiências traumáticas e fez tudo igual. Não é da onde você veio, não é como você foi criado, não é a escola que você estudou, não é o que fizeram contra você, é o que você decide fazer com tudo isso. Essa história nos prova que a sua decisão é mais forte que o seu passado. A sua decisão é mais forte que os ambientes terríveis que você já passou. A sua decisão é mais forte do que as injustiças que a vida lhe apresentou. Aqui a gente entende claramente, está nítido, está escancarado, que a sua decisão é o que diferencia você de todos os outros. A pergunta é: como você vai decidir corretamente se você teve o passado que teve, se você está nas dificuldades que está, se você está nessa crise emocional, nessa confusão mental? Como? Como você vai decidir corretamente? Busca a sabedoria. A Bíblia nos orienta que ela está disponível, ela está gritando pelas praças, está nas portas principais da cidade, e quem buscá-la vai encontrar. Quem se orientar através da sabedoria, vai acertar nas decisões e nas escolhas da vida. Por isso eu estou aqui, para te dizer que não importa o teu passado, mas o que você vai decidir agora para o seu futuro. Através de histórias aqui, nós abrimos sua mente para novas possibilidades. E eu estou aqui hoje para te dizer que tem esperança. A sua decisão, com sabedoria, pode mudar tudo. Eu faço votos de paz e de prosperidade para a sua vida.
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3: Apenas viva o que você deseja ensinar. As suas palavras, elas não serão mais necessárias. Isso mesmo. Apenas viva o que você deseja ensinar. E aí, as suas palavras, elas não serão mais necessárias. Combinado? Bom, tenha Cristo, tenha Ele como um estilo de vida aí. E depois você vai contar as maravilhas que Ele fez em você e através de você.
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1: Muito bom, hein? Você gostou desse conteúdo que eu trouxe aqui da Elisângela Gomes? Essa mensagem também tão inspiradora. Se você gostou desse conteúdo, tem muito mais no Instagram dela. Siga lá, @ Elisângela Gomes, a Eli. Elisângela Gomes, a Eli. Ela que é a diretora-geral da rádio. E aí você vai ficar por dentro também de como ela conduz aqui essa emissora tão grande e tão poderosa no estado de São Paulo, no Brasil, não é mesmo? Se você tem curiosidade de saber como funcionam os bastidores desta rádio, ou então como é os bastidores da vida de uma empresária de sucesso, você segue lá, @ Elisângela Gomes, a Eli, e ela também trará muito mais mensagens para você, muito mais conteúdo edificante na sua vida. Ah, e a Eli também tem o programa aqui, ó, o programa Adore Mais, com o quadro Essa é Minha História, de segunda a sexta-feira, às 14 horas. Ela que sempre traz grandes personalidades aqui do meio gospel, empresários, influenciadores, e eu tenho certeza que você vai gostar muito do conteúdo dessas entrevistas. Se você perdeu alguma, tem lá no YouTube, youtube.com/AdoreMaisFM. Vamos ficando por aqui então com o programa do Thiago Brunet. Lembrando, siga, curta, compartilhe a Adore Mais FM no Instagram, @ Adore Mais FM, tira uma foto, faz um vídeo e também marque a rádio, tá bom? Deus abençoe, que seu dia seja muito bom, abençoado, e seguimos com a programação aqui do 102.1, conectando pessoas e unindo propósitos. Essa é a Adore Mais FM. Tchau, tchau.

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3: Sejam todos muito bem-vindos em mais uma série do nosso programa Negócios com Propósito, aqui na Adore Mais FM. Você que está no YouTube, no Facebook, no Instagram, sejam bem-vindos. Você do aplicativo, do nosso aplicativo que já foi baixado em mais de 20 países, para todo mundo ficar conectado aqui com a nossa programação aqui no rádio no estado de São Paulo. São mais de 25 milhões de habitantes que estão ouvindo o nosso programa, onde a nossa voz está chegando. Então você que está me permitindo ser a sua companhia hoje no seu carro, no transporte público, seja bem-vindo. E você que não me conhece, gente, eu sou CEO da família Adore Mais, estou CEO da família Adore Mais, e para mim é uma honra servi-los nesse programa também. Aliás, já são mais de 28 anos que eu empreendo, então para mim compartilhar todos esses ensinamentos, tudo que eu aprendi em treinamentos, em cursos e tudo, para mim é uma honra compartilhar com vocês. Por quê? Você não precisa, muitas vezes, passar pelos desafios e os erros que eu passei, que eu cometi. E como que a gente consegue isso? Aprendemos. Quando nós temos disponibilidade de aprender. Isso mesmo. Então, olha só, o nosso tema de hoje, as 5 chaves básicas de sucesso da Disney. Gente, eu vim para uma imersão, para um treinamento, é um mastermind. O que, que é isso? Mentes grandes, brilhantes, é um grupo de empresários do Rota Mind também, onde nós estamos passando alguns dias em treinamentos, indo em algumas empresas conhecer alguns negócios, porque cada empresa, cada negócio, eles têm o seu diferencial, né? E aqui em Negócio com Propósito, eu sempre trago para vocês e divido com vocês tudo aquilo que valeu muito para mim e nos meus negócios. E você sabia que tudo aquilo que você tem hoje, aquilo que você faz hoje, o seu resultado de hoje, é pelo que você aprendeu até aqui. Para você ir para o próximo nível, para você avançar, é tudo aquilo que você ainda precisa aprender, desenvolver. Porque o seu conhecimento, o nosso conhecimento, ele muitas vezes pode ser limitado. E aí o que você faz? Investe em lugares, investe em experiências, investe em pessoas. Por quê? É dessa forma que você vai evoluir. É dessa maneira que você vai avançar e gerar novos resultados. É através de pessoas, lugares e experiências. E eu estive até agora em 4 lugares que já marcaram a minha vida. Eu já posso voltar para o Brasil, porque realmente eu tive vários insights. E o mais interessante é que quando você muda o seu ambiente, você ativa a sua criatividade. Você não vai ter novas ideias estando no mesmo ambiente. Porque o ambiente, ele nos molda. O ambiente, ele nos modela. E aí, você tá naquela zona de conforto, não trazendo o seu cérebro, a sua mente, para ativar, para gerar criatividade. Tem grandes mestres nos orienta. Quando você está no meio de um problema, quando você está no meio de uma dificuldade, sai desse lugar, sai desse ambiente, vai para uma praia ou vai dar uma volta, vai, mesmo que você não tenha tempo de ir, como eu fiz, ir para o outro lado do mundo, fazer uma viagem, fazer um treinamento com outros empresários, mas você precisa sair desse ambiente, porque é onde vai oxigenar a sua mente. E quem sabe o Espírito Santo, ele tem mais liberdade para falar com você. Porque é na calmaria que o Espírito Santo, ele costuma falar. Aliás, você costuma ouvir. Falar, ele está falando o tempo inteiro. Vai de como você está ouvindo ele. Olha, gente, eu escuto o Espírito Santo na calmaria. Eu escuto o Espírito Santo quando eu estou no meu momento de solitude, que é onde eu estou comigo mesma. No meio de outras pessoas, no meio de barulho, é muito difícil você ouvir a voz do Espírito Santo. E quando você empreende, uma coisa é certa, são muitos desafios. E se você que não empreende ainda, olha, e tem esse desejo, você vai precisar de algumas chaves para você começar nesse processo. Porque é um processo. E no meu Instagram, Elisângela Gomes Aeli, eu até gravei um vídeo de uma pergunta que chegou de conselhos para quem quer começar a empreender. Então tá lá no meu Instagram, Elisângela Gomes Aeli. Ali no feed eu trago 4 chaves para você que quer começar a empreender. E percebe que o mundo, ele se movimenta pelos empreendedores. Então, olha só, minha gente, essa experiência aqui nos Estados Unidos tem sido para mim um renovo na minha inteligência. E você já vai entender tudo que eu tô falando nesse programa aqui. Então, você que tá aqui no rádio, no 102.1, seja bem-vindo. Você que não me segue ainda, isso dá um azar, viu, gente? Dá um azar danado. Por quê? Porque você tá simplesmente deixando de aprender. E tudo que eu conquistei na vida, todos os lugares que eu já conheci, todos os treinamentos que eu fiz, foi porque a minha sede do conhecimento e de aprender sempre nunca parou. Então, olha só, nós estivemos na NASA, onde fizemos um tour ali nos bastidores de toda a construção, né? Tem um museu ali, onde são várias experiências que a gente tem, mas uma coisa que me marcou demais foi o Kennedy, que foi o fundador disso. Ele disse o seguinte, a frase, nós escolhemos ir para a Lua. Então imagina, quantos anos atrás a gente está falando e já se falava em decisão e escolhas. Você tem escolhido o quê? O Kennedy, ele escolhe ir para a Lua. E tem como, minha gente, uma pessoa com um projeto tão ousado mandar um foguete para lá sozinho? Não tem. Uma equipe absurda, absurda. E ali, olha só que interessante, o poder de um líder, né? Que ele não só teve essa visão, esse desejo, esse sonho, como ele impulsionou um país inteiro, uma nação inteira. No dia do primeiro foguete a subir para a Lua, parou o Brasil, todo mundo assistindo, para ver o feito que ele tinha ali realizado. Foram muitas tentativas que não deram certo. Foram muitas tentativas frustradas, muitas tentativas que ficou a experiência de como não fazer. Então percebe que toda vez que você vai desenvolver algo, você tem que testar. E você tem que saber que pode não dar certo, mas a única coisa que tem que funcionar é a sua persistência, para que aquilo se realize. E aí sim, você entra para a história. Olha só como um líder faz quando ele de fato entende. Foi perguntado ali para um faxineiro, né, uma pessoa que estava limpando lá, o que, que você faz aqui? Ele, olha, eu estou ajudando a levar o homem para a lua. Ele não disse, eu estou aqui para limpar o chão. Não, ele respondeu, eu estou aqui ajudando a levar o homem para a lua. Gente, olha isso. É claro que todas as funções, quando envolve um sonho, todas as funções, quando envolve um projeto tão desafiador como esse, quando envolve um sonho, quando envolve tudo isso, é necessário de muitas pessoas, não é? E cada um com a sua função, para que o todo aconteça. Porém, todos precisam estar na mesma visão. Todos precisam estar no mesmo objetivo. E qual que era o sonho? Levar o homem para a lua. Então, poderoso isso. Você aí com a sua vida, com a sua família, como é que você tem liderado? Todos fazem parte do seu sonho? Eles entenderam com clareza o porquê você está fazendo aquilo? Olha só, eu estou aqui do outro lado do mundo, meu time está no Brasil, na Avenida Paulista, me ajudando a transmitir esse programa e cuidando de tudo lá. Por quê? Porque eles entenderam que o que nós fazemos, e eles fazem parte de transformar vidas, transformar pessoas, fazendo com que a palavra de Deus chegue mais longe. Então, o nosso objetivo hoje é alcançar você, é chegar até você e dizer que sim, você pode ir mais longe. E a base disso é a palavra de Deus. O pilar disso, o pilar desse negócio com propósito que eu desenvolvi, é você ter os princípios cristãos na sua vida e no seu negócio, para que de fato, quando você chegar lá nesse sonho, quando você chegar lá nesse objetivo, e aí eu não sei qual que é o seu, mas quando você chegar inteiro, você chegar honrando o nome de Deus, você chegar levando as boas novas, porque você, onde você estiver, você é boca de Deus, o seu negócio, ele é boca de Deus. Quantas pessoas você acessa aí no seu dia a dia que eu não acesso? Ou eu acesso do meu dia a dia que você não vai acessar? Porque você não está nesse ambiente. Então, onde Deus nos coloca é para que Ele nos use. Nos use de acordo com aquela, com a estrutura que nós temos. Então, acredite que você está hoje onde você deveria estar. E se você não está feliz e realizado 100%, é porque você não desenvolveu a sua inteligência ainda. E é nesse lugar que você vai aprender. É nesse lugar que você vai entender as promessas de Deus. E é sempre na dificuldade que Deus quer nos moldar. Porque parece que quando está tudo bem, a gente não olha para o que tem que aprender. Quando está tudo bem, parece que a gente não olha aquilo que temos que aprender e não traz aquele momento de reflexão. Está tudo funcionando, não é mesmo? Então, se hoje você não está realizado fazendo o que você está fazendo, dá uma olhadinha e aprenda nesse lugar o que Deus quer que você desenvolva. Porque se você não aprender, se você não resolver, vai voltar até você descobrir, até você aprender. Então, perceba que não tem como um negócio de alto valor, uma pessoa de alto valor, sem esse desenvolvimento. E olha só o segredo, né, ali da NASA, do Kennedy. Primeiro, ele escolheu que levaria o homem para a Lua. E ele decidiu. E ainda nessa década, ele fala assim, nós vamos levar o homem para a Lua. Escolhemos levar o homem para a Lua nessa década. Pois prazo. Olha só, você que está aqui comigo no programa toda semana, aprende muito sobre objetivos e metas, né? Você precisa saber onde você está indo para você chegar. Então tem que ter número, tem que ser calculado, tem que ser mensurável esse objetivo. Então, ele disse, nós escolhemos ir para a Lua nessa década. Olha que poderoso isso, gente. Aí você fala assim, ah, eu vou fazer tal coisa. Tá bom. Quando? Até quando? Qual que é a data? Qual que é o prazo? Isso é muito importante. Então, ele escolheu, ele decidiu, ele foi ousado. Pensa você. Meu Deus do céu. Numa época onde não tinha internet. E ele teve muita coragem. Então, todas as pessoas que entraram para a história foi porque ela estava alicerçada no pilar coragem. E independente da situação, independente do cenário, a coragem de avançar, a coragem de não voltar para trás. É, não tem como voltar para frente, né, gente? A coragem estava ali, em primeiro lugar. Também fomos na NBA, gente, assisti o jogo e conheci todos os bastidores do jogo. Entramos lá na quadra, coisa linda. Ali, um lugar onde saíram grandes nomes do esporte que o mundo inteiro conhece. Mas sabe o que me chamou a atenção? É que, assim, claro que o objetivo principal ali é o jogo, né? É o jogo. Orlando e Chicago. E, só que nos intervalos, tem vários intervalos, né? O basquete. Tinha muito entretenimento. Muito envolvimento. Então, na hora do intervalo, entrava pessoas ali com banda tocando, os bonecos, jogos, várias, assim, uma moto toda brilhosa, rodando. Pra quê? Fazendo um show pra entreter, pra trazer a conexão, pra não deixar quem estava assistindo o jogo, desconectar e sair dali. Ou ficar no celular. Então, assim, olha só. No seu negócio, você, depois que oferece o serviço principal, você deixa o seu cliente para lá? Ou você ainda mantém contato? Você faz o famoso pós-venda? Você não permite que ele se distraia no segmento? Então, poderoso demais isso, né, gente? Então, sempre o cliente. A pessoa, ela é o mais importante. Todo negócio, pessoas. Lembra disso, sempre, pessoas, pessoas. Então, tudo que for para você atrair essa atenção, chamar essa atenção, deixar ele conectado com você, com o seu negócio, faça. Porque senão, o concorrente vai fazer. Você pode perder a atenção do seu cliente para outros lugares. E aí, trazê-lo de volta vai ser um desafio, um outro desafio. Olha só outra terceira experiência que a gente teve aqui, nesse Mastermind Mordomos e no Rota Mind, foi uma palestra de um grande empresário, muito bem sucedido, aqui nos Estados Unidos. Ele está aqui há muitos anos e tem vários negócios. Tem loja de esporte, restaurante, empresa de açaí. E aí, quando ele fala, né, das dificuldades que é de você montar um business, um negócio num outro país, a gente até fica meio preocupado, porque quando você tem um negócio e ama o que faz, você quer expandir isso para o mundo inteiro. Quando você é um empresário de visão, você quer expandir para o mundo e você precisa crescer. Agora, uma coisa é certa, em todos os lugares vai ser difícil. Em todos os lugares terão desafios, em todos. Eu ouço muito, Eli, eu vou embora do Brasil, eu vou levar meu negócio para outros lugares, para outros países, achando que vai ser mais fácil. Algumas coisas podem sim ser mais fáceis por causa da cultura, dependendo do seu negócio. Agora, em ser difícil, em ser desafiador ou não, em todos os lugares vai ser. Então, olha só, eu não sei, de repente você tem pensado em desistir aí do que Deus colocou na sua mão, achando que fazendo outra coisa vai ser mais fácil. Não se engane, não será, não será. Porque na palavra já diz, né, que nós teríamos aflições o tempo todo, mas era para ter bom ânimo, que se ele venceu, nós também venceríamos. Então, presta atenção, porque parece que a grama do vizinho, ela é sempre mais verde. Não é não. Cuidado, você só vê o palco, você não está vendo os bastidores. E no digital, né, internet, só tem mostrado o que quer ser mostrado. Então, você mostra aquilo que você quer que as pessoas vejam e não o que de fato é. Se você que está comigo aqui na Adore Mais FM, no programa Negócios com Propósito, na 102.1, ou você que está aqui no Instagram, Elisângela Gomes Aileen, no TikTok, no YouTube, você que está aqui comigo hoje, nesse programa, saiba que Deus tem muito mais para você. Saiba que os desafios, eles só estão começando. Agora, você não pode se iludir achando que vai ser tudo mil maravilha. Porque você me vê aqui nos Estados Unidos, ou vê tantos outros influencers, pessoas que influenciam a sua vida, que você admira, que você segue, que você se inspira. Talvez você imagine, ah não, é tudo tranquilo. Ah não, é tudo... Ah não, se ela conseguiu, eu também consigo. É claro que você consegue. É claro que você consegue. Mas uma coisa você tem que ter certeza. Qual será? Quais foram e quais são os desafios que a Eli enfrenta todos os dias? Quando você traz isso para a sua realidade, essa verdade absoluta, você está sendo real. E aí sim, vai ser possível. Você é especialista do seu negócio. Quantos anos você está nele? Do meu, eu estou com 16 anos. Há quanto tempo na comunicação, gente? Tem desafios. Talvez o preparo seja um pouquinho maior. Mas não se iluda que vai ser fácil. Porque não vai. E olha, eu sempre admirei esse empresário da palestra que eu ouvi, né? Aqui. Puxa, ele foi um desbravador e tal. E hoje ele abriu um pouco das dificuldades que foram. Eu olhei e falei, meu Deus, acho que o meu negócio eu não tenho tanta dificuldade. Percebe? Então, também, a gente está numa fase aqui, é o Thanksgiving. É, inclusive, hoje está tudo fechado, os outlets, está tudo fechado. Por quê? É um momento onde você agradece por tudo aquilo que você já recebeu. Então, hoje, eu quero convidar você a agradecer a Deus por tudo que você já viveu, por tudo aquilo que você já recebeu na sua vida. Que muitas vezes você quer mais e tá certo, tem que querer mesmo. Só que sem esquecer de tudo aquilo que você já tem. Tudo aquilo que Deus já te deu, para tudo para agradecer. Pode ser hoje, pode ser hoje. Então, agradece, agradece aí junto comigo. Obrigado, Senhor, pelo dia. Obrigado, Senhor, pelos nossos negócios, pela nossa família. Por tudo aquilo de oportunidade que o Senhor nos dá. Também obrigado, Senhor, porque tudo aquilo que nós não sabemos ainda, nós vamos encontrar a resposta. Porque quando temos Deus, quando temos o Senhor conosco, sabemos que a vitória já é certa no nome de Jesus. Então recebe hoje aí, de onde você estiver me ouvindo, o novo fôlego para você continuar indo em busca das suas respostas. E aí quando você tem esse momento, tem esse sentimento de gratidão, acontece como o que acontece com a Disney, né? E o nosso programa hoje aqui, eu trouxe o tema As 5 Chaves Básicas do Sucesso da Disney. Gente, realmente o foco deles é voltado ao encantamento, a mostrar que é o melhor lugar do mundo. E qual que é o sonho de toda criança, até de todo adulto? É conhecer a Disney, não é? Parece que quando você chega na Disney, não tem problema, é o melhor lugar do mundo. Porque eles estão intencionados a te gerar essa experiência. Eles estão intencionados a fazer você se sentir realmente no melhor lugar do mundo. Então, olha só que poderoso. Nessa palestra, o que a gente aprendeu muito foi sobre ali as chaves, né, o que torna a Disney conhecida no mundo inteiro, um lugar onde todo mundo quer vir. Investe muito, muita grana, porque eu penso uma família de 5 pessoas, o dólar a quase R$6, não é brincadeira, mas ela faz ali um pai de família para poder realizar isso. Toda vez, qualquer pessoa que entra no parque, em todos eles, os funcionários recebem como? Olhando nos olhos e sorrindo. Então você entra no parque, tem qualquer funcionário, ele vai olhar nos seus olhos e vai dar um sorriso.
4: vai dar um aceno. Olha só que aconchego, como se eles já estivessem te esperando. Então, isso é algo que marca demais, demais. E olha só, das 5 chaves básicas da Disney, a primeira é a segurança. A primeira é a segurança. Tem sinalização, gente, para tudo quanto é lado. Para tudo quanto é lado. Como é que está a segurança do seu negócio? Você tem cuidado não só com o seu espaço físico, mas também ter ali um caixa para a segurança do seu negócio. Você está preocupado com o faturamento, mas para isso você vai precisar de ter um caixa na sua empresa. Os seus colaboradores, eles estão num lugar seguro? É um lugar seguro onde eles trabalham? Olha só, gente, na Disney, o que eles trazem, né, muito, é que, exemplo, se cai ali um copo de água, chega um funcionário, ele fica em pé, com as perninhas assim, em cima daquele lugar que tá molhado, para ninguém passar, e chama um funcionário. Enquanto não vem, ele não sai dali. Por quê? Para que nenhum outra pessoa passe ali, escorrega e caia. Então, olha só, o item 1, que é a primeira chave, segurança acima de tudo. Quando você tem essa segurança, essa preocupação, torna o seu negócio muito valorizado. A cortesia, todos são muito cordiais. Meu Deus, como parece que essas pessoas são extremamente educadas. Então, se você nunca foi à Disney, vale muito essa experiência, porque você vê, de fato, um mundo encantado, mágico. Não tem problemas? De novo, claro que tem. Você for nos bastidores, você vai ver vários erros. Agora, quando vem pro show, quando vem pra fora, quando vem pra frente, aí não. Aí é o espetáculo. E aí eu quero chamar a sua atenção. Você que tem dificuldades, deixa lá no quarto essas dificuldades, esse momento difícil, esse momento triste, e traga a sua melhor versão. Porque quando você traz o seu sorriso, quando você traz a sua motivação, mesmo que não esteja andando tudo como você gostaria, você está atraindo só o melhor de outras pessoas, do mercado, do business, do segmento. Ninguém precisa saber das dores que você está enfrentando. Não! Muitas vezes, quem souber vai até atrapalhar. Isso é sabedoria. Sabedoria. Não permita. Porque, Eli, eu preciso me abrir com um especialista da área. Você precisa se abrir com especialistas. Então, aquilo que as pessoas, elas podem atrapalhar e deixar pior, não traz, não. Traz só o que é melhor pra fora. E faz o mundo do outro, de fato, ser incrível e brilhante, trazendo uma esperança. E é assim que a Disney funciona. Inclusão. A terceira chave básica da Disney. Pois é, você, quando vê o Mickey, parece que ele é seu irmão, a Minnie. Você quer tirar foto, aí ele brinca, te abraça. Inclusão, você tá ali como se fizesse parte daquele negócio. O show acontece, 4. Show, show. O tempo todo. E a eficiência, sim. Eles decidiram fazer um negócio bem feito. E são eficientes. Como é que tá aí a sua vida? Sua saúde? Você tá sendo eficiente na sua saúde? Você tá sendo eficiente nos seus negócios? Na sua empresa? Então essas chaves, segurança, cortesia, inclusão, o show incrível e a eficiência, tá sendo presente aí na sua vida ou não? Hã? Olha aí, ó, estamos treinando o inglês, tá ouvindo aí? Tô num lugar aqui, parei para fazer o programa para vocês. Então, gente, pensa nisso, porque quando você tem o foco verdadeiro em honrar o nome de Deus, quando você tem o objetivo da sua vida ser palco para boas novas, os seus negócios serem palcos de boas novas, da mensagem chegar mais longe, do reino de Deus se fazer presente, você entende que você tem que frutificar onde você foi colocado. Então, olha só, a gente está caminhando para o final do nosso programa Negócios com Propósito aqui dos Estados Unidos, onde eu vim para um treinamento, uma imersão no Mastermind e no Rotamind com outros empresários, e está sendo muito precioso. E por que que eu estou contando isso para você? Por que que eu reservei esse programa para falar disso? Para incentivar você a focar em pessoas, lugares e experiências. Porque é assim que você cresce. É assim que você anda um passo a mais. Não se conforme. Não se conforme. Como diz na palavra. Renovação da mente. Renova a sua mente. Renova com pessoas, com novos lugares e experiência. Combinado, minha gente? Eu vou continuar aqui respondendo perguntas no meu Instagram. Elisângela Gomes Aeli. Elisângela Gomes Aeli. Você que está aqui no rádio, obrigado pela sua companhia. Continua com a gente, porque tem muito de Deus para você ainda. Gente, olha só eu esquecendo do nosso evento Mais Transformação, onde a gente vai ativar aí o seu poder para que você gere novos resultados. 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Vai ser um evento presencial aqui na Avenida Paulista, na Adore Mais. Eu espero você e vamos juntos, porque juntos somos mais fortes. 011995375356. Um beijo no seu coração. Tchau, gente. Olha só. Pois é, negócio com propósito. A gente vem trazendo aí tudo de relevante para que você tenha uma vida de alto valor, um negócio de alto valor. Então, eu desejo do meu coração é que você seja muito melhor hoje do que você foi ontem. É, que você seja melhor na sua vida emocional, na espiritual, na financeira. E para isso, vai envolver o seu desenvolvimento. E nesse evento presencial, no Mais Transformação, de tanto vocês pedirem, eu abri, né, ali na agenda, e a gente está fazendo esse evento para a gente poder estar mais perto, passar mais horas desenvolvendo o conhecimento. Desenvolvendo aí as habilidades. E uma das habilidades que eu foco muito é a comunicação, né? Porque não tem como você desenvolver, não tem como você ter sucesso aí na sua vida sem que você seja especialista em se comunicar. Todos os grandes empresários, foi a comunicação que potencializou isso, viu? Não se iluda, foi a comunicação. 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Tá certo? Além do que, você vai conhecer outras pessoas também. Lembra que eu comecei falando aqui no nosso programa que você evolui quando você está com pessoas que pensam diferente, está em lugares que potencializam novas informações e experiências quando você se expõe a lugares que vão te gerar essas experiências. Gente, vou falar para você. Olha, assistindo o jogo ali na NBA, nós começamos a conversar ali, né, com o grupo, quanto que cada um, com cada jogador ali ganhava. Tinha ali de 500 milhões por mês, o outro 10 milhões, assim, metros de distância, os jogadores. E eu fiquei pensando, meu Deus, qual o problema que essa galera vai ter? Ah, compra lá 3 casas, 5 casas, cada uma em um país, um lugar. Ah, quantos carros, perde o controle de tudo que ele tem. Olha a dificuldade dele é se perder no patrimônio. Você gostaria de ter esse problema? Se perder, chega uma hora que a pessoa nem sabe mais o que ela tem. Aí precisa contratar um escritório para cuidar do patrimônio. Você queria ter esse problema? Você gostaria de ter esse desafio, essa dificuldade? Eu vou falar para você, viu? Você que quer, se prepara. Você pode, sim. Apenas as ferramentas certas você precisa desenvolver. Então, sabendo qual é a sua habilidade, investindo nela. Exatamente. Você sabendo onde é que você quer chegar. Então, minha gente, tudo aquilo que você precisa, Deus já colocou aí em você. Tudo aquilo que você precisa, Deus já te deu. Tudo aquilo que você precisa está aí dentro de você. Você só precisa de ferramentas para tirar, para vir para fora. Quando que eu imaginei que eu estaria num grupo de empresários como esse, aprendendo tanto que eu estou aprendendo, trocando experiências,

na base de cima, no pilar de cima, ele só vai se conectar com você se você também tiver o que entregar. Porque você se torna uma pessoa interessante. O interessante é aquele que está sempre querendo aprender, que está sempre trocando, que está sempre ali, dando e recebendo informação, conhecimento. Agora, o interesseiro só quer para ele. Tem uns assim também. Só que esses, dificilmente eles vão crescer. Porque eles não entenderam o primeiro pilar, que é o servir. O primeiro pilar, que é dando o que se recebe. É um negócio com propósito, quando eu falo para vocês, é trabalhando o quê? A essência, o que está por trás disso. E olha só que poderoso. Se você não tem um coração generoso, você não prospera na vida. Se você não tem um coração generoso, você não vai entregar informação. Olha o que eu estou entregando para vocês, tudo que eu aprendi aqui. Quanto que eu não investi para fazer essa viagem? Passagem, hotel, aluguel de carro, alimentação, os tickets para acessar esses bastidores dessas empresas, desses negócios, e ainda não acabou. Ainda a gente vai no Circo de Soleil daqui a pouquinho. Inclusive, eu já tenho que ir. Que entre uma palestra e outra aqui, um evento e outro, eu parei para fazer esse programa para vocês. Então, tem os, né, os acessos que você compra, esses tickets. E, então, olha o quanto que eu investi e estou trazendo para você. Então, o que é isso? É você entregar. É você ter o seu coração no pilar, entrega. Eu sei que uma coisa que eu falei aqui pode mudar a chave da sua vida. Ou, no mínimo, eu incentivar você a você crescer também. A você investir tudo, como diz na palavra. Invista tudo em conhecimento. Porque é o conhecimento que liberta. Porque é o conhecimento que vai fazer você chegar mais longe. É o conhecimento que vai fazer você acessar lugares que Deus quer te levar. E você tá dando mole. Então, aqui no meu canal do YouTube, eu tenho vários vídeos gravados para vocês. No meu Instagram, se você não me segue lá. Você que tá aqui no TikTok, me segue também no Instagram. Eu trago vídeos com insights, com reflexões, com conteúdo, chaves para riqueza, chaves para sua prosperidade, para você trabalhar o seu pilar espiritualidade. Porque se você não tiver uma conexão profunda com Deus, a qualquer problema você desmorona, você cai, você desiste. Mas é o Senhor que nos mantém de pé. É o que Ele chamou você para fazer, que faz você não desistir. Então, se você não estiver com pessoas que amam a Deus do seu lado, você pode enfraquecer. Se você não estiver ouvindo mensagens que edificam a sua vida, no âmbito espiritual, no emocional, no financeiro, você não vai crescer. Não adianta. Não é osmose. Ah, o Senhor é quem sabe. Ah, Ele faz o possível. Ou impossível. Porque o possível é você que tem que fazer. Então, como é maravilhoso ter você aqui comigo. Então, tudo que eu trago, receba com muito carinho. Receba, e se não fizer sentido hoje, na fase que você está da sua vida hoje, coloca na gaveta, porque eu tenho certeza que em algum momento você vai precisar usar. Poxa, eu não tenho uma empresa ainda, eu não tenho um negócio, então eu não vou conseguir aplicar as 5 chaves de um negócio com sucesso, mas você pode aplicar na sua vida, no seu relacionamento. Então, quando você tem esse talento e desenvolve essa habilidade de comunicação, você acessa pessoas, lugares. Você vai estar em ambientes que vão te gerar novas experiências. Então, esse evento, o Mais Transformação, eu acho, o time até tinha me dito que já não tinha mais vagas. Então, chama aí a Ellen no 11 995375356 e veja se ainda tem vaga. Você vai aprender muito. São, se eu não me engano, 3 a 4 horas. Onde a gente vai trabalhar conteúdo pesado. Conteúdo. Tem coisas que eu não posso trazer aqui no aberto para vocês.

0: Agora, quando você quer mais, você precisa investir tempo, energia, recursos, todos os recursos. Então, tudo que eu já aprendi, gente, quantos treinamentos eu já fiz na vida, sei lá. Até onde eu contei, estava dando mais de R$500.000 de reais que eu já tinha investido. E eu não paro de investir. Então, eu poderia ter ficado lá no Brasil, com o conhecimento que eu tenho. Mas não. Eu preciso aprender algo novo. Mais, para onde Deus falou que vai levar os nossos negócios. Então, para isso, o que eu precisei fazer? Investir o quê? Tudo. Tempo, energia, recursos financeiros. Não é? Olha só. Então, não dá mole com a sua vida. Deus tem pressa em te abençoar. Não dá mole. Combinado, minha gente? Então, Jesus não voltando, a gente continua aqui, certo? Conectando pessoas, propósitos, ensinando você o que é a verdadeira comunicação. Tem vários pilares, princípios de como você se comunica. Ah, Eli, eu quero aprender a falar para uma reunião. Bora aprender. Tem um jeito específico de comunicar. Ah, eu quero dar palestra. Tem um jeito específico de palestrar. Ah, eu quero ser professor. É uma outra didática na comunicação. Então você vai aprender tudo isso no nosso evento, no Mais Transformação. E aí, esse é um poder poderoso, que é comunique-se com eficiência. Chama aí. 011-99537-5356. 99537-5356. Gente, deixa eu ir lá, que tem mais para aprender ainda. Depois eu vou trazendo mais para vocês. Combinado? Se você não me segue ainda no Instagram, Elisa Vila Gomes, A-E-L-I. Um beijo no seu coração. Tchau, gente.
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4: Eu sou Brenda, eu escuto a Adore Mais e gosto muito da programação. Eu gostaria de pedir Gabriela Rocha com a música Atos 2.

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3: Olá, família Adore Mais FM. Eu sou a ouvinte Natália, eu sou de Terra Preta, São Paulo. Quero dizer que é um prazer estar aqui todos os dias junto com vocês. Em cada programação, sendo abençoada, edificada com palavras e louvores que adorem a Deus. Em especial a Bispa Cléo Mussafa, da Igreja Mudança de Vida. A programação vai ao ar todos os dias. Aqui na minha cidade não chega a transmissão, mas ouço pelo app da Adore Mais FM. Quero pedir também o louvor Minhas Lamparinas, do Theo Rubia. Fiquem todos na paz, Jesus está voltando.

Se você quer chegar no seu objetivo financeiro, empreenda. Empreenda. Quem ama vendas? Eita, não estou sozinha de novo. Esse é o caminho. Quanto mais você vende, mais você ganha e faz de dinheiro. Ai, eu não sei vender. Calma. Até o final aqui. Juntas. Você vai entender o porquê que você não gosta. Ou não gostava. Existe um poder absurdo na sua comunicação. Quando você descobre esse poder que você tem na sua comunicação, todos os medos, eles ficam distantes. Na verdade, não é que você não gosta. É porque você ainda não sabia como apertar esse botão. Pro medo e a insegurança ficar lá atrás. E a gente vai ver algumas delas que apertaram esse botão. E utilizou o poder da comunicação que elas tinham. Por isso entraram para a história. Você quer entrar para a história? Sim ou não? Tá faltando um passo. É a sua comunicação. Todos os grandes empreendedores que eu e você nós conhecemos, que a gente segue lá, todos eles são comunicadores. Todos. E aí tem os níveis dessa comunicação. Você querendo ou não, você já está comunicando. Você sabia que 7% é o que você fala apenas? O restante é tudo comunicação não verbal. Quando eu subi ali, vocês já me escanearam nos 4 primeiros segundos. E eu vocês. A mulher ainda mais, né? Tem um radar. Quando chega uma lá do lado do seu marido, a senhora fala assim, não sei, não gostei dela. Mas ela nem falou nada, gente. Abriu a boca, coitada. Mas, o que é isso? Comunicação verbal. O nosso corpo está falando, as expressões, a tonalidade de pele, o formato do cabelo, a cor, tudo isso está comunicando. Isso a gente vai aprender um pouquinho mais. Agora, ninguém vai lembrar do que você está falando. Como assim, Eli? Não vai. Não vai lembrar. O que as pessoas vão lembrar é de como você as fez se sentir. Quem aqui se sente amado pela pastora Érica e pelo bispo Júlio, levanta a mão. Vocês se sentem amado? É claro que o ensino é tão poderoso, mas se você não se sentisse amado, pouco provável que você escolheria esse lugar para estar. É claro que Deus manda, nos envia. E que bom que foi aqui, você está no lugar certo. Essa é uma igreja que tem o coração no reino. Bispo Júlio esteve lá na nossa emissora algumas vezes, levando os livros. Tem lá no canal do YouTube a entrevista que eu fiz com ele. E foi um dia memorável para mim, porque eu conheci mais uma igreja que faz o que tem que ser feito. E com o coração. Quer prosperar? Vai com o coração. Assim começa, aos 12 anos. Mas a primeira vez que eu falei em público foi com 6 anos. Onde? Lá na igreja também, gente. Fala comigo de novo. Ambientes mudam destinos. Pois é. O próximo nível que você vai, porque eu sei que vai, porque você está aqui, vai exigir de você uma nova mulher, uma nova versão. Porque senão você não vai dar conta. Não vai dar conta. Com 12 anos, tava show os desafios de uma empreendedora mirim. Agora, para chegar em conquistar uma das maiores emissoras do nosso país, falando para mais de 25 milhões de pessoas, quem tem a comunicação tem o poder. Você vai receber muitos mais sims do que não.
Por quê? Fala comigo. Interesse. Ah, as propostas vão chegar, mas vão chegar muito. Se prepara. E o que vai prevalecer você nos princípios e nos valores é o seu caráter. É aquilo que você aprendeu. Lá em Suzano, numa igreja, que tinha uma pastora chamada Érica e um bispo.

0: Eu só sei que saiu. Mas eu não queria qualquer, não. Tinha que ser numa cidade, como São Paulo, a mais poderosa. Que chega pra sonhar, pra querer? Que é de verdade. A palavra fala que você não tem, você não sabe pedir. Tá pedindo pouquinho, vai receber pouquinho. Agora, a capacidade para esse seu lá chegar, é você que vai desenvolver. Vai estar doendo? Vai doendo mesmo. Vai estar legal? Vai legal mesmo. E aí, quando... Pode passar, querido, por favor. Mais um. Eu descobri uma coisa nesses 28 anos de que eu empreendo. E uma das coisas que mais me ensinou foi lá na Adore Mais. Lá na Rádio Adore Mais, no aplicativo, você pode ouvir 24 horas a nossa programação. E tem um programa chamado Negócio com Propósito, que é onde eu ensino mais. A gente passa mais tempo juntos nesse programa. Tem no canal do YouTube também. Tudo como Elisângela Gomes, a...
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0: Glória a Deus.
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4: Graça e paz, igreja. Graça e paz, Adore Mais. Seria de pedir um louvor, Cassiane, hino da vitória. Obrigado, Adore Mais.

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1: Uou! Sejam todos muito bem-vindos em mais uma série do nosso programa Adore Mais, no quadro Essa é Minha História. Seja você bem-vindo do Facebook, do Instagram, do YouTube, da rádio 102.1. Obrigado por você nos permitir ser a sua companhia aí no carro, no transporte público, no Uber, você é dona de casa, não sei se você já almoçou. Então, olha, que honra poder ser a sua companhia no dia de hoje. Saiba que aquele que nos criou já tinha preparado esse encontro entre nós. Então aumenta a sua expectativa aí, aumenta a expectativa do seu coração pelo que Deus vai fazer, pelo que Deus pode fazer, pelo novo de Deus que você pode ter ainda hoje na sua vida. Esse programa a gente traz no quadro Essa é Minha História, grandes nomes, autoridades, celebridades, pessoas que fazem a diferença no mundo através dos seus dons, dos seus talentos, de tudo aquilo que Deus colocou na mão deles para fazer. Gente, muitas vezes, ó, você fica daí ouvindo a gente aqui nas mídias e acha que foi do nada. Ou melhor, como é que foi esse processo, esse caminho? Como é chegar no tão famoso ali, sucesso, ser famoso? E aí você começa a comparar o seu bastidor com o nosso palco e parece tão distante, não é mesmo? De você realizar o seu sonho, de você chegar onde Deus já te prometeu. Mas olha só, esses convidados vêm apresentando pra gente esse caminho. Será que tem alguma relação com você? Olha, já pega papel e caneta que a nossa convidada hoje vai entregar aqui para você grande conhecimento, pérolas, para você levar para a vida, para você colocar em prática. Por quê, minha gente? Ela simplesmente atua nas áreas que você vive. É! Ela é palestrante, ela é sexóloga, coach materno. Então, você que é mulher que tá me ouvindo aqui, você é marido, homem que tem mais de uma mulher na sua vida, fica comigo que hoje o nosso programa, nesse quadro Essa é Minha História, está incrível. Ó, pra você que não me conhece, eu sou Elisângela Gomes, CEO da família Adore Mais, e que honra te servir nesse programa também. E olha só, lá no meu Instagram a gente pode passar mais tempo juntos falando de negócios com propósito, porque são 28 anos que eu empreendo, gente. É, viu só como é do nada, não é do nada que chega uma emissora como a nossa falando para mais de 25 milhões de habitantes do estado de São Paulo. Então espero você lá no meu Instagram, Elisângela Gomes, a Eli. E aí aqui nesse bate-papo, eu também chamo você para pensar, né? Para refletir, para... Pera um pouquinho, tudo que você tá fazendo agora. Você tá dirigindo? Não. Só conecta o seu coração e a sua atenção aqui comigo, porque o nosso dia a dia, ele é agitado demais. O nosso dia a dia, ele é corrido demais. Ele é cheio de interferências. Você planeja algo e muda. Então a gente está sempre no automático e não para para refletir. Não para para olhar, muitas vezes, o que o Espírito Santo de Deus quer falar com a gente no meio desse turbilhão. E você está tomando decisões a todo momento, o dia inteiro. Então, vamos refletir um pouquinho? A mensagem de hoje é: se a paz em seu interior, haverá luz em seu caminho. Se a paz interior, haverá luz em seu caminho. Você já viu alguém dar o que não tem? Transbordar o que está faltando para ela? Olha, os frutos aqui de fora, sejam eles em qualquer área, só surgirão quando no seu coração, na sua alma, no seu espírito, tiver em paz. Porque não ouvimos o Espírito Santo no caos. A voz dele é doce e suave. Eu não sei no dia de hoje, agora, o que que você precisa ouvir do Espírito Santo. Para tudo, agradece. Quando você agradece por esse momento difícil, é natural que a paz entre aí no seu coração e traz clareza na sua mente. Porque o nosso Deus, ele nos ouve quando estamos com o coração contrito. E a gratidão faz você acessar isso, esse estado de espírito. Então foque na sua paz interior, para que haja luz em seu caminho. E aí sim, você consiga acender o que você precisa acender e trazer clareza para esse momento desafiador que você está enfrentando. Combinado? Uou, olha só, lá no meu Instagram, vamos juntos? Elisângela Gomes, a Eli, me segue lá. Gente, olha que coisa mais linda a nossa convidada de hoje, a Gabriela Dias, palestrante nacional há 20 anos. Ela é enfermeira, pós-graduada em obstetrícia pelo Instituto Brasileiro de Pós-Graduação e Extensão. Pós-graduada em sexologia pela Universidade Cândido Mendes. Escritora, criadora de conteúdo e vencedora do prêmio Top de Mídia em 2020 e 2021. Como a influenciadora digital mais lembrada da sua macro-região. Casada, mãe de três. Henrique, Liz e Helena. Empreendedora, sexóloga e coach materna. Encorajar pessoas, ela diz. E viver em plenamente a sua autoestima, autoconhecimento, saúde, sexualidade, empreendedorismo, relacionamentos e etc. Esse é o foco dela. Vamos receber então, minha gente, com aquela calorosa salva de palmas, Gabriela Dias!
2: Boa tarde, muito obrigada, Eli, por estar aqui contigo mais uma vez. É um grande prazer. Já faz 2 anos.
1: Com tudo tempo... isso já?
2: O tempo voa, né?
1: Meu Deus do céu!
2: Voa muito.
1: Mas que bom que você voltou. Viu só, né, gente? Que é bom a gente faz um repeteco.
2: Deixa.
1: Traz de novo. Que lindo isso. É, a gente sabe da sua agenda, né? E trazer aí tanto carinho, tanto conhecimento, tanta transformação que eu tenho certeza que vai acontecer hoje aqui pra gente. Gabi, é uma honra, viu?
2: Imagina.
1: Ó, vamos falar... Vamos começar do começo?
2: Vamos.
1: Bora. Gente, o outro programa que teve aqui com a Gabi tá lá salvo no YouTube da rádio, tá? Adore Mais FM. Então, se você não segue no YouTube ainda, já aproveita. E você que daqui a pouco precisa sair, desligar o rádio, fechar o aplicativo da Adore Mais, vai ficar salvo lá também, Adore Mais FM. Gabi, como é que foi sua infância? Foi muito perturbada?
2: Então, eu venho de um lar disfuncional, onde meus pais se separaram, eu tinha 1 ano e 7 meses.
1: Ai, ai, ai.
2: Quando eu tinha 4, a minha mãe conheceu a Jesus.
1: Ah, novinha.
2: É, então eu me considero nascida num lar cristão, porque eu não experimentei nada fora, né? Tem, às vezes tem as pessoas que, adolescência não estava na igreja. Não, eu tô desde criança, nunca saí. Assim, me sinto privilegiada por nunca ter tido esse desejo, sabe?
1: Sei.
2: Quando eu tinha 7 anos, meu pai faleceu.
1: 7?
2: 7. E a minha mãe, aí só depois que ele faleceu, é que a minha mãe abriu o coração, então, pra outra pessoa. Porque mesmo estando separada, desde que eu tinha 1 aninho, ela ainda tinha esperanças de ganhá-lo pra Jesus e de voltar, né, com a família. Mas isso acabou não acontecendo. E aí, com 9 anos, eu ganhei um pai de presente de Jesus, que hoje é o meu pai drasto, que ele sabe o quanto ele é importante na minha vida. E eu tenho certeza que se meu pai tivesse vivo, eu não sei se ele conseguiria chegar à altura do meu pai hoje, né? E meus pais...
1: Que lindo!
2: É, eu fico extremamente triste com essas histórias de padrasto ruim, sabe? Porque não é a minha vivência, não é a minha experiência. E aí, desse amor dos dois, eu ganhei de presente um irmão, 16 anos mais novo do que eu.
1: Olha!
2: É, e hoje, grande. Bem grande. Então, na fase da infância ali, da adolescência dele, era uma diferença maior. Hoje somos 2 adultos, né? Hoje ele tem 24, eu tenho 40. E a gente consegue servir na igreja, a gente consegue, né, ter uma amizade, isso tudo é muito especial. Hoje eu sirvo, né, numa igreja local, com os meus pais como pastores, e é uma tríade, assim, que eu digo que é um tanto quanto incomum. Porque ser sexóloga cristã nesse mundo já é algo diferente.
1: Nossa vida!
2: Ser filhas de pastor e falar sobre sexualidade também é algo que chama a atenção das pessoas.
1: Mais diferente ainda.
2: E ser da Assembleia de Deus, que eu acho que é o... É o combo, né?
1: É.
2: Não que isso seja um problema, mas a gente sabe que é uma igreja que tem essa veia, né? Mais tradicional, mas graças a Deus, as pessoas estão entendendo que foi Cristo, foi Deus quem criou a sexualidade. E Deus não errou. Tudo que ele criou é muito bom. Só que a gente precisa entender que desde a queda do Éden, nós sofremos consequências. Uhum. E eu acredito que se a gente parar para olhar historicamente, quando Adão e Eva pecaram e foram, né, ouviram a voz do Senhor no Éden, qual a primeira coisa que eles perceberam em relação ao pecado?
1: Que estavam nus.
2: A nudez, então a gente já vê a sexualidade desde lá. E o quanto isso é influenciado na nossa vida até hoje.
1: E foi deturpado isso, né?
2: Totalmente.
1: Tudo que, do original, o mal, ele quer converter.
2: Uhum.
1: Ele quer não, ele converte. Se nos falta conhecimento, se nos falta sabedoria nessa área. E, gente, olha só que incrível, né? O programa Adora Imagem, a gente traz cada um de uma área para que a sua vida aí tenha informações, direcionamentos, para você acertar em todas as áreas, viu? Parece que, Gabi, quando a gente vai, né, para a ciência, para a psicologia, existe uma força tão poderosa, né, na sexualidade ali.
2: Sim.
1: Que muitas pessoas desconhecem,
2: uhum.
1: Não é? E ainda mais a mulher, né? Quando a gente vai lá atrás, nos nossos avós, né, a gente está ali na idade, parecido. Quando a gente volta ali a fita, meu Deus do céu, é como se você estivesse pecando para falar desse assunto.
2: Sim.
1: Né? E então, como apenas algo para procriar.
2: Uhum.
1: Né?
2: E não só o pecado, eu vejo também a problemática de que muitas pessoas repassaram isso, falando hereditariamente, assim, né? De vó para mãe, de mãe para filha. Mulher não nasceu para ter prazer, mulher é somente para agradar ao homem. E aí a gente vê conceitos que são repassados, inadequados, porque foge daquilo que Deus criou.
1: Uhum.
2: Deus criou o homem e a mulher e uniar-se-ão e serão uma só carne. Quanto que a gente é uma só carne? Quando o pênis entra na vagina.
1: É mesmo?
2: Sim. Então, olha só, Deus, ele criou algo pensando no nosso prazer, pensando em nós, pensando não só nos filhos,
1: uhum.
2: Mas pensando na conexão desse casal. Sexo é conexão. Hoje eu uso muito a frase, quando eu falo para casais, principalmente em igrejas, que o sexo, ele é uma forma de adoração a Deus e o diabo odeia o sexo por isso. Então, uhum. Ele tenta de todas as formas nos afastar, criar oportunidades, dificuldade na comunicação, enfim, uma série de fatores que nos fazem não querer manter relações, porque ele sabe que um casal sem relações está desconectado.
1: Desconectado. É só
2: e começa, sim, e ele começa a usar das artimanhas que ele veio para isso. Ele veio para roubar, matar e destruir. Então, ele destrói quem vocês são, ele quebra esse compromisso, ele mata os sentimentos. Então, é muito triste que nós estamos vivendo hoje. Deus tem me dado a oportunidade de atender pessoas do mundo todo, hoje online. E, infelizmente, é casamento de 6 meses até casamento de 20 anos. A ausência do sexo tem sido hoje um dos maiores motivos de divórcio.
1: Meu
2: e,
1: Deus.
2: Infelizmente, é uma área que as pessoas se esquecem.
1: Acima do dinheiro, Gabi?
2: Olha, pelo menos assim, eu não vou te dizer de estudos, porque eu desconheço, mas na minha vivência prática, hoje tá mais.
1: Provavelmente, porque até mesmo essa questão hormonal,
2: uhum.
1: Né, pra você, aí vem pro meu campo, né, dos negócios, se te falta energia, né, você não tem criatividade, você não faz bons negócios, você não libera os hormônios da alegria, os hormônios que precisam ativar o seu corpo, ativar o seu cérebro, ativar a sua mente, e aí gera resultado.
2: Uhum.
1: Uma pessoa que tá muito bem alinhada, né, no corpo, na alma e no espírito, a gente tá falando de corpo,
2: uhum.
1: Né, agora, ela consegue fazer bons negócios.
2: Uhum.
1: Né, imagina isso. Então, eu acredito que trazendo aqui, né? Possa sim. Vamos atrás dessa pesquisa, produção, porque eu gosto de uma validação ali, né? Em estudos, claro que,
2: é o que eu
1: tem
2: vejo.
1: Que condizer com a Bíblia.
2: Sim, é
1: né,
2: o que eu vejo hoje. Eu vim do Congresso de Sexualidade Humana agora que aconteceu em Minas há 10 dias atrás, e o que foi mencionado lá são todos os fatores que influenciam, mas não um percentual de cada um.
1: Ah,
2: sabe?
1: Sim.
2: E é o que eu vejo no consultório.
1: Perfeito.
2: Hoje as pessoas me procuram devido à traição, a questão financeira por não se acertarem, ou até por uma traição financeira, como aconteceu com uma paciente minha. Simplesmente o marido falsificou suas assinaturas.
1: Mentira!
2: Deixou uma dívida enorme, e assim, não houve traição com outra pessoa, mas houve uma traição financeira. Traiu a sua confiança, entendeu? É, mas caso financeiro, eu pego muito poucos. O que eu pego de problemas com as finanças é os casais cristãos que não entenderam.
1: Que não entende de dinheiro, né?
2: Não, e que vai tudo pro mesmo lugar, né? As pessoas querem ter contas separadas, querem ter contas a pagar separadas, e aí eu vou dando cada vez, não é nem brecha, já é uma porta inteira para que o mal entre no meu casamento. Quer ver um exemplo? Eu atendi um casal, aonde cada um tinha o seu dinheiro.
1: Certo.
2: Eu pago a escola das crianças e pago a comida. Tu paga a água, a luz e nananã. E aí, ambos perceberam que precisavam trocar a cozinha, porque estava com cupim, não estava mais, assim, adequada.
1: E agora? E aí?
2: Começaram a guardar dinheiro, porém, o homem achou uma proposta de carro muito interessante, foi lá e comprou.
1: E a cozinha?
2: A cozinha, aí você compra. Essa foi a resposta dele para ela, aí tu imagina.
1: Caos instalado.
2: Aonde que foi reverberar esse problema? Não tinha mais sexo. Tu tá entendendo? A ausência
1: perdeu
2: do sexo.
1: A
2: ausência
1: respeito.
2: Do sexo é o que brilha aos olhos. É como se fosse um. Vamos colocar um estádio enorme. E aí tem aquela luz do fundo, que é a forte. É o que tá brilhando. Só porque quando tu começa a questionar sobre as outras áreas da vida, acende o estádio inteiro. O problema não é só no sexo.
1: Meu Deus.
2: O problema está em muitas áreas. E a gente, como cristão, precisa entender que o diabo não tá pra brincadeira.
1: Não tá.
2: E a gente, como cristão, também não tá nem dando trabalho mais pra ele. Porque,
1: tá
2: por
1: fácil.
2: Exemplo, esses dias eu atendi, eu até brinquei. Falei, olha, Adão, você volta pra onde você veio, hein? Porque a consulta, o motivo da consulta é porque ela não tinha vontade. Não tinha desejo algum. E aí trabalhamos vários pilares. Perdeu a admiração, aconteceu várias coisas. Porém, enquanto ela estava falando, ele pegou e falou algumas coisas que ela não gostou. E aí ela olhou pra ele e falou, fala pra doutora, conta pra ela o que que tu faz. Quando tu sai do quarto.
1: Ai, ai, ai. O quê?
2: Pornografia e masturbação.
1: Tá vendo?
2: E aí, gente, nós temos que entender que nós estamos lidando com algo muito perigoso. A própria ciência está se rendendo e muito preocupada, por sinal, desse acesso ilimitado, dessa troca de uma relação sexual quando você está num casamento por um vídeo e a masturbação associada. Então, como cristãos, a gente precisa entender que é fugir da aparência do mal. Então, se a mulher negou, você tem que ser homem suficiente, pegar a sua Bíblia e vai ler, vai orar. Você vai ver um filme. Ou fica no quarto ao lado dela e tentem conversar o porquê que ela não quis.
1: Muito bom.
2: Né? Então, não deveria nunca ser uma opção, mas acaba sendo uma opção fácil. E aí foi onde ele falou, não, mas aí tu tem que dizer, né? Tu me deixou 3 meses na seca. Eu tive que me masturbar.
1: Aí transfere a culpa. Que...
2: Aí eu falei, Adão, volta pra onde tu veio, querido, né?
1: Porque... Então, de novo, a mulher que tu me destes.
2: E aí eu, assim, trago essa questão da reflexão, faço algumas brincadeiras, porque tem hora que o clima fica, né, tenso.
1: Gabi, vamos falar um pouquinho de feminilidade?
2: Vamos.
1: Existem, mulheres que assumiram vários papéis, né? Vários papéis ali... ao mesmo tempo. E às vezes, ela assume o papel de mãe do esposo, ou a parte masculina no lar, né, que é ela que traz o recurso financeiro. Ela assumiu o papel de mãe das crianças, né, dos filhos, claro. E aí, a feminilidade dela foi embora. Porque não, realmente, né, são só 24 horas. Como que a mulher faz para resgatar essa feminilidade? Porque a gente sabe que também é aquela coisa da ação e reação, né? E o homem, ele é mais visual, ele funciona a admiração do homem para a mulher diferente, né? Então, qual que é o seu conselho hoje para essas mulheres resgatarem essa parte feminina?
2: Olha... Eu vou te dizer, Elis, que é muito mais difícil do que a gente pode mensurar aqui no programa.
1: É mesmo?
2: É, porque na verdade nós temos que primeiro entender que essa pessoa vai precisar reconhecer e fazer o caminho reverso.
1: Ótimo.
2: Porque todas as mulheres que assumem muitos papéis, elas vêm de famílias de mulheres fortes. Então você vai precisar quebrar um ciclo familiar, não é só seu. Mas vale a pena, porque você vai mudar o destino de uma geração.
1: Uou.
2: Você vai mudar o destino da sua filha, da sua neta. Você vai mudando. Só que alguém precisa matar no peito essa mudança, e não é fácil. Porque, por exemplo, mulheres que cresceram num lar de mulheres fortes, elas têm a referência, elas têm a vivência, elas têm o exemplo. Ser diferente é muito difícil. Mudar a rota é difícil.
1: Sim.
2: Então, a primeira coisa é o reconhecimento e depois buscar por ajuda. Nesse caso, eu indico a terapia, porque na terapia você vai trabalhando pontos, né, com uma psicóloga e, de preferência, para quem está nos assistindo que é cristão, busque por pessoas que têm os mesmos princípios
1: com
2: que você.
1: Com certeza.
2: Né? E aí, buscar uma psicóloga para tratar pontualmente questão de referência, questão de vivência, questão de exemplo, questão de atitude. A terapia hoje é o indicado. Ah, Gabi, não tenho dinheiro, né? Não posso investir numa terapia. Então, busque por conhecimento através de podcasts, através de livros, mas não desista de entender o porquê que você está assumindo algumas coisas que não te faz parte.
1: Uhum.
2: E aí, assim, matar no peito, né? Todas essas questões, levar, a gente consegue. Mas vai chegar
1: um preço,
2: uma hora,
1: né,
2: que a corda vai estourar. E aí é onde você vê, às vezes, casamento que tinham tudo para dar certo e acabaram chegando ao divórcio por não reconhecimento de que isso durante muito tempo foi feito, mas não era o certo. Eu costumo dizer aos pais, quando eles não conseguem conversar sobre sexualidade com os filhos, ainda que você não tenha tido a informação, e a maioria fala, eu não morri, eu tô aqui. Eu sempre digo, pois é, mas você não viveu, você sobreviveu. A sua vida teria sido diferente se alguém tivesse te orientado.
1: Com certeza.
2: A gente não pode repetir esse ciclo, a gente precisa quebrar. Então, nesse caso da feminilidade, a minha sugestão é o reconhecimento e a busca por ajuda. E entender que vai ser difícil, né? Não vai ser fácil.
1: Mas tudo que é bom parece que custa, né?
2: Custa.
1: Tudo que tem um alto valor, ele vai custar. Seu tempo, a sua dedicação, a sua energia, o seu dinheiro, né? Porque tudo que vem fácil parece que é barato demais.
2: Uhum.
1: Né? Igual assim, e fulano tá querendo me dar o quê? Desconfie. Não é? Olha, minha gente, esse assunto, você que está passando aqui no 102.1, seja bem-vindo. A gente está com a Gabriela Dias hoje aqui, falando um pouquinho sobre a sua parte feminina, a sua parte masculina, essa questão de vocês serem dois, né, num verdadeiro relacionamento. E olha só, a gente está ao vivo também lá no YouTube da rádio, Adore Mais FM, e no Instagram, Elisângela Gomes Aeli e Gabriela... Qual que é o seu Instagram?
2: Então, gente, só quero pedir um cadinho de paciência de vocês. Anotem em algum papel ou bloco de notas que houve um problema técnico com o Instagram, mas é @agabrieladiasoficial. Então, se entre hoje ou amanhã ele não voltar, esperamos que até sexta ele volte.
1: Gabi, o que a maternidade faz com a mulher internamente, assim?
2: Olha, Lili, eu vou te dizer que...
1: Você acha que a maternidade tira essa questão da feminilidade, ela como mulher?
2: Só se a gente permite.
1: Ó, já quebra um mito agora aqui, em nome de Jesus. Você que é mãe.
2: É, e infelizmente eu vou te dizer que muitas vezes é inconsciente, tá? Isso que é o mais doloroso. A gente não percebe.
1: Não percebe.
2: A maternidade, ela veio como uma forma de presente de Deus, é herança. A Bíblia fala sobre isso. Mas dependendo da forma como fomos criadas e educadas, a gente viu isso.
1: É.
2: E a gente replica, entendeu?
1: Replica.
2: E fora o que a sociedade impõe inconscientemente. Eu tive pessoas da igreja que falaram, ah, está com cabelo mais curtinho, deixa crescer, porque você só vai viver de coque.
1: Ah, sai
2: fora. As tuas maquiagens você pode até jogar fora, que você não vai usar mais.
1: E ela tem 3 filhos, gente, você viu aqui, né, eu contando.
2: Então, assim, a gente precisa entender que à medida, e conforme, eu vou te dizer, assim, eu sou uma pessoa curiosa, eu sou uma pessoa um pouco, assim, ousada, né, dá pra ver pelo tanto de brilho que eu estou usando, né, isso define... É a minha ousadia.
1: Eu tô adorando, gente. Eu tô vendo tanto brilho aqui. Ela tá com um óculos que brilha, uma blusa que brilha. Tudo brilha.
2: E...
1: brilho de Jesus também.
2: E aí o fato, amém. E aí o fato de as pessoas me falarem isso, aí eu quis provar pra mim mesma que isso não seria uma verdade na minha vida.
1: Uou.
2: E aí eu comecei, mesmo meu filho nasceu prematuro primeiro, o Henrique hoje tem 14 anos, e ele ficou na UTI e eu me arrumava para ir na UTI. Numa forma de, eu estou... com meu filho lá, é uma condição que ele vai sair, mas eu não vou esquecer de quem eu sou.
1: Uou.
2: Então a gente precisa entender que a maternidade, ela é um presente, ela não veio pra roubar nada da gente. E eu ouço isso todos os dias no consultório. O filho chegou, eu não me vejo mais, ok. Eu não me vejo, mas eu consigo fazer algo para mudar isso ou eu entrei no padrão da normalidade?
1: Uhum, aceitou, né?
2: Eu tô ficando cada vez mais rápido essa palavra, normal. Porque todas as pessoas estão muito habituadas a dizer, é normal você não ter libido depois que tem filho. É normal você não querer fazer depois de uma certa idade. É normal você, depois de um tempo de casamento, não ter mais relações. É normal, gente, não é normal. Tem um vídeo viralizado no Instagram, porque eu me irritei. Aí, né, o povo gosta disso, né?
1: Gosta de um grito.
2: Gosta. Aí eu falei, gente, não é normal. A gente precisa entender que pode acontecer. Mas não é normal.
1: Sim.
2: Porque quando entra no padrão da normalidade, aí eu cruzo o braço, né? Aí eu fico na zona
1: nada.
2: De conforto.
1: É, aí, fica fácil.
2: Ah, é normal depois
1: aí
2: de ser
1: aí o
2: mãe...
1: mal deita e rola, como
2: exatamente.
1: Dizia a mãe.
2: Exatamente. E aí, assim, eu sei que muitas mulheres já associaram o se arrumar ao marido. E aí tem muita gente que tem uma maternidade solitária. Outra coisa que a gente precisa falar. Sim. Homens de Deus que estão nos ouvindo e assistindo, o Senhor te chamou para ser pai. E a paternidade que você exerce sobre seus filhos vai ter uma influência de como eles veem Deus.
1: Uou.
2: Isso é muito sério. Eu sei porque durante muito tempo da minha vida, com a morte do meu pai e tudo que aconteceu, eu não conseguia chamar Deus de pai. Eu precisei ser curada nessa área. Então, a gente precisa entender que a maternidade, eu fico extremamente triste quando eu ouço mulheres falando a maternidade solitária.
1: Gente, tem uma pesquisa disso. Você sabia que o Brasil possui 11 milhões de mães solos?
2: Uhum.
1: É um número muito alto.
2: E agora não é nem mais obrigado registrar, né? Quando eu trabalhava em maternidade, era obrigada o homem ir registrar. Hoje não é mais. Então, hoje a quantia... Olha, eu não lembro números, mas se você pesquisar no Google aí, é absurdo o número de certidões nos últimos 2 anos só com o nome da mãe.
1: Que judiação.
2: É muito sério isso.
1: Olha quantos traumas.
2: Muitos, muitos. E aí a gente vê, né? Hoje na minha área, eu faço a consulta, eu consulto mulheres, casais na terapia, mas eu também consulto adolescentes na consulta de educação sexual.
1: Uhum.
2: E tu não tem noção, o envolvimento sexual está cada dia mais precoce. E uma das razões é a ausência dos pais.
1: Meu
2: de amor,
1: Deus.
2: De afeto. E aí, assim, quando as pessoas não conhecem Jesus, né, Elisa, aí a gente até entende, porque às vezes pessoas feridas ferem.
1: Sim.
2: Mas as pessoas que conhecem a Jesus, não dizer eu te amo aos seus filhos, não abraçar. Eu faço, tenho feito muitas palestras em igrejas para adolescentes e jovens.
1: Uhum.
2: E Deus tem colocado em meu coração uma dinâmica muito especial no final. Mas antes de fazer essa dinâmica, eu peço para que levantem as mãos. Quem se sente amado pelos pais? Sempre, mais da metade não levanta.
1: Meu Deus.
2: Quem aqui tem um bom relacionamento com os pais? A maioria não levanta. E aí, assim, eu entendo que a fase da adolescência é uma fase difícil. Porque a ciência diz o quê? Que a criança, até 11 anos, ela enxerga o mundo através dos olhos dos pais.
1: Uhum.
2: A partir dos 12, ela quer enxergar com os dela. Então, há um rompimento.
1: Sim.
2: Os pais sentem, porque eles já não são mais tão importantes. E o adolescente sente também. Porque ele precisa fazer o seu próprio caminho. Só que... hoje, com um de 14, o que eu posso dizer para você que está aí nos ouvindo e assistindo é que a amizade é um presente. Jesus, quando se fez homem e esteve na Terra, ele era o Filho de Deus, ele poderia ter caminhado sozinho. Mas ele escolheu 12, quer dizer 11, né? Ele escolheu 11, 12, né? Para estar com ele. Então, ele veio para nos mostrar o quanto é importante.
1: Uhum.
2: Apesar do seu filho ou sua filha ser seu filho, ele não é obrigado a ser seu amigo. Nós precisamos construir essa relação de amizade.
1: Nossa, aí, gente, que pérola é essa?
2: A intimidade a gente só abre para quem a gente confia.
1: Confia.
2: E se você não construir esse caminho de amizade, seu filho não vai abrir essa área para você. E, infelizmente, eles estão abrindo para as pessoas inadequadas. E é onde nós estamos colecionando muitos problemas nessa área. É onde a sexualidade está levando esse povo para longe de Jesus. É onde a sexualidade está cada vez mais precoce. Quando eu vou numa igreja e eu menciono que eu me casei virgem, que é sempre o melhor caminho esperar, eu vejo caras como tipo...
1: como assim?
2: Isso ainda existe.
1: Que século você vive?
2: E aí é muito triste, né? A gente saber que a Bíblia é muito clara. Ela deixou o sexo para o casamento. Mas muita gente, dentro das próprias igrejas, às vezes os próprios pais, os filhos estão namorando, ah, é melhor que faça em casa, né?
1: Aí inverte ali, né?
2: E aí, todo pecado tem uma consequência. Então, é muito sério o momento que a gente está vivendo e as pessoas precisam acordar. E todos os pais que têm dificuldade de falar sobre esse assunto, eu gostaria de fazer um alerta.
1: Bora!
2: Nenhum assunto, ele é difícil. Se ele é difícil para você, é você que tem problema com esse assunto.
1: Ih! Pegou agora.
2: É. E as pessoas adoram dizer isso para mim, sabe? Quando eu vou em rádio, podcast, nossa, escolhi um assuntinho difícil para falar, hein? E eu digo... pra mim é igual falar de água, de livro, de comida, pra mim não muda nada.
1: Gente,
2: é claro.
1: Ela trouxe um livro pra mim aqui, maravilhoso, olha. Homem, micro-ondas. Mulher, fogão a lenha.
2: A ideia é chamar atenção mesmo, com o título.
1: Conseguiu. Obrigada pelo
2: Imagina.
1: Livro. Que demais. Tem até uma dedicatória. Que maravilhoso. Sabe aquele tipo de presente que você ama ganhar, né, gente? Livros. Gabi, como é que foi para você escrever sobre esse assunto? Porque a gente também tá numa cultura que não gosta muito de ler, né?
2: Uhum.
1: E aí, aprender como? Que história é essa?
2: Então,
1: de homem micro-ondas e mulher fogão a lenha.
2: O título, gente, assim, foi só para chamar atenção. Porque, na verdade, hoje tem uma coisa que a gente precisa, aí sim, normalizar. Homens também podem ter problemas com libido e mulheres podem gostar de sexo.
1: Ih! Mas aí existem as regras e as exceções, né?
2: Exatamente, mas nós precisamos entender que isso existe, porque, certo. Por exemplo, tem mulheres que marcam consulta comigo, eu tô aqui porque minhas amigas dizem que eu sou o problema, que eu tenho algum problema, porque não é normal uma mulher gostar de sexo.
1: Tá vendo?
2: E aquilo que eu não vivo, eu estou muito acostumada a apontar e
1: apontar.
2: Julgar. E aí a gente precisa entender que nós somos uma geração um tanto desequilibrada. Então, geralmente, o casamento onde o homem não procura, a mulher quer muito. O casamento que o homem quer muito, a mulher, não.
1: Como é que equilibra isso, Gabi?
2: Pratinhos. Diálogo. Precisamos entender o que é importante pra você, o que é importante pra mim. Vamos chegar num consenso? São dois adultos, né, gente? Então, se o homem quer todos os dias, como a maioria das minhas pacientes fala, e Gabi, me pede tudo, menos isso. Porque eu já sei que ele vai dizer que ele quer todos os dias, tá, mas você não. Você não quer, né? Então, você vai conversar. Ué?
1: Ou por que não quer?
2: Por que não quer? E por que você quer todo dia? Às vezes, a gente chega à conclusão que se a mulher faz todos os dias, né? Que tem algumas que a gente combina uns testes drive. E a mulher faz todo dia e o homem corre. Porque, na verdade, ele queria muito porque não tinha.
1: Olha,
2: entendeu?
1: Só.
2: Então, é o desequilíbrio. É achar o equilíbrio entre o casal. Esse que é o importante. Então, assim, o livro, ele foi um presente que Deus me deu, porque todo mundo que é acadêmico, que estuda e faz muitas formações, a gente sempre sonha com um livro.
1: Sim.
2: Mas eu imaginava que se seria lá pelos 60 anos, não com 37, como foi. Então, o livro, ele veio como um manual para ajudar nos relacionamentos. Assim que tu abre aqui, ó, tem um teste de QI sexual, aonde você pode avaliar como está a sua libido.
1: Que legal!
2: Esse teste
1: para
2: tá,
1: homens e mulheres.
2: Tá fazendo a
1: o sucesso.
2: Um sucesso. E aí, assim, o que é mais legal, geralmente, quem compra, às vezes, vai por curiosidade ou vai porque tá com dificuldade mesmo. E aí, faz o teste, dá bem ruim. E aí, tu lê o livro. Depois, na conclusão, pede que tu repita o teste. E a maioria diz que melhorou muito. Por quê? Porque o conhecimento liberta.
1: Uou.
2: A Bíblia fala que o povo perece por falta de informação. Então,
1: exatamente.
2: Ninguém aprendeu. As estatísticas são péssimas. Quando eu faço uma palestra para 100 mulheres e peço quem aqui teve educação sexual, é uma, duas mãos que levantam. Então, é muito triste crescer, aí não viver, porque aí a gente sobrevive, em meio a isso. Então, o livro, ele veio, e eu tenho TDAH, né? Tu falou da dificuldade de leitura. Eu sou a prova viva, eu tenho transtorno de déficit de atenção e de hiperatividade. Mesmo sendo adulta, eu tenho os dois. Estou medicada, né? Tudo certo. Mas eu fiz o quê? Eu fiz o que me faz e me chama atenção para ler livros. Eu fiz, após cada capítulo, algumas perguntas para você refletir.
1: Uhum.
2: Então, para todas as pessoas que têm um pouco de dificuldade de atenção, escolha livros que têm atividades para você fazer, porque isso vai fazer o seu cérebro pensar e vai te estimular a querer ler mais.
1: Uou! Gabi, vamos lá. Quando chega para você ali os assuntos para palestras, o que mais chega? O que as pessoas querem mais saber dentro dos temas que você aborda?
2: Mulheres é libido, sem sombra de dúvida.
1: É mesmo?
2: É. As mulheres hoje em dia, devido a toda essa rotina, né, que a maioria tem, elas têm muitas dificuldades em relação a isso. Mulher é libido e autoestima, porque são dois temas que estão casados. Se eu tenho problemas com a minha autoestima, possivelmente eu também estou com problemas na minha sexualidade. E aí é o fazer sexo no escuro, é o não querer fazer por vergonha de se expor. Tem várias coisas que acontecem. A questão da libido, a gente precisa entender que é multifatorial, né? Então, vai desde uma educação repressora, abusos, que a gente precisa falar sobre isso. Infelizmente, abuso não é só penetração, gente. Abuso é se alguém mostrou, pediu para ver. Enfim, e hoje, a cada 10 adultos, 8 já foram abusados.
1: A cada 10, 8? Meu Deus do céu, é um número muito alto.
2: É muito alto. E assim, nem todo mundo ficou com consequências, mas podemos dizer que a maioria tem algumas restrições, nem que seja para falar sobre o assunto. Então, a gente precisa avaliar. Tudo aquilo que é difícil para nós tem uma história. Eu acho muito triste que o mundo que vivemos hoje, né, que o povo está muito acostumado a dar rótulos.
1: Rótulos.
2: Aquela de lá é uma amada, aquela de lá é uma chata, aquela de lá não sei o quê. Tá, peraí. Você sabe um pouquinho da história dela? Ela te permitiu fazer parte disso para você

0: Olha aí, minha gente, a comunicação de novo, né?
1: De novo.
0: Você aprende aqui com a Eli todos os dias.
1: E eu tenho falado muito que é uma palestra que tem, assim, deixado meu coração bem quentinho, porque eu queria ser essa adolescente ou essa jovem que tivesse essa informação nessa idade. Eu tenho ido falar sobre a sexualidade com propósito nas igrejas. Porque hoje, a minha geração, não sei quantos anos tu tem, né? Eu com
0: 41.
1: É a mesma idade. Não sei se pra ti foi assim, mas a maioria das pessoas que eu conheço, a minha mãe dizia assim, Gabi, é pecado, é errado, né?
0: Sim.
1: A gente... Opa, não, então...
0: Sim, esse é um assunto que eu fui saber dele depois de adulta.
1: Então, só que essa galera de agora, não basta dizer que é pecado ou errado, você tem que explicar o porquê.
0: Porque a informação tá na palma da mão.
1: Exatamente.
0: Tudo ela vai lá, da Google, YouTube,
1: e, aí...
0: e é mais fácil ela saber. E percebe que a primeira informação é a que... É verdadeira, normalmente, para as pessoas.
1: E a OMS, ela nos deixa muito preocupados, porque ela diz que o primeiro contato com a pornografia está se dando aos 7 anos.
0: 7? Meu Deus do céu. Olha, Gabi, a gente tem aqui no nosso programa um quadro que é um bate-bola.
1: Tá.
0: Eu falo uma palavra aqui e você fala a primeira coisa que vem à sua mente.
1: Tá,
0: tá bom?
1: Tá bom.
0: Amor é?
1: Entrega.
0: Casamento é?
1: Renúncia.
0: Gravidez é?
1: Presente.
0: Casamento feliz é aquele que?
1: Existe comunicação.
0: Um dia para viver de novo.
1: Nascimento dos meus filhos.
0: Sexo é?
1: Entrega.
0: Deus é?
1: Tudo.
0: Uou! Olha só, gente, que demais esse bate-bola. Normalmente a pessoa ela vem entregando que é verdade absoluta para ela, que nem precisa pensar, já está no automático. E esses são os pilares, né, Gabi?
1: É.
0: De uma sociedade saudável.
1: Sim.
0: Quando falamos de amor, sociedade saudável. De casamento, sociedade saudável. Filhos, sociedade saudável. Olha, dia mais incrível foi o dia do filho. E você que tá ouvindo a gente aqui nesse programa hoje, a Gabriela Dias, ela tá abordando um assunto de extrema importância para sua vida, que é a sexualidade. E qual é o dia para você que você desejaria viver de novo? Qual que é? Você sabe que na palavra diz para você trazer à memória tudo aquilo que te traz
1: esperança.
0: Que lindo isso, né, gente? Gabi, qual que é o ensinamento que você gostaria que os seus filhos, os seus 3 filhos, levassem para a vida inteira? Claro que você, como uma pessoa extremamente culta, procura informação, ama o conhecimento, ensina para os seus filhos. Mas se fosse para escolher um ensinamento para eles levarem, qual seria?
1: Que jamais, em hipótese alguma, eles se esqueçam que eles não estão sozinhos, porque Deus está com eles.
0: Uou.
1: A Bíblia fala que ainda que uma mãe, né? Eu sempre que eu falo essa palavra, quando eu faço palestra para mães, eu choro. Porque é muito forte uma mãe esquecer um filho, né? E ainda que a tua mãe te esqueça, eu jamais te esquecerei. Então, é muito forte isso e existem momentos que a gente se sente só, que parece que Deus não está conosco. Mas ele nunca, porque ele deixou essa promessa, que todos os dias ele estaria conosco. E ainda que falte o pai, eu e o pai, o Senhor jamais os deixará só.
0: Aleluia. Aleluia, minha gente. Estamos caminhando para o final do programa. Voou, né? Tem tanta gente aqui. Gente, um beijo no coração de vocês. E olha só, Gabi, a gente está... Com uma audiência muito forte aqui na família Adore Mais. E eu ainda quero pedir para você deixar o seu último conselho para os relacionamentos. Porque a gente sabe, né, que falar desse assunto tão polêmico em alguns ambientes, tão esquecido por outros ambientes, a gente sabe que depende de 2 pessoas.
1: Uhum.
0: Não tem como você se relacionar sozinho.
1: Sim.
0: Não é? E se tá se relacionando sozinho, tá tudo errado.
1: Uhum.
0: Tá tudo errado. E qual que é o seu conselho para os relacionamentos?
1: Eu diria que se vocês não estão sabendo se comunicar, vocês não estão sabendo nada no relacionamento, infelizmente. Eu pego alguns problemas, né? E geralmente chega até mim em casamentos na UTI.

0: que eu chamo. E a gente precisa comparar a nossa saúde com o casamento. Quando você fica doente, você tem a opção de se automedicar. Às vezes não dá certo, aí você consulta. Aí você entra com antibiótico, às vezes não funciona, você interna. Para chegar numa UTI, seria um caso extremo. E a gente precisa entender que da UTI é o lugar mais seguro do hospital. Como enfermeira, eu posso te dizer. Porém, nem todo mundo sai de lá vivo.
1: Uou.
0: Então não deixe seu casamento chegar na UTI para você buscar por ajuda. Vá antes. Pegue o seu ego, coloque no bolso e vá em busca de ajuda. Porque eu não tenho dúvida de que a família é o projeto mais lindo que Deus criou. Mas é o que mais o diabo tem conseguido, infelizmente, destruir. Então, todo casal precisa entender que algumas brechas são dadas no nosso relacionamento. E a ausência de sexo tem sido um deles. E não é culpa, não, a culpa do nosso casamento assim é da mulher. Entendam que quando vocês colocaram uma aliança diante de Deus, esse cordão de três dobras, ele não se desdobrará facilmente se Deus estiver no centro desse casamento. E tem muita gente que se esqueceu disso, desse princípio básico. Vocês têm orado juntos? Vocês têm entendido o propósito de Deus para a vida de vocês? Vocês têm buscado por uma liderança espiritual para acompanhar se as coisas não estão boas? Infelizmente, as pessoas estão muito autossuficientes. Uhum. Elas estão esquecendo que muitas vezes, quando a gente esquece de recorrer a Deus e às pessoas certas, às vezes o divórcio bate na porta e ele consegue entrar. Então, não desistam do casamento, né? Se você não consegue falar sobre esse assunto, vá em busca, faça terapia, descubra por que você não consegue falar. Não existe assunto difícil. Existe, é uma pessoa com problemas em relação a esse assunto. Oh. Então, com certeza, né, estou à disposição para ajudar, mas lembrem-se que Deus uniu, e o que Deus uniu, o homem não separa. Mas para isso a gente precisa ter Deus. A Bíblia fala que buscai a Deus em primeiro lugar e as demais coisas vos serão acrescentadas. As pessoas às vezes buscam todos os recursos e esquecem Deus em último lugar. E aí realmente algumas coisas, né, deixam de ser importantes, mas que esse casamento não seja o seu. Que Deus abençoe a vida de vocês e muito obrigada, Elis, por essa oportunidade.
2: Ah, eu que agradeço, Gabi. E como é que você quer ser lembrada quando não estiver mais aqui? Como você quer que as pessoas lembrem de você?
0: A pessoa que fazia os outros transarem.
2: Essa foi
0: mentira.
2: Boa.
0: A pessoa que ajuda os outros, né? A levar a sexualidade de uma forma mais tranquila, né? Mais tranquila, mais leve. Já virou meu slogan. A pessoa que fala de sexo de uma forma leve.
2: Leve.
0: Já virou.
2: Que lindo isso. Olha, você que ama Jesus e tá aqui com a gente. Na família Adore Mais. Esse assunto é para ativar você e você ser feliz em todas as áreas, não é? Na mente, no espírito e no seu corpo. Então, quando a gente fala desse assunto, né? E a Gabi trouxe aqui tantas chaves para você. Claro que a gente não consegue trabalhar em 55 minutos aqui um assunto como esse. Mas o nosso objetivo é ativar você, é colocar um foguinho ali na sua cabeça, para que você vá em busca daquilo que é importante na sua vida, né? Você, muitas vezes, você mulher, tá querendo saber mais de maquiagem do que da sua feminilidade. Que isso? Você tem que saber de maquiagem, claro, só que quanto tempo você investe nesse assunto?
0: Eu faço uma pergunta, Elis, que as pessoas, geralmente, elas ficam, assim, meio que em choque.
2: Qual?
0: Todo mundo tem uma agenda e um planner. Tu deve ter também, né?
2: Sim.
0: E aí tá lá, casa, ministério, trabalho. Tá você e o seu marido e o sexo?
2: Uou.
0: Todo mundo me responde que não. Aquilo que tem meu olhar funciona, o que não tem...
2: não vai funcionar.
0: E pois é, só porque quando nós não estamos bem como casal, mexe em todas as outras
2: todas áreas. Vai degringolar tudo, minha gente. Bom, Gabi, gratidão, obrigado por ter vindo. Que Deus continue te abençoando, te levando em lugares maiores e te dando sabedoria, força e inteligência para lidar com os preconceitos, que eu acredito que você deva sofrer demais com isso, né? Principalmente no nosso meio cristão. E parabéns pela sua ousadia, pela sua coragem, pela sua obediência de continuar falando sobre isso e transformando muitas vidas.
0: Amém, amém. Eu fico muito feliz, sou muito
2: grata
0: a Deus.
2: Como que o pessoal faz pra te encontrar de novo?
0: Ai, gente, vamos lá, né? Tenham paciência. Meu Instagram vai voltar em nome de Jesus. Orem por mim, tá? É @agabrieladiasoficial. E você acha também sexóloga Gabriela Dias tanto no YouTube quanto no TikTok. E ó, as igrejas, eles andam fazendo muitos congressos de mulheres para a igreja e estão esquecendo desse assunto. Se você não quiser me levar, não tem problema. Tem vários profissionais que falam sobre. Mas se atente, não adianta falar de todas as vidas, de todas as áreas da vida da mulher e esquecer dessa que é tão fragilizada.
2: Uou! Gratidão. Gente, acabou o programa, agora é sério. Espero você lá no nosso Instagram, Elisângela Gomes, a Eli Negócios com Propósito. Espero você, me segue lá. E também no Instagram da Adore Mais FM. Sabe tudo que acontece aqui com a família Adore Mais. Você que tá aqui no 102.1, continua aí. Tem muito de Deus pra você ainda, que o próximo programa é incrível. Vai trabalhar a sua inteligência emocional, espiritual e financeira. Os pilares da minha vida, da sua vida e da nossa vida. Gente, Jesus não voltando, ó, vamos continuar aqui, tá bom? Conectando pessoas e unindo propósitos. Um beijo no seu coração, tchau, gente!
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0: o Senhor Jesus vem.
1: Eu saúdo todos aqueles que nos assistem com a paz do Senhor Jesus. Este é o culto da Igreja Cristã Maranata, culto deste domingo à noite, nós estamos iniciando aqui, e que está sendo transmitido pelo nosso sistema multiplataformas. Estamos transmitindo pelo canal 126, sistema RO, via satélite, pela Embratel. Também estamos transmitindo pelo canal 85 da Sky Livre e pelo canal da Igreja Cristã Maranata no YouTube, além, claro, da Rádio Manaim. Você pode ouvir ou assistir esse culto em diversas plataformas diferentes. Mas eu quero convidar você a mais do que assistir a um vídeo ou ouvir um áudio, eu quero convidar você a participar de um culto. Convido você a viver uma experiência com Deus neste momento, a se colocar à disposição do Espírito Santo para ouvir a sua voz. Isso sim é o mais importante para você nesta noite. Nós vamos dar início a esse culto com uma oração. Aqueles que puderem e que desejarem estar nessa atitude de reverência, na solenidade da entrada na presença do Senhor, eu convido a se colocarem de pé para nós orarmos. Senhor, nós clamamos pelo poder que há no sangue do Senhor Jesus, colocamos a nossa vida diante de Ti, pedindo ao Pai que, perdoados os nossos pecados, os quais reconhecemos ao Senhor, através da operação do Teu Espírito Santo, nós tenhamos a condição de entrar na Tua presença, de nos colocar diante de Ti, de Te louvar e, sobretudo, de ouvir a Tua voz. Pedimos esta bênção, orando em nome de Jesus. Amém. Amém. Aqueles que estiveram de pé podem se sentar. Nós vamos dar início a esse momento de adoração. Né? O culto já deu início, estamos começando agora o momento de louvor e adoração. E eu quero convidar você a cantar louvores junto conosco. O louvor liberta, o louvor alegra, o louvor é uma experiência de comunhão. O Espírito Santo de Deus, ele invade o nosso coração e expulsa a tristeza, a angústia, a mágoa, a ansiedade, a preocupação. Tudo isso é tirado pela presença do Espírito Santo e através do louvor você pode viver essa experiência. A letra do louvor estará na tela e eu convido você a juntos louvarmos ao Senhor agora.

Amém. Glória a Jesus. Louvado seja o nome do Senhor. Maravilhoso vivermos essa experiência. E nós vamos vivê-la de novo. Mais uma vez, eu quero convidar você a louvar ao Senhor, a cantar mais um hino de adoração ao nome do Senhor, para que o Espírito Santo de Deus continue agindo na sua vida. Vamos adorar a Deus. Música.

Amém. Louvado seja o nome do Senhor. Nós vamos agora meditar na palavra. Isso é muito importante. Se você tem a Bíblia ao seu alcance, seja a Bíblia impressa, seja através do celular, do computador, enfim, abra agora a sua Bíblia no Evangelho de João, que é o texto que nós vamos ler. Evangelho de João, capítulo 14, verso de número 6. Ele vai estar em tela cheia aqui para você acompanhar junto comigo. João 14, 6. Diz assim o texto: Disse-lhe Jesus: Eu sou o caminho e a verdade e a vida. Ninguém vem ao Pai senão por mim. Glória a Jesus. Meu irmão, meu amigo, você que nos assiste, você está diante de um texto bastante conhecido, sobretudo no meio chamado cristão. Pessoas que, de alguma maneira, já leram a Bíblia ou têm acesso a mensagens, certamente já tomaram ciência desse texto. É um texto extremamente completo no que diz respeito à definição da verdadeira experiência com Jesus. O apóstolo João, que é o escritor desse evangelho, ele conhecia muito bem o Senhor Jesus. Ele tinha uma experiência muito profunda com ele. Ele era o apóstolo muito próximo ao Senhor Jesus, aquele que estava sempre quando Jesus realizou os seus principais milagres e maravilhas. João estava sempre perto, sempre ele, Pedro, André, estavam sempre próximos a Jesus. E João conhecia muito bem o Senhor Jesus. Ele, em certo momento, depois da ressurreição, quando Jesus orienta a pesca, segunda pesca maravilhosa, que a bênção é vivida, ele é o primeiro a reconhecer que era o Senhor Jesus, porque ele sabia o que era sentir a presença de Jesus. E ele relata esta frase, né? Disse-lhe Jesus: Eu sou o caminho e a verdade e a vida, ninguém vem ao Pai senão por mim. Isso é um registro do apóstolo João acerca de uma frase, de uma mensagem muito profunda dita pelo Senhor Jesus. E a primeira coisa que eu quero chamar a atenção para você nessa noite é que quem disse foi Jesus. É muito interessante porque na nossa vida nós muitas vezes nos baseamos, temos como referências grandes escritores, grandes autoridades em diversas áreas do conhecimento, até para alguns que procuram se aprofundar mais no entendimento da realidade da existência humana, a filósofos ou teólogos ou ideólogos que escrevem muitas coisas. Mas essa expressão que você está ouvindo nessa noite não é a expressão que eu disse, não é a expressão que João disse, não é a expressão que homem outro algum disse. Quem disse foi Jesus. É a palavra dele, de Jesus, diretamente para a sua vida. É a mensagem de Jesus. Se você quer saber o que o Senhor Jesus tem para você nessa noite, o que ele, o Senhor Jesus, quer te falar, está aí a mensagem, a expressão, a frase dita por Jesus. É ele quem fala. Nós vivemos a realidade de uma obra onde o que importa é o que Jesus diz. O que importa é que o Pai fala. O que importa é o que o Espírito Santo conduz. É essa experiência que nós estamos vivendo. É a mensagem na sua essência. É a palavra revelada pelo Espírito Santo de Deus naquilo que é a verdade da eternidade. Quem disse foi Jesus. Não foi outra pessoa. Não foi, embora muitos servos tenham sido usados profundamente por Deus, certamente foram e são as suas palavras, dirigidas pelo Espírito Santo, aquelas que determinam a doutrina que a igreja vive, mas a mensagem aqui ela é direta do Senhor Jesus para você, para mim, para todos aqueles que queremos ouvir a sua voz. E quando Jesus diz essa expressão, ele resume a verdade do Evangelho em uma frase, quando ele diz: Eu sou o caminho. O Senhor Jesus não disse: Eu estou sendo o caminho. Ele não disse: Por algum tempo eu serei o caminho. Não, ele diz: Eu sou. E só a Trindade, só as pessoas da Trindade têm autoridade para dizer: Eu sou. Eu e você estamos qualquer coisa. Você tem uma boa profissão, você tem um bom recurso,
você tem uma boa família, sim, você está tendo. Porque um dia tudo isso acaba. Mas Jesus, que é ontem, é hoje e será eternamente, Ele pode dizer, eu sou. E Ele diz, eu sou o caminho e a verdade e a vida. Ele não disse, eu sou um caminho. Perceba que a grande dificuldade e grande busca do ser humano é entender o sentido da vida. E o Senhor Jesus disse, eu sou o caminho e a verdade e a vida. Nós podemos entender isso e não interpretar de maneiras diferentes, mas nós podemos entender isso de uma abrangência muito grande. O Senhor Jesus, ele disse assim, eu sou o caminho verdadeiro da vida, porque há outros que não são caminho, há outras que não são verdade e há outras que não são vida. Isso é muito importante para todos refletirmos, porque o motivo de estarmos agora participando desse culto é o de entender, o de alcançar o verdadeiro evangelho, é o de viver a verdadeira experiência com o Senhor, é o de viver a verdadeira obra do Espírito Santo do Senhor. E o Senhor Jesus diz, eu sou. Tudo aquilo que está fora de Jesus, tudo aquilo que passa por outro caminho, que não seja exclusivamente o Senhor Jesus, não chega à experiência final. Você quer entender o que é vida? Você precisa entender o que é verdade. E você quer entender o que é verdade? Você precisa estar no caminho. Jesus é o caminho. Andar nele é viver a verdade. E a consequência é alcançar a vida. Eu sou o caminho verdadeiro da vida. Há muitos caminhos, eu estou repetindo aqui. Há muitas verdades e há muitas vidas. Qual você quer? E aqui, na expressão final que o Senhor Jesus traz, Ele diz o que é a vida que Ele tem para oferecer. Quando Ele diz, ninguém vem ao Pai, senão por mim. Não há como chegar a Deus, senão através de Jesus. E chegar a Deus não é chegar a Deus por um momento simplesmente. É chegar todos os dias, por toda a eternidade. É no dia do encontro, no dia do seu encontro, do meu encontro com Deus, que esse dia chegará invariavelmente, ninguém pode impedir. Esse dia nós estaremos com Deus ou longe dele? Essa é a pergunta. Nós estaremos tendo a vida eterna que Ele oferece ou a morte eterna que não estar com Ele é o juízo que está estabelecido sobre o homem? Qual o resultado na sua vida? Jesus diz, eu sou o caminho para chegar a esse lugar. Eu sou o caminho verdadeiro para chegar a esta vida. É isso que Jesus está dizendo. Você pode agora estar pensando em sua história de vida, as pessoas podem querer discutir religião, discutir fé, discutir ideologias, discutir filosofias de vida, discutir vieses teológicos, as pessoas podem querer discutir qualquer coisa, mas o caminho verdadeiro da vida é Jesus. Ele é o caminho. Se você abre o coração, e se Jesus entra no seu coração, ele passa a te conduzir por esse caminho. E aí você tem uma experiência com o Pai. Quantas vezes você precisou de Deus? Quantas vezes você até tentou se dirigir a Ele? Quantas vezes, da maneira como você aprendeu, você tentou falar com Deus? Você entrou por esse caminho? Você viveu essa verdade? Você tem essa vida? Se não, Jesus disse, não tem como chegar ao Pai. Ninguém vem ao Pai. Ele não disse ninguém vai ao Pai, ninguém vem ao Pai, porque Ele e o Pai são um. Ninguém vem ao Pai senão por mim, senão através desse caminho. E não apenas saber que caminho é esse, não apenas conhecer o caminho, mas andar por ele, viver essa experiência de maneira prática, real, cotidiana. É para isso que Jesus te chama. É isso que Ele quer fazer com você. Diante de todas as outras expressões que já chamaram a sua atenção, de todos os provérbios que você, e eu digo provérbios aqui do ponto de vista humano,
social, cultural, de todas as máximas que já apareceram diante da sua vida, de todas as ideias que já circularam a sua mente, de tudo o que você já ouviu, guarde essa expressão. Jesus disse: Eu sou o caminho e a verdade e a vida. Ninguém tem acesso ao Pai. Ninguém vem ao Pai senão através desse caminho, senão por mim, disse o Senhor Jesus. Nós estamos encerrando aqui essa reflexão nessa noite, a palavra de Deus. Mas uma pergunta fica: qual o caminho que você escolheu para você? Que é a sua verdade? Qual é a sua verdade? Cada um tem a sua. Cada um de nós tem a sua verdade e isso faz com que haja muitas verdades. Jesus não disse eu sou uma delas. Jesus disse eu sou a verdade absoluta. A minha verdade e a sua verdade são relativas. Mas a vida, ela passa a ser relativa, esta vida aqui. A vida eterna é absoluta. E só há uma forma de ter a vida eterna absoluta. Aquela que não há contestação, aquela que não há como ser refutada, aquela que é eterna. Só há uma forma de viver a vida absoluta. É através do caminho absoluto que nos leva a conhecer a verdade absoluta, o Senhor Jesus. Eu sou o caminho e a verdade e a vida. Ninguém vem ao Pai senão por mim. Por qual caminho você está andando? Que caminho você acha que é o caminho verdadeiro da vida? Pense nisso, reflita sobre isso e deixe Deus falar ao seu coração. Deixe Jesus entrar e o Espírito Santo de Deus conduzir a sua vida. Vamos cantar mais um louvor ao Senhor?

0: Louvado seja o nome do Senhor. Isso é a nossa experiência, é essa a nossa experiência. Nós estamos aqui, na verdade, transmitindo um testemunho daquilo que o Senhor tem feito por nós. E agora pode fazer por você também. Se porventura você não vive essa experiência, abra o seu coração. Nós vamos orar agora. Mas olha só, eu te explicar uma coisa. Não é a minha oração que vai resolver o seu problema. Não, é a sua oração. Você pode orar aí onde você está. Eu vou orar também. Nós vamos orar juntos para que o Senhor Jesus, ele entre no seu coração, ele se revele a você e você passe a conhecer a verdade e a vida absolutas andando por esse caminho que você está conhecendo hoje. Você tem essa oportunidade. Vamos orar? Aqueles que puderem, se coloquem de pé nesse instante para esse momento de oração. Senhor, pedimos que as Tuas mãos estejam estendidas sobre cada uma das pessoas que agora, Senhor, abrem o seu coração, que entram por esse caminho, que passam a viver esta verdade, Senhor, e que podem Te glorificar por serem agora possuidores, Senhor, pela Tua oferta, pela Tua entrega, pelo dom de Deus da vida eterna. Te louvamos por isso. Louvamos porque esta é uma experiência que a Tua igreja vive e por isso está alegre, por isso Te glorifica. E Te louvamos, Senhor, sobretudo, pelo momento profético que vivemos, onde todo esse projeto para o homem aqui na Terra está por se encerrar, para então vivermos, ó Pai, a eternidade de Deus. Te louvamos por isso. Pedimos a Tua bênção para cada um de nós. Recebe no Teu altar o nosso culto, o nosso louvor e a nossa adoração. Nos despede em paz, ó Pai, é o que pedimos. No Teu altar colocamos este culto e em Teu nome dizemos que a graça maravilhosa do Senhor e Salvador Jesus Cristo, o amor de Deus, nosso eterno Pai, as doces, santas e eternas consolações do Espírito Santo repousem sobre vós e sobre todo o povo de Deus, desde agora e para sempre. Amém. Louvado seja o nome do Senhor. Aqueles que estiveram de pé podem se sentar. E antes de nós terminarmos essa transmissão, eu quero te perguntar, você teve uma experiência com esse culto? Nós fazemos isso, buscamos essa, saber dessas informações, inclusive nos cultos presenciais, a identificação que as pessoas têm com aquilo que o Senhor mostrou durante o culto. Esse culto falou ao seu coração? Há um QR Code que está aparecendo aqui na tela, você pode apontar a câmera do seu celular para ele e responder, mandar uma mensagem para nós, falando sobre a experiência que esse culto te trouxe. Uma outra informação que eu preciso transmitir para você é esse número que está aparecendo aqui na tela, 0800-707-3076. Esse é um projeto de assistência espiritual da Igreja Cristã Maranata. Importantíssimo. Você pode lançar mão dele e pode informar outras pessoas para que também essas pessoas tenham a oportunidade de lançar mão desse recurso. É um número de telefone, ligação gratuita, você não paga a ligação, e quando você liga, do outro lado da linha, um pastor vai te atender, vai ouvir você e vai transmitir uma palavra da parte do Senhor para a sua vida. Isso é maravilhoso, é uma bênção. Sobretudo, ele vai orar por você. Olha que coisa boa. E tudo isso de graça. Nós não vamos pedir nada para você. Ah, mas eu acho que se eu ligar, vão me pedir oferta. Não vamos. Vão pedir contribuição financeira, apoio financeiro? Não vamos. Vão tentar me vender alguma coisa, um livro ou um objeto? Não vamos fazer absolutamente nada disso. Não temos nenhuma ligação com esse tipo de ação. É de graça. Nossa preocupação é que você tenha uma experiência com Deus e o Senhor traga alegria para a sua vida, alívio para o seu coração, da luta que você está passando. Não deixe de ligar, está aqui o número, 0800-707-3076. Você pode ligar agora, 24 horas por dia o nosso serviço funciona, esse projeto funciona. Todos os dias da semana, sábado, domingo, feriado, não deixe de ligar. Ah, mas eu moro no exterior ou a pessoa que eu gostaria de compartilhar esse projeto também mora no exterior. Está aparecendo na tela aqui agora o número de WhatsApp, você pode ligar para esse número, não tem problema nenhum. Liga, vai ser atendido do mesmo jeito, de graça, do mesmo jeito, inclusive, a ligação, porque ela é pelo WhatsApp, tá certo? Então você tem essas oportunidades de ter uma experiência com Deus. Continue acompanhando a nossa programação por este canal pelo qual você está assistindo esse conteúdo. E para este culto, não deixe de curtir, comentar e compartilhar porque a plataforma vai oferecer para mais pessoas e mais pessoas vão ter acesso à palavra de Deus, tá bom? Estamos encerrando assim a nossa transmissão. Deus abençoe, uma boa semana a todos. A paz do Senhor Jesus.
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1: Oi, Guga.
2: Oi, Elo.
1: Você acompanha os vídeos da Igreja Cristã Maranata no YouTube?
2: Sim, não perco um.
1: Que bom. E dá o seu like em todos eles, né?
2: Quando me lembro, sim. Isso é mesmo importante?
1: Muito importante. Sabia que ao dar o seu like no vídeo, você ajuda a divulgá-lo e fazer com que outras pessoas o assistam também?
2: Como assim, Elo?
1: Dar like, que é esse sinal de joinha, é uma forma de dizer que você gostou do vídeo. Ao receber muitos likes, o YouTube entende que o nosso vídeo vai interessar a mais pessoas e mais pessoas vão conhecer as mensagens, louvores e outros conteúdos que estão no canal. Os compartilhamentos ajudam a impulsionar o conteúdo e alcançar milhares de vidas.
2: Puxa, vou dar o like sempre a partir de agora.
1: É isso aí, Guga. E vocês, meus irmãos, costumam dar like nos vídeos da nossa igreja? Faça isso e ajude a espalhar os conteúdos da Igreja Cristã Maranata e edificar muitas pessoas.
2: E aí, quem ainda não se inscreveu, se inscreva no canal e ative o sininho para receber todas as notificações. Assim, o YouTube pode notificar você sempre que tiver um vídeo novo.
1: É isso aí, Guguinha. E se você quiser enviar um culto ou um louvor para um familiar ou amigo, é só clicar no botão compartilhar e depois em copiar o link, e ele já fica pronto para você colar no WhatsApp. Simples e fácil. Mas, Guguinha, se eu quiser rever uma aula das crianças ou ainda ajudar meu vovô a assistir a EBD da semana, como eu faço?
2: Elô, é muito simples. Quando você acessa o canal, você vai em playlist, lá está organizado. Pelos dias da semana, EBDs, programa anunciando o Evangelho Eterno, aula das classes e até os louvores de crianças e da igreja.
1: Guguinha, eu não sabia disso. Que legal! Agora fica muito mais fácil encontrar.
3: Sejam todos muito bem-vindos em mais uma edição do nosso programa Negócios com Propósito. O nosso tema hoje está simplesmente incrível. O que fazer quando Deus parece estar em silêncio? O que fazer? Você já se fez essa pergunta? Você que já fez essa pergunta, fica com a gente. Seja bem-vindo do YouTube, do Facebook, do Instagram, do aplicativo da Adore Mais FM, que está transmitindo aí para o mundo inteiro. Você que não baixou o aplicativo ainda, baixa agora, Adore Mais FM. E você que não me segue no YouTube, Elisângela Gomes, a Eli. Toda vez que a gente estiver ao vivo aqui, você vai receber a notificação, se você se inscrever no canal, de que estamos ao vivo e de que você vai poder aprender algo novo. Não apenas aprender, mas ter um direcionamento. Você percebeu que muitas pessoas não chegam onde elas gostariam de chegar porque lhes faltam direção. É por isso. Quem não sabe exatamente para onde está indo, como é que ela vai pegar o caminho certo, gente? Aliás, qual caminho pegar? Pois é. E o tema que nós estamos trabalhando hoje aqui, o que fazer quando Deus parece estar em silêncio? Você já teve aquela sensação de estar orando, de você está lutando, você está esperando e Deus parece

abrir. O que lá em Salmos de 31 a 34. O que fazer quando o céu parece estar quieto? O que fazer quando o céu está em silêncio? Mas eu tenho uma coisa para dizer para você. Que Deus, mesmo ele em silêncio, ele continua trabalhando na sua história. Ele continua escrevendo a sua história. Em Salmos de 31 a 34, a gente vai ver aqui o que que Davi fez, como ele agiu, o que que ele, como ele se comportou durante o silêncio de Deus, durante a aflição que ele estava naquele silêncio. Mas já saiba de uma coisa, que Deus, ele vê tudo, ele ouve tudo e mais do que isso, ele restaura tudo. E uma das primícias de comunicação assertiva é você ouvir. Mas ouvir como, Eli? Gente, muitas vezes você não ouve apenas com os ouvidos. Mas que conversa é essa, Eli? Olha só. Às vezes você ouve com os seus olhos. É. Às vezes você ouve com a sua presença ali. Você já conversou com alguém que você está falando, ela está olhando para o outro lado, ela olha para a direita, ela olha para a esquerda, ela está inquieta, ela se mexe o tempo inteiro, ela não olha para você. É, já? Pois é. Percebe que o silêncio é quando você está inteiro naquilo. Inteiro naquilo. Por isso que nesse salmo que eu escolhi para a gente trabalhar hoje aqui no nosso programa, Negócios com Propósito, ele vem revelando a jornada, mas é uma jornada muito profunda da alma, enquanto você espera, enquanto você está aguardando esse silêncio de Deus que parece uma eternidade. Gente, preciso contar. Quantas vezes você que empreende, você que apostou em um negócio, dedicou a sua vida, os seus recursos financeiros, a sua energia, o seu tempo, você investiu naquilo e aquele negócio não sai? Fala aqui pra mim. Você que empreende, ou você que tá no seu trabalho, você que presta serviço pra alguém, e você tá ali aguardando uma promoção, você quer subir de nível, você quer aumentar o seu salário, você quer montar uma franquia, você quer ampliar, você quer expandir, e a resposta não chega. Olha, eu tenho que dizer para você, todos os meus maiores resultados em negócios, tô falando de números mesmo, os negócios que eu fechei na casa de milhões, todos levaram tempo. Eli, quanto tempo? Um ano, dois, três? Te digo, mais do que 5 anos. Todos os grandes negócios que eu fechei, com valores acima de milhões, acima de 1 milhão, chegou a partir de 5 anos. Ai, meu Deus do céu, que desespero, que agonia, que aflição. Vai e não vai. Aí você resolve um, aí você negocia com o outro. Aí você... Foi assim com você também? Pois é. É muito mais fácil, nesse processo, a gente ter medo. É ou não é? O medo vem. Será que vai dar certo? A dúvida chega. Será que vai funcionar? Aí vem a perseguição, quando você fala para alguém que você tá em um negócio incrível, que Deus falou para você do que você ia receber, de onde você ia chegar. Aí essas pessoas começam dizendo: "Ih, tá doida". Claro que isso não vai. Você não tá sonhando demais, não? Você não tá sendo ousado demais? Aí começa a te perseguir. É ou não é? Gente, a gente vê

0: isso acontecendo com Davi. Igualzinho. Igualzinho. E por que a gente fala dos heróis da fé? Porque eles entraram para a história. A gente fala porque eles entraram para a história. Por que que você entra para a história? Quando você, em alguma área, foi referência. Quando você tem algo para ensinar. Quando você fez algo relevante. Quando você deixou registrado. E olha só, Davi entrou para a história, Pedro, João entrou para a história, Mateus, Marcos, Lucas, os discípulos entraram para a história, fizeram algo relevante e foi registrado. E por que que nós ensinamos aqui sobre comunicação assertiva? É quando você pega a sua história, o que há de relevante na sua história, na sua vida, olha só, cria uma palestra com começo, meio e fim.
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2: 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Também quero pedir uma música, Leandro Borges, um refrão para sua alma. Se vocês puderem tocar para mim, agradeço muito. Um grande abraço para todos vocês.

0: Deus abençoe.
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3: Oi, tudo bem? Meu nome é Solange, sou ouvinte da Rádio Adore Mais. Tô aqui mais uma vez, ganhei outros ingressos. Hoje eu queria compartilhar com vocês que eu sou um milagre de Deus. Há 10 anos, através da palavra do Senhor, eu fui alcançada. E foi o que Deus colocou no meu coração para me falar hoje. Que sempre há esperança. Não precisa se desesperar. Se tem promessa, enquanto a vida há esperança. Eu sou resgatada do crack. Foram 37 anos. Hoje eu vivo para servir a vontade de Deus, da forma que Ele quiser. Essa rádio tem me ajudado muito em momentos de angústia. Eu escuto sempre no período da manhã. Sempre tem uma palavra que vem de encontro com o coração, tranquilizando e fortalecendo minha fé e minha esperança. Agradeço por vocês estarem aqui e oro a Deus que vocês continuem. Tem muita gente lá fora que precisa da palavra que sai daqui. E eu gostaria de escutar o hino, Se Eu Tiver Que Levantar do Trono.
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3: Oi, eu sou o Renan Gibério, da Igreja Casa Firme, e eu queria pedir a música É Ele, da banda Drops.

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3: Paz do Senhor Jesus, eu gostaria de ouvir um hino da Eliane Fernandes. Amo o Senhor.
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3: Bom dia, Pai do Senhor Jesus. É a minha música preferida, uma delas, né? Tem bastante que eu gosto, mas é o que eu tô gostando mais ultimamente, Essa Casa é Sua. E Deus abençoe a vocês grandemente, né? E vamos orar um pelos outros.

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1: Sejam todos muito bem-vindos em mais uma série do nosso programa Adore Mais, no quadro Essa é Minha História. Você do FM, do YouTube, do Facebook, do Instagram, do aplicativo, sejam todos muito bem-vindos. E saiba que o dia de hoje já estava escrito e determinado para juntos estarmos hoje aqui. Já vai preparando aí o seu coração, porque olha, o programa de hoje está simplesmente incrível. Você que está aqui comigo todos os dias, sabe, nomes relevantes, autoridades, pessoas que fazem a diferença no mundo através dos seus dons, dos seus talentos, vem aqui compartilhar num bate-papo, numa entrevista, tudo que Deus tem feito. Grandes nomes já estiveram, né? O nosso prefeito, Aline Barros, Leandro Borges, Cristina Mel, tantos outros nomes, mais de 400 convidados já esteve aqui no nosso programa, no quadro Essa é Minha História. Ó, se você é tão curioso quanto eu, se inscreve no nosso canal do YouTube e corre lá, que esses programas estão salvos. Estamos também pelo YouTube agora. Se você quer ver como é que é o programa de rádio, porque agora dá para assistir, não só ouvir, né, gente? A tecnologia Deus nos deixou como uma ferramenta de acesso também até você. Então, no nosso canal do YouTube, estamos ao vivo. Para mim é uma honra, como CEO da Adore Mais, servi-los nesse programa também. Você tem ouvido bastante sobre negócios com propósito? A sua vida é um negócio, a sua casa, a sua carreira, o seu empreendimento. Não sei se você empreende, mas saiba que Deus quer usar tudo isso aí que você tem, tudo isso que Ele te deu, como uma ferramenta na terra. Sim, Deus quer usar para que tudo aquilo que você torna relevante glorifique o nome dEle a mais. E negócios com propósito tem sido a nossa missão hoje aqui. E lá no meu Instagram eu falo muito sobre isso. Como é empreender há 28 anos, como que eu cheguei até aqui com uma emissora tão importante, né, no nosso país, acessando aí mais de 25 milhões de habitantes do estado de São Paulo. Teve um começo, teve um meio, tem um processo. Então, para mim é uma honra poder compartilhar tudo isso com vocês. Gente, tem lançamento do livro, dia 22. 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Uma trajetória que Deus nos abençoou, sim. 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E aí, aqui nesse programa, a gente convida você também a pensar, a refletir, para que você tenha outros resultados, diferentes dos que você tem tido hoje. E a mensagem de hoje é: ser cristão não é ser perfeito. O cristão é uma pessoa imperfeita buscando perfeição naquele que é o perfeito, Jesus Cristo. Isso mesmo que você ouviu. Não foi encontrado um justo sequer aqui na terra. Perfeito, só foi Ele. Agora, você sim, andando com Ele, consegue ser melhor do que o que você era. Consegue estar melhor quando se compara com você de ontem. Muitas vezes a gente quer comparar com quem está do lado. Mas você não vê o bastidor de ninguém. Você vê o seu bastidor. Então, não se compare com o palco daqueles que querem mostrar para você o que é incrível. Sim, muitas coisas incríveis acontecem. Mas e o bastidor? Então, parece que é muito inteligente você se espelhar naquele que foi perfeito, que é perfeito, Jesus Cristo. E se compare com a sua versão de ontem. Hoje você está melhor? Se não, amanhã você poderá estar. Combinado? Oh, olha só, lá no meu Instagram, Elisângela Gomes e Eli, a gente passa mais tempo juntos. Gente, hoje aqui no nosso programa, Pastor Jonas Neves, casado com Solange e pai de 5 filhos e avô de 14 netos. É isso mesmo que você ouviu. Ele entendeu que é povoar a terra, gente. Formado em teologia, seminarista por 5 anos... na Igreja Batista da Lagoinha, em Belo Horizonte, onde fundou a Igreja Batista de Getsêmani e atuou como pastor por 4 anos. Atualmente, ele é vice-presidente da Igreja Batista do Povo e presidente da Jamim, Junta Administrativa de Missões e Convenções Batista Nacional. Recebeu o título de cidadão paulistano e várias homenagens das forças públicas do estado. Vamos receber ele então, minha gente, com aquela calorosa salva de palmas, Pastor Jonas Neves. Seja muito bem-vindo, pastor, no nosso programa.
2: Muito obrigado, é uma alegria estar com vocês aqui, nesse ambiente cheio de entusiasmo, né, de alegria. É muito bom falar aos seus ouvintes e honrar a Deus, né, com tudo aquilo que ele já tem feito por nós e através de nós.
1: Amém.
2: Obrigado pelo privilégio.
1: Obrigado por aceitar o nosso convite, uma agenda aí, ser vice-presidente de uma igreja tão relevante, né, como a Igreja Batista do Povo. Eu acredito que tenha muita coisa para fazer, não, pastor? E aí, o senhor disponibiliza aí a sua agenda para compartilhar com a família Adore Mais. Gratidão. Mas, peraí, eu falei certo, o senhor tem 5 filhos e é avô de 14 netos?
2: Por enquanto.
1: Crescer e multiplicar. E ele entendeu, minha gente.
2: O pastor que tem que ser isso? Modelo.
1: É mesmo,
2: o pastor,
1: né?
2: Tem que ser modelo em tudo. Exemplo. É claro.
1: Pastor, que coisa linda isso.
2: E um detalhe.
1: Qual é o detalhe?
2: Todos em Cristo.
1: Todos em Cristo?
2: Todos batizados, com exceção de os dois mais novos gêmeos, que ainda tem 8 anos de idade. E sabe, eu sou batista. Então segura um pouco para batizar.
1: É, oito ainda não.
2: É, mas todos eles têm ministérios.
1: Que lindo.
2: Em sua vida profissional lá fora, mas exercem ministérios na igreja. Tanto genros, como nora, como filhos.
1: Uau! Eu posso, assim, ouvir aqui uma audiência enorme dizendo uau. Pastor, qual que é o segredo? Porque tem muitas famílias que não conseguem, né, continuar com o legado, assim... Vai para o mundo, os filhos se desviam, tem aquela coisa que, eu detesto essa frase, mas ela é muito popular, que você cria o seu filho para o mundo, e essas coisas todas, e o senhor conseguiu manter a sua família ali, e não é pouca gente, né?
2: Não.
1: Qual que é o segredo? Conta para nós, já quero começar assim.
2: Eu acho que eu aceitei quando escolhi a minha mulher.
1: A mulher, gente, tá vendo? Tá vendo?
2: É claro, é um grande... O ponto mais forte, eu acho, que da família está exatamente, no meu caso, com a esposa.
1: Olha só.
2: Eu a conheci ainda menina, né, 17 anos,
1: uhum.
2: Eu já tinha chegado para o seminário em Lagoinha e era líder de crianças, Ministério Infantil na Lagoinha.
1: Olha.
2: Aí ela é clarinha, dos olhos bem azuis... E eu ficava olhando aquele zóio passando assim no corredor.
1: Vou casar com esses olhos.
2: Ainda vou levar esse trem para mim.
1: Que legal.
2: Nos casamos e foi o maior presente de Deus na minha vida. Né? Então ela, cheia de Deus, cuidou bem dos filhos. Eu tentei cuidar bem dela e deu tudo certo até aqui, o senhor conosco.
1: Uou, então olha aí o segredo dos pilares de uma família. O homem cuida da mulher e a mulher cuida dos filhos.
2: É por aí.
1: Que coisa linda. Se eu fosse você, eu já começava a anotar, tá bom? Porque a gente vai falar de muitos princípios aqui. E quando você vê que algo funciona na vida de alguém, é no mínimo, porque ela entendeu quais são os princípios e os valores que Deus deixou estabelecido na Terra. Então, viu alguém com sucesso... Qual área que for, dá uma olhadinha. Foi porque ela cumpriu, sim, os princípios. Que lindo, pastor. Quem está ouvindo a gente aqui, que está ouvindo do senhor pela primeira vez. Quem que é o pastor Jonas, na própria visão do pastor Jonas?
2: Não é uma pergunta muito fácil de responder. Eu me colocaria apenas como uma pessoa comum que tem um chamado de Deus e procurado obedecer esse chamado dia a dia.
1: Uou. Pastor, a gente sabe que liderar uma igreja tem ali vários desafios, né? Uhum. Um deles, eu acho que é o mais desafiador. Vamos ver se o senhor concorda comigo. Que é lidar com pessoas. Né? E para chegar ali, o senhor passou por uma igreja muito conhecida, né, no nosso país, que é a Igreja Lagoinha em Belo Horizonte, e pela Igreja Getsêmani Batista, que o senhor fundou, e agora está ali na Igreja Batista do Povo. Ali já é São José?
2: Não, nós temos também na Vila São José, mas a nossa sede é aqui na Vila Mariana.
1: Porque lá é tão grande, quando a gente passa, eu falo, que só pode ser a sede.
2: Não é.
1: Quantas igrejas são, pastor?
2: São 5 aqui em São Paulo.
1: 5 em São Paulo.
2: Temos algumas no Nordeste, temos também em Oxford, na Inglaterra, e alguns missionários espalhados por vários países em alguns continentes.
1: Hoje totaliza quantos membros?
2: Olha, é provável que eu não acerte.
1: Mais ou menos.
2: Porque eu estou aposentado há um ano e meio. Eu sou o vice-presidente, porque não tem dó de mim, né? E eu vivo viajando nesse período. Mas eu acho que a igreja, na totalidade, está com 6 mil e poucos membros.
1: Muito bom, glória a Deus por isso. E o senhor conseguiria definir, assim, a assertividade quando você precisa ter bons líderes? O que fazer na igreja para ter bons líderes, na visão do senhor?
2: Você precisa formá-los.
1: Não vem pronto, não?
2: Não.
1: Ai.
2: Não. Não vem pronto. Graças a Deus, não vem pronto. É mais ou menos como o casamento. Se viesse pronto, ia dar tudo errado. Porque não há complemento, não há complementariedade.
1: Nossa, que coisa!
2: Uma equipe tem que ser formada de pessoas diferentes. Ou então não é equipe. Pega um time de futebol, cada um numa posição.
1: É isso aí. Sem um atacante, não funciona a zaga não...
2: Nada funciona. Então, a formação de líderes, ela exige do formador uma visão, uma aptidão para escolher pessoas de acordo com a necessidade da equipe e com a visão do líder. Então, para onde eu quero levar a minha igreja? Isso determina o tipo de gente que eu quero na minha equipe.
1: Olha só, qual que é a cultura, quais são os valores inegociáveis ali?
2: A formação acadêmica ou teológica que você espera para a sua igreja do ponto de vista bíblico, não é? O que você quer oferecer, essas pessoas têm que ter isso. A visão de ministérios, cada igreja tem alguns ministérios, né? Uma igreja não tem só um ministério, é muito raro isso. Então, por exemplo, no nosso caso aqui, quem vai trabalhar com família? O que eu preciso de um obreiro que vai liderar um ministério com família? Ministério infantil, que são dois ministérios, para mim, fundamentais na igreja. Né? Quem é que vai liderar o ministério de missões da igreja? Eu sou um camarada com visão missionária desde menino. Fui formado com essa visão missionária. Então, eu nunca tive uma igreja sem que eu tivesse alguém responsável por missões. Então, qual é a sua visão de ministério? Não estou falando da visão certa ou errada. Qual é a visão que Deus deu para você, para o seu ministério? Agora você vai buscar gente que se adeque com isso.
1: É incrível. O desafio realmente está da pessoa saber, né, o que ela quer. Porque no meio do caminho é muito fácil se confundir com o resultado alheio.
2: Muito.
1: Né? E aí a gente vê agora com o digital, as grandes igrejas... e aí pinta a parede, aí faz assim, faz assado. E aí aquela igreja tradicional, que tem os seus membros de tantos anos, quer mudar de um dia para o outro, não respeitando a tradição. Aí vira confusão.
2: Há muita mudança desnecessária. Modismo.
1: Sim.
2: Modismo. Eu acho que a igreja ela tem que ser sempre, procurar ser sempre atual. Não é? Razão por quê? Eu já planejei, quando eu tinha 60 anos, que aos 70 eu iria me aposentar. trabalhei 10 anos esse caminho da aposentadoria. Então, eu já formei uma equipe pensando na minha aposentadoria. Estruturei uma igreja pensando na minha aposentadoria. Porque ali, os meus filhos todos eram solteiros quando eu vim para cá. Então, ali eu iria criar os meus filhos, genro, noras, netos. Então, que tipo de igreja serve para mim? Uhum. Onde eu posso viver a vida cristã com honestidade, com transparência, a minha família também, uma igreja que conheça a minha família e possa falar pela minha família ou a respeito da minha família com a mesma honra que fala a meu respeito. Então, a vida é uma construção. Uhum. As coisas não caem do céu.
1: Pastor, e naquele momento mais difícil ali, né, da vida do senhor, qual foi esse momento? O senhor pensou em parar, em desistir? Em
2: já.
1: Abandonar tudo? Já?
2: Não só uma vez, e uma, que foi a última, foi por pouco.
1: É?
2: É. Pastorear é uma guerra. Se ser crente é uma guerra, imagine pastorear esses guerreiros. Você está no comando. Não só do ponto de vista congregacional, mas também do ponto de vista espiritual.
1: Sim.
2: Se tem um crente tendo lutas pesadas contra o inimigo, tem 10, 20, e o pastor está entre eles.
1: Verdade.
2: E é lógico que o diabo não é bobo e ele vai tentar derrubar aquele que está no comando.
1: Sim. Né? Porque é mais fácil, né? Mais leva fácil. Um monte é. Junto.
2: Então, ao longo de tantos anos, né, eu comecei a minha vida no ministério com 19 anos. No dia que eu fiz 20 anos, eu assumi a minha primeira congregação. Olha. Exatamente no dia que eu fiz 20 anos. Eu estou com 72 agora.
1: Uau.
2: Então, a gente passou por muitas tempestades. Algumas terríveis e, ao mesmo tempo, maravilhosas. Porque são elas que nos fortalecem. Elas que nos ensinam, elas que nos ajudam a buscar conselhos.
1: Uhum.
2: Nos ajudam a avaliar que tipo de conselheiros eu quero ter.
1: Uhum.
2: Então a gente se torna, em cada conflito, em cada combate, mais cuidadoso. Ou seja, andar sozinho não dá. Para enfrentar essa crise, que tipo de pessoa eu preciso? Então essa caminhada é a que fortalece, renova o nosso caráter, nos traz fundamentos para os momentos mais difíceis. E, sobretudo, a crise para o pastor, para todo mundo é, mas para o pastor eu diria que ela é uma bênção basicamente em dois sentidos. Primeiro, para a sua experiência com Deus. É você descobre Deus na Bíblia, mas na prática você descobre nas suas experiências à luz da Bíblia. Então, como é que você enfrenta o inimigo? Como é que você enfrenta as suas fraquezas? Como é que você administra uma igreja? Como é que você administra a sua família? Tudo isso centrado em Cristo. Então, você precisa de alguns conflitos. Né? Todos precisamos dos conflitos que a vida nos presenteia. Mas esses conflitos, sendo vencidos, me ensinam a sentar com você num gabinete e dizer, já passei por esse caminho. E o que você está fazendo, na minha opinião, pode dar bem ou não dar bem. Porque eu já passei por aí, a minha experiência foi tal. Então, a Bíblia se torna viva à luz das minhas experiências, sejam elas espirituais, emocionais, sociais. É a Bíblia lançando luz. Então, nós, pastores, não podemos ter medo da guerra, porque nós somos guerreiros em favor de um exército do Senhor. Né? Então, esses conflitos existem e cabeça erguida, enfrentando um por um e não cair. Não cair.
1: E se cair, levanta.
2: Se cair, levanta.
1: E rápido.
2: Muito rápido. Porque a queda de um líder pode causar a queda de muita gente.
1: Uou. A quem muito é dado?
2: Tá, aí está. Vai ser pedido muito e muito.
1: Ai, ai, ai. Mas olha, a nossa audiência aqui tem muitos ouvintes que, de repente, não tem, né, ali um cargo de liderança. Mas saiba, olha, você que está ouvindo a gente aqui, esse é o programa Adore Mais, do quadro Essa é a Minha História. E nós estamos hoje aqui com o pastor Jonas Neves. Ele é vice-presidente da Igreja Batista do Povo. E veja que incrível quando falamos de liderança. Você hoje, onde Deus te colocou? Você é líder do quê? No mínimo, você precisa ser líder da sua vida. Liderar a sua própria vida. Porque tem aqueles que querem liderar o outro, pastor, que não consegue lidar com ele mesmo. Uhum. Com as emoções dele, uhum. Não, né, com as decisões. Não consegue. E aí ele quer liderar os outros. Então, que tal? Começa pela sua liderança. Você tem uma família incrível? Você é o líder da sua família. E por aí vai. Até dizem que o primeiro ministério é o de casa, né?
2: Sim, e é.
1: E é?
2: E é.
1: Aí...
2: A grande parte das lideranças que não se dão bem com o seu rebanho ou com seus colegas de ministério tem fortes crises em casa e não conseguem resolver. Essa é a questão. Eu tenho 200 e tantos missionários sob minha responsabilidade nos 5 continentes.
1: Uou.
2: Como é que eu vou tentar... Amanhã mesmo eu tenho reunião com um casal que chegou da Espanha. Como é que eu vou tentar ajudar, quando necessário, se eu não ajudei os meus da minha casa?
1: É forte.
2: Como é que eu vou convencer o meu rebanho de que a minha palavra produz bons efeitos, se ela não produz dentro da minha casa? É um problema. Eu sei que a vida dos meus filhos, depois de uma certa idade, é deles. Mas eu sei que o meu Deus que me leva a pregar para tanta gente, para tantas famílias, sobre a salvação da minha casa, eles estão me ouvindo e estão me vendo.
1: É, e a pessoa não é o que ela fala, né? Que é o que ela faz no dia a dia.
2: É. É. Os meus filhos foram todos criados dentro da igreja. É um privilégio que Deus me deu.
1: Certo.
2: Né? Concluíram suas faculdades... Fizeram outros cursos, lideram por aí na sua vida profissional, mas todos crescidos dentro da igreja. A igreja é um ambiente bom para a minha família, é um ambiente bom para todas as famílias.
1: Uou, olha que poderoso isso, né? E forma muitos líderes, né, a igreja? Eu recebo muito assim, Li, quando você começou na comunicação? Gente, foi na igreja com 6 anos.
2: Uhum.
1: Primeira vez que eu peguei o microfone para... Foi na igreja. Então, o ambiente forja... Você. O ambiente forja a sua família. E até tem aqueles que dizem que quando você nasce num lar cristão, quando você, né, tem a sua família nos pés de Jesus, não tem desafios, é mais fácil lidar com a vida. O senhor acha isso?
2: Acho.
1: Por quê?
2: Por causa da submissão a Deus. É quando eu permito que Cristo seja o cabeça.
1: Uhum.
2: Que a palavra seja a lâmpada para a minha caminhada. A luz para a minha caminhada. Porque o ser crente não é ser frequentador de igreja, nem filho de pastor. Ser crente é ser um aluno da Bíblia.
1: Ser crente é ser um aluno da Bíblia?
2: É.
1: Essa eu nunca ouvi.
2: Porque ele lê a Bíblia, porque o crente lê a Bíblia.
1: Lê.
2: Crente que não lê...
1: Ei, se você quer crente e não está lendo a Bíblia...
2: Não é crente.
1: Não é.
2: Creio que no que ele não conhece.
1: Ih,
2: quem não conhece a Bíblia não conhece Jesus.
1: Meu Deus, meu Deus.
2: Hoje nós temos muitas igrejas cujos membros vão para lá, sentam para ouvir o pastor e voltam daí uma semana. Isso não é ser crente. É ser frequentador de igreja. Mas a vida de um crente é transformada no dia a dia pela Bíblia, não é pelas experiências.
1: Uhum.
2: Nós não podemos colocar nossa experiência acima das Escrituras, que as Escrituras é que são a palavra de Deus.
1: Uhum.
2: Então o crente que vai para o culto, vai para cá, para lá, frequenta isso, gosta e tal, mas se ele não está à luz das Escrituras...
1: Está tudo errado.
2: Então o indivíduo, o casal, a família... É a Bíblia, a igreja tem que ser orientada pela Bíblia. É muito fácil você dirigir uma igreja com bons conhecimentos de administração, dos manuais, da denominação.
1: Uhum.
2: É fácil, coisa técnica. Mas o verdadeiro valor da igreja, que é reconhecido pelo valor que você dá a cada membro, ele só existe quando você caminha com as Escrituras.
1: Uou. É, e aí a gente, mediante a isso, acaba impactando, né? Impactando, eu diria, até uma sociedade, uma geração, uma nação. O senhor acredita que a solução aí, de fato, da nossa sociedade está nas igrejas?
2: Como as igrejas estão, eu acho que ainda não.
1: Gente, que resposta mais sincera.
2: Pois é.
1: Tem que melhorar um pouquinho, né?
2: Eu acho que bastante, filha, porque a gente está ouvindo um outro evangelho muitas vezes. Ser igreja, melhorar a igreja, melhorar a vida cristã, está diretamente ligada à comunhão, à convivência com a Bíblia.
1: É isso aí. Que coisa linda.
2: O povo estuda tudo menos a Bíblia.
1: Uhum.
2: Fala de tudo menos da Bíblia. Entendeu? Age de acordo com a sua própria vontade. Que dá vontade mesmo, nós temos vontade. Entendeu? Mas mesmo na administração da igreja e etc. Não é? E no governo próprio, nós, a Bíblia diz que nós morremos com Cristo.
1: Uhum. Meu Deus. Pastor, isso é incrível, incrível, incrível. Existem alguns momentos na vida que a gente até queria voltar no tempo, né? Tem algumas coisas que ainda são possíveis de refazê-las, mas outras não. Mas digamos que se fosse possível a gente voltar no tempo. 25 anos atrás. Qual era o conselho que o senhor daria para o pastor Jonas?
2: Ore mais.
1: Ore mais? O senhor orou pouco na vida?
2: Eu acho que sim.
1: Uau. Ore mais.
2: É. Eu acho que a gente mais prega, mais fala, mais ensina do que ora.
1: Isso é muito profundo.
2: É isso mesmo. É isso mesmo. Não é que não tenha orado. Não é que tenha negligenciado a oração, sendo irreverente diante de Deus. Não é? A igreja cobra muito do pastor.
1: Aham.
2: E é bem feito. Quem mandou ser pastor?
1: Pastor, a gente está numa audiência aqui, ninguém vai querer ser pastor mais, gente. Ninguém, né? É tão...
2: Mas é verdade. Porque é mais ou menos como se um médico fosse se queixar dos seus pacientes.
1: É, né?
2: Ele é médico, por que quer?
1: Escolheu ali, obedecer e pronto, foi.
2: E às vezes as demandas do ministério afastam o pastor dos joelhos.
1: Ele fica muito ocupado.
2: À medida que a igreja vai crescendo, eu sou pelo crescimento da igreja, eu fui professor de crescimento da igreja no seminário, alguns são contra, mas eu acho que o senhor merece uma igreja grande.
1: Pastor, então vamos lá, daí, 3 conselhos para fazer uma igreja crescer. Como que uma igreja cresce? Eu estou gostando desse programa.
2: Primeiro, o ideal é que você comece a igreja.
1: Uhum.
2: Porque se você começa, é como a família, você passa o seu DNA.
1: É.
2: Foi a minha experiência. Segundo, que você pega uma igreja com muito problema.
1: Ai, ai, ai.
2: Porque quando a igreja tem muito problema, se você conseguir ajudá-la a resolver... Sobretudo, ou pelo menos resolver aqueles problemas maiores que entravam o crescimento. Então, os que vêm depois vão promover o crescimento da igreja.
1: Uhum.
2: Né? Mas o terceiro, que deve ser o primeiro, mas eu quis deixar em terceiro lugar, é você ter mais tempo a sós, mais tempo com a liderança da igreja, para orar e buscar a vontade de Deus para o rebanho. Eu poderia acrescentar ainda mais uma coisa, que é você pregar a palavra. Porque você pode amontoar muita gente num salão, com muita coisa que diverte, que atende a coceira dos ouvidos. Sabe que a Bíblia fala do comichão nos ouvidos?
1: Sim.
2: Pessoas que querem ouvir tal coisa.
1: Sim.
2: Então vão no lugar onde aquela coisa é sempre falada, a mesma coisa, porque ele quer ouvir aquilo, mas não resolve o problema.
1: Então...
2: Então você tem que, se você quer, eu estou falando de igreja, não é de amontoado de gente.
1: Uhum.
2: Se você quer construir uma igreja, você precisa ser muito firme na palavra.
1: Agora, e se a igreja for o lar dela?
2: Se a igreja for
3: o lar
2: da pessoa, eu queria entender melhor a pergunta.
3: Nós falamos que o primeiro ministério é a família, né? É o lar. Para fazer a família crescer. O lar como sendo, vamos colocar assim, a primeira igreja ser a sua casa.
2: Sim.
3: O que, que ela precisa fazer na sua casa?
2: Sim. Uma casa, a partir de um casamento, né? Vamos começar da casa do casamento e dos 5 filhos que eu tenho.
3: E 14 netos, gente, eu preciso frisar isso, 14.
2: É, por enquanto. A construção da igreja é exatamente igual à construção da casa. Não tem diferença. Eu sempre disse às minhas igrejas, às igrejas por onde eu passei, assim... Se eu estiver errando aqui, me fale, porque eu estarei errando já há mais tempo na minha casa.
3: Porque
2: eu quero fazer aqui o que eu faço em casa. Eu não quero que os meus filhos se sintam de um jeito em casa e de outro na igreja. Eu estou construindo uma igreja para minha família.
3: Uou.
2: Então, a maneira mais simples de nós formarmos uma igreja é sermos igreja. Não do ponto de vista teológico exclusivamente, organizacional.
3: De quatro paredes?
2: Não, não. Isso é igreja. Se tiver dois ou três, é uma igreja.
3: Vira igreja.
2: Jesus
3: viramos falou. Igreja hoje aqui, gente?
2: Viramos igreja aqui hoje.
3: Eita, glória.
2: Se alguém não está no Senhor, eu vou trazer já.
3: Já! Para isso que estamos aqui, inclusive.
2: Inclusive. Não há nada mais lindo na vida do que a igreja.
3: Uhum.
2: Nada mais precioso, tanto... Tão valiosa que é, que Jesus deu a vida por ela.
3: Olha isso.
2: Jesus vai morrer por porcaria?
3: Não. Não.
2: Você deu, mas eu era uma porcaria quando era pecador. Não era porcaria coisa nenhuma. Tanto que Jesus morreu para que você seja trazido à sua realidade.
3: Aleluia. É isso aí. Então, olha só. Quantas lições hoje aqui, gente, no nosso programa. Você que está aí assistindo a gente no canal do YouTube, tem muita gente aqui, pouca curtida. Tem um joinha aí se você está gostando do nosso programa. Quando você dá esse joinha aí, o YouTube entende que precisa entregar para mais pessoas esse conteúdo. Então, seja você também aí a corrente do bem, quiser compartilhar, bora também no Instagram. Porque a gente tem alguns minutinhos do nosso programa. Hoje a gente aprendeu aqui o quanto é importante você primeiro cumprir lá dentro da sua casa.
2: Uhum.
3: O chamado do Senhor.
2: Uhum.
3: Agora, virou muito fácil a pessoa ir pro Instagram, ir pro digital e começar a falar, começar a ensinar, muitas vezes, o que ela nem sabe se funciona, porque ela não usou na prática. Né? Uhum. E a gente vê que tantas igrejas, eu tô há 16 anos trabalhando com igrejas, são muitas que passaram pela minha vida, que a gente teve a oportunidade de fazer, né, crescer no sentido de mídia. E eu falo para o Senhor, muitas do mesmo jeito que elas nasceram, elas morreram, fecharam. Simplesmente por esse princípio simples,
2: uhum.
3: Que era ser igreja primeiro.
2: Uhum.
3: Você que está ouvindo a gente aqui, as pessoas têm passado pela sua vida, elas... saem do mesmo jeito? Elas permanecem do mesmo jeito? Faz essa pergunta para você. Se isso está, se a sua resposta for sim, refaça o seu modelo de cristão. Porque eu imagino, pastor, que quando você aceita, quando você levanta uma bandeira dizendo, olha, eu tenho alguém por mim e que esse alguém é muito importante para você. Você vive de acordo com o que ele te pede.
2: Uhum.
3: Né? E quando a gente fala de família, quando a gente fala de igreja, quando a gente fala desses princípios aí, dificilmente você vai errar em outras áreas da vida. Porque na psicologia diz que tem o ser humano tem um modelo mental. E quando ele lida com a situação em uma área da vida, né? Nossa vida é feita de 12 áreas. Então, quando ela lida em uma área, a tendência dela lidar daquela mesma forma, na segunda, na terceira, na quarta, é real.
2: Uhum. Uhum.
3: Que é o padrão mental, né? O filtro mental. e tal. Então, isso é muito poderoso, porque você quer dar certo lá na sua carreira. Deu certo na sua casa? Então, olha, hoje o pastor Jonas está com a gente aqui, Jonas Neves. Ele é vice-presidente da Igreja Batista do Povo. Tem impactado aí a nação com missões. E como que o senhor define, pastor, a visão da Jami?
2: A Jami é uma junta nova ainda. Ela tem 30 anos. Está fazendo esse ano
3: 30 anos. É nova?
2: Anos.
3: 30
2: anos.
3: Meu Deus
2: aninhos.
3: Do céu.
2: É.
3: 30 anos é nova.
2: É nova.
3: Como que é esse projeto? Conta pra gente um pouquinho dele.
2: Eu fui missionário na Amazônia durante alguns anos com a minha esposa. Nós estabelecemos algumas igrejas e seminários, escola da Convenção Batista Nacional em Rondônia, Acre, Amazonas, Roraima, Pará, Amapá, Maranhão e de resto pegamos um pouquinho do Piauí.
3: Eita!
2: Abri trabalho com tribos indígenas, ali na região, entre os rios Aparaíza e Guaianãs. Os filhos mais novos viveram lá também. Não é? Durante um período nasceram aqui, mas viveram lá com a gente. E nessa caminhada da visão missionária... Desculpa, só um pouquinho. Volta um pouquinho a sua pergunta.
3: Qual que é o objetivo, a visão principal da Jami?
2: Ah, sim. Então, quando nós formamos os trabalhos todos, eu entreguei a junta, voltei para Lagoinha, assumi pastorado lá por mais alguns anos, e concluído aquele trabalho, nós entendemos que deveríamos criar um trabalho agora fora.
3: Missionário.
2: Então, nós criamos a Jami para trabalhos transculturais. Só trabalhos transculturais. Daí que nós estamos com esses perto de 250 missionários nos 5 continentes.
3: Uhum. Né?
2: Temos a nossa sede está em Belo Horizonte, onde nós temos um seminário, né? Internato, e onde nós formamos os obreiros para mandar a gente para fora. Então estamos na África, em vários países da África. Estamos na Oceania,
3: uhum.
2: É um trabalho menor ainda, começamos lá no Timor-Leste, um trabalho grande, temos muitas escolas na África e também lá no Timor-Leste, né? E continuamos aí fazendo a campanha para levantar missionários, e muitos missionários e igrejas, né, que cooperem com esse plano missionário para a plantação de igrejas lá fora.

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2: Bom dia, Pai do Senhor Jesus. É a minha música preferida, uma delas, né? Tem bastante que eu gosto, mas é o que eu tô gostando mais ultimamente, Essa Casa é Sua. E Deus abençoe a vocês grandemente, né? E vamos orar um pelos outros.

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3: Oi, pessoal da Adore Mais FM, aqui é o João Marcelo, falo aqui da Zona Norte de São Paulo. Eu queria pedir um louvor pra vocês aí, o nome é Por Causa Dele. Quem canta é a Kellen Bianca e o Gessé Aguiar. É um louvor que me toca muito quando eu escuto. E ó, estou sempre conectado com vocês aí, sempre sintonizado, viu? Valeu, pessoal da Adore Mais FM.

Aí talvez alguém vai perguntar pra você: por que que você sobreviveu nessa batalha? O que que te manteve de pé? Aí tu vira pra essa pessoa e fala assim:

boa. E aqui, quando a gente fala de negócio com propósito, a gente tem um objetivo. É ser agente de transformação. Quando a gente fala de comunicação assertiva, o nosso objetivo é potencializar a vida de outra pessoa. Para que a vida dela nunca mais seja a mesma. A partir do momento que ela te ouviu. Então, que a sua voz tem poder. Lembra bem disso. Então, primeiro, a história precisa ter um lugar. Segundo, ter um conflito. E terceiro, precisa ter uma transformação. Então, olha só, gente. Você já viu aquela pessoa que ela fala, fala, fala. Fala, fala, fala. Atropela tudo. Embola. E não chega a lugar nenhum? Pois é, tá sem clareza. Ela, primeira coisa, e eu ensino isso nos nossos treinamentos, os 4 C's da comunicação, e o primeiro deles é a clareza. Por que que você tá falando? Por que que você tá contando essa história? Você já viu aquela pessoa que ela nem venceu ainda aquele problema, ela já tá contando? Ela já tá contando. Só que no meio da conversa, ela fica desesperada, aí dá palpitação, aí ela gera insegurança, aí ela trava no meio da fala. Pois é, faltou ali pra ela a clareza. E faltou ela ter essa estrutura de um bom storytelling. Ah, Eli, eu vou trabalhar com palestras. Eu quero ter uma boa... fazer uma boa apresentação. Como é que eu aplico isso? Bom, do mesmo jeito. Do mesmo jeito. Você não mais vai começar a sua palestra, a sua apresentação, contando, mostrando o seu currículo. Lembra que antes a gente começava a falar um vídeo, uma live, gravar um programa. Aí, pá, você colocava na tela o seu currículo. Tudo aquilo que você fez. Chega, não, isso é cafona, isso já foi. Isso é chato. Você fica ali 8 minutos da sua vida contando, olha, mas Eli, eu estudei em Harvard. Você vai contar, só que no meio da sua história. No meio. Primeiro, você precisa dizer o seu nome, o que você faz, o profissional que você é e sobre o que você vai falar naquele momento. E aí... no meio da sua história, você vai dizer que estudou MBA, que você é formado em tal lugar, que você é viajado. No meio da história. Por quê? Você primeiro precisa conectar outra pessoa, mas você já quer começar falando de você. Pera, você não é o alecrim dourado, fica chato. Fica parecendo que você quer mostrar que é muita coisa. E aí a pessoa não conecta com você. Sabe aquela pessoa chata, ditado popular, mala, que ela começa falando das grandes coisas que ela fez? Não é no começo da apresentação que você faz isso. Primeiro você vai conquistando a sua audiência. História. Ó, no meio dela você traz a sua experiência. Então, capricha. Capricha na conexão. Porque depois que a outra pessoa conectou com você, você acessou o coração dela, você acessou as emoções, você fez ela imaginar, você fez ela pensar, você fez ela sorrir, você fez ela entrar na sua história. Aí sim você consegue dar a direção. Porque um bom palestrante, que é uma palestra de alto impacto que você aprende comigo? É você gerar a ação. A ação. E como você faz o outro agir? Quando ela se sente inspirado. Quando ela se inspira em você. Quando ela, de alguma forma, ela admira o que você passou, o que você venceu, o que você viveu. E agora você compartilha. Então, lembra sempre. O objetivo da sua fala sempre é conectar outra pessoa. Um vídeo. Gente do céu, 3 segundos. Se o seu vídeo não tiver uma boa abertura, você não vai conectar outra pessoa, porque ela tá aqui assim, ó, passando, é? Ah, não é? Você não faz isso aí no seu Instagram? Na sua rede social? Ó, 3 segundos. Aí você começa assim, oi, gente, tudo bem? Não!
Não! Não é assim que começa um vídeo. Não é assim que começa chamando a atenção. Não pode ser uma pergunta aberta. Tudo bem? Não, a pessoa precisa se sentir acolhida. Que tal? Seja muito bem-vindo aqui. Que honra te servir. Opa, o que ela vai fazer pra mim? Porque é sobre a outra pessoa, lembra? É a outra pessoa primeiro. Né? É o interesse. Todo mundo tá assim, o que eu vou ganhar com isso? Pois é, hoje você tá recebendo muito conteúdo aqui poderoso. Acho que a gente já podia até acabar esse momento aqui, porque você já recebeu aí uma estrutura poderosa do storytelling. Esse, você que tá chegando agora, é o programa Negócios com Propósito. Eu sou Elisângela Gomes e pra mim é uma honra servir você. Nesse programa, nesse conteúdo, nessa live. E veja, a sua história, ela pode ser resposta de Deus pra alguém. Pode. Pode ser resposta de Deus pra alguém. E Jesus, quando ele falava, ele usava histórias para dar direção. Ele não simplesmente falava para ficar entretendo as pessoas. Não, não era por isso. As histórias que ele contava revelavam verdades. Aliás, revelam, né, gente, até hoje. Revelam verdades e nos geram consciência. Então, a forma que você dá uma informação, ela pode ser lógica, ela pode ser emocional, ou ela pode ter lógica e emoção. Bingo! Porque era assim que Jesus fazia. A história bem contada, ela atravessa essa lógica. Ela atravessa a emoção, para que ela gere uma decisão. Quando você ouve falar da cruz, e aí você ouve

Você está se lembrando de mim. Então, eu entro fundo naquilo. E para mim é um momento tão sublime. É como se eu estivesse lá na cruz. É como se eu estivesse olhando ele e pensando assim: uau, você deve me amar tanto mesmo, né? Para fazer isso. E aí eu sinto o quê? Amor. E aí, qual é a ação que isso me gera? Eu quero contar para todo mundo. Eu quero dizer para todo mundo: olha, você pode passar aí por momentos muito difíceis, que vai passar. Mas tenha um consolo, tenha um consolador, tenha um ombro amigo, tenha alguém que te ama mais que tudo. Então percebe que quando você traz informação atrelada à emoção à outra pessoa, ela age. Ela age. Espero que você tenha todas essas poderes, essas habilidades de comunicar. Para que você seja alguém que vai impactar essa geração. Que vai trazer esperança para essa nação. Eli, mas eu só quero comunicar a informação. Ok, tá tudo bem. Foi para isso que você foi chamado? Agora, se você entendeu, assim como eu, que você não pode passar por essa vida e não ajudar ninguém, olha, é com você esse conteúdo de hoje. Essa pessoa é você. Eli, mas eu quero aprofundar esse negócio de comunicação assertiva, eu às vezes travo e às vezes eu sei que eu não tô entregando o meu máximo, eu quero seguir nessa carreira. 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É onde a gente vai aprofundar mais. 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E vê se ainda tem vaga, porque eu tava falando com o nosso time. 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Olha só. Você precisa aprender a fazer as conversas difíceis. Você precisa aprender as ferramentas de conversas difíceis. Porque eu te falo uma coisa. A todo o momento você vai ser colocado nesse lugar. Sabe por quê? Porque é o que te faz crescer. E eu tenho certeza que se você quer crescer, aliás, as pessoas que me seguem aqui, é porque quer ter uma vida melhor, é porque querem avançar, é porque querem, sim, viver o extraordinário de Deus na Terra. E para isso, você vai precisar ter uma grande e poderosa comunicação, gente. Tem alguns erros na sua fala que aconteciam. A partir de hoje, não vão acontecer mais. Que a pessoa, ela tá falando, ela começa contando uma história e ela se embola toda, ela mistura tudo. Ela não fala o lugar, ela não conta o personagem. Ela coloca muitos elementos de uma vez e aí a pessoa não consegue imaginar o que ela está falando. O segundo erro de pessoas que não são boas em storytelling. Excesso de detalhes. Ela fala muita coisa. Por exemplo, tô contando da minha avó. Olha, a minha avó, ela é uma senhora de 1,5 metro. Ela só fala coisas boas. Ela usa perfume maravilhoso. Ela tem gestos com a cabeça. Tá, percebe? Que não tá específico. A outra pessoa não consegue imaginar. Agora, se eu falo pra você, ela é uma senhora de 1,5 metro. Ela tem os cabelos
bem branquinho. Ela tem uma pele clara.

0: Lara, ela sempre usa saia, porque ela é evangélica. E a todo momento, quando você a vê, ela sempre está com uma Bíblia na mão. Facilitou a sua visão ou não? Facilitou a sua imaginação ou não? Pois é. Então, traga elementos claros na sua história, para a pessoa que está te ouvindo usar a imaginação. A imaginação. Três, de erros que pessoas cometem ao contar histórias. Elas não conectam a plateia. Elas não conectam a audiência. Ela não conecta. Ela só fica falando dela. Ela só fica contando das suas conquistas. Ela, a todo momento, ela fala sobre o que ela conseguiu, o que ela conquistou. Ei! Palestrante, comunicador, é feio isso demais? Quem conecta a plateia, o público, é aquela pessoa que entende que você é apenas o guia. Você está guiando uma história. Você está guiando um conteúdo. Você está guiando uma transformação. Você é apenas o cocheiro. Você está guiando. Você é palestrante, você é comunicador. Você está guiando através da sua voz uma ação. Você está conduzindo. Então, para que tá feio. Você ficar falando só de você. Ninguém vai conectar, não. Não vai. Agora, quando você entende que você é o guia, você usa a sua história, você usa a sua experiência como potencializador. Que, aí sim, você vai ter autoridade. Autoridade naquele assunto. Porque você viveu, você passou. E aí outra pessoa sente. Lembra da comunicação não verbal? Isso você aprende comigo também o tempo todo. A comunicação não verbal, outra pessoa tá vendo, ela tá sentindo a sua energia. Ei, as pessoas querem a sua experiência e a sua energia. Que energia? É aquilo que vem na frente. Quer ver? Você sabe ou não quando uma pessoa ela tá motivada? Vamos supor, você foi assistir uma palestra e aí a pessoa entra com os ombros caídos, olhar baixo. Gente, eu já vi isso tantas vezes. Ela nem precisa abrir boca, que eu já sei que não vai ser bom aquele conteúdo que ela vai entregar. Porque a energia dela não tá boa. Talvez ela teve um dia difícil. Mas tem técnica para isso também. Para ali na hora, antes que você for fazer a apresentação, você aplica para que a sua energia volte. Ah, todo mundo tem dificuldade, problema? Mais um? Não. O que sai da sua boca é para transformar. O que sai da sua boca é para seguir. É para levar alguém a uma ação.
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1: Isso mesmo, muito boa tarde para você que está me ouvindo aqui. Nessa tardinha aqui, chuvosa, meio friozinho em São Paulo, mas eu tenho certeza que o seu coração tá quente. Se você tá aqui com a gente, com a família Dori Mais, o seu coração está pegando fogo. Sejam todos muito bem-vindos, você aqui do FM 102.1, do YouTube, do Facebook, do Instagram, do meu Instagram, Elisângela Gomes Aeli, do Instagram da rádio. Olha só, isso mesmo, esse programa a gente fala sobre negócios com propósito. E para você que não me conhece, eu sou CEO aqui da família Dori Mais e há mais de 25 anos como executiva de negócios. Então, tem muito assunto para a gente falar, muito conhecimento, muita experiência no corporativo sobre negócios. Olha só, é um assunto que envolve toda a família, aliás, todas as pessoas. A todo momento você está negociando uma ideia, um produto, um serviço, a todo momento, você querendo ou não, você está tentando convencer alguém de algo, não é mesmo? Você, mulher, em casa, com o seu esposo, com o seu marido, você, marido, quer decidir sobre o final de semana, você está ali com a sua esposa tentando convencê-la de algo. Então, a negociação, ela é muito importante na sua vida. Agora, quando você faz com propósito, com um porquê estabelecido, com um porquê clarificado, você, na dificuldade, não vai parar no meio do caminho. Se tiver difícil e o seu porquê estiver claro, você não vai parar, não é mesmo? Bom, e aqui, negócios com propósito, a gente fala e sobre o desenvolvimento da inteligência emocional, da inteligência espiritual, da inteligência financeira, para que você seja uma pessoa de alto valor, para que o seu negócio, para tudo aquilo que você for empreender, de fato, seja de alto valor. Só que para isso, você vai precisar desenvolver o autoconhecimento. Não tem como. E o autoconhecimento, nós não aprendemos na escola. O autoconhecimento não nos foi ensinado na faculdade, não na igreja, também não. Então, em poucos lugares você vai ter esse tipo de informação. Agora, é extremamente importante para que você tenha uma vida incrível aqui na Terra. Muitas vezes você está passando por alguns desafios que, de fato, você não precisaria passar se você tivesse o autoconhecimento. Muitas vezes a gente toma decisões porque nós não nos conhecemos. Às vezes você quer falar sim quando precisa falar não. Ou você fala não quando precisa ser falado um sim. E para isso, o autoconhecimento é que vai te dar toda essa base. Toda essa base. Não tem como. Você querendo ou não. Será que é por isso que a gente vê grandes empresários, pessoas de sucesso, pessoas que realizam o que elas querem, de fato, determinaram para realizar? Será que elas têm o autoconhecimento ativado? Olha só, minha gente, então vamos juntos aqui nessa nossa série Negócios com Propósito. E você que está nos ouvindo aqui no 102.1, você no YouTube, esse programa, essa série não vai ficar salva, mas tem um recadinho para vocês. 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Combinado? Olha, nos outros programas, a gente falou de vários assuntos incríveis, gente. Não sei se vocês lembram, mas ó, vou falar alguns aqui pra você. Os sete pilares da identidade, os sete elementos da essência feminina, as vantagens da autorresponsabilidade. Falamos também de qual é o seu porquê, como lidar com as inseguranças no mundo dos negócios. E hoje, o poder de usar a ferramenta certa. Você que está me assistindo aqui no Instagram, manda esse aviãozinho para todo mundo e chama para que a gente dê sequência nesse conteúdo e saiba que você pode ser uma ferramenta de Deus na vida de alguém também. Então, chama, manda para todo mundo que essa tarde já está sendo incrível, afinal, você está me dando um pouquinho, um pedaço da sua atenção. Uma coisa que é extremamente importante se chama atenção e tempo, porque o tempo ele não volta. Então, para mim é uma honra ter você aqui comigo hoje, dando a sua atenção. Então, vamos juntos? Olha só, gente. O poder de usar as ferramentas certas. Hoje eu quero falar de dois poderes. Apenas dois. O de ser consciente e de ser constante. Consciente e constante. E o que é ser consciente? É a capacidade de você tá ciente, tá desperto, em alerta para o que está acontecendo ao seu redor. Ao seu redor, você está consciente, você está esperto, em alerta para o que está acontecendo dentro de você, dentro de si mesmo. E isso envolve quatro percepções. É o ambiente, os pensamentos, os sentimentos e a capacidade de tomar decisões. Mas Eli, todo mundo é consciente? Não. A ciência, ela vem dizendo que muitas vezes decisões que tomamos tá no subconsciente. Só que são armazenamentos que você muitas vezes não gostaria que estivessem ali. Porque foi colocado através de crenças dos ambientes que você estava na sua infância, dos seus pais, de autoridades, que não estão te servindo mais, ou melhor, estão te impedindo de avançar muitas vezes. E aqui na Família Adore Mais, tem um outro programa que eu apresento também, que é no quadro Essa é Minha História, às 14 horas, todos os dias, onde eu trago convidados para uma entrevista. E eu falo muito sobre seja consciente, seja consciente. É exatamente isso, você estar em alerta, você saber o que está acontecendo, desperto ao que acontece com o que está fora de você, ali no ambiente, e o que está dentro, pensamentos, sentimentos e a capacidade de tomar decisão. Olha só, quando, não sei se você já passou por esse desafio, eu já, gente, meu Deus do céu, você esquece a chave da sua casa, ou você saiu, perdeu a chave, perdeu a chave e você não consegue entrar, qual que é a primeira coisa que você faz? Chama o chaveiro, né? No mínimo, você vai entrar ali no Google, procurar um chaveiro mais próximo, aqueles que vêm de moto, de preferência, para vir rápido, porque você não pode ficar do lado de fora, né? E o que acontece quando ele chega? Você já prestou atenção? Ele tira aquele molho de chave. Normalmente ali tem umas 12 chaves. E o que ele faz? Ele vai testando. Ele pega uma chave, coloca, tenta abrir, tira. Vai, pega outra, tira. Até ele conseguir abrir a porta. Olha só que interessante isso. Para ele poder, primeiro, chegar até a sua casa, houve um dispositivo onde ele foi acionado, ou telefone, ou WhatsApp, ou ele está em algum site, ou você já falou com ele algumas vezes. Segundo, ele tem experiência, ele já fez aquilo várias vezes, não é? Porque ele tem uma confiança, gente, ele chega, já pega, já vai, já tal. Simples, né? Aparentemente não é um trabalho simples. O que tinha antes? O que ele fez antes? Não é mesmo? A experiência e a repetição. Ele repetiu aquilo por diversas vezes. Então, ele já sabe que ele vai chegar na sua casa e com alguma daquelas chaves, ele vai conseguir abrir a porta. Será que ele tem dúvida disso? Não, né? E por que que muitas vezes você no seu trabalho, você na sua vida, você fica com dúvida? Com dúvida se você está indo no caminho certo, se não. Será que você está usando a ferramenta certa para isso? Olha só. Vamos às percepções de uma pessoa consciente. Ambiente. Pois é. Quando alguém convida você para em algum lugar, quais perguntas ou quais critérios você tem no seu pensamento ali? Qual que é a primeira coisa que vem na sua mente? Uau! Vou falar de mim. Toda vez que eu recebo um convite para ir em algum lugar onde eu vou me expor a algum ambiente, eu primeiro pergunto, lá eu vou aprender algo ou eu vou ensinar? Primeira coisa. O que que eu vou ouvir nesse lugar? Vai acrescentar ao meu crescimento ou não? Ou vai me influenciar para coisas que não têm a ver comigo? Quando, exemplo, quando você vai à igreja, esse ambiente, ele, no mínimo, ele te conecta a Deus. Porque ali as pessoas estão, o quê? Orando, cantando, falando da palavra. E é automático que você vai se conectar um pouco mais com Deus naquele ambiente, naquele lugar. Trabalhou muito a semana inteira. Puxa, acho que eu tô precisando ficar um pouco mais com a minha família. Se você não mora com seus parentes, você tá consciente que quando você vai lá, o que que esse ambiente te acrescenta? Você se sente mais amado? Você se sente acolhido? Você sente que esse ambiente, ele tá te causando muitas dúvidas? Ou você não está sendo bem aceito ali? Uma festa de aniversário. Você é convidado para ir. Você logo fala, ah, eu vou mesmo. Ah, não, eu já trabalhei muito. Essa semana eu vou na festa. Tá bom. Se você estiver consciente de que você quer ter um momento para relaxar, para curtir, para desfocar um pouco, show, mas esteja consciente, porque você pode todos os dias querer ir numa festa, mas peraí, você quer relaxar todo dia numa festa? O que que vai te implicar isso? Tempo? Você só vai se dedicar à festa? Olha só a importância, gente, de você estar consciente e avaliar os ambientes conscientemente que você está indo. Esse amigo que te chamou, ele é amigo mesmo? Ou ele quer a sua presença para validar a festa dela? Ou você quer ir nesse ambiente porque você precisa mostrar para as pessoas que você é sociável? Qual é o seu porquê? Está clarificado esses ambientes que você está indo? Esses ambientes que você tem frequentado? Tá claro para você ou você só está indo, fazendo sem pensar, fazendo sem comparar? Será o que está te acrescentando ou não? Olha, essa primeira perspectiva aqui do que é ser consciente, dá para a gente ficar falando até amanhã, né, gente? Fala sério. Essa primeira percepção, não dá para a gente ficar falando? Olha, por exemplo, como eu falei no programa passado, foi muito incrível também. Se você não ouviu, nossa, você perdeu, foi demais. Eu tava falando sobre o que eu aprendo quando eu vou para outros lugares. Eu amo fazer uma viagem, principalmente internacional. Qual que é o meu primeiro critério? Puxa vida, esse lugar eu já fui, o que que eu vou fazer lá? E aí é automático, gente, é automático. Já vira assim, puxa, eu vou conhecer uma nova cultura. Eu vou conhecer os hábitos daquele lugar. Ou se eu estou indo para uma reunião, nessa reunião eu vou fazer isso, isso e isso. Eu preciso ser direcional, você ser intencional. É só dessa forma que você se torna uma pessoa consciente. Existem pesquisas, né, que falam que apenas 5% a gente está ali no consciente. Outros pesquisadores falam que é um pouquinho mais, outros menos. Mas existem essa disputa entre o consciente e o inconsciente. E a gente já vai falar mais sobre isso. Agora, o que eu quero chamar sua atenção aqui hoje nesse programa é para que tudo aquilo que você vai fazer, para tudo aquilo que você estiver fazendo, tudo aquilo que você for fazer, esteja consciente do porquê. Muitas vezes a gente entra em problemas, em situações que a gente mesmo não gostaria. Mas por que que você entrou então? Por que que eu entrei? Pois é, porque eu não estava consciente. Simples assim. Eu não estava sendo intencional. Então, olha só que incrível. Quando você vê pessoas realizando seus sonhos, no mínimo, foi porque em todo momento ela estava sabendo o que ela estava fazendo. É claro que a dúvida, ela faz parte do ser humano no meio do caminho, é lógico, né? Ninguém é perfeito, minha gente. Aliás, aqui a família Adore Mais, a nossa preocupação e a nossa missão, a nossa intenção é para que a sua vida nunca mais seja a mesma. É para que a sua vida, ela encontre, você encontre a sua melhor versão. E para que você se compare com você mesma apenas, com você de ontem e com você de hoje. Olha, se você perguntassem para mim, Eli, você é a mesma pessoa de, vamos há pouco tempo, 5 anos atrás? Gente, é claro que não. Não tem como. Eu desenvolvi muito mais. Agora, às vezes a gente quer comparar com o outro, com a vida e a estrutura familiar, a estrutura financeira, a estrutura de educação do outro, a gente quer comparar com a nossa, que muitas vezes a gente veio de uma família simples, que mal tinha dinheiro para comprar comida. Quanto mais dá uma educação boa para os seus filhos. E aí você cresce e quer comparar com essa outra família. Nossa, você está no mínimo se autodestruindo. Então, a partir de hoje, faz um combinado comigo. Você só vai se comparar com você mesmo de antes, do ano passado. Puxa, o que que eu evoluí do ano passado para cá? Você querendo ou não, se você não estiver crescendo, você está desaprendendo, está morrendo, porque prosperidade é crescimento. Você precisa crescer. Não é mesmo? Se você está num momento de frustração na sua vida, será que é porque você não aprendeu algo novo? É tão incrível quando você coloca uma meta e cumpre. Como que você se sente? Gente, eu fico radiante. Vou falar. Olha, se quer me ver feliz, é eu dar um tiquezinho ali numa meta que eu estabeleci e eu cumpri. Exemplo disso, simples, academia. Eu nunca gostei de fazer exercício, gente. Eu gosto de falar. E não de fazer exercício. E você? Mas olha, disciplina. Tá, vamos lá. Por que que eu vou exercitar o meu corpo? Vamos ser consciente com o exercício físico? Vamos junto comigo? Toda vez que você separa esse tempo, que seja 40 minutos, 30 minutos, você vai, pôs ali o tênis, a calça, a camisetinha. Por que que você está fazendo isso? Primeiro, para que o seu corpo se movimente. Nascemos para nos movimentarmos. Nosso corpo é uma máquina, se parar, enferruja. Sabe aquela pessoa, ai, tô com dor aqui, com dor ali, com dor acolá, o joelho, não sei o quê. Ela tá fazendo pouco exercício. Aceita que dói menos. Outra coisa. Você trabalha a sua mente. Porque quando você faz um exercício no seu corpo físico, oxigena o seu cérebro. Você já viu aquela pessoa assim, ai, eu tô estressado, vou pra academia. Mas que isso? Você já ouviu isso? E eu ficava assim, quando eu nem tava nem aí pra esse assunto, uns aninhos atrás, eu falava, mas por quê? Ficava com aquilo na cabeça. Ué, tá estressado, vai pra academia. É. Ela vai exercitar o corpo, que vai mandar oxigênio pro cérebro e vai causar o quê? Um relaxamento. Olha isso, gente. Então, até pra ir pra academia, você precisa estar consciente. Por quê? Senão você vai parar no meio do caminho, vai desistir. Amanhã, ai, tô cansado, não vou, mas peraí, eu tô enferrujando meu corpo? Não, vai começar a doer o meu joelho, eu preciso oxigenar meu cérebro, porque eu vou ter que tomar decisões, preciso oxigenar a minha mente. Então, olha a importância de você estar consciente em todo o tempo. Outra percepção. Para que você seja consciente. Pensamentos. Você pensa sobre o que você está pensando? Ih, Eli, agora você vai filosofar? Não. Às vezes, nós não somos críticos com os nossos pensamentos. Porque existem aqueles pensamentos conscientes e os pensamentos inconscientes. Não é mesmo? E quando você não pensa sobre o que você está pensando, é muito provável que você tome decisões que não eram para ser tomadas naquele momento. Exemplo de uma ação que você toma sendo pelo seu inconsciente. Dirigir um carro. Você que dirige há muito tempo, você não precisa mais, quando você pega um carro manual, bota a primeira, a segunda, a terceira, a marcha, é automático, não é? Ou um carro automático que você está dirigindo, só você acelerar e frear. Você precisa pensar para fazer isso? Não mais, né? Você já faz aquilo automaticamente. Muitas vezes você nem sabe como chegou até aquele lugar. Ai, gente, isso acontece comigo direto. Ele, como você vê, ó, eu coloquei no Waze e vim. E no meio do caminho eu fiquei pensando várias coisas, inclusive. São coisas que nós fazemos inconscientemente. E o meu convite para você hoje aqui é que você faça coisas estando consciente. Esteja consciente. As chances de você errar, ela vai diminuir, gente. Tanto, mas tanto, e eu tenho certeza que você vai voltar aqui e vai me agradecer. Eli, eu ouvi um programa seu falando sobre ser consciente. E com certeza, os seus desafios, eles vão ser reduzidos. E você vai ter uma qualidade de vida muito, mas muito maior. Muito maior. Você que está aqui comigo todos os dias, sabe o quanto a família do Arimais quer te ajudar para que a sua vida avance e cresça. E um dos pilares é o autoconhecimento. é o seu próprio desenvolvimento. Então, não adianta você simplesmente achar que você, buscando conhecimento técnico da sua profissão, é importante, Eli, você é jornalista. Um jornalista, ele precisa disso, disso e disso. É importante? É claro que é importante. Mas se você não tiver a motivação correta e saber o porquê você quer ser um jornalista e onde você vai chegar com isso e o porquê você quer ser isso, no meio do caminho, ai, você vai parar. Ou mais, você vai culpar alguém. Você vai dizer assim, ah, eu fiz isso porque um pastor da igreja mandou eu fazer. Só que já se passaram 2, 3, 4 anos. E lembra que eu disse, o tempo ele não volta, você não estoca tempo. Passou, já foi. E quando você aceita o chamado em ser um servo bom e fiel, será que você tem que viver deixando a vida levar você? Ou você vai dirigir, vai ser o comandante, vai ser o motorista desse carro chamado vida? Olha só, você que está chegando aqui agora no 102.1, você está no programa, nessa série Negócios com Propósito que eu estou fazendo. E é uma honra ter você aqui comigo. A gente está transmitindo ao vivo no YouTube da rádio Adore Mais FM e no meu Instagram, Elisângela Gomes, a Eli. É tão bom quando a gente fala com quem a gente conhece, não é? Parece que dá mais um alívio, assim. Mas a ciência explica isso também. Explica também. Quando você vê algo, a identificação é muito mais que a velocidade da luz, porque você ativa todos os sentidos. Então, você muitas vezes, quando vê alguém, você fala, nossa, senti algo tão bom naquela pessoa, mas é pelo que você viu. A comunicação é apenas 8% falado, o resto é comunicação não verbal. Então, se você é curioso, bora com a Eli, lá no meu Instagram, Elisângela Gomes, a Eli. Tô transmitindo ao vivo esse programa lá no meu Instagram. E a gente tá falando, olha só, do poder de usar as ferramentas certas. E eu trouxe duas hoje aqui. O poder de ser consciente e ser constante. E a gente está falando sobre 4 percepções que você precisa ter para ser uma pessoa consciente. Falei dos ambientes, falei dos pensamentos e agora dos sentimentos. Olha só, os sentimentos, eles são experiências emocionais que surgem como respostas a estímulos internos e externos. Os sentimentos mais comuns são alegria, tristeza, raiva, medo, amor, gratidão. E os sentimentos, eles influenciam você na tomada de decisão, tanto nas relações interpessoais, quanto na qualidade de vida. Você já viu alguém tomando uma decisão muito importante, extremamente importante, só que ela está se sentindo triste? É muito provável que ela erre naquela decisão. Os grandes empresários, pesquisando um pouco sobre isso, olha só, no máximo, durante o dia, eles só tomam de 2 a 3 decisões importantes no dia. Por quê? Emocionalmente, eles vão estar cansados. Então, quando você vê aquela pessoa tomando várias decisões um dia, durante o dia, uma, outra, sem parar, sem respirar, sem se autoavaliar, sem olhar para os seus sentimentos, sem focar nisso, sem estar consciente nos seus sentimentos, a chance dele errar, gente, é muito grande. E emoções são passageiras e as decisões são permanentes. Tem coisas que você decide que não vai voltar mais. Não tem como você voltar. Outras sim, mas a grande maioria não. Uma palavra que já saiu da sua boca, você tem como pegar ela de volta e engolir ela? Não, né? Não tem como. Falou, já foi. Quando você fala algo que você não estava consciente, você pode até tentar consertar, mas já foi. Ainda mais agora, né? Com essa história da internet, a pessoa fala uma frase, e aí vem os maldosos, os haters de plantão, e pega apenas aquela fala e acaba com a pessoa. Olha isso. Então, a importância de você estar consciente naquilo que você está falando. E principalmente naquilo que você está sentindo. Olha só, quantas vezes ou quanto tempo do seu dia você passa preocupado? Você já parou para pensar nisso? Quanto tempo do seu dia você está alegre? Quanto tempo do seu dia você está grato, agradecendo a Deus? Quanto tempo? Quando você está consciente nos sentimentos, você passa a ser intencional até na sua relação com Deus. Nossa, já é 1 hora da tarde, 2, 3. Eu não fiz o meu devocional hoje, saí tão correndo. Tudo bem. Pare e fale com Ele. No dia seguinte, esteja consciente desse sentimento de gratidão. Porque nada na sua vida vai ampliar se você não estiver grato, vibrando nesse sentimento de gratidão. Por que Deus te daria mais se você não está sendo grato nem com aquilo que você tem? Ou mais, você está reclamando o dia inteiro. Você não está consciente que você só reclama. O que, que é reclamar? É trazer o que foi de ruim no passado para hoje. Você está reimplorando, repetindo aquilo, rechamando. Reclamar é clamar novamente. Está trazendo aquilo para hoje, de novo. E aí, quando você faz isso, aquele sentimento vem junto. Normalmente, a gente tem uma habilidade de fazer isso na maioria do nosso tempo. Por quê? Não estamos consciente. Aí, é claro que vai surgir a depressão. Ou, é claro que você vai ficar ansioso. Ansiedade é síndrome do futuro. E depressão é o excesso à síndrome do passado. Olha isso. Mas se você estiver usando esse poder de estar consciente, olha, será que você vai crescer na sua vida, nas suas relações, na sua qualidade de vida ou não? Incrível isso, né, gente? E você sabia que é o sentimento? Olha, agora papel e caneta. É uma revelação bem forte essa agora. São seus sentimentos que criam a sua realidade? Exatamente isso. Você pensa, sente e age. E aí vem os resultados. Então, quanto mais você está se sentindo feliz, grato, alegre, mais situações você vai chamar, vai atrair, vai se conectar com isso. Tudo que acontece ao seu redor, tudo que acontece com você, segura essa. Eu sei que vai doer. Mas Eu tenho certeza que é aquela dor como no músculo da academia, pra ficar bom. É pra ficar bom e vai ficar bonito. E firme, rígido, resistente. Tudo que tá acontecendo na sua vida é nada mais, nada menos daquilo que você anda merecendo. É. Ai, ele, essa doeu. Puxa, seja consciente. Mas ele... tem uma situação na minha vida. Eu perdi um parente. Eu tenho um filho que ele não tá sabendo lidar com a vida. Ele perdeu o emprego. Eu tô triste com isso. Eu não tô tendo como perdoar. Perdi o emprego. Ou é claro que situações difíceis acontecem a todo momento. Mas o que você deve fazer é ser consciente de quanto tempo você vai ficar nesse sentimento. Claro, é importante você acolher. Inclusive, quando você perde alguém, um ente querido, a ciência diz também que, no mínimo, você tem que ficar naquela dor por 70 dias. Quando é uma perda, assim, muito forte, algo que você perde, que tem um impacto cabuloso, assim, um divórcio, perda de um filho, né, morte. No mínimo 70 dias você precisa acolher essa dor. Não saia, não. Agora eu vou mudar esse sentimento. Acolhe. Só que ele tem que ter prazo. Ser consciente é isso. É você dar prazo para o que você tá sentindo. Então, tô com raiva. Pô, gente, todo dia eu tenho esse sentimento. Vou falar pra você, viu? Ai, ai, ai, ai, ai. Chega alguém ali e faz assim, ai, daquela, né? O dominante, ele tem no seu temperamento sentir raiva do nada. Eu não sei de onde é que veio isso, gente. Não é possível. Tá bom, pare e pensa, seja consciente. Ah, agora eu tô com raiva, ok, raiva, você não me pertence, eu te dou 10 minutos pra ir embora. E eu começo a agradecer. Olhar para as coisas incríveis que estão acontecendo no meu dia. E vai embora aquela raiva. Então, isso é você ser intencional. Quando você ativa esse poder dentro de você, você começa a comandar tudo que está na sua vida. Isso mesmo. E eu não tenho dúvida que a liberdade para o Espírito Santo agir, você vai dar muito mais. Porque quando ele chegar te direcionando, você vai identificar na hora que é o Espírito Santo, porque você vai estar consciente. Sabe aqueles milagres que acontecem na sua vida que você não sabe como chegou? Você fala, gente, não é possível, eu fiz isso, isso e isso, humanamente falando, não seria possível. Ser consciente. Foi Deus. Não tem como. Então, avalie os seus sentimentos a todo o momento, a todo momento, e priorize os sentimentos bons na maior parte do seu tempo. Tá triste? Identifica por quê, dá prazo, ouve uma música, faz aquilo que você gosta, para que esse sentimento vá embora e bata em retirada. Porque você só consegue falar de Jesus, você só consegue ser um representante dele na Terra, se você for alguém que gere amor. Alguém que transmite amor. Tem como você amar alguém com raiva? Doidura, né? Não tem como. Não tem como. Bom, tem... fazer uma pausa aqui pra gente já ir pra quarta percepção. Caminhando pro final do nosso programa. Tá acabando. Passou rápido, né, gente? Mas, um beijo pra todo mundo que tá comigo aqui no Instagram. Elisângela Gomes, a Eli. Um beijo a todos vocês, Carla, Damasceno, Pastor César Cavalcante, um beijo, querido, saudade, Wesley, o Pedro, aí, Adame, beijo, lindona, beijo, sua linda, você sabe bem, né, o que é beleza.

Ai, ai, ai. Mas ali o que é isso? Ó, é você saber avaliar as informações sobre aquilo, considerar os prós e os contra, ter a compreensão da consequência daquela sua ação. Calcular o impacto da sua decisão. É você avaliar os seus valores pessoais. Quais são os seus valores pessoais? Você, para tomar uma decisão incrível, você vai precisar checar os seus valores. Por exemplo, no meu caso, lealdade. Ai, gente, olha, tá aí o negócio. A pessoa não foi leal com aquilo que a gente falou, combinou e tal. E olha, dificilmente a gente volta a se falar novamente. Mas cada um tem o seu valor. Então isso é o que vai te dar capacidade para você tomar decisões mais assertivas. É você ter experiência naquilo. Chegou uma situação. Tá, puxa, eu preciso tomar essa decisão. Peraí, eu tenho experiência nisso ou não? Ah, eu vou buscar um especialista nessa área. Não, eu não sou boa nisso. Aí entra a humildade, né, gente? Botar o eguinho do lado, achar que você sabe tudo, não sabemos tudo. E ir atrás de especialista naquele assunto. Para que a sua decisão, ela seja mais assertiva. Você está tomando as decisões por pressão de alguém? Ou pressão de algo? Aprimorar a capacidade de tomar decisões envolve prática, autoconhecimento e, às vezes, como eu disse, conselhos de especialistas. Sim, em todas as áreas. E isso nada mais é que você usar a ferramenta certa, gente. Por exemplo, aparece aí uma formiga. Sabe aquelas formigonas, assim, que tem um bumbum grandão? Já aconteceu isso. Aquela formiga. Aí ela chega. O que, que você vai usar para matar ela? Um chinelo. Já tá bom, né? Você consegue. Pega o chinelo e pá. Uma havaiana, de preferência. Você consegue, com essa ferramenta, matar aquela formiga para ela não picar você. Né? Tá no sofá e chegou. Tum. Agora, se chega um sapo, uma cobra, um chinelo, resolve? Não, né? Então, qual ferramenta você está usando? Essa ferramenta é o suficiente para resolver esse problema? O segundo poder, segundo e último poder, hoje no nosso programa Negócios com Propósito. Seja constante. Ser constante é manter uma ação. É um comportamento regular na sua atitude. É você ser estável, sem grandes variações. É ser persistente, dedicado, ter um objetivo naquela tarefa. Definir uma tarefa, vai e faz. Mesmo diante de desafios, obstáculos, faça. Olha só. Ninguém quer que você seja autêntico, não. Todo mundo tá muitas vezes usando várias máscaras. Sim, é necessário. Às vezes você, para em alguma situação, usar um tipo de máscara. É comum, quem fala que não tá usando é mentira. Agora, todo mundo vai te julgar, independente se você usar ou não. Por quê? Você vai estar sendo avaliado pelo filtro dela. Na verdade, o que essas pessoas querem apenas é a sua consistência. Elas querem que você falou que vai fazer, faça. Falou que não vai fazer, não faça. Lá em Coríntios, 1 Coríntios 15:58 fala assim: portanto, meus amados irmãos, sede firmes e constantes na obra do Senhor, sabendo que o vosso trabalho não é em vão. Então, lá em Coríntios, se refere à palavra, a você falar, a você levar essa mensagem mais longe, porque ela não vai ser em vão. E aí eu acrescento, por conta própria, seja constante, seja consciente, porque aquilo que você estiver fazendo,

0: não vai voltar vazio. Você vai ter o resultado disso. Então, seja um apaixonado por tornar as coisas melhores e principalmente na sua vida. Porque não adianta você querer resolver a vida de outros, sendo que a sua está precisando de grandes ajustes. Não é mesmo? Seja você um agente de transformação. Comece com a sua vida. Que tal? Estamos finalizando o nosso programa. Que bom que você esteve aqui comigo. Lá no meu Instagram, Elisângela Gomes, a Eli. Eu espero você. E esse programa, Negócios com Propósito, são todas as quintas-feiras, às 17 horas, às 5 horas da tarde. A gente fala assuntos incríveis aqui. 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Se inscreve, isso, se inscreve colocando seu nome, o seu e-mail e o seu telefone. Se você quer ouvir novamente esse conteúdo desse programa aqui, Negócios com Propósito. Olha, seja tudo aquilo que Deus chamou você para ser, faça isso. E a gente, família Dore Mais, vai continuar aqui, conectando pessoas e unindo propósitos. Um beijo no seu coração. Tchau, gente!
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2: Oi, eu sou o Renan Gibelli, da Igreja Casa Firme, e eu queria pedir a música É Ele, da banda Drops.

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0: Jesus aí.
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3: Olá, Rádio Adore Mais FM. Eu sou a Vera Gil, de São Paulo, do bairro Saúde. Ouço sempre a programação da Rádio Adore Mais. Eu gosto bastante. E eu quero deixar meu pedido de louvor aqui. Deserto, da cantora Maria Marçal.

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3: Oi, tudo bem? Meu nome é Solange, sou ouvinte da Rádio Adore Mais. Tô aqui mais uma vez, ganhei outros ingressos. Hoje eu queria compartilhar com vocês que eu sou um milagre de Deus. Há 10 anos, através da palavra do Senhor, eu fui alcançada. E foi o que Deus colocou no meu coração para me falar hoje. Que sempre há esperança. Não precisa se desesperar. Se tem promessa, enquanto há vida, há esperança. Eu sou resgatada do crack. Foram 37 anos. Hoje eu vivo para servir a vontade de Deus, da forma que Ele quiser. Essa rádio tem me ajudado muito em momentos de angústia. Eu escuto sempre no período da manhã. Sempre tem uma palavra que vem de encontro com o coração, tranquilizando e fortalecendo minha fé e minha esperança. Agradeço por vocês estarem aqui e oro a Deus que vocês continuem. Tem muita gente lá fora que precisa da palavra que sai daqui. E eu gostaria de escutar o hino, Se Eu Tiver Que Levantar do Trono.
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0: O Senhor Jesus vem.
1: Eu saúdo todos aqueles que nos assistem com a paz do Senhor Jesus. Este é o culto da Igreja Cristã Maranata, culto deste domingo à noite. Nós estamos iniciando aqui e que está sendo transmitido pelo nosso sistema multiplataformas. Estamos transmitindo pelo canal 126, sistema RO, via satélite, pela Embratel. Também estamos transmitindo pelo canal 85 da Sky Livre e pelo canal da Igreja Cristã Maranata no YouTube, além, claro, da Rádio Manaim. Você pode ouvir ou assistir esse culto em diversas plataformas diferentes. Mas eu quero convidar você a mais do que assistir a um vídeo ou ouvir um áudio, eu quero convidar você a participar de um culto. Convido você a viver uma experiência com Deus neste momento, a se colocar à disposição do Espírito Santo para ouvir a sua voz. Isso sim é o mais importante para você nesta noite. Nós vamos dar início a esse culto com uma oração. Aqueles que puderem e que desejarem estar nessa atitude de reverência, na solenidade da entrada na presença do Senhor, eu convido a se colocarem de pé para nós orarmos. Senhor, nós clamamos pelo poder que há no sangue do Senhor Jesus, colocamos a nossa vida diante de Ti, pedindo ao Pai que, perdoados os nossos pecados, os quais reconhecemos ao Senhor, através da operação do Teu Espírito Santo, nós tenhamos a condição de entrar na Tua presença, de nos colocar diante de Ti, de Te louvar e, sobretudo, de ouvir a Tua voz. Pedimos esta bênção, orando em nome de Jesus. Amém. Amém. Aqueles que estiveram de pé podem se sentar. Nós vamos dar início a esse momento de adoração. O culto já deu início, estamos começando agora o momento de louvor e adoração. E eu quero convidar você a cantar louvores junto conosco. O louvor liberta, o louvor alegra, o louvor é uma experiência de comunhão. O Espírito Santo de Deus, ele invade o nosso coração e expulsa a tristeza, a angústia, a mágoa, a ansiedade, a preocupação. Tudo isso é tirado pela presença do Espírito Santo e através do louvor você pode viver essa experiência. A letra do louvor estará na tela e eu convido você a juntos louvarmos ao Senhor agora.

Amém. Glória a Jesus. Louvado seja o nome do Senhor. Maravilhoso vivermos essa experiência e nós vamos vivê-la de novo. Mais uma vez, eu quero convidar você a louvar ao Senhor, a cantar mais um hino de adoração ao nome do Senhor, para que o Espírito Santo de Deus continue agindo na sua vida. Vamos adorar a Deus. Música.

Amém. Louvado seja o nome do Senhor. Nós vamos agora meditar na palavra. Isso é muito importante. Se você tem a Bíblia ao seu alcance, seja a Bíblia impressa, seja através do celular, do computador, enfim, abra agora a sua Bíblia no Evangelho de João, que é o texto que nós vamos ler. Evangelho de João, capítulo 14, verso de número 6. Ele vai estar em tela cheia aqui para você acompanhar junto comigo. João 14, 6. Diz assim o texto: Disse-lhe Jesus: Eu sou o caminho e a verdade e a vida. Ninguém vem ao Pai senão por mim. Glória a Jesus. Meu irmão, meu amigo, você que nos assiste, você está diante de um texto bastante conhecido, sobretudo no meio chamado cristão. Pessoas que, de alguma maneira, já leram a Bíblia ou têm acesso a mensagens, certamente já tomaram ciência desse texto. É um texto extremamente completo no que diz respeito à definição da verdadeira experiência com Jesus. O apóstolo João, que é o escritor desse evangelho, ele conhecia muito bem o Senhor Jesus. Ele tinha uma experiência muito profunda com ele. Ele era o apóstolo muito próximo ao Senhor Jesus, aquele que estava sempre quando Jesus realizou os seus principais milagres e maravilhas. João estava sempre perto, sempre ele, Pedro, André, estavam sempre próximos a Jesus. E João conhecia muito bem o Senhor Jesus. Ele, em certo momento, depois da ressurreição, quando Jesus orienta a pesca, segunda pesca maravilhosa, que a bênção é vivida, ele é o primeiro a reconhecer que era o Senhor Jesus, porque ele sabia o que era sentir a presença de Jesus. E ele relata esta frase, né? Disse-lhe Jesus: Eu sou o caminho e a verdade e a vida, ninguém vem ao Pai senão por mim. Isso é um registro do apóstolo João acerca de uma frase, de uma mensagem muito profunda dita pelo Senhor Jesus. E a primeira coisa que eu quero chamar a atenção para você nessa noite é que quem disse foi Jesus. É muito interessante porque na nossa vida nós muitas vezes nos baseamos, temos como referências grandes escritores, grandes autoridades em diversas áreas do conhecimento, até para alguns que procuram se aprofundar mais no entendimento da realidade da existência humana, a filósofos ou teólogos ou ideólogos que escrevem muitas coisas. Mas essa expressão que você está ouvindo nessa noite não é a expressão que eu disse, não é a expressão que João disse, não é a expressão que homem outro algum disse. Quem disse foi Jesus. É a palavra dele, de Jesus, diretamente para a sua vida. É a mensagem de Jesus. Se você quer saber o que o Senhor Jesus tem para você nessa noite, o que ele, o Senhor Jesus, quer te falar, está aí a mensagem, a expressão, a frase dita por Jesus. É ele quem fala. Nós vivemos a realidade de uma obra onde o que importa é o que Jesus diz. O que importa é que o Pai fala. O que importa é o que o Espírito Santo conduz. É essa experiência que nós estamos vivendo. É a mensagem na sua essência. É a palavra revelada pelo Espírito Santo de Deus naquilo que é a verdade da eternidade. Quem disse foi Jesus. Não foi outra pessoa. Não foi, embora muitos servos tenham sido usados profundamente por Deus, certamente foram e são as suas palavras dirigidas pelo Espírito Santo, aquelas que determinam a doutrina que a igreja vive, mas a mensagem aqui ela é direta do Senhor Jesus para você, para mim, para todos aqueles que queremos ouvir a sua voz. E quando Jesus diz essa expressão, ele resume a verdade do Evangelho em uma frase, quando ele diz: Eu sou o caminho. O Senhor Jesus não disse: Eu estou sendo o caminho. Ele não disse: Por algum tempo eu serei o caminho. Não, ele diz: Eu sou. E só a Trindade, só as pessoas da Trindade têm autoridade para dizer: Eu sou. Eu e você estamos qualquer coisa. Você tem uma boa profissão, você tem um bom recurso,
você tem uma boa família, sim, você está tendo. Porque um dia tudo isso acaba. Mas Jesus, que é ontem, é hoje e será eternamente, Ele pode dizer, eu sou. E Ele diz, eu sou o caminho e a verdade e a vida. Ele não disse, eu sou um caminho. Perceba que a grande dificuldade e grande busca do ser humano é entender o sentido da vida. E o Senhor Jesus disse, eu sou o caminho e a verdade e a vida. Nós podemos entender isso e não interpretar de maneiras diferentes, mas nós podemos entender isso de uma abrangência muito grande. O Senhor Jesus, ele disse assim, eu sou o caminho verdadeiro da vida, porque há outros que não são caminho, há outras que não são verdade e há outras que não são vida. Isso é muito importante para todos refletirmos, porque o motivo de estarmos agora participando desse culto é o de entender, é o de alcançar o verdadeiro evangelho, é o de viver a verdadeira experiência com o Senhor, é o de viver a verdadeira obra do Espírito Santo do Senhor. E o Senhor Jesus diz, eu sou. Tudo aquilo que está fora de Jesus, tudo aquilo que passa por outro caminho, que não seja exclusivamente o Senhor Jesus, não chega à experiência final. Você quer entender o que é vida? Você precisa entender o que é verdade. E você quer entender o que é verdade? Você precisa estar no caminho. Jesus é o caminho. Andar nele é viver a verdade. E a consequência é alcançar a vida. Eu sou o caminho verdadeiro da vida. Há muitos caminhos, eu estou repetindo aqui. Há muitas verdades e há muitas vidas. Qual você quer? E aqui, na expressão final que o Senhor Jesus traz, Ele diz o que é a vida que Ele tem para oferecer. Quando Ele diz, ninguém vem ao Pai, senão por mim. Não há como chegar a Deus, senão através de Jesus. E chegar a Deus não é chegar a Deus por um momento simplesmente. É chegar todos os dias, por toda a eternidade. É no dia do encontro, no dia do seu encontro, do meu encontro com Deus, que esse dia chegará invariavelmente, ninguém pode impedir. Esse dia nós estaremos com Deus ou longe dele? Essa é a pergunta. Nós estaremos tendo a vida eterna que Ele oferece ou a morte eterna que não estar com Ele é o juízo que está estabelecido sobre o homem? Qual o resultado na sua vida? Jesus diz, eu sou o caminho para chegar a esse lugar. Eu sou o caminho verdadeiro para chegar a esta vida. É isso que Jesus está dizendo. Você pode agora estar pensando em sua história de vida, as pessoas podem querer discutir religião, discutir fé, discutir ideologias, discutir filosofias de vida, discutir vieses teológicos, as pessoas podem querer discutir qualquer coisa, mas o caminho verdadeiro da vida é Jesus. Ele é o caminho. Se você abre o coração, e se Jesus entra no seu coração, ele passa a te conduzir por esse caminho. E aí você tem uma experiência com o Pai. Quantas vezes você precisou de Deus? Quantas vezes você até tentou se dirigir a Ele? Quantas vezes, da maneira como você aprendeu, você tentou falar com Deus? Você entrou por esse caminho? Você viveu essa verdade? Você tem essa vida? Se não, Jesus disse, não tem como chegar ao Pai. Ninguém vem ao Pai. Ele não disse ninguém vai ao Pai, ninguém vem ao Pai, porque Ele e o Pai são um. Ninguém vem ao Pai senão por mim, senão através desse caminho. E não apenas saber que caminho é esse, não apenas conhecer o caminho, mas andar por ele, viver essa experiência de maneira prática, real, cotidiana. É para isso que Jesus te chama. É isso que Ele quer fazer com você. Diante de todas as outras expressões que já chamaram a sua atenção, de todos os provérbios que você, eu digo provérbios aqui do ponto de vista humano,
social, cultural, de todas as máximas que já apareceram diante da sua vida, de todas as ideias que já circularam a sua mente, de tudo o que você já ouviu, guarde essa expressão. Jesus disse: eu sou o caminho e a verdade e a vida. Ninguém tem acesso ao Pai. Ninguém vem ao Pai senão através desse caminho, senão por mim, disse o Senhor Jesus. Nós estamos encerrando aqui essa reflexão nessa noite, a palavra de Deus. Mas uma pergunta fica: qual o caminho que você escolheu para você? Que é a sua verdade? Qual é a sua verdade? Cada um tem a sua. Cada um de nós tem a sua verdade e isso faz com que haja muitas verdades. Jesus não disse eu sou uma delas. Jesus disse eu sou a verdade absoluta. A minha verdade e a sua verdade são relativas. Mas a vida, ela passa a ser relativa, esta vida aqui. A vida eterna é absoluta. E só há uma forma de ter a vida eterna absoluta. Aquela que não há contestação, aquela que não há como ser refutada, aquela que é eterna. Só há uma forma de viver a vida absoluta. É através do caminho absoluto que nos leva a conhecer a verdade absoluta, o Senhor Jesus. Eu sou o caminho e a verdade e a vida. Ninguém vem ao Pai senão por mim. Por qual caminho você está andando? Que caminho você acha que é o caminho verdadeiro da vida? Pense nisso, reflita sobre isso e deixe Deus falar ao seu coração. Deixe Jesus entrar e o Espírito Santo de Deus conduzir a sua vida. Vamos cantar mais um louvor ao Senhor?

0: Louvado seja o nome do Senhor. Isso é a nossa experiência, é essa a nossa experiência. Nós estamos aqui, na verdade, transmitindo um testemunho daquilo que o Senhor tem feito por nós. E agora pode fazer por você também. Se porventura você não vive essa experiência, abra o seu coração. Nós vamos orar agora. Mas olha só, eu te explicar uma coisa. Não é a minha oração que vai resolver o seu problema. Não, é a sua oração. Você pode orar aí onde você está. Eu vou orar também. Nós vamos orar juntos para que o Senhor Jesus, ele entre no seu coração, ele se revele a você e você passe a conhecer a verdade e a vida absolutas andando por esse caminho que você está conhecendo hoje. Você tem essa oportunidade. Vamos orar? Aqueles que puderem, se coloquem de pé nesse instante para esse momento de oração. Senhor, pedimos que as tuas mãos estejam estendidas sobre cada uma das pessoas que agora, Senhor, abrem o seu coração, que entram por esse caminho, que passam a viver esta verdade, Senhor, e que podem te glorificar por serem agora possuidores, Senhor, pela tua oferta, pela tua entrega, pelo dom de Deus da vida eterna. Te louvamos por isso. Louvamos porque esta é uma experiência que a tua igreja vive e por isso está alegre, por isso te glorifica. E te louvamos, Senhor, sobretudo, pelo momento profético que vivemos, onde todo esse projeto para o homem aqui na terra está por se encerrar, para então vivermos, ó Pai, a eternidade de Deus. Te louvamos por isso, pedimos a tua bênção para cada um de nós. Recebe no teu altar o nosso culto, o nosso louvor e a nossa adoração. Nos despede em paz, ó Pai, é o que pedimos. No teu altar colocamos este culto e em teu nome dizemos que a graça maravilhosa do Senhor e Salvador Jesus Cristo, o amor de Deus, nosso eterno Pai, as doces, santas e eternas consolações do Espírito Santo repousem sobre vós e sobre todo o povo de Deus, desde agora e para sempre. Amém. Louvado seja o nome do Senhor. Aqueles que estiveram de pé podem se sentar. E antes de nós terminarmos essa transmissão, eu quero te perguntar, você teve uma experiência com esse culto? Nós fazemos isso, buscamos essa, saber dessas informações, inclusive nos cultos presenciais, a identificação que as pessoas têm com aquilo que o Senhor mostrou durante o culto. Esse culto falou ao seu coração? Há um QR Code que está aparecendo aqui na tela, você pode apontar a câmera do seu celular para ele e responder, mandar uma mensagem para nós, falando sobre a experiência que esse culto te trouxe. Uma outra informação que eu preciso transmitir para você é esse número que está aparecendo aqui na tela, 0800-707-3076. Esse é um projeto de assistência espiritual da Igreja Cristã Maranata. Importantíssimo. Você pode lançar mão dele e pode informar outras pessoas para que também essas pessoas tenham a oportunidade de lançar mão desse recurso. É um número de telefone, ligação gratuita, você não paga a ligação. E quando você liga, do outro lado da linha, um pastor vai te atender, vai ouvir você e vai transmitir uma palavra da parte do Senhor para a sua vida. Isso é maravilhoso, é uma bênção. Sobretudo, ele vai orar por você. Olha que coisa boa. E tudo isso de graça. Nós não vamos pedir nada para você. Ah, mas eu acho que se eu ligar, vão me pedir oferta. Não vamos. Vão pedir contribuição financeira, apoio financeiro? Não vamos. Vão tentar me vender alguma coisa, um livro ou um objeto? Não vamos fazer absolutamente nada disso. Não temos nenhuma ligação com esse tipo de ação. É de graça. Nossa preocupação é que você tenha uma experiência com Deus e o Senhor traga alegria para a sua vida, alívio para o seu coração, da luta que você está passando. Não deixe de ligar, está aqui o número, 0800-707-3076. Você pode ligar agora, 24 horas por dia o nosso serviço funciona, esse projeto funciona. Todos os dias da semana, sábado, domingo, feriado, não deixe de ligar. Ah, mas eu moro no exterior ou a pessoa que eu gostaria de compartilhar esse projeto também mora no exterior. Está aparecendo na tela aqui agora o número de WhatsApp, você pode ligar para esse número, não tem problema nenhum. Liga, vai ser atendido do mesmo jeito, de graça. Do mesmo jeito, inclusive, a ligação, porque ela é pelo WhatsApp, tá certo? Então você tem essas oportunidades de ter uma experiência com Deus. Continue acompanhando a nossa programação por este canal pelo qual você está assistindo esse conteúdo. E para este culto, não deixe de curtir, comentar e compartilhar porque a plataforma vai oferecer para mais pessoas e mais pessoas vão ter acesso à palavra de Deus, tá bom? Estamos encerrando assim a nossa transmissão. Deus abençoe, uma boa semana a todos. A paz do Senhor Jesus.
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1: Oi, Guga.
2: Oi, Elo.
1: Você acompanha os vídeos da Igreja Cristã Maranata no YouTube?
2: Sim, não perco um.
1: Que bom. E dá o seu like em todos eles, né?
2: Quando me lembro, sim. Isso é mesmo importante?
1: Muito importante. Sabia que ao dar o seu like no vídeo, você ajuda a divulgá-lo e fazer com que outras pessoas o assistam também?
2: Como assim, Elo?
1: Dar like, que é esse sinal de joinha, é uma forma de dizer que você gostou do vídeo. Ao receber muitos likes, o YouTube entende que o nosso vídeo vai interessar a mais pessoas e mais pessoas vão conhecer as mensagens, louvores e outros conteúdos que estão no canal. Os compartilhamentos ajudam a impulsionar o conteúdo e alcançar milhares de vidas.
2: Puxa, vou dar o like sempre a partir de agora.
1: 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Faça isso e ajude a espalhar os conteúdos da Igreja Cristã Maranata e edificar muitas pessoas.
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1: 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E ele já fica pronto para você colar no WhatsApp. Simples e fácil. 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
1: Guguinha, eu não sabia disso. Que legal! Agora fica muito mais fácil encontrar.
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5: Meu nome é Edmundo Henrique, falo da cidade de São Paulo. E minha história com a rádio Adore, eu sempre gosto de escutar os programas da manhã, da Eli. Eu gostaria de pedir Escape, do Renascer Praise.
6: Por quê?

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3: Olá, eu sou a Alessandra de São Paulo, escuto a Rádio Adore Mais há bastante tempo, amo essa rádio, sou aluna do Thiago Brunet e gostaria de ouvir a música Escape de Geiser Maia.

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3: Meu nome é Cláudio, tô aqui na Adore Mais e o programa que eu mais escuto aqui é Negócios com Propósito, da Elisângela Gomes. E a música que eu mais gosto, assim, que eu gosto de escutar é Depende de Ti, de Paulo Baruc. Valeu, muito obrigado, abraço!

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2: Oi, pessoal da Adore Mais FM. Eu sou a Daniela, aqui de Guarulhos. Sou da Igreja Adventista da Promessa. E a música que eu gostaria de pedir é a Me Ensine a Confiar, da Tamires Garcia. Obrigado, Deus abençoe vocês.

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8: Começa agora mais uma edição da nossa série do programa Negócios com Propósito, aqui na Adore Mais FM. Seja muito bem-vindo, você do FM 102.1, você do Instagram, do Facebook, do TikTok, do YouTube, de todo o Brasil e mundo. Seja bem-vindo. Eu sou Elisângela Gomes, como você ouviu aí na chamadinha, né? CEO da família Adore Mais. 28 anos como executiva de negócios. Para mim é uma honra poder liderar esse projeto, liderar um time tão incrível que tem como propósito, que tem como objetivo expandir a palavra de Deus, levar essa mensagem um pouquinho mais longe. Então, para mim é uma grande honra servi-los também nesse momento, nesse programa. Gente, toda quinta-feira às 17 horas estamos juntos aqui para aprender um pouquinho mais, para que a sua vida, de fato, seja uma vida de alto valor, para que o seu negócio seja um negócio de alto valor. E para isso, você vai precisar transformar, mudar, renovar a sua mentalidade. Não tem como você querer viver o novo de Deus